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0: Olá, meus amigos, muito boa noite a todos, que Deus abençoe a vida de cada um de vocês, é um prazer enorme, mais uma quarta-feira, estamos aqui junto com vocês para abençoar a sua vida, o teu lar e a tua família. Tá eu, tá a minha esposa Bispa Jéssica também aqui conosco e tá a missionária da nossa igreja também, a missionária Nete também está aqui conosco e... Bispa Jéssica está aqui comigo, pode falar, Bispa.
1: Glória a Deus, aleluia, louvado seja o nome do Senhor, amém. Boa noite para todos, que Deus abençoe teu lar, tua casa. Hoje o Senhor tem uma palavra forte para falar para o teu coração. A Bíblia diz que quando Deus entrou na cidade de Naim, oh glória, louvado seja o nome do Senhor, existia um menino que estava indo ser enterrado, mas Jesus chegou na cidade de Naim e mandou parar o contexto. Tu crê nisso que Deus está... Eita, glória. Aleluia, louvado seja o nome do Senhor. Jesus hoje está dando uma ordem. Oh glória. Jesus hoje está dando uma ordem. Oh glória. Levanta-te e anda. Glória a Deus. E aquele menino ressuscitou. Aquilo que está morto dentro da tua casa. Oh glória. Aquilo que está morto dentro da tua vida espiritual hoje. Oh glória. Aquilo que está morto no teu casamento, na tua vida financeira, o meu Deus está dando uma ordem hoje. Lebará, Soldarábia, Alabará, Sébia. Deus está dando uma ordem nesta noite, Nábia, Súbia. E a Bíblia diz que aquela mulher já estava chorando, apavorada, dizendo: eu vou enterrar meu filho. Oh glória, Nábia, Súbia, Rébia. Oh glória a Jesus. E na mesma hora, Jesus teve um encontro com ela. Na mesma hora. Oh glória a Jesus, Deus está dizendo nessa noite que Ele vai ter um encontro com você na tua casa, nesta noite. Não importa o desespero, o choro pode durar uma noite, mas a alegria vem ao amanhecer. Não importa o que tu está passando hoje, não importa esse deserto, eu quero te dizer que Deus, Ele é especialista em chegar em cenário que eu e você não pode resolver. Deus, Ele vai mudar o cenário hoje da tua vida. Amém, missionária Nete? Vai deixar algo aí, glória a Deus, um alô para deixar algo da parte de Deus. Em nome de Jesus, eu

0: Aqui para Isaías 41.
1: Aleluia.
0: Perante a mim, a minha e os povos que renova as forças.
1: Glória a Deus.
0: Chegue-se então e fale. Chegamos-nos juntos ao juízo. Quem suscitou do Oriente o justo e chamou para o pé de si.
1: Glória a Deus.
0: Quem deu à nação a sua face e fez dominar sobre os reis. Amém.
2: Que fique essa palavra para todos vocês, ouvintes, né? Que Deus venha falar mais ainda, né? E Deus tem palavra ainda, eu creio que Deus tem... Eu estou sentindo já a presença de Deus aqui.
1: Glória, aleluia.
2: Eu creio que tem...
1: É forte, Deus.
2: Tem alguém que está ouvindo, né? Aqui na 100.5 FM, eu creio que Deus está renovando
1: aleluia,
2: a aliança aqui, né?
1: Oh, glória.
2: E eu creio que a gente vai ligar aqui
1: com o nome de Jesus,
2: a bênção e a vitória.
1: Oh,
2: amém? E Deus abençoe e fique com a palavra.
3: Glória a Deus. Olha, nós vamos tocar agora um louvor. Esse
1: glória
3: louvor vai falar contigo. Após esse louvor, quero atender pessoas. Você que diz assim, eu estou enfermo. Estou aqui agora escutando essa rádio, estou cheio de dores, que eu não suporto mais. Eu não suporto mais essas dores. Eu estou enfermo e quero uma oração. Você vai ligar no número 3229.
1: Glória a Deus, aleluia.
3: 05. Após o louvor que será tocado, nós vamos começar a atender as ligações. Número 3229-1005. Deixa anotado. Nós vamos de louvor, nós vamos de adoração. E daqui a pouco eu volto com todos vocês.

0: Glória a Deus. Olha, eu quero atender pessoas aqui agora. Você que diz assim, eu estou enfermo. Eu já fui no médico.
1: Aleluia, glória a Deus.
0: Já fiz exames.
1: Glória a Deus.
0: E os exames não dá nada.

0: mas eu sinto sintomas. Então você vai ligar agora neste número que eu acabei de falar para vocês. Anota aí. O número é 32 29 10 05. 32 29 10 05. Esse é o número para você ligar e falar conosco aqui ao vivo agora. Eu quero orar por você ao vivo. Você que está enfermo agora, ligue agora que você vai receber a oração ao vivo. E desde já eu já quero agradecer a dona da Estilos Calçado, que abençoou a obra com os calçados para as crianças. Entregamos os calçados para as crianças carentes, né? Começamos no domingo, terminamos na segunda-feira, dia 12,
1: glória a Deus,
0: de entregar os calçados. Eu quero agradecer e que Deus venha abençoar poderosamente. Fomos na loja, abençoamos e quero agradecer por ter abençoado o Dia das Crianças com os calçados novos que nós entregamos nesse Dia das Crianças. E eu tenho certeza que Deus, Ele vai operar a tua grandeza.
1: Glória,
0: apóstolo, eu não consigo ligar nesse número. Então você vai mandar o áudio no WhatsApp. DDD 83 98812, número 1005. 83 98812 1005. Esse é o WhatsApp para você enviar. Você vai falar de onde você fala, de qual cidade você está falando, de onde você está acompanhando essa rádio. E você vai falar o que você está sentindo agora, que nós vamos orar. E após a oração que nós vamos realizar, né, com um copo com água, eu vou pegar também testemunho. Nós vamos até fazer a oração um pouco mais cedo hoje, para dar tempo de eu pegar o seu testemunho, porque vai ter pessoas curadas aqui nesta noite. Amém? Então, que Deus, Ele venha abençoar cada um que está nos ouvindo, né? Como já foi falado aqui, né? Deus, Ele é aquele que está entrando no cenário. Ele é aquele que está entrando em cena. Ele é aquele que vai mudar esse cenário dentro da tua casa. Ele é aquele que vai mudar o cenário dentro da sua família. Ele é aquele que vai mudar o cenário dentro da sua empresa. Ele é aquele que vai mudar o cenário dentro do seu comércio. Inclusive, nós fomos abençoar a empresa Estilo Calçado e nós queremos abençoar mais empresas. Nós queremos ir em mais empresas. Se você tem seu comércio, a sua loja, o seu restaurante, a sua lanchonete, a sua oficina, não sei. Aí você tem seu comércio, você tem sua empresa e você fala assim: apóstolo, eu quero que o senhor venha orar na minha empresa, eu quero que você venha orar no meu comércio, no meu restaurante, na minha lanchonete, na minha oficina, na minha borracharia, eu não sei qual é o seu comércio. Você que fala assim: eu quero que você venha orar na minha empresa, ligue agora. Ligue agora no nosso número aqui da rádio, 3229-1005. Eu vou lhe atender, vou pegar o seu número.
1: Aleluia,
0: nós vamos marcar a visita, vamos orar no seu comércio e Deus vai prosperar a sua empresa. Deus vai prosperar o seu comércio. Número para você ligar. Tanto você enfermo, como você empresário que quer que a gente vá orar no seu comércio. 32 29 10 05. Você pode ter certeza que Deus, Ele vai fazer grandes milagres. A partir do momento que a gente pisar o pé aí na tua empresa, no teu comércio, a partir do momento que a gente ungir, consagrar, você vai ver que até a inveja que tem tentado fazer de tudo para você fechar, para você falir, ela vai cair por terra.
1: Nome de Jesus.
0: Porque a Bíblia fala que José, quando ele teve o sonho, os seus irmãos o invejaram. José, ele já tinha... Deus tinha escolhido José para crescer. Deus tinha escolhido José para ser uma pessoa grande. Deus tinha escolhido José para ter um crescimento, não só espiritual, mas também financeiro, profissional. E talvez você é uma pessoa que está desse mesmo jeito. Deus te escolheu para você vencer, Deus te escolheu para você prosperar. Falta de esforço não é. Falta de esforço não é. Não é. Glória a Deus. Louvado seja o Deus vivo.
2: Alô?
0: Alô?
2: É Marta.
0: Você fala de onde, Marta?
2: Cruz das Armas.
0: Cruz das Armas. Você é a pessoa que eu chamei que está enferma ou é a pessoa da empresa?
2: É o que? Eu não entendi.
0: Eu pedi que pessoas que tivessem enfermos, com dores, ligassem na rádio e também pedi que comerciantes e empresário também ligassem. Caiu? Ligue de novo, Marta. Tem áudio? Tem áudio? Solta o áudio aí.
3: A paz do Senhor, apóstolo, tudo bom com o senhor? Que Deus abençoe o senhor, a bispa, a família. Aqui quem está falando é o bispo Naumir, aqui do estado do Maranhão, cidade do Riachão. Estamos aí acompanhando, vivendo essa fé aí, ó. Em nome de Jesus. Manda um abraço para nós aqui. A igreja Deus Proverá. Amém. Altar Único.
0: Deus abençoe a igreja Deus Proverá. Altar Único. Lá do Maranhão, cidade de Riachão. Um forte abraço, Bispo Naomi, e que Deus venha abençoar a sua vida poderosamente. Poderosamente. Viu? Deus abençoe a todo o Brasil que está nos escutando através da internet também, tá? Eu quero... Marta, você ligou agora. Eu quero que você ligue de novo. Ligue de novo. Eu vou falar o número de novo para você ligar. 32-29-1005. Digita aí agora. 32-29-1005. Marta, se você não conseguir, como você viu, nós passamos o WhatsApp de uma pessoa do Maranhão que está nos acompanhando.
1: Glória a Deus.
0: Então você pode também estar mandando um áudio. Glória um áudio Deus, no WhatsApp, aleluia. Que é 839-8812-1005. 839-8812-1005. Se você quer que a gente vá orar na sua empresa, você comenta aí, eu quero que você venha orar na minha empresa. Viu? Se você é uma pessoa que está enfermo, você comenta aí, eu quero que Deus me cure. Você vai comentar assim no áudio. WhatsApp da rádio 83-988-12-1005. 83-988-12-1005. E telefone fixo para quem quer ligar é o 32-29-1005. Voltando à reflexão que eu estava falando rapidinho, porque a bispa vai falar mais aqui. Falta de esforço não é. Falta de esforço não é. Você é uma pessoa esforçada. Você é uma pessoa que levanta cedo. Você é uma pessoa que corre atrás dos seus objetivos.
1: Mas tem algo amarrando, né?
0: Pode soltar. Alô?
2: Alô?
0: Quem tá falando?
2: É Luciana, a esposa de Mariano, que é amiga de Métia.
1: Amém, glória a Deus.
0: Amém.
2: É, gente, amiga dela, gosto muito de Métia.
1: Amém, glória a Deus. Vai estar conosco lá dando glória, né?
2: Aí estou querendo que você faça uma oração para nós dois.
0: O que é que ele tem? Ô Luciana, eu vou te pedir um favor. Você abaixa o volume do seu rádio e escuta a gente apenas pelo telefone, porque tá dando interferência, viu?
2: Tá bom, tá.
0: O que é que ele tem?
2: Ele tem diabético, hérnia de disco.
0: Problema de vista?
2: Disco, hérnia de disco? Tem tudo de bom.
0: Pega um copo com água. Tá. Pega um copo com água aí.
1: Glória a Deus.
0: Ele tá aí?
2: Jesus. Tá.
0: Coloca o telefone no Viva Voz, pega o copo com água, que eu vou orar por ele aqui agora. Mariano. Glória a Deus.
2: Peraí que eu vou pegar.
0: Isso, pegue a água que nós vamos orar agora.
1: Glória a Deus. Aleluia.
0: Glória a Deus.
2: Neto, tá aí? Peraí um minutinho.
0: Assim que pegar a água, você fala que já peguei. Amém?
1: Glória a Deus.
2: Já peguei.
0: Já pegou? Ele está escutando?
2: Está escutando.
0: Meu Deus.
1: Aleluia, Jesus.
0: Toma o Senhor Deus. Mandou Senhor, uma Deus. Só palavra, de Jesus, meu Deus. E o servo do centurião foi curado com uma palavra que o Senhor mandou. Meu Deus, esta mulher falou que o esposo, Mariano, tem hérnia de disco, diabetes e outras, algumas enfermidades, mas que desaparecerão agora, meu Deus.
1: Em nome de Jesus. Glória a Deus.
0: Aleluia. Em nome do Senhor Jesus Cristo.
1: Aleluia.
0: Eu vou lançar, meu Deus, essas duas palavras, meu Deus. E eu sempre tenho orado e pedido a quem eu mandar, meu Deus, essas duas palavras o Senhor vai curar.
1: Glória a Deus, aleluia.
0: Levante a água para o alto.
1: Glória.
0: Aleluia. Meu Deus, eu consagro esta água.
1: Aleluia, Deus. Glória a Deus.
0: E aleluia. Quando ele beber desta água, o milagre vai acontecer.
1: Deus. Deus.
0: A unção da cura passa para essa água agora, meu Deus. Eu abençoo e consagro. E lanço agora para a vida de Mariano.
1: Aleluia, Deus.
0: Deus proverá.
1: Aleluia, glória a Jesus.
0: Recebe.
1: Aleluia.
0: Recebe aí agora. Dê a água para ele beber.
1: Aleluia, Jesus.
0: Dê a água para ele beber.
1: Aleluia.
2: Já entreguei.
1: Glória a Deus. Aleluia.
0: Glória a Deus. Coloca Mariano para falar comigo aí.
1: Glória a Deus.
2: Tá. Toma água aí e fala aqui com ele.
0: Pai do Senhor, Mariano.
4: Pai do Senhor, irmão.
0: Amém?
4: Amém.
0: Como é que você está se sentindo?
4: Estou bem melhor, viu, irmão?
0: O que que você estava sentindo antes de você beber a água? Fala aí pra gente.
4: Eu estava sentindo tormenta nos pés.
0: Muita
4: tormenta nos pés e os dedos tormentem.
0: E o que mais?
4: Tá me dando uma sonolência agora, sabe?
1: Saiu?
0: Aleluia. E agora, cadê a dormência nos pés? Comenta aí.
1: Glória.
0: Hã?
4: Passou.
0: Passou?
1: Glória a Deus. Glória aleluia. Deus. Aleluia, Jesus.
0: Olha.
1: Tu és fiel, Senhor.
0: A tua esposa disse que você tem também hérnia de disco. Não é isso?
4: Isso.
0: Se você colocar as mãos, você sente? Essa hérnia?
4: Oi.
0: Se você colocar as mãos, você sente a hérnia?
4: A hérnia disso, né? Não,
0: é. Isso. O que que você não podia fazer, Mariano, por causa dessa hérnia? Abaixar, pegar peso, o que é que você não podia fazer?
4: Eu não tava podendo me abaixar, não, viu?
0: Abaixa aí agora.
1: Glória a Deus, aleluia, Jesus.
5: Aleluia, Jesus.
1: Aleluia, glória a Deus.
0: Abaixa aí agora, Mariano.
4: Estou me abaixando, devagarzinho eu estou, viu?
1: Amém, glória a Deus.
0: Você está se abaixando, está sentindo alguma coisa?
4: Não.
0: E nunca mais você vai sentir, porque o Deus que cura acabou de tocar em você. Você crê nisso?
1: A fé é forte, Deus.
5: Aleluia.
0: Você crê?
4: Eu creio.
0: Há quanto tempo você estava assim?
4: Oi?
0: Há quanto tempo você estava assim?
4: Fazia um bom tempo.
0: Anos?
1: Bom tempo.
4: Um bom tempo.
0: Olha, você vai estar
1: conosco.
0: Dá
1: o testemunho.
0: E você vai contar o seu testemunho lá na igreja.
1: Glória a Deus.
0: Na rua Bom Jesus, número 250A.
5: Aleluia, Jesus.
0: Viu?
1: Glória a Deus.
0: Você vai estar lá. Você vai estar lá na rua Bom Jesus, 250A, contando o seu milagre. Vai ser um prazer eu poder dar um abraço no Senhor.
1: Em nome de Jesus.
0: E receber o seu testemunho. Tá bom, meu filho?
4: Amém, irmão.
2: Oi, irmão.
0: Pode falar.
2: Eu queria que o senhor orasse por mãe, pela minha mãe, que ela está enferma com problema no pulmão.
0: Ela está no hospital, é?
2: Não, ela está em casa.
0: Está em casa? Eu vou lançar um Deus proverá para a vida dela. E amanhã nós vamos ter o culto da família. E você vai fazer o possível para estar lá amanhã.
1: Ela,
0: e se possível, você vai levar ela.
1: Glória a Deus.
2: Não, ela não tá aqui não, ela tá na Baía da Traição.
0: Na Baía da Traição. Mas você vai levar, pelo menos, escreve no papel o nome dela, glória não sei, uma foto que você tiver, se você não tiver uma foto, tira um print do celular, de alguma coisa, imprime e leva pra gente amanhã.
1: Glória a Deus.
0: 7 horas da noite.
2: Tá Tá certo.
0: Tá bom? Como você conhece a missionária Nete, fale com ela, que ela vai te passar o endereço, Rua Bom Jesus, 250A, mas ela vai te levar até lá e eu creio que coisas grandes Deus vai fazer. Amém?
2: Amém.
0: E você vai contar o seu milagre. Qual o nome da sua mãe?
2: Maria Lenita da Conceição.
0: Aleluia. Sobre a vida de Maria Lenita da Conceição, declara agora. Deus proverá.
1: Aleluia, glória a Deus.
0: Depois você me conta. Amém?
2: Amém.
0: Fique com Deus, Deus abençoe. Glória a Deus. E nós vamos atender mais pessoas aqui. Nós vamos atender mais pessoas aqui. E você, empresário, não deixe de ligar. Não deixe de ligar, você, empresário, porque eu quero abençoar a sua loja. Olha só, vocês viram o que aconteceu aqui agora? Pessoa foi curada na hora.
1: Aleluia.
0: Quem tem hérnia de disco não pode se abaixar. Se o homem estava se abaixando e não sentiu dor nenhuma, é porque desapareceu e eu vou mandar ele fazer novos exames para levar para a igreja o antes e o depois. Aonde tem Deus, tem milagre. Não é isso, bispa?
1: Sim, com certeza, apóstolo, né? Quando Deus está num negócio, né? Deus ele faz sinais, né? A Bíblia diz que Deus ele não mudou, né? Quem mudou, eu acho assim, muitas das vezes é pessoas que não eles estão acreditando que Deus ainda opera. Porque Deus ainda opera. Como ele não operou ainda no passado, ele está operando no presente. Então, irmão, Deus ele vai operar sim. Crê e verás a glória de Deus. A Bíblia diz, pode ligar, ligue você que está passando por um tormento. Você que está passando por um desespero. Às vezes você está aí dentro de casa, aí, eu não sei se você está dentro de um presídio, eu não sei onde você está. Onde você está escutando uma rádio. Ô, labada sébia, labada súbia. Ô, labada sébia, labia. Aí, daraia súbia. Às vezes você está aí dentro de casa, num desespero, na minha súbia. Às vezes você está aí dizendo, Deus, aqui na minha sébia, eu estou passando por uma situação difícil, a qual eu não quero pedir ajuda a ninguém, a qual eu não quero pedir ajuda à família. Às vezes você não quer se abrir, Deus está dizendo para você nesta noite, ei, não é a última palavra. A última palavra é a de Deus. Você que está com o seu casamento a risco, à beira de separação. Você que está com a vida só pela graça de Deus. Ei, Deus, ele não deu a última palavra na tua casa. Deus, ele vai entrar dentro do teu lar, vai quebrar a bruxaria, a feitiçaria, o olho grande da inveja, alabar a sébia.
6: Glória a Deus.
1: Você, decamanda a sébia, alabar. Você que está aí da área súbia, que tem abrido teu comércio de manhã, entendido, eu não vendi nada, deu 6 horas, só vendi uma peça, duas peças. Eu quero te dizer, Labaraçu na Arábia, esse espírito de inveja vai sair do teu comércio, esse espírito de escassez vai sair da tua casa. Ai, decamanda, sou da Arábia. Alabara sébia. Porque, irmão, aqui não sou eu que estou falando, mas sim a presença de Deus. É a presença do Deus vivo na minha sébia. Liga, bota o dedo aí nesse telefone e liga. Aleluia. E diga, pastor, eu estou passando por algo. Anda, sou na Arábia. Que só Jesus pode tirar, só Jesus pode resolver. Eu quero te dizer que é só Jesus mesmo.
6: Aleluia, Jesus.
1: Relevadaço na Arábia. Alguém pode estar desacreditando de você, mas Jesus não desacreditou de você. Alguém pode estar duvidando de você. Eita, Deus grande, Nábia. Alguém pode estar duvidando da tua capacidade, Daraia Súbia. Mas eu quero te dizer, irmão, que quando eu abri minha Bíblia aqui lá em Jó 42, diz... Glória a Deus. O Senhor virou o cativeiro de Jó. Glória a Deus. Quando Jó orava pelos seus irmãos. Glória a Deus. Temos que orar um pelo outro. Não temos que julgar ninguém. Não temos que condenar ninguém. Porque você não sabe do dia de amanhã. Tem pessoas que querem julgar o seu irmão. Labadaçudeca, labaracébia. Tem pessoas que querem apontar, julgar, labaraçu na Arábia. Mas Jó só virou aquele cativeiro missionário porque ele orou pelos seus irmãos.
6: Aleluia.
1: O cativeiro de Jó só foi virado porque ele começou a dizer, Deus abençoa.
6: Aleluia.
1: Elébia daraçu na Arábia. Ele pediu para Deus abençoar.
7: Irmão, eu quero te dizer nessa noite, peça para Deus abençoar aqueles que te perseguem, aqueles que te odeiam. Aqueles que quer ver tu no fundo de poço, aqueles que não quer ver teu cativeiro virar, ei, aqueles que não quer ver a tua vida prosseguir, labanda sébia, ei, eu quero te dizer nessa noite, aleluia, que Deus, ele está virando cativeiro. Glória, eu Deus, não sei qual o cativeiro da tua vida. Oh, ladara suba, Deus está falando em todas as formas. Marai de comandara badava sébia, alabara súbia. Deus está virando cativeiro nesta noite. Jesus, ele está virando o cativeiro.
5: Aleluia.
7: O cativeiro da saúde. O cativeiro, pode ligar. Ligue que Deus, ele quer. Eu quero orar por você. Eu quero orar pela tua vida, pelo teu casamento, pela tua vida sentimental. Eu quero orar pela tua vida agora. Tu crê nisso? Pela tua vida sentimental, mulher. Pela tua vida conjugal. Às vezes você está passando um processo que você já foi para a igreja, sim. Para a igreja, não. Você foi para todo canto, você já pisou. E disse, eu não vejo mais solução. Eu quero te dizer que Deus vai virar esse cativeiro da tua vida. Deus vai virar este cativeiro. Você vai hoje decretar dentro da tua casa. Deus, tu vai virar esse cativeiro. Esse cativeiro não é meu, ô glória. Esse cativeiro não é meu, Jesus. Você vai determinar hoje. Esse cativeiro não é meu, Jesus. O Senhor não projetou cativeiro para minha vida, não. Labarasébia e darasúbia. Jesus nos criou, irmão, para viver livre e abundantemente com o Senhor Jesus Cristo. Deus vai arrancar de você os cativeiros que você está vivendo. Às vezes você está dizendo, pastor, eu quero tirar algo que eu tenho há muito tempo. Há muito tempo que eu estou presa nesse negócio. Eu estou há muito tempo presa nisso aqui, pastora. Eu quero me libertar disso aqui. Deus está falando com alguém. Deus está falando com alguém lá da súbia. Eu quero me libertar disso aqui. Jesus sabe do que você quer se libertar. Então, irmão, nessa noite, comece a orar. Deus virou o cativeiro de Jó, quando Jó orava pelos seus amigos.
5: Aleluia.
7: É forte ou não é?
5: Deus.
7: Vamos orar um pelos outros, porque Jesus está voltando. Você que quer renovar sua aliança, você que quer voltar para a deira, a banda sébia, você está sentindo Jesus nesta rádio, você quer voltar para Jesus, volte enquanto é tempo, mulher, volte enquanto é tempo, homem, porque Deus está te chamando. Ai, de camandávia súbia, Jesus está dizendo, até quando? Oh, deirada, cabia súbia, até quando, homem, tu vai ficar nessa situação? Oh, dará súbia, Jesus quer virar esse cativeiro hoje dentro da tua casa e na tua vida. É forte.
0: Número para você ligar: 3229-1005. 3229-1005. Temos mais um áudio?
7: É forte, Deus.
8: A paz do Senhor, meu amado, aqui é o pastor Raimundo, aqui de Humaitá, no Amazonas. Gostaria que mandasse aí uma saudação, né? Um alô aqui pra gente aqui no estado do Amazonas.
0: Estado do Amazonas nos acompanhando. Deus abençoe a todos do Amazonas, né? Capital Manaus. Que Deus venha abençoar cada um de vocês, né? Pastor Raimundo, da cidade de Humaitá. Cidade de Humaitá, lá no Amazonas. Deus abençoe vocês. É isso mesmo. Apóstolo, por que tem pessoas que estão mandando mensagem na rádio de outros estados? Porque além daqui da rádio, nós temos as nossas programações ao vivo através do canal do YouTube e TikTok. Apóstolo, eu gostaria de acompanhar, porque aqui nós estamos, por enquanto nós estamos só nas quarta-feiras. Em breve, Deus abençoando, nós vamos estar na segunda, na terça, na quarta, na quinta, na sexta.
7: Aleluia,
0: Deus abençoar, a gente vai estar a semana inteira. Mas por enquanto, a gente está só na quarta-feira, aqui na rádio. Mas todos os dias no canal do YouTube. Apóstolo, eu quero acompanhar, eu não quero perder. Qual é o canal do YouTube? Apóstolo André Maia Oficial. Pega aí agora o teu celular, coloca aí no YouTube e digita aí Apóstolo André Maia Oficial. Quando você encontrar um canal que tem 503 inscritos, você pode se inscrever e ativar o sino de notificações para todos, tá bom? Nós vamos orar agora porque eu quero pegar testemunho, eu quero que dê tempo de a gente pegar testemunho. A bispa vai começar orando, aleluia, depois a missionária Nete também vai orar e eu vou terminar a oração. Separe o seu copo com água, nós vamos colocar a chamada da oração agora. Separe o seu copo com água, aleluia, porque agora é momento aleluia de oração.
9: Aleluia, Jesus.
10: Separe o copo com água, é momento de oração. De oração.
7: Soberano Deus e eterno Pai, Pai amado, Pai querido, Senhor, Deus, estamos aqui diante da Tua presença, meu Pai, que viemos diminuir, o Senhor venha crescer diante de nós, Senhor. Porque a Tua palavra diz, Deus, que nós não fizemos nada se não for a Tua graça e o Teu poder e a Tua glória. Meu Deus, eu coloco diante da Tua presença, meu Deus, aqui agora, Senhor. Deus, que o Senhor venha consagrar este copo com água, meu Deus. Que o Senhor venha, meu Deus, agora entrar, meu Deus, em nome de Jesus e manifestar o Teu poder, Senhor. Meu Deus, uma causa na justiça, meu Deus, que tiver, meu Deus, agora amarrada, Senhor. Meu Deus, em nome de Jesus, vai soltando agora, meu Deus. Vai arrancando, meu Deus, agora todo impedimento, Senhor. Entra na saúde, meu Pai, dessa mulher, na saúde deste homem. Entra, meu Deus, nas cordas sanguíneas. Entra agora, Senhor eterno. Eu declaro e profetizo em nome de Jesus, meu Pai. E assim eu creio, Deus, na Tua manifestação. Em nome do Pai, do Filho e do Espírito Santo.
9: Aleluia, Deus poderoso, Pai, Filho, Espírito Santo, ó Senhor Jesus, vai visitando, meu Pai, e agora mesmo senti a presença do Espírito Santo, visita os hospitais, Senhor, que estão precisando, aqueles que estão com um copo de água aí, vai orando aí, que eu senti aqui que tem alguém dentro de hospital precisando de uma cura. E que Deus vai curar, em nome do Senhor Jesus. Visita todos os hospitais, aleluia, Senhor. Visita aqueles que estão precisando, meu Pai, de uma saúde, se libertar. Ah, Jesus querido amado, vai visitando, meu Pai, todos aqueles que pediram oração. Vai tomando um copo com água aí, orando, meu Deus. Eu sinto, meu Pai, visita todos os hospitais, principalmente aqueles hospitais de criança, que precisa, meu Deus, da Tua presença. O Hospital Laureano, meu Pai, o Arlinda Marque, o Edson Ramalho, visita todos os hospitais. Eu não sei, meu Jesus, porque na hora que eu estava aqui, Jesus me inquietou falar nos hospitais, porque eu sei que eles estão precisando ali, Pai, da cura. Verdade, eu sei, meu Deus, que o médico dos médicos é Jesus. E Ele está passando por aí, dando cura e libertação para todos os pacientes que se encontram dentro de um hospital. E desde já te agradeço, em nome de Jesus. Amém.
0: Meu Deus, eu creio que cada pessoa que está ouvindo esta programação, louvado seja o Deus poderoso, o Senhor vai curar.
9: Eu creio, Jesus, eu creio.
0: Como o Senhor curou, meu Deus, aquele homem, agora há pouco. O Senhor vai curar este que está enfermo agora. Só se o Senhor, meu Deus, não for comigo, meu Pai. Só se o Senhor, meu Deus, não for na minha vida, meu Pai. Louvado seja o Deus poderoso. Então, meu Deus, eu te peço, vai tocando agora, meu Deus. O Senhor disse, meu Deus, que o Senhor levaria sobre si todas as dores, enfermidades. Então não é justo que essa pessoa que te busca, meu Deus, continue carregando esta maldição.
1: Verdade.
0: Há pessoas, meu Deus, que estão enferma por causa de inveja, meu Deus. Verdade. Há pessoas que estão enferma, meu Deus, por causa de uma obra maligna, meu Pai. Por causa de um ritual. Por causa de uma maldição. Uma maldição mal proferida, meu Deus. Mas está escrito, meu Deus, nos Salmos 91, versículo 10. Nenhum mal te sucederá.
1: Glória a Deus.
0: Praga nenhuma chegará à sua tenda.
1: Eu creio.
0: Minha amiga, meu amigo.
1: Aleluia.
0: Coloque as mãos agora sobre o local da dor.
1: Aleluia.
0: Coloque as mãos agora sobre o local da enfermidade.
1: Eu creio.
0: Coloque agora a água perto. Louvado seja o Deus vivo dessa rádio agora. Porque o meu Deus vai passar agora, o meu Deus vai curar agora, o meu Deus vai passar com cura, o meu Deus vai fazer desaparecer o caroço, o câncer desaparece agora, o tumor desaparece agora, você que não enxergava, você vai enxergar, você que não andava, você vai andar agora, andaraia sobre como anaraia sol, essa doença agora, eu dou ordem, espírito de doença, espírito de maldição, em nome do Senhor Jesus Cristo, vai agora quebrando, meu Deus, vai desmanchando agora. Quantas são, meu Pai, as pessoas que estão enfermas, que estão doentes? Ah, meu Deus, tem pessoas aqui, meu Deus, que vai ser tocado agora. Tem pessoas aqui que vai ser curado agora, meu Deus, vai curando, vai desmanchando, vai quebrando agora. Minha amiga, meu amigo, quando eu falo, mandar você tirar tuas mãos, você vai arrancar toda doença, toda enfermidade. Levante as tuas mãos agora para o alto e diga assim comigo: meu Deus, consagra agora as minhas mãos. E quando eu colocar sobre o local da enfermidade, diga: doença, a enfermidade, diga: vai sair. Coloque agora, minha amiga, coloque agora, meu amigo, a dor, aonde dói, aonde tem um caroço. Se você não enxerga direito, coloca nas suas mãos, nos olhos. Se você não escuta direito, você escuta com o aparelho. Tira o aparelho agora e coloque as mãos no teu ouvido, porque eu vou declarar agora, eu vou declarar agora, eu vou mandar uma palavra, eu vou mandar uma palavra, e quando eu mandar essa palavra, a surdez vai desaparecer, a paralisia vai desaparecer, a cegueira vai desaparecer, as dores, o tumor, o nódulo, o mioma, vai desaparecer agora, em nome de Jesus. Só recebe aí agora, com essa água levantada para o alto, meu Deus, quando eu disser essas duas palavras, a água será consagrada, e ao mesmo tempo a dor, meu Pai, a enfermidade, a doença, vai desaparecer agora, em nome de Jesus, em nome de Jesus. Recebe aí agora, Deus proverá.
1: Glória a Deus.
9: Glória a Deus.
0: Recebe o teu milagre agora.
1: Aleluia.
0: Recebe aí agora o teu milagre. Você que não andava, você vai levantar agora e vai andar. Você que não enxergava, abre os olhos e enxergue. Você que escutava apenas com o aparelho, tira o aparelho agora, que você vai escutar sem ele agora.
1: Eu creio, aleluia.
0: Tira aí agora, eu estou falando é agora. Não é amanhã, não é depois, não, é agora. O meu Deus te cura. O meu Deus te liberta hoje. Apóstolo, eu fui curado agora. Mande o teu áudio agora.
1: Glória a Deus.
0: Mande o teu áudio agora no WhatsApp da rádio. Você que foi curado agora. Mande o teu áudio no WhatsApp da rádio. 83 988 12 1005. 83 988 12 1005. Apóstolo, eu quero contar meu testemunho participando do programa. Ligue agora. Ó, agora é só as pessoas que foram curadas. Porque tem pessoas que foram curadas agora.
1: Glória a Deus.
0: É só as pessoas que foram curadas agora. Ligue no número 32. Louvado
1: Glória
0: seja
1: a Deus.
0: O Deus vivo. 29 10 05. 32 29 1005. Liga agora para contar o seu testemunho. Você que foi curado agora. Você que não pode ligar, mande no WhatsApp que eu falei agora. 83 988 12 1005. Vai ter milagre aqui, Brasil. vai ter testemunho aqui. Glória a Deus. Ligue agora 32 29 1005. Você que foi curado agora. E se for no WhatsApp,
1: glória a Deus,
0: mande aleluia, agora 839-8812-1005. Vai ter milagre aqui. Vai ter milagre aqui agora. Vai ter milagre aqui agora. Assim que tiver ligação, pode liberar. Assim que chegar áudio, pode colocar. Mesmo que eu esteja falando, pode me cortar e colocar o áudio assim que chegar. Porque, olha, vai ter testemunho. Vai ter milagre aqui. Olha, e por falar em cura,
1: glória a Deus, aleluia.
0: Eu quero convocar todos os enfermos agora.
1: É, você que quer saber onde, onde nós está, né? Nosso ministério, note meu WhatsApp aí, né? 999-544987. Você que quer agendar para nós pregar no seu ministério, para levar essa glória, né, do Senhor para a tua obra, né, a gente vai em nome de Jesus. Não pregamos por dinheiro, por nada, pregamos por amor. Amém, irmão? Por amor. Foi para isso que o Senhor me trouxe de volta para esta terra de novo. Foi para levar boas novas. Amém? Em nome de Jesus. Pastora, a senhora pode vir no meu ministério? Posso. Amém? Nós pregamos por amor, em nome de Jesus. Nota aí, 999. Pastor, eu quero que a senhora venha aqui fazer uma obra aqui. Eu estou com alguém enfermo na minha casa. 999-54-4987. Amém? Note esse contato, em nome de Jesus.
0: Foi bem lembrado. Foi bem lembrado. Porque tem pastor que está nos ouvindo aqui e vendo essa unção. Vendo essa unção, está dizendo assim: eu quero essa unção no meu ministério. Você quer que a gente vai pregar no seu ministério? A gente está com as agendas abertas. A gente está com as agendas abertas. Então, se você quer que a gente vá pregar no seu ministério, glória a Deus, você vai chamar por esse número que minha esposa acabou de entregar: 999-54-4987. Nós vamos aí. Você que quer ligar para agendar a gente, liga aí. Liga aí. Você pode ligar agora também.
1: Glória a Deus.
0: Você pode ligar agora também. Você pode ligar agora também, que a gente vai falar com você ao vivo. Você, pastor. Glória a Deus. Você que foi curado, manda áudio,
1: aleluia,
0: agora.
1: Glória a Deus.
0: No WhatsApp da igreja. Aliás, no WhatsApp da rádio. Glória a Deus. Manda o áudio agora no WhatsApp da rádio. 83 988 12 10 05. Assim que tiver um áudio, pode soltar. Pode soltar o áudio assim que tiver. Pode me cortar, pode soltar assim que chegar áudio aí. Olha, eu quero falar agora com os enfermos. Você que diz assim: eu sou invejado. Eu sinto que eu estou sendo vítima de uma obra de bruxaria.
1: Aleluia, glória a Deus.
0: Sexta-feira é dia de combate contra a inveja. Nós vamos fazer o maior clamor do combate contra a inveja. Na igreja Milagre de Vida, em Tibiri 2, próximo à feira de Tibiri, que fica na rua Bom Jesus, número 250A. Apóstolo, quais os horários do culto? Eu vou estar em 4 horários. Você que não pode vir de tarde, você vai vir de manhã. Você que não pode vir de manhã, você vai vir de noite. Eu vou estar nos 4 horários. 8 da manhã, para quem pode vir de manhã, é o primeiro horário. Meio-dia, reunião principal, é o segundo horário. 3 horas da tarde, para quem não pode vir, é o terceiro horário. E 7 horas da noite, nas 4 reuniões, eu vou estar fazendo o clamor do combate contra a inveja. A inveja da sua vida vai cair por terra.
1: Eu creio.
0: É dia de botar o mal para correr.
1: Glória a Deus.
0: É dia de botar o diabo para correr. Eu vou estar o dia inteiro na igreja.
1: Aleluia.
0: O dia todo, eu vou passar o dia todo na igreja.
1: Glória a Deus. Aleluia.
0: E será realizada essas 4 reuniões na sexta-feira. Já esses 4 horários, para você não perder.
1: Aleluia, glória a Deus.
0: Não perder essa oportunidade. Porque tem pessoas que não podem vir de noite, mas podem vir de manhã. Tem 8 horas da manhã para você vir.
1: É verdade.
0: Quem não pode vir de manhã e nem de noite, você pode vir de tarde, tem dois horários. Meio-dia, que nós vamos fazer... E olha, meio-dia nós vamos fazer uma hora de reunião. Por quê? É sexta-feira, tem gente que trabalha. Você vai aproveitar a sua hora do almoço, meio-dia, vai na rua Bom Jesus 250A, e nós vamos fazer uma hora de reunião. 50 minutos de reunião. Porque 10 para 1 a gente já encerra o clamor e você vai embora trabalhar novamente abençoado. Então, 8 horas da manhã, meio-dia, 3 da tarde e 7 da noite, eu estarei nas 4 reuniões. Vai ser o dia de bombardear o inferno. Vai ser um dia de botar o capeta, o demônio para correr. É desse jeito. Vai ser o dia de botar a doença para correr. É o dia de botar a enfermidade para correr. É o dia de botar inveja para correr.
1: Glória a Deus.
0: É desse jeito. Aleluia. Vocês viram o que aconteceu aqui no começo do programa? Vocês viram o milagre que a pessoa contou aqui? Vocês viram? Vocês escutaram? Por isso eu vou dizer o que eu vou dizer agora. Se eu disser que Deus vai fazer, Deus faz. E a prova? A prova tá aí. E vocês vão ver o que vai ser de testemunho lá na igreja. Rua Bom Jesus 250A. Próximo à feira de Tibiri 2. Glória a Deus. Tem ligação, tem áudio aí? Glória a Deus. Glória tá a aqui Deus, aguardando a ligação. Deus. Tá aqui aguardando o áudio. Eu quero você. Você que foi curado agora através da oração. Mande um áudio agora para o 83 98812 1005. Apóstolo, eu não quero mandar áudio. Eu quero é falar na rádio. Então você vai ligar no 32 29 10 05. Além das pessoas que foram curadas, eu quero pastores ligando aqui agora. 32, homens e mulheres de Deus ligando aqui agora. Você que quer que a gente vai pregar no seu ministério, liga agora no 32 29 10 05. Apóstolo, venha pregar no meu ministério. Bispa, vem pregar no meu ministério. Liga agora, 32 29 10 05. Nós vamos colocar o louvor. Antes de eu colocar esse louvor, eu vou lhe fazer uma pergunta.
1: Aleluia.
0: Essa oração que nós fizemos, ela te faz bem? Essa oração que nós fizemos agora, que nós realizamos agora, te fez bem? Aleluia. Você acha que essa oração faz bem para o povo de Deus? Então, o que é que você vai fazer? Glória a Deus. A rádio, não tem como a gente se manter nela se a gente não pagar. E para isso, nós precisamos da ajuda do povo de Deus. 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Deixa o microfone da bispa ligado, que ela vai louvar agora.
9: Aleluia.

volte a sorrir. É a mão de Deus e vai ser sempre assim. Aleluia, Jesus da glória. Sempre foi tua mão, Senhor. Sempre será tua mão, Deus. Aleluia, louvado seja o nome do Senhor.

de Deus, você não vai desistir, ô glória. É a mão de Deus e vai ser sempre assim. Era a mão, não, é a mão de Deus. 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

quando estava por o fio pra desistir, lembra? E quando faltou isso aqui pra você cair, meu Deus. E mesmo assim você tentou mais uma vez, ô glória. É a

0: Então não tem pra que chorar, volte a sorrir. É a mão de Deus e vai ser sempre assim. Aleluia, Deus. É sempre a tua mão, Senhor. Toda honra, toda glória seja dada a ti, meu Deus. Porque sempre é a tua mão, Deus. É a mão do Senhor. E vai ser sempre assim na minha vida e na tua vida e na tua casa. Amém? Em nome de Jesus.
1: 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Último minuto, eu quero agradecer a todos que acompanharam o programa com a gente. Lembrando, sexta-feira, dia de combater o diabo e botar o diabo pra correr. 8 da manhã, 3 da tarde, 7 e meia da noite, especialmente aos meio-dia, eu, apóstolo André, estarei nos 4 horários. E nesse momento, eu, apóstolo André, bispa Jéssica, mandamos um abraço para todos vocês e Deus proverá.

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Começando agora o meu, seu, nosso programa Porta Aqui, pela minha, pela sua, pela... Olha o que eu ia falar, né? Pela 100.5 FM Líder. Eu sou e você já sabe, Pastor Marivaldo, estamos aqui juntos para saquear o inferno e povoar o céu através das ondas sonoras daqui da 100.5, tá certo? Então, olha, quero abraçar você que está nos ouvindo, onde você estiver, aguardando aqui os pastores, né? Geovandro, Gel,

o Bom Salgado e também, claro, o pastor Severino deve estar a caminho, né? A caminho, imagina que eu ia demorar, não é? E... Mas aí abraçando aí o casal que saiu daqui, né? Este fazer um programa abençoado. Que Deus em Cristo abençoe para que eles mantenham este programa no ar. Porque enquanto você está ouvindo a palavra de Deus, você tem se alimentado da palavra. E tudo isso tem um custo, não é não? Mas que Deus abençoe. Vocês ouviram aí o clamor do seu servo, do servo de Deus, pedindo para que você seja um cooperador da obra de Deus. Quer ser abençoado, irmãos? Abençoa quem faz a obra, tá certo? Falar nisso, meu querido Leotec. Leotec, me diz uma coisa, vamos orar, querido? Vamos orar? Você quer orar comigo, quer? Então vamos orar sim, vamos orar agora, chama a vinheta da oração, a gente ora e na sequência, com certeza, nós só tocamos um louvor com Estevão Jacinto, meu campeão, tá certo? Depois você já coloca, mas agora deixa assim mesmo sem a vinheta, Pai, em nome de Jesus, já procura o hino, em nome de Jesus nós te louvamos, te agradecemos, Senhor, pela tua presença em nossas vidas, pelo dia que passamos, por esta noite. Ó Deus, protege os teus filhos que estão indo para casa, que estão em casa, que eles estão saindo do trabalho, que eles saíram da igreja e estão ainda caminhando para casa. Protege, livra de todo mal. Abençoa toda a direção desta emissora, meu Deus. Abençoa os mantenedores deste programa. Tome tuas mãos, pastor Severino. Meu Deus, missionária Lúcia. Tome tuas mãos, pastor Gel, meu Pai, protegendo, livrando de todo mal, abençoando, meu Deus, o teu povo na face da terra. Te oro também, meu Pai, por toda a nação brasileira, que o Senhor use da sua compaixão e misericórdia. Meu Deus, estende as tuas mãos de Deus, meu Pai, sobre o Brasil, livra de todo mal, quanto o inimigo tem sido furioso para destruir esta nação, mas maior é o Senhor, e nós acreditamos, meu Deus, na tua ação de Deus, no teu poder de Deus e na tua graça de Deus. Seja conosco em total esta programação, em nome de Jesus. Meu campeão, com ele, Estevão Jacinto.

a Deus, você é meu campeão. Não se preocupa não, porque Deus está no controle. Muitos vão chegar assim, ó, eu quero te pedir perdão. E você vai dizer assim, tá perdoado em nome de Jesus. Tá certo? Sabe por quê, queridos? Porque você é um campeão, você é uma vencedora, você é um vencedor. Já disseram que você não ia conseguir, já disseram que você não ia para lugar nenhum. Mas você vai cantar, você vai se alegrar, você vai dizer assim, olha eu aqui com Estevão Jacinto, olha eu aqui. Você vai se alegrar, você vai dizer assim, meu Deus, como pode, né? Disseram, olha, o que é que falaram ao teu respeito? E disseram até que você tinha morrido, disseram que você tinha desaparecido na Elabar e a Sema. Olha onde é que você está, olha onde que você se encontra ouvindo esta programação. Ah, você estava procurando aí uma emissora, parou aqui na 100.5, porque Deus quer falar contigo nesta noite deste dia, desta quarta-feira, tá certo? Já disseram que você não ia para lugar nenhum. Já falaram isso ou não já falaram? Disseram que você não era nada. Já desfizeram de você, já fizeram tudo para te parar e labória sé, e você desistir, mas você está de pé. Você nere-me ofácia, você não desistiu. Eu tenho certeza que você vai cantar o hino da vitória. Você não pode desistir. Você não está lutando só. Você não está lutando só, porque Deus está no controle da sua vida, da sua história, tá certo? Olha, deixa eu falar para você a hora certa, 22 horas. Que lindo, 22 e 22. Olha lá, 22 e 22. Tá vendo ali, meu querido Léo Tec? 22 horas e 22 minutos. Aqui na Grande Santa Rita Abençoada. Eu vou liberar as linhas daqui a pouco para você ligar, para conversar com você, para bater aquele papo com você, para dizer onde você está me ouvindo, tá certo? Pelo telefone 3229-1005. Mas agora, cante comigo este louvor. Olha eu aqui, olha eu aqui.

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1: Já lançaram você no calabouço.
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1: Qual que é que falaram a teu respeito? Querendo apagar os teus sonhos.
0: Mas o sonho de um crente não.
1: Não pode morrer. Mesmo
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1: Mesmo que os meus e os seus irmãos não compreendam.
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1: Alá, Moriacé, fale o que quiser de você.
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1: mesmo que te deixe a sós.
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1: olha, você vai cantar. Olha você cantando,
0: olha
1: em casa agora,
0: aqui,
1: 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De plateca mandava. Às vezes você está em cima da cama, sozinha, sozinho, ninguém para falar com você. Aí você se alegra com a presença do Espírito Santo de Deus. Cante alegre. Olha, olha você dizendo: eu estou aqui.

Rodrigues, olha eu aqui, olha você aí onde você está agora, 22 horas e 24 minutos, você está ouvindo a 100.5 FM Lille, programa Porta, todas as quartas de 22 horas, começando aqui para nós juntos saquearmos o inferno, povoarmos o céu. Quero aproveitar, Léo, para mandar um abraço aí para o pastor ligar, né? O pastor Severino, pastor Gel do Bom Salgado, falar do, é o Bom Pão, é o Pão Pão o quê? Alguma coisa dos pães, ele não mandou para mim, pra gente mandar um abraço aqui, mas sabe onde eu fui? Sabe onde eu fui que ninguém foi? Eu fui lá no Mercado Público de Santa Rita, sábado eu estive ali e eu conheci o Capitão Aves, rapaz, ele e a esposa dele, ela é ouvinte, telespectadora do programa Porta, desde quando tinha o programa na televisão. Ela já escutava, e eu quero mandar um abraço aí pro abatedor, todos que fazem o abatedor, né? O abatedor, Capitão Alves, Capitão Aves, não é Alves, Marivaldo, calma, rapaz, é Aves, tá certo, tá corrigido assim. Quero mandar o meu abraço a toda essa família, também pra irmã Alice Boca do Inhame, tá? Porque de 15 dias a gente não faz aquele culto na minha casa, um dia eu vou levar você lá, tá? Pra você comer a sopa que é feita pela a filha e a esposa, de nosso querido irmão Bigode do carro de som, Bigode publicidade, propaganda. Você lembra do Bigode? Pois muito bem, o Bigode, saudosa memória, dorme no Senhor, porém a família está aí, a nossa irmã Veronice faz uma sopa. Você conhece? Sua amiga? Pois ela manda um caldeirão de caldinho de quenga. Caldinho de quenga, já tomou? Caldinho de quenga, é gostoso, não é? Meu Deus do céu, ela manda de 15 dias lá para minha casa, para o culto da restauração, onde eu quero agradecer a todos que estiveram ali no culto de restauração. Sábado, o culto foi um culto abençoado. Vamos fazer o seguinte, eu quero liberar as linhas, tá certo? Quando tocar as linhas, você coloca este hino aí agora. Deixa eu ver o hino que você vai colocar para nós. Carente de Jesus. Carente de Jesus. Você tá carente de Jesus? Você pode estar carente de uma coisa ou de outra, mas a carência mesmo, gente, é de Jesus. Escuta este louvor, escuta esta letra, adore, glorifique. E você pode ligar agora para o telefone 3229-1005. Aonde você estiver, eu vou conversar com você.

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1: Pai nosso que estás no céu, santifica minha casa.
2: Muito bem, querido, olha, deixa eu deixar você ligadinho aqui comigo, mas também conectado com a hora, porque a hora para você não perder, não, você não vai dormir antes de Deus falar com você, tá certo? São 22 horas 31 minutos, olha só, já bom tempo que nós estamos aqui esperando nosso querido pastor Severino, que certamente quando acontece algo, né? Ele não chegou, e eu confiando que ele chega primeiro do que eu, tá vendo aí? Glória a Deus, mas sabemos por quê, mas com certeza vai ligar, com certeza ele vai ligar para nós aqui, e não só ele, mas o pastor Gel, né? Do Bom Salgado, o melhor salgado que tem em Santa Rita. Eu digo assim Santa Rita, mas abrange não só Santa Rita, porque até hoje uma ouvinte do programa ligou para que fazer um pedido de salgado, e ela mora lá em João Pessoa, em Tambiá. Tá certo? Já tem um telefone e eu vou falar com quem de direito. Alô, a paz do Senhor.
3: Oi, apareceu, meu caro amigo, pastor Marivaldo, tudo bom?
2: Fala, Bilzinho, rapaz, pode falar, querido.
3: Pra mim é um prazer muito grande participar desse programa tão abençoado aí, viu?
2: Obrigado, querido, muito obrigado, Bilzinho.
3: Pastor.
2: Diga.
3: O senhor se lembra daquele hino? Quando saudoso o pastor Luiz de Andrade, ele cantava com aquela cantora, quer dizer, essa paz do teu caminho, que passa no caminho, sempre sua mão, que sua mão, é

0: caminho pra você. É por isso eu digo, eu te louvo em tuas mãos, eu te louvo em tuas mãos.
1: Ô, meu amigo, eu não lembro, rapaz, não lembro do nome desse cantor. E o nome do hino? Me dá o nome do hino, você sabe?
0: Eu te louvo em tua mão, que canta a cantora é...
1: Eliane
0: Figueiredo, uma coisa assim.
1: Eliane Figueiredo?
0: Isso, o pastor Luiz de Andrade, você sempre cantava, botava essa música de madrugada, né? Eliane Figueiredo, uma coisa assim.
1: Eliana Figueiredo, é isso?
0: Isso, é.
1: Agora, o nome do hino. Você tem que ter o nome do hino, amigo.
0: Eu te louvo em tuas mãos.
1: Em tuas mãos?
0: Isso, eu te louvo em tuas mãos, é.
1: Rapaz, tem certeza?
0: Eu tenho.
1: Tem, né?
0: É.
1: Eu te louvo em tuas mãos?
0: Eu te louvo em tuas mãos. Essa paz do seu caminho, que passa o caminho. E passará a cantar, e eu pra correr. Tem Jesus, tem caminho pra... Eliane Figueiredo, uma coisa assim.
1: Eu vou procurar, se tiver por aqui a gente toca, tá bom, meu querido?
0: Pastor Marivaldo.
1: Diga.
0: E eu gostaria de mandar uma saudação pra a irmã Marisa e Marco Moura, né?
1: Mande,
0: programa.
1: Mande, meu amigo. Pode
0: e
1: mandar.
0: Também, meu amigo Zé Teixeira, né? A esposa dele, Dequinha, sim. Renata. E peço oração para meu grande amigo, seu Luiz Vieira. Meu amigo Mano Costa, né? E meu amigo Carlos Pereira, né? Todos os amigos da 100.5. E eu gostaria de deixar aqui meu, assim, o contato no meu telefone, né? Assim, para os irmãos aí que é ligar pro Piozinho, eu sempre agradeço. Anota o telefone do Piozinho aí, ó. É o 996-22-31-62. Anota aí, ó. 996-22-31-62. Muito obrigado, pastor, que a gente abençoe o senhor e toda a família.
1: Obrigado, querido.
0: A oportunidade que Deus abençoe. Valeu.
1: Deus te abençoe também, você e toda a sua família, Bilzinho, tá certo, querido? Obrigado de verdade. O telefone tá liberado para sua ligação também, o 3229-1005. Onde você estiver, pega o telefone, liga agora. Então, se você não tem, se você não consegue ligar, você vai para o meu WhatsApp 98881-6566. Vou repetir, 98881-6566. Você liga, eu atendo você, você manda a sua mensagem e no final vai dar tudo certo, tá bom? Então a gente vai cantar agora com quem, meu querido? Deixa eu mandar um abraço aqui também para o homem do salgado, né? E do pão. Não vem mais pão. E também para Robson. Como é que está a saúde do meu irmão Robson? Hein, Robson, liga pra cá, Robson, Janaína, liga pra cá, pra gente saber como é que vocês estão, tá certo? A gente tem que estar junto e misturado, feito pão amanteigado, tudo juntinho, tá bom? Glória a Deus. Então vamos ouvir. Me ajuda Deus, com Silva Santos. Então adore ao Senhor com este louvor que vai falar a tua alma, mesmo que você esteja passando por dificuldade nos últimos momentos da sua vida, mas você pode sim dizer assim para Deus: Deus, me ajuda, Deus.

0: muito bom, quero ser melhor que antes. Olha, querido, deixa eu dar uma palavra para você. Para você alegrar a sua alma. Para você entender o que Deus não esqueceu de você. Para você entender que Deus, ele está no controle da situação da sua vida. Olha, Deus vai te tirar do lugar da humilhação. Talvez você não esteja compreendendo esse processo. Talvez você não esteja entendendo o porquê de tudo que está acontecendo em sua vida. Mas deixa eu te falar uma coisa, há um propósito de Deus. E este propósito de Deus, querida, meu querido, quando ele fala para você que vai te tirar do lugar da humilhação, e ele vai te colocar em lugar de honra. Talvez você diga assim, como assim que eu não consigo, não entendo, como é que eu vou sair de uma situação, qual eu me encontro? Não há solução mais. E o que está escrito, aleluia, em Jeremias capítulo 31 e o versículo 17. A parte A deste versículo. Ainda há esperança. Reloboria-se para o derradeiro fim. Quando todo mundo, médico, o juiz, o advogado, retioandeve a sé, aquela pessoa que mais você confia, lhe disse um não. Em vez de você dizer assim, acabou, você vai dizer, ainda há esperança. Eu vi Deus falar comigo dizendo que ainda há esperança, que ia me tirar do lugar da humilhação e me colocar no lugar de honra. Ainda há esperança. A prova não é para a morte. Esta prova não vai te levar à morte, mas sim, esta prova te empurrará, te levará ao grande propósito que Deus tem na sua vida. Cante comigo este hino, deixa eu adorar. Talvez você esteja abatida, triste, o dia foi de luta, semana. Alguém te feriu com palavras, alguém te escanteou, te deixou lá nos escanteios da vida, te humilhando, dizendo que você não valia nada. Eu sei que Deus está falando com você. Só que tem uma coisa, quando você começar a cantar este hino, tua alma vai chorar de alegria, não é de tristeza. Escute só, a sua alma não vai chorar de tristeza. Porque em Jeremias, capítulo 31, versículo 16, diz assim, reprime a tua voz de choro. Reprime a tua voz de choro. Enxugue as lágrimas do teu rosto, dos teus olhos, porque há galardão para o teu feito. Digo, há recompensa, há uma recompensa da parte de Deus pelos teus feitos. Quando você pensar que está tudo errado, deu tudo errado, Deus vai dizer, não temas, porque eu sou contigo. Não te assombres, porque eu sou o teu Deus. Cante, alegre, escute. Deixa eu adorar. Talvez você esteja dizendo assim, deixa eu adorar. É só você e Deus. É vocês dois só. Escute.
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0: É, as pessoas às vezes julgam como julgaram Ana.
1: Deixa eu adorar.
0: Ana estava adorando.
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0: Só que compreende quebrado. O que você está passando e que já passou. Ninguém mais entende. Teu pai não entende, teu esposo não entende, tua esposa não entende, teu pastor não compreende o que ele pode fazer, orar por você. Adore.

0: Deixa eu adorar, adore ao Senhor. Quem sabe alguém está te incomodando, você está incomodando alguém.
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0: É, sua alma precisa respirar. Deixa eu adorar. Às vezes você precisa desabafar com alguém, abrir seu coração, a sua alma. E você não compreende por que está passando. É verdade. Alabaste, Edere, Vindacama, Churama, Dagamaçu.
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0: É a melhor forma que você tem. A sua alma respirar.
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0: É você rasgar seu coração e adorar a Deus. Adora o Senhor nesta noite, onde você se encontra, no seu quarto, em casa. Quem sabe você está sem sono, ninguém compreende, aponta você ou julga você pelo seu passado.
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0: Mas você é um adorador, é um adorador. Este processo é uma questão de tempo. Você vai chegar do outro lado. Adore ao Senhor. Cante, alegre a sua alma.

0: Glória a Deus, muito bem, deixa eu adorar. Glória a Deus. Queridos, daqui um pouquinho eu vou trazer uma reflexão da palavra de Deus. O tempo passa correndo, não é? Mas a gente está aqui para a gente saquear o inferno e povoar o céu. E eu quero daqui um pouquinho já trazer uma reflexão da palavra de Deus para nossas vidas. Glória a Deus, dizendo que Deus conhece tua história. Bota aí também a tua história. Tua história, viu? Glória a Deus, a tua história. É um hino muito bonito. Bota aí logo agora a tua história, vê se você acha ele, meu amigo. É, Leoteco, mas eu estou aguardando a ligação, sabe de quem aqui? É, rapaz, estou esperando o pastor Severino ligar. Pastor Gel, né? Pastor Gel do Bom Pastel, Bom Salgados, não é? Estou esperando este homem chegar por aqui. Glória a Deus, então ligar, né? Liga para nós, tá bom, querido? Então, com isso, então, você já vai acalmar o seu coração. Deus está no controle de tudo, descansa, tá? Olha o telefone tocando. Quem será? Vamos ouvir, né? É, vamos ouvir. Alô, com quem eu falo?
1: A paz do Senhor Jesus, pastor Marivaldo. Estava tentando ligar para aí, não estava conseguindo esse tempo todinho.
0: Rapaz, não me diga isso, mas aí agora está liberado. Fica à vontade. Pastor Severino, meu amigo.
1: Glória a Jesus.
0: Glória a Deus.
1: Deus é bom a todo tempo, rapaz.
0: É, me diga uma coisa, fala no gel, unha do gel, gel das unhas. Fala aí que o povo estão escutando lá em Cabedelo, né?
1: Glória! Hoje houve um contratempo grande, mas Deus está no controle de todas as coisas, né?
0: Tá mesmo, pastor, tá assim.
1: E se eu lhe disser que a energia acabou de chegar aqui agora.
0: Olha aí, tá vendo? Deus é na sua vida, homem. Deus é na sua vida.
1: Deus, mas Deus é bom, né? Quero deixar aí a paz do Senhor para todos os amados ouvintes, né? Que Deus abençoe a vida de cada um de vocês, né, nesta noite.
0: Obrigado,
1: nessa programação maravilhosa, programa Porta, né, para toda a Paraíba. É, que Deus abençoe, abençoe a cada pastor, a cada missionário, né, em nome de Jesus. Irmão Robson, veio hoje ou não?
0: Não veio, nem veio nem ligou. Irmão Robson, não sei como é que ele se encontra, né?
1: Benção.
0: Espero que ele esteja bem, né, meu irmão?
1: Mas a benção,
0: é verdade.
1: Eu quero aproveitar a minha oportunidade, quero também deixar...
0: Fica à vontade,
1: aqui,
0: viu?
1: Aqui para toda amada igreja, um versículo da parte de Deus, amém?
0: Sim.
1: Que se encontra aqui no livro do profeta Isaías, capítulo 43, verso 10, que diz assim, e vós sois as minhas testemunhas, diz o Senhor.
0: Meu Deus.
1: E o meu servo, a quem escolhi.
0: Meu Deus.
1: Para que saibais e me entreiais, e tenhais, e entendais que eu sou o mesmo, e que antes de mim, Deus nenhum se formou, e depois de mim, nenhum haverá.
0: Forte,
1: aleluia.
0: Viu? Forte.
1: Deus é bom sobre as nossas vidas. Que louvado seja Deus que tem nos dado a oportunidade de poder glorificar o seu nome, né? Veja que cada um de nós fomos escolhidos por ele.
0: Verdade, você.
1: Embora muitas pessoas não entendam, né, o chamado, muitas pessoas reclamem porque está passando por dificuldade, mas o Senhor, ele quando nos chamou, ele não falou que seria fácil, ele disse, no mundo tereis aflições, mas tende bom ânimo, né? Então que nesta noite o Espírito Santo de Deus possa visitar cada rádio ouvinte, aonde quer que eles estejam, no conforto do seu lar, no leito de um hospital, seja em uma prisão física ou espiritual.
0: Sim.
1: Mas nós venhamos orar e pedir a Deus para que possa abençoar, né, a cada vida, a cada família, em nome de Jesus. Né? Quero deixar um abraço aí para toda a Paraíba, aonde quer que esteja nos escutando, nos ouvindo, sintam-se abraçados, né, através desta programação maravilhosa, programa Porta, aí em nome de Jesus.
0: Glória a
1: Deus. Que continua salvando vidas, restituindo lares, né? Então,
0: isso.
1: Este programa é um programa, né, aonde muitas pessoas têm alcançado graça, têm recebido bênção através desta programação. Não só aqui na 100.5, na Líder FM, mas, né, na CPAD, em nome de Jesus aí, estou a partir do meu dia, não é isso?
0: É isso mesmo.
1: Pode falar, pastor.
0: Não, é isso mesmo, pode falar, fica à vontade.
1: Eu não escuto o programa, né, durante o dia, porque como eu estou no trabalho, mas a minha esposa, ela escuta, e quando eu chego, ela diz, quando o programa foi uma bênção, a palavra, eu digo, glorificado seja o nome do Senhor.
0: Glória, né, a Deus.
1: Mandar um abraço aí para o povo lá de Cabedelo, né, ali a Rainha das Unhas.
0: Isso.
1: Né, estão ali nos ouvindo. É, Ministério Casa do Oleiro também, pastora Francisca, e o pastor ali, né, em nome de Jesus, que está também a nos ouvir, pastor Marcondes. Então, quero deixar um abraço para todos, deixar um abraço aqui para o povo de Bahia, Santa Rita, Mamanguape, Rio Pinto, né, Cruz do Espírito Santo,
0: glória a Deus.
1: Ali, irmão Robson, né, também aqui em Vaz de Nova, né, o meu co-pastor, o Paulo está choco ainda, né?
0: Tá choco. O homem tá choco, Alva, cheio de cafife, meu Deus do céu.
1: Ai, Jesus, é o bom salgado.
0: É o bom salgado, o salgado é bom mesmo, viu?
1: É bom, é
0: glória
1: bom, é
0: a Deus. Bom. Agora ele falou, nem falou dos pães, caiu a ligação. Caiu a ligação do pastor, rapaz, não acredito não, vou botar ele no ar agora. Glória a Deus, espera aí, rapaz, vou botar ele no ar agora, agora. Quando ele vai falar do bom pastel, do bom, o bom salgado, né? Aí cai a ligação. Pode um negócio desse, meu amigo? Não pode de jeito nenhum, rapaz. Vamos embora. Eu vou botar um para falar novo. Glória a Deus. Aleluia. Olha só, agora ele voltou no ar de novo. Pode continuar, pastor.
2: Glória. Aleluia. Pois é, rapaz, Deus é bom a todo tempo.
0: Isso.
2: É, a todo tempo e a todo momento. É, e a gente só tem a agradecer a Ele por tudo o que Ele tem feito, né, porque até aqui nos ajudou o Senhor.
0: Glória a Deus. É,
2: passamos uma dificuldade, né, mas isso aí... É, não nos impede de glorificar a Deus, porque dificuldade todo mundo passa.
0: Todo mundo passa, pastor, é verdade.
2: Todo mundo passa. Mas a gente vai dando glória e o Senhor vai nos abençoando a cada dia, a cada momento, para que nós possamos realmente estar na presença dele.
0: Glória a Deus.
2: Ontem foi olhar o que Deus tem feito por nós, mesmo sem merecermos, porque não, também não é por méritos, é pela graça.
0: É verdade.
2: E pela misericórdia.
0: Verdade.
2: A graça, verdade. Continua sobre a nossa vida. É o que nos mantém de pé, nos dá força para que a gente possa continuar fazendo a obra dele até a sua volta. Mas louvado seja Deus por cada ouvinte que está aí, né, e espera essa programação entrar no ar para poder mandar, né, uma palavra, pedir um louvor, uma oração. Então, no nome de Jesus, eu quero fazer uma oração, estou sentindo de Deus.
0: Sim, pastor.
2: Abençoar aí o povo em nome de Jesus. Amém?
0: Amém.
2: Senhor, meu Deus e meu Pai, Deus e Pai, Deus bendito.
0: Sim, meu Deus.
2: Deus maravilhoso.
0: Eu concordo com a oração do teu filho.
2: Pela vida do teu servo, Pai.
0: Sim, meu Deus.
2: Marival,
0: obrigado, Jesus.
2: Meu Deus, abençoa esta família, Pai querido, Deus amado. Vai
0: sim,
2: derramando,
0: Pai,
2: a tua graça, o teu poder, a tua virtude.
0: Sim,
2: e
0: Espírito
2: sobre
0: Santo.
2: Cada rádio ouvinte, ó Pai, que está nesta hora nos ouvindo.
0: Sim,
2: meu Deus.
0: Deus,
2: vai derramando a tua bênção, Pai, de poder, de virtude. Meu Deus, ah, Pai querido, o Senhor é aquele, ó Pai, que tem sustentado, Pai querido, esta programação diante
0: verdade,
2: da presença, Pai. E o Senhor tem entrado, ó Pai, com providência. O Senhor tem feito sinais, milagres,
0: curas
2: e maravilhas.
0: Obrigado,
2: Deus,
0: Espírito
2: através
0: Santo.
2: Desta programação, Pai. Esta programação tem restituído vida,
0: tem,
2: lares,
0: meu Deus, verdade.
2: Esta programação Pai, sem ter chegado a lugares, Pai, aonde muitas das vezes a tua palavra, meu Deus, não chega, mas através da rádio, meu Deus, muitas famílias, ó Pai, que esperava, meu Deus, sim, um milagre dentro da sua casa, meu Deus, e através, ó Pai, de um rádio, sim, através Deus, do celular, verdade, Pai, para essas pessoas receberam a sua bênção. Então, em nome de Jesus, Pai, continua sustentando, continua dando graça, abrindo os olhos espirituais da tua igreja, despertando o teu povo.
0: É, meu Deus. Deus.
2: Sim, porque Deus, Pai, que somente o Senhor é aquele que pode fazer, operar e realizar, meu Deus, na vida daquele que acredita, Pai. É, então, em nome de Jesus, esta noite, vai abençoando cada rádio ouvinte.
0: Sim, Espírito Santo.
2: Encontram, Pai, através dessas ondas sonoras, meu Deus, que haja salvação,
0: sim,
2: libertação,
0: Espírito
2: transformação
0: Santo.
2: De vidas, para o louvor da tua honra e da tua glória, Pai. É assim que nós oramos e te agradecemos, em nome de Jesus. Aleluia. Glória, glorificado Deus. Seja o nome do Senhor nesta noite. É, a minha esposa também quer deixar aqui algo da parte de Deus.
0: Sim, sim, claro, claro, missionária Lúcia, à vontade, a paz do Senhor.
3: Paz do Senhor, pastor Marivaldo, boa noite.
0: Boa noite, a paz do Senhor, missionária.
3: Paz do Senhor para todos os ouvintes nesta noite. Eu quero deixar algo daqui da parte de Deus que se encontra em Romanos 4, 7, e diz assim: bem-aventurados aqueles cuja maldade são perdoadas e cujos pecados são cobertos. Amém?
0: Amém.
3: É, quando aceitamos que Cristo é o nosso Salvador e que morreu numa cruz por nós, Ele nos perdoa de todo o mal que cometemos e nos dá uma nova vida. Ele nos dá uma nova chance para vivermos de modo que exaltamos, buscando a cada dia nós tornamos pessoas melhores.
0: Isso mesmo. É,
3: quando... Bem-aventurado, né? Bem-aventurado quer dizer feliz, né? Feliz é aquele cuja maldade é perdoada, né? Isso. Que seus pecados são perdoados. Então, feliz somos nós, que Deus perdoou os nossos pecados. Estamos aqui nesta noite, no só propósito de levar a palavra para aquele que se encontra precisando, necessitando de ouvir uma palavra abençoada nesta noite. E que o Pai, o Filho e o Espírito Santo possa ir e fazer morada em cada corações. E desde já eu agradeço essa rica oportunidade de participar, mesmo estando em casa, mas aleluia, estamos aqui participando do programa junto com vocês.
0: Amém, amém, amém, missionária.
3: Abençoando, nos guardando e cada vez mais nos dando discernimento e sabedoria. Louvo e agradeço a Deus por ter colocado o Senhor no nosso caminho.
0: Glória a Deus.
3: Porque eu estou fazendo muitas coisas com o Senhor.
0: Glória
3: amém.
0: A Deus.
3: Um
0: amém.
3: Abraço para a Mônica e para todos os ouvintes nesta noite, em nome de Jesus.
0: Vocês são bênçãos. Vocês são bênçãos de Deus. Amém. Casal abençoado, cooperadores da obra de Deus. E eu louvo a Deus pela vida de vocês, viu?
3: Amém, pastor. Amém. Pode contar conosco, viu?
0: Muito bem.
3: Deus abençoe.
0: Amém. A paz do Senhor. Olha, gente, a participação do casal, né? Do nosso pastor Severino e a sua esposa. É, missionária Lúcia, que Deus em Cristo abençoe esse casal. Pastor Severino! Ele disse, desligou.
2: Aleluia!
0: Tá no ar!
2: Oh, glória, Jesus! Louvado seja Deus! É? Louvado seja Deus, daqui a pouco tem energia aqui em casa, em nome de Jesus.
0: Pois é, rapaz, deixaram o homem sem energia, meu Deus.
2: Rapaz, desde 1 hora da tarde aqui. Assim.
0: Mas Deus está no controle, né? Nós somos a luz deste... Nós somos a luz deste mundo, meu pastor.
2: É verdade, meu pastor.
0: Tá bom, meu pastor Severino?
2: Amém, meu filho.
0: Quando quiser voltar, volta, tá certo? O telefone tá liberado aqui. Tá certo, querido?
2: Amém.
0: A paz do Senhor.
2: Amém.
0: Vamos cantar?
2: Paz do Senhor.
0: Paz do Senhor. Vamos cantar. Vamos cantar agora, agradecendo a participação do pastor Severino, também mandando agora passar, aguardando a participação do pastor Gelvandro do Bom Salgado e também do nosso querido irmão Robson. Vamos cantar. Qual o louvor, querido? Ah, tá. Então deixa eu te colocar aí. Olha, o senhor está aqui. O homem no recinto. O homem no recinto. Há um homem no recinto. Até eu vou cantar. Meu Deus, se eu cantar vai acabar a audiência. Meu Deus do céu. Vamos embora? O homem no recinto, escute. Glória a Deus.

0: Eita glória! Meu irmão, agora dá minha nota aí que pra cantar o Supremo. Pelo amor de Deus, me perdoe. Se você não desligou até agora, então fica ligado que você passou no teste. Glória a Deus. Pra cantar só Jesus na minha vida. Mas você podia ligar agora e me dar a nota. Pastor, a nota foi 2, a nota foi 3, a nota foi 2, a nota foi 1. Foi 0! O senhor não cantando não vai. Oh, meu Deus, se eu sou falando, canta bem. Ô, senhor... cantando não fala nada. Então você pode ligar para nós agora pro telefone 3229-1005, 3229-1005. Quero ver a nota. Eu quero ver a nota, você vai me dar agora, viu? Mas pode dar a nota que você sentir, só não dá 10, tá certo? Que você 10, se você der nota 10, manda no meu zap aqui que vai valer. Ah, pastor, eu vou mandar no zap a nota. Manda que eu quero ver a nota de 0 a 9, porque 10 não tem condições de ter 10, não, não é? Léo Tec, tá por aqui comigo o homem, só nós dois e o Pai, o Filho e o Espírito Santo de Deus, tá certo? Deixa eu colocar aqui um áudio aqui, estou aqui no aguardo de quem, meu amigo? Fala qual é o aguardo que você tá aqui, o homem do bom salgado, rapaz. Deixa eu colocar este homem de Deus agora, o homem do bom salgado. Deixa eu colocar ele agora aqui no programa. Fica um pouquinho longe aí do rádio. Longe do rádio. Para você só ouvir pelo fone, pelo telefone, pelo seu celular. Tá bom, meu querido pastor Geovandro?
1: Ô, glória! Boa noite! Boa noite, meu pastor Marivaldo.
0: Boa noite, a paixão, meu querido.
1: Eita glória, uma felicidade muito grande poder participar mais uma vez aqui, né? Ô glória, que Deus abençoe aí a vida de cada um, cada ouvinte dessa noite, dessa rádio abençoada que está ouvindo o programa Porta, né? Que Deus possa abençoar poderosamente a vida de cada um através de louvor, através da palavra, através das orientações espirituais que vêm da boca do servo de Deus, porque quando a gente
0: passa a Deus.
1: Um programa abençoado, é porque nós precisamos de bênção.
0: É, né? Verdade.
1: Então, a bênção vem de Deus, e quando Deus manda a bênção, ela tem uma direção, e essa direção pode ser a tua vida, e você pode desbloquear essas bênçãos.
0: Meu Deus!
1: Como você pode desbloquear essa bênção, né? É crer no Senhor, é acreditar que Ele vai fazer, que Ele vai tirar, né, da tua vida aquele empecilho, né, que está na tua vida e tu não consegue ter um crescimento, tu não consegue ter um sonho realizado. Então é Ele que vai fazer, né? Na verdade, meu pastor?

0: É verdade. Só me segura, segura só um pouquinho na linha. Desliga não, tá? Eu tenho um ouvinte que ligou agora. Segura aí. Deixa eu falar com esse ouvinte. Coloca o ouvinte agora. Alô, com quem eu falo? Caiu a ligação? Ô, rapaz, não é possível uma coisa dessa. Vamos colocar. Continua, meu querido.
1: Glória a Jesus, aleluia. É como eu estava falando. Você tem condições de desbloquear a bênção. Então, se você crê no Senhor Jesus, né, ouve a palavra de Deus e faz a vontade de Deus, com certeza os teus sonhos, a tua vida está sendo abençoada e os teus sonhos realizados.
0: Meu Deus.
1: Ele pode fazer o que ninguém pode fazer.
0: É verdade.
1: Deixa eu ler uma palavra aqui, meu pastor, em nome
0: fica de Jesus. Fica à vontade, querido pastor.
1: Deixa eu ler uma palavra aqui em nome de Jesus aqui para os ouvintes dessa noite.
0: Sim.
1: É uma palavra abençoada que vem para o meu coração. É algo muito sério para nossas vidas, né? Eu quero falar de João 8, né? João 8, que é muito sério. João 8, deixa eu abrir aqui a minha, em nome de Jesus.
0: Glória a Deus.
1: João 8.
0: Aleluia.
1: Glória a Deus, João 8. Em nome de Jesus, João 8. Vamos lá, 31 em diante.
0: Meu Deus.
1: 31 em diante. Diz assim: Jesus dizia, pois, aos judeus que criam nele, né? Que cria nele, era crente esse povo aí, né? Era crente. Se vós permaneceres na minha palavra, verdadeiramente sereis meus discípulos. É forte aí, meu pastor.
0: Sim.
1: Porque não basta só crer, temos que ser discípulos dele. Se você crê, se faz a vontade de Deus, aí sim. Não, você não é só crente, não, você é servo de Deus.
0: Glória a Deus.
1: Porque ser crente é uma coisa e ser servo de Deus é outra coisa.
0: Desse jeito.
1: Você precisa ser servo de Deus. Por isso que na vida de muitas pessoas, até irmãos que estão na igreja, as coisas não fluem. Porque ele quer ser crente, mas não quer ser servo de Deus.
0: Eita, glória a Deus.
1: Então, você precisa ser servo de Deus. Sendo servo de Deus, você está com a bênção conectada em você o tempo inteiro. Você está com asa para voar diante de Cristo. Agora, se você vai para a igreja, vem para casa e não acontece nada, preste bem atenção, está faltando alguma coisa.
0: Eita, meu Deus.
1: Está faltando você tomar uma atitude na tua vida. Você ser servo de Deus. E aqui no 32, meu pastor, que eu acabei de ler o 31, vou ler o 32. E conhecereis a verdade, e a verdade vos libertará. Você tem que estar na verdade.
0: Meu Deus.
1: Não só conhecer a verdade, mas tem que estar na verdade. Porque se você não estiver na verdade, mas pastor, o que é a verdade? É levar a palavra de Deus, proclamar a palavra de Deus a toda criatura e sem cessar. A todo tempo, a todo momento, você está com a palavra no seu coração. Você precisa tomar uma atitude. Muitas pessoas dizem, meu pastor, sempre comigo, assim, irmão, ore por mim, viu? Ore para sua amiga ou amigo, ore por mim. Eu estou precisando muito de oração. Mas eu vou orar, meu irmão, Mas você precisa tomar uma atitude. Você precisa fazer uma mudança na tua vida. E essa mudança tem que ser com Cristo. Não pode ser com o vizinho, nem só com o pai, ou com mãe, ou com o irmão. Tem que ser com Cristo. Você tem que estar com Cristo para poder as coisas fluir. Meu pastor, em breve eu vou contar o meu testemunho. Tá? O testemunho, eu vou aí.
0: Né? Claro, você está em falta, meu querido pastor. Você vai contar seu testemunho e vai edificar a vida de muita gente.
1: Por enquanto, eu estou trabalhando de segurança, de guardião. Entendeu? Né? Até para as muriçocas não querer picar meu bonequinho.
0: Né? É, tá certo. Eu entendo, compreendo, querido.
1: Eu vou contar o testemunho, meu pastor.
0: Tá certo, meu querido.
1: Testemunho, como foi que eu cheguei até aqui.
0: O senhor vai contar no próximo programa, eu vou deixar o senhor aqui sentado, o senhor tem que contar aqui pra gente gravar e tudo, viu?
1: Em nome de Jesus, a glória a Deus, aleluia.
0: Pois é, eu estive lá, eu quero lhe dizer que eu estive lá em Capitão Aves, peguei aquela galinha matriz, até hoje eu comi dela. Meu amigo, que galinha gostosa.
1: Eu não acredito, não.
0: Acredite, meu amigo. Quando eu fui saindo de lá, ele disse, peraí, disse que foi, disse, leva essa galinha aqui, corta aí, me cortaram a galinha, já preparadazinha. Moço, a irmã Mônica preparou, parece galinha de capoeira.
1: Mas a irmã Mônica gostou?
0: Mas se a irmã Mônica gosta demais, homem, ela tá ouvindo o programa, ela gostou demais.
1: Rapaz, é um povo
0: abençoado, né, pastor? É, ele e a esposa dele escutam o programa de muitos anos, escutam o programa Porta, desde a televisão,
1: sim, a esposa dele.
0: E o Capitão Aves e toda a família, que Deus abençoe, obrigado de verdade, sinta-se abraçado para nós. E o homem do pão?
1: Eita, esse é o meu pastor.
0: Ah.
1: Nildo Pães é mais de cachorro.
0: Ah, é Nildo Pães, Nildo Pães ali por trás da casa do padre, Tibiri.
1: Isso. Mas, rapaz, ele disse que tá show, não disse que não vai mandar o pão agora não, mas eu posso buscar lá. Eu digo, então, tá certo. Olha, eu estou fornecendo o salgado lá pra padaria, mas vende, viu?
0: Vende, né? Salgado é bom demais, bom salgado. E ah, deu certo lá com a menina salgado. Que queria os salgados hoje? Ela ligou.
1: Mas a irmã Nice, ela é uma maravilhosa pessoa. Mano, eu mandei o Uber levar lá.
0: Foi mesmo.
1: Mandei o Uber lá.
0: A irmã Luci, não?
1: Isso, desculpa.
0: Ela gostou, né?
1: Mesmo.
0: É uma benção de Deus.
1: É uma benção, viu? Benção demais. Foi certo demais, deu certo. Glória a Deus, viu, pastor?
0: Tá certo, meu amigo.
1: Deus
0: abençoe também. Tô com saudade de vocês aqui, tá certo?
1: Amém, eu também tô com muita saudade. Em nome de Jesus.
0: Pai do Senhor, meu querido. Vamos ficar por aqui. Daqui a pouquinho a gente vai trazer a palavra de Deus. Qual é o próximo louvor que a gente vai trazer? É.
1: Bota amanhã. Gessinho.
0: Ah, amanhã com o Gessinho. Daqui a um pouquinho eu vou tocar, porque tá na agulha aqui. Igual não há.
1: Glória a Deus.
0: Igual não há. Eita.
1: Esse é lindo.
0: Esse hino é muito bonito. Igual não há. Então você liga e participa do programa.
1: É verdade.
0: Eu fui inventado cantar agora, caiu a audiência. Meu Deus do céu. O nome do.
1: Deixa ele dar a nota. Deixa eu dar
0: a
1: nota.
0: Nós
1: vou dar uma nota 8, porque tem muita gente que gostou.
0: Ah, que isso.
1: Eu vou falando. Vou dar um 8.
0: Que isso, é bondade.
1: Quem não sabe cantar nem canta, pastor.
0: É verdade.
1: Cantou não, adorou. O senhor adorou.
0: Adorei, é. Verdade. Outro, igual não há. Igual não há, parece com Eulis. É isso mesmo? Igual não há? Outro igual não é, ou igual não há. Vamos louvar, ele tá procurando aqui.
1: É igual no ar, né?
0: Igual no ar. Então, obrigado, meu querido pastor Geovandro.
1: Amém.
0: Amém. Tá aí a participação deste homem de Deus. Glória a Deus. Ele está, como falou o pastor Severino, ele está choco. Está cuidando da bebezinha. Glória a Deus. Do bebê, do garotinho, né? Glória a Deus. E eu fico muito feliz com isso, né? Porque é um pessoal que Deus tem abençoado. Quero mandar o meu abraço também aqui para o pastor Sozinha, né? João de Souza. Glória a Deus. Então, continue cantando, olha para aí. Que é isso, meu pastor? Não diga isso, não. Continue cantando. Se eu for cantar, cai a audiência, meu amigo. Cadê que o senhor me chama para cantar lá, hein? Que Deus abençoe. Saúde e paz. Apareça por aqui, pastor Sozinha. A porta está aberta. Você é um amigo e um irmão ali. Festividade está acontecendo. Uma campanha lá em Lerolândia. Onde eu quero mandar um abraço para todos dali. Principalmente a Índia o restaurante da Índia lá em Lerolândia, né? Diz que o cardápio é bom demais. Eu já comi lá. Tá certo, meu querido pastor Sozinha, que Deus abençoe, saúde e paz, querido. Então vamos que vamos, ele está dizendo assim, venha participar da campanha. Vamos sim, depois de terminar o programa, ou agora, ou depois o senhor liga para mim que a gente vai. Qual o hino? Já achou? Igual no ar? Então, não tem com a cantora Eulis, coisa assim? É, mas não tem, né? Isso, achou? Esse cabo é bom, viu? É esse mesmo, mas só que tá ao vivo. Mas pode adiantar um pouquinho que já passa ela cantando, né? Glória a Deus. Se louva a Deus, depois eu vou trazer uma reflexão da palavra de Deus, tá bom? Glória a Deus. 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Agora tem que você ligar antes, né? Ligar antes para o nosso querido pastor Geovandro ou irmão Gel, como você entendeu.

0: momento especial agora do programa. Claro que todo momento é especial, mas a gente vai trazer uma reflexão da palavra. Eu queria até que você entrasse pelo nosso canal do YouTube Marival da Porta. Nós estamos agora ao vivo, tá certo? Na hora da palavra. E eu creio que Deus vai falar ao seu coração. Sem ter seda, ore para que Deus venha se utilizar da minha vida para a sua vida. Quero mandar abraço também lá pro pessoal lá de Gurien, sítio Manecos, tá todo mundo lá assistindo, né? Ouvindo o programa, que Deus abençoe. Onde você estiver, em João Pessoa, Bahia, Santa Rita, fora de João Pessoa, na Paraíba, Deus tem uma palavra para o seu coração, tá certo? Eu quero ser sucinto devido ao tempo. Está escrito aqui no capítulo, primeiro livro dos reis, para nós compreendermos o que o Espírito de Deus quer falar aos nossos corações. Capítulo 17 diz assim: então Elias, o tisbita dos moradores de Gileade, disse a Acabe: vive o Senhor, Deus de Israel, perante cuja face estou, que nestes anos nem orvalho, nem chuva haverá, senão segundo a minha palavra. Eu paro aqui e chamo a sua atenção. A autoridade deste homem de Deus, a ousadia deste homem de Deus. Ele não fala para qualquer pessoa, ele fala para o rei Acabe. Ele chega a dizer para o rei Acabe: olha, deixa eu te falar algo, tá? Deixa eu falar algo para você, rei. Ele diz: vive o Senhor, Deus de Israel, perante cuja face, ele diz, eu ando na presença dele, eu estou na presença dele. Ainda agora, eu vi nosso querido pastor Gilvandro falar algo interessante para nossas vidas, é nós estarmos na presença de Deus, pregarmos a palavra de Deus. Eu sei que já é quase madrugada, não tem tanta gente acordada, mas que estão acordados vão ser contemplados com uma bênção da parte de Deus através da sua palavra. A palavra move tudo, faz tudo, cura, salva, liberta. A palavra tem um poder em si, de que quando nós pregamos ela, ela se encarrega de fazer o que está escrito acontecer. Então, Elias, ele disse: olha, deixa eu falar uma coisa para você, palavras minhas agora, tá? Eu vou mostrar que o Deus que eu sirvo, existe uma conexão entre eu e ele, uma intimidade. E eu vou logo dizer para você que é segundo a minha palavra o que eu vou falar. Ele nem disse que era a palavra de Deus. Ele nem disse que era Deus. Mas ele disse que ele andava na face, na presença. Cuja face estou presente. Ele disse assim: eu falo, mas Deus assina o que eu falo. Isso quer dizer intimidade, um porta-voz. O profeta é um porta-voz de Deus. E ele diz: olha, durante esses anos, nem orvalho, nem chuva haverá, senão segundo a minha palavra. Ele traz toda a responsabilidade para ele. Glória a Deus. Só que quando ele diz segundo a minha palavra, ele diz assim: depois veio a ele a palavra do Senhor. Veja que depois é que Deus fala com ele. Depois veio a ele a palavra do Senhor dizendo: vai-te daqui e vira-te para o oriente, esconde-te junto ao ribeiro de Querite, que está na frente, diante do Jordão. E há de ser que beberás do ribeiro. E eu tenho ordenado aos corvos que ali te sustente. Deus sabia o que iria acontecer. Se Deus honrou a boca do profeta, se cumprirá. E Deus, sabendo que Elias tinha crédito, Elias não andava com bônus, ele andava com crédito. Ele chegou a dizer, Deus chegou a dizer, Elias, já que você profetizou, eu vou te dar um conselho. Você vai sair daí, de onde você está, porque vai vir uma perseguição tão grande contra a sua vida, Elias, que é necessário você se esconder. E eu vou lhe esconder. Porque o que você falou não agrada muita gente. O que você falou, Elias, é tão forte que você vai ser perseguido. E quem fala a verdade e prega a verdade é perseguido. Quem anda com mentira, com enrolada, prometendo, não cumprindo, é mentiroso. Mas se você prega a verdade, vive uma verdade, você não tem muitos amigos. Você não tem muitos amigos. Você passa a ser perseguido, porque você está falando a verdade. A palavra de Deus diz João 8:32. É isso? 8:32? É, já confiro. Conhecereis a verdade e a verdade vos libertará. Elias, quando profetizou, ele não sabia que tamanho prejuízo ia ser causado para toda Israel. Toda Israel passou por um prejuízo grande por causa disso. Não choveu, nem orvalho caiu. Veio um processo muito grande. Seca, os rios secaram, as barragens secaram. O pasto morreu, não cresceu mais. Então a perseguição veio grande. Por isso que Deus disse assim, ó: vai-te daqui, vira-te para o oriente, esconde-te. Olha só como Deus trabalha escondendo. Por que você não está entendendo? Eu vou te explicar. Às vezes você não entende o lugar que você vai, aonde você está, por que você está passando por isso? É Deus dizendo para você nesta noite, né, quase madrugada, Ele está dizendo assim: eu estou te escondendo, te protegendo. Esconde-te junto ao ribeiro de Querite, que está diante do Jordão. E há de ser que beberás do ribeiro. Ele profetizou que não ia chover. Mas Deus, diante das lutas, das provas, das crises, da seca, Deus não deixa faltar para o seu povo. Deus não deixa você decepcionada. Glória a Deus. Minha querida Jane, Camila e demais. Miqueline Silva. Bom, todos que estão aqui comigo pelo meu canal do YouTube, obrigado. Já deixa o likezinho, tá? Então, mesmo na situação de não ter chovido, ter acabado a água, tudo ter acabado, Deus diz: vá lá, você vai ter água para beber. Mas se o homem só vive da água? Materialmente não. E nosso corpo tem uma boa porcentagem de água, de líquido, né? Mas ele diz: tu beberás do ribeiro. Beberás do ribeiro. E eu tenho ordenado, Takamanavassu. Talvez você não esteja compreendendo, mas Deus já deu uma ordem. Eu disse que eu vou profetizar. Eu não vou durar a mensagem, eu quero terminar no tempo. Eu vou profetizar para você que está aqui comigo. Glória a Deus. eu irei. Você vai beber da água que tem no ribeiro, mas também não vai faltar outro, nada, porque eu já dei ordem. Eu tenho ordenado aos corvos que ali te sustentem. A crise é grande, a luta é grande, a eucaristia é grande, está tudo caro, a fração é caro, tá, é alta, está tudo, irmão. Você vai para o supermercado com um valor, daqui a 15 dias tu vai comer um valor, tu não traz o que tu trouxe. É uma eucaristia, é o fim. Lá estava parecido assim. Crise. A crise. Por que tinha crise no alimento, pastor, se o negócio era água? Porque sem água não tem frutos. Não tem um feijão, não tem um milho para fazer o cuscuz, não é? Então a crise era grande, mas Deus providenciou, já dei ordem aos corvos, são providência, quebeu a série, manchoramandagas, que só Deus provê onde não existe. Ele disse, eu já dei ordem que leve para você, olha só. Eles vão sustentar vocês, tá certo? Foi, e fez conforme a palavra do Senhor. Aleluia. E habitou lá no ribeiro de Querite, que está diante do Jordão, e os corvos lhe traziam pão e carne pela manhã, como também pão e carne à noite. E ele, como Deus falou, ele bebia da água. Então Deus, ele profetizou que não tinha água, Deus sabia que ia faltar o pão. Então Deus já providenciou, já proveu. Ah, pastor, não estou entendendo, eu estou profetizando, Deus já providenciou, já proveu e não vai faltar. Pode mudar o que mudar, entrar quem quiser, sair quem quiser, mas Deus não vai deixar faltar o pão de um crente fiel na sua mesa. Isto é profético. Eu vou repetir para você entender. Você vai entender o que o Espírito de Deus colocou para me falar para você nesta noite deste dia. Pode acontecer infração, subir, descer, promessa que vai melhorar, promessa que vai piorar, promessa, pode acontecer o que acontecer. Se você é um servo de Deus, obediente, se você é uma serva de Deus que obedece à voz de Deus e à palavra de Deus, nos teus celeiros não vai faltar nem o pão e nem a carne. No teu guarda-roupa não vai faltar as tuas vestes. Ah, vou ser mais além. Ai, pastor, e aí? Se não vai faltar nem um pão, nem as vestes, então Deus vai cuidar? Ele não vai, não. Ele já está cuidando de você. Porque tem tanta gente esperando no homem. Eu prefiro esperar em Deus e confiar em Deus. Tem tanta gente endeusando, tem tanta gente idolatrando, tem tanta gente deixando, dizendo assim, ah, vai ser assim, vai ser... Não, vai ser como Deus quer. Passarão se tudo passa, mas a palavra de Deus não passará. Dá para você acreditar, dar um glória a Deus... Meu querido presbítero Jânio, que Deus abençoe sua família. Entenda comigo aqui agora, para nós finalizarmos. Trazia pão, carne pela manhã, como também pão e carne à noite, e bebia do ribeiro. Então ele estava tranquilo. Se tinha pão e tinha carne de manhã e tinha de noite... E ele bebia do ribeiro, estava tranquilo. Só que de repente, esse de repente é que pode mudar tudo. Eu estou fechando aqui a mensagem para você ficar tranquilo e dormir com essa mensagem e dizendo, Deus falou comigo, Deus deu ordem, Deus proveu, Deus fez, Deus não vai deixar faltar nada. A calabacé, decamanave, assim, aconteça o que aconteceu, meu Deus cuida de mim. Acaba de besteira, irmão. Quem cuida de nós é Deus. acaba de bobagem, quem cuida, ora pela nação, ora pelo Brasil, ora por nós, ora pro seu irmão. Deus não vai deixar faltar nada no teu celeiro, na tua mesa, não vai faltar nada, não vai faltar nada. Só que o versículo 7, aqui a gente termina, meu querido Leotec, diz o seguinte: e sucedeu que, passados dias, quer dizer, ele comeu muitos dias, né? Vinha comendo, vinha bebendo do ribeiro, estava tudo tranquilo, haveria uma perseguição de Acabe e aquela envenenada da Jezabel, que é perseguidora, só crê em profeta de Baal, em homem de Deus ela não crê. Eu teria tempo, depois eu vou complementar esta mensagem em outro programa, quero até que se alguém me lembre, glória a Deus, para me trazer esta mensagem com ênfase depois desse processo aqui. Eu vou profetizar aqui, depois é que eu vou profetizar o final desta mensagem. Sucedeu que passados os dias o ribeiro... Sucedeu que passados os dias o ribeiro se secou. O ribeiro se secou. E agora? Porque não tinha havido o quê? Chuva na terra. Quem profetizou dizendo que não ia chover? Quem foi? Presta atenção, quem profetizou? Elias. Agora o processo chegou nele, irmão. Porque agora nem a água tinha. Deus mandou o pão, mandou a carne, mas agora... E a água? O riacho secou. Glória a Deus. Porque não havia chuva na terra. Então, Deus, que é Deus, que se responsabiliza, Deus se responsabiliza com o seu povo. Fica tranquilo, irmão. Fica tranquilo, tranquila. Eu digo isso a você. Tudo está no controle de Deus. Você sabe que Senaqueribe, ele zombou do povo de Deus. Zombou sim ou não? Zombou. Deus permitiu que ele vencesse alguns reis pagãos lá e ele venceu. Depois ele afrontou ao rei Ezequias. Até aí está tudo bem. Quando você afronta outro homem, pode afrontar, não tem problema nenhum. Agora só tem uma coisa, quando toca no Deus de Israel, no Deus que você serve, quando toca num Deus que você prega, aleluia, minha querida Bela Gomes, quando toca no teu Deus é diferente. Senaqueribe zombou até um certo tempo, aleluia, minha querida Edith, Senaqueribe zombou do povo de Deus até um certo tempo. Passado o tempo, ele diz que o povo de Deus, quem é? Vocês estão acreditando em quem? Em quem está falando aí, nesse rei aí, esse Ezequiel? Isso não é nada não, rapaz, o Deus que ele serve não é nada. Zombou de Deus, ele zomba de tudo, só não zomba de Deus. Existe um preço para aqueles que mexem com Deus da glória. Fale de pastor, fale da irmã, fale de quem pregou certo, quem pregou errado, quem você não gostou da mensagem. Estou falando, não tem problema nenhum. Não tem problema nenhum. Agora, não fala do Deus de alguém que prega. Ele caiu na besteira de falar do Deus de Ezequias. Quem é esse Ezequias e esse Deus dele? Eu vou, diga a ele lá. Que eu vou dar urina, irmão, para o povo beber. Que cabra mal, hein? Se achando. Aí Deus disse, fica tranquilo, Ezequias. Fica tranquilo. Que eu vou agir. Deus, ele não vinga-se na hora de ninguém. Deus não é vinga. Não. Deus é justo. Agora, se existe uma coisa que eu digo com certeza, nem precisa eu falar em línguas, nem profetizar. É Deus que está falando. Não, é que meu Deus, ele é justiça. Justiça. Você sabe o que é ser justiça? Deus diz a sua palavra que ele não leva em conta o tempo da ignorância. O que é ignorância, pastor? Eu faço o que eu quero e acho que estou certo. Deus não leva em conta isso. Eu sou cego mesmo. Eu sou ignorante mesmo. Mas só tem uma coisa. A mesma Bíblia que diz que Deus não leva em conta o tempo da ignorância, diz também que Deus não tem um culpado por inocente. Cuidado no que você está falando. Do que você está fazendo. Cuidado. Deus não tem um culpado por inocente. Culpado é culpado. Se você conhece a Deus e adora Satanás, é um problema teu. Tu tem a opção. Deus deu livre arbítrio ao homem, Léo. Você escolhe o que você quer da sua vida. Agora, você conhecer a verdade e fazer o errado, a justiça de Deus vai entrar. Você conhecer a Deus e adorar Satanás, clamar para Satanás, tenha paciência. Ô, pastor, mas Deus não é mau, ele perdoa, perdoa, desde que você se arrependa. E se você não tiver tempo de se arrepender? Aí vamos terminar a mensagem? Então veio a palavra do Senhor dizendo, de novo Deus falando. Veio a palavra do Senhor dizendo, levanta-te e vai a Sarepta, que é de Sidom, e habita ali, e eis que eu ordenei. Outra ordem Deus está dando. Eu vou explicar para você, talvez você não esteja entendendo. Deus já deu uma ordem, repete agora que está ordenando. Deus já deu uma ordem ao teu respeito. Deu para você pegar essa mensagem e dizer, agora Deus falou comigo? Você acredita que esse Deus que eu estou pregando aqui, irmãos, antes de eu vir para cá, eu subi no monte na minha casa, conversei com Deus. Meu Deus, eu preciso de uma palavra para o teu povo. Eu não tenho nada, Pai. Orei, li a Bíblia, li, porque você tem que ler, não adianta. Se você não ler, você não... Eu li a Bíblia, Léo, e quando eu cheguei aqui, o Espírito Santo disse, não fala o que você quer. Você fala o que eu quero que você fale. Meu Deus, como isso é forte. Eu já dei ordem, ele dizendo, eu já ordenei ali a uma mulher viúva que te sustente. Então ele se levantou, correu para a Sarepta. Chegando à porta da cidade, olha que você vai chegar na porta. Eis que estava ali aquela mulher, a qual Deus tinha falado, a mesma era viúva. E ela estava apanhando lenha e ela... chamou, e ele a chamou e lhe disse, traze-me, peço-te uma vasilha e um pouco de água, que beba. Você sabe por que se você não sabe pedir, você pede errado, Léo? Até se você não souber pedir, você pede errado. Você lembra que ele não estava com fome, porque tinha pão e tinha carne, mas ele estava com sede. Já imaginasse aquele cego que estava na beira do caminho. Jesus disse assim, que queres que eu te faça? Ele disse, eu quero uma esmola, que ele era mendigo. Imagina se ele disse, eu quero uma esmola, ele perdia a oportunidade de ver, de voltar a ver. Imagina que este homem, quando ele, Deus dá uma ordem, desça, porque eu já dei ordem a uma mulher para cuidar de você. Se ele chegasse lá e dizendo assim, olha, eu estou é com fome. Ele disse, eu quero água. Quando ela foi buscar água, ele disse, olha o que é que está aqui. Vamos. Uma vasilha de água. E indo ela buscá-la, ele a chamou e lhe disse, traze-me também agora, também, um bocado de pão na tua mão. Porém, ela disse, vive o Senhor teu Deus, que nenhum bolo tenho, senão somente um punhado de farinha. Numa panela, eu vou profetizar no final, irmão, e vai valer essa profecia. nem um pouco de azeite numa botija. E vez aqui apanhei dois cavacos e vou prepará-lo para mim e para o meu filho, para que comamos e morramos. Final. Só era o que tinha. E Elias lhe disse: não temas, não tenha medo, Labácia. Irimiando arraso, vai e faz conforme a tua palavra. Porém, faz isso primeiro para mim, um bolo pequeno, e traz-me para fora, depois farás para ti e para o teu filho. Porque assim diz o Senhor, Deus de Israel: a farinha da panela não se acabará, o azeite da botija não faltará até ao dia em que o Senhor dê chuva sobre a terra. Aí eu paro. Aqui eu fecho. Aqui eu nem preciso adiantar mais. Eu deixo a Bíblia aqui na minha frente como um espelho da verdade e da palavra. Assim como aquele homem de Deus, profeta Elias, diante daquela mulher que só tinha um pouquinho de farinha numa panela, e diz a Bíblia que ela disse um pouquinho de azeite em uma botija. Isto é, já estava comprometido. E que você está, aquilo que está, de compromet, está comprometido, isso quer dizer que você não tem. Não tem. E ela diz: o que eu tenho já está comprometido. É para fazer um bolo, para alimentar a mim e ao meu filho, e depois a gente vai morrer. O profeta diz: pare, faça como você diz, mas faça primeiro para mim. Por quê? Aí ela diz: faça um bolo pequeno para mim, porque até que chova, até que não acabe essa crise, essa carestia, até que acabe tudo isso, não faltará, não vai faltar. Eu agora estou profetizando, não vai faltar na tua casa, não vai faltar no teu celeiro, não vai faltar na tua dispensa, não vai faltar no meio da tua família, não vai faltar, não vai faltar, até que chova, até que acabe essa crise. Deus não vai deixar faltar. Agora eu vou profetizar. Pega se quiser. Aleluia. Pega se você quiser. Ah, não, eu já estou entendendo o que é que o senhor vai falar. Mas isso aqui é só para quem crê. Quem não crê, até pule. Até desligue. Até saia, vá dormir. Porque Deus vai fazer milagres. Pastor, milagre é algo impossível que o homem não faz. Somente Deus faz. Eu não sei como é que está a tua vida financeira. Eu não sei. Isso eu não sei. E nem sou adivinho que anda adivinhando. Não, senhora. Não, senhor. Eu não sei como é que está a tua vida financeira, tua conta bancária. Eu não sei como é que está as tuas finanças. Quanto você está devendo, o que você tem, o que você não tem. Eu te estou profetizando agora. Deus vai depositar dinheiro na conta de crente fiel. Alabariasse. Eu vou repetir. Deus vai depositar dinheiro na conta de crente fiel. Você vai ter. Ah, eu vou repetir. Você vai ter para dar, emprestar e não tomar emprestado. Se você crê, adore e glorifique o nome do Senhor. Meu querido Léo, vamos cantar e agradecendo a todos que estão conosco. Glória a Deus. Coloca aí, meu querido Léo, Dilemas com Eunice Ferreira. Vamos cantar e eu quero agradecer a você que ficou comigo até agora aqui no nosso canal Marival da Porta. Você que nos deu a honra, você que está aqui compartilhando, você que se inscreveu no nosso canal, que está se inscrevendo, amém? Deus abençoe você, Deus abençoe a sua família, e toma posse, vai lá no banco, passa a senha, que você tem que passar por perto, mas você chega lá, vai estar destravado, você vai dizer, meu Deus, essa quantia não é minha, Deus está falando para você, já está sendo providenciado, Deus, ele é providência. Cante e alegre-se nesta noite já quase madrugada.
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Glória a Deus, muito bem, queridos. Olha, chega no finalzinho do programa de hoje. Pai, em nome do teu filho Jesus Cristo, queremos apresentar cada ouvinte neste novo dia, meu Pai. Queremos apresentar também toda a direção desta emissora, aqueles que estão ouvindo esta programação. Que o Senhor venha agraciar com a tua bênção de Deus, que a tua palavra pregada tenha sido uma profecia na vida de muitos daqueles que estão ouvindo. Nos abençoa, nos dá um dia abençoado, abençoa até nossos lares, nos livrando de todo mal e nos abençoando, em nome do Pai, em nome do Filho e do Espírito Santo. Amém. A paz do Senhor, o cheiro no coração, e até o próximo programa.

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Vem aí o Clube da Madrugada, até às 5 horas da manhã. Tenham todos uma ótima noite.

Clube da Madrugada e a hora certa, 1h43.

Legal. Essa é a banda Vitória Regia, já fomos apresentados. Eu vim aqui cantar pra vocês. O Wagner entende isso. E vim filosofar. Agora eu vou filosofar. Tudo é tudo e nada é nada. Legal. Agora eu vou filosofar mesmo.

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2: Clube da Madrugada e a hora certa, 3:02.

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1: Clube da Madrugada e a hora certa, 4:01.

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0: Agora eu vou convidar Chitãozinho e Xororó.
1: Clube da Madrugada e a hora certa, 4:09.
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1: Clube da Madrugada. Não sei se vou aturar esses seus abusos. 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

0: Obrigado. Obrigado, gente.
1: Clube da Madrugada e a hora certa. 4:31.

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0: na capital da Paraíba e de todos os paraibanos. 7:18.
1: E eu não confirmo a hora certa? 7:18.
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0: Na disputa presidencial, pesquisa Quest aponta Flávio Bolsonaro com 46 e Lula aparece com 44 das intenções de voto no segundo turno. Segundo a própria Quest, ambos estão empatados tecnicamente.
1: Senado Federal aprova a proposta de emenda à Constituição do fim da escala 6x1 e trabalhador terá 2 dias de folga por semana.
2: Bloco de 10 partidos declara apoio à reeleição do paraibano deputado Hugo Mota na presidência da Câmara Federal.
0: Deputado estadual Sargento Neto coloca nome à disposição e PL entra no radar pela disputa da presidência da Assembleia Legislativa.
1: Governador Lucas Ribeiro prega união com prefeitos adversários após eleição e diz: não vou trabalhar apenas com quem é aliado.
2: E tem mais, Câmara dos Deputados Federais aprova aumento do teto do MEI para 140 mil e perdão bilionário de dívidas. Tem muita gente comemorando, viu?
0: Governo Federal assina contrato para estruturar concessão de BRs, a iniciativa privada na Paraíba.
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2: Tribunal de Justiça da Paraíba derruba lei que obriga supermercado de João Pessoa a adaptar carrinhos para pets.
0: E o Paraíba de hoje recebe Diego Tavares, deputado estadual eleito. Tudo isso e muito mais a partir de agora.
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0: O dia é 15, o mês outubro, ano 2026, está no ar o Paraíba Boa, com a exclusividade, as informações de bastidores que só o Paraíba Boa tem. Aqui conosco, Fabiano Gomes, Rudinei Araújo, Ednei Oliveira e Dayana Lucas. Já estamos prontos para apresentar o programa de maior repercussão do estado.
1: Já na retaguarda desse timaço tem a produção e a edição de Ingrid Sondese, na operação de áudio Zé Fernandes e na edição de vídeo Venilson Azevedo.
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0: A minha é Fabiano Gomes 083.
2: Rudinei Araújo?
1: A minha é Rudinei Araújo PB.
2: Dayana Lucas, a Venenosa?
4: Me segue lá nas redes sociais, Dayana Lucas TV.
2: E a minha é Ednei Oliveira, Ednei com Y e Oliveira com 2 O.
0: Começa agora o programa que vai pautar toda a imprensa paraibana, então aumente o volume, porque o
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6: Meu irmão Fabiano Gomes, forte abraço, meu querido. Sou seu fã. Pra chegar até aqui, hein, meu irmão? Muita luta, muito trabalho, muita bênção de Deus. Abraço, Fabiano.

0: Abraço, Fabiano. Deus te abençoe, meu irmão.
1: Fabiano Gomes.
2: Olá, Paraíba. Olá, paraibanos. Já por aqui, agradecer a você pela companhia, pela audiência, pela paciência de ouvir o Paraíba Boa. Abraçar a todos. Tudo bem, Rudinei? Como é que o senhor vai?
3: Tudo bem, Fabiano. Um bom dia a você, bom dia a Dayana, a Ednei, a todos que acompanham o programa. Promessa hoje de um programa muito interativo, muitas novidades aí nos bastidores. Eu tenho pelo menos duas informações que vão movimentar o cenário político, estadual e nacional.
2: Moído. E aí, Dayana Lucas, bom dia, como é que vai a senhora?
4: Tô bem, Fabiano. Bom dia a você, bom dia a todos os ouvintes, bom dia para a equipe que faz esse programa junto conosco. É muito bom estar aqui. Mais uma coisa eu sei, Fabiano, e eu posso afirmar. Nesse programa hoje não vai ter moído.
2: Não,
4: nesse
2: nunca
4: programa
2: tem.
4: Não
2: nunca
4: vai
2: tem.
4: Ter confusão.
2: Não, nunca mentiram.
4: É o quê, rapaz? Deixa já vai começar lá
2: com
4: as fake news.
2: Igual a Janones.
4: Você já está com fake
2: igual
4: news.
2: A
3: Jei tá sobrando.
2: Bom dia, Ednei de Dayana Lucas. Porque bom lá no dia. Sertão é Fabiano de Dona Fátima, Fabiano de Dona Francisca. No interior é assim.
4: Então é Ednei de
2: minha
4: Daiane,
2: mãe,
4: Daiane, Daiane.
2: A minha mãe, eu tenho duas mães. Uma é Fátima de Alta, porque é filha de Dona Alta, minha avó que já se foi. E tem Dona Francisca. Mas lá nas antigas também, Dona Francisca era Francisca.
5: Quer uma prova? Quando eu falo Revista Serrana, algumas pessoas que não me conhecem, porque eu não circulo lá.
2: Ednei fulano de fulano de tal.
5: Ednei de onde? Pra você que não sabe, é Ednei de Dejinha, viu?
2: É assim.
5: É Ednei de Dejinha.
2: Mas meus amigos, minhas amigas, deixar bem claro que eu sou muito a favor do que o Senado aprovou ontem. Que é a PEC do 6 contra 1, passando para 5 por 2 para os trabalhadores brasileiros. Ou seja, o fim da PEC, eu sou a favor. Agora, eu queria que você analisasse comigo um detalhe. Vamos lá, analise comigo. O fim dessa escala, viu, meu amigo Rudinei, que representa de fato e de direito uma conquista para os trabalhadores, preste atenção na minha leitura. Pode existir uma consequência que quase ninguém está discutindo. Quem vai pagar essa conta? Anotem aí: supermercados, restaurantes, farmácias, padarias e tantos outros estabelecimentos que funcionam diariamente poderão e vão ter que contratar mais funcionários, preste atenção, para atender a demanda, tá certo? Para atender essa demanda de redução de jornada de trabalho, ou seja, e contratar significa aumento da folha, encargos trabalhistas, custos operacionais. Diante dessa realidade, o que é que os empresários farão? Repassarão, na medida do possível, essas despesas adicionais aos preços dos produtos e dos serviços.
4: Sem sombra de dúvida.
2: Porque empresário não perde, só ganha. Prestem atenção no que eu estou dizendo. Eles têm que tirar essa conta de algum lugar. E essa conta vai ser no aumento de todos os produtos e serviços que o brasileiro tem.
4: Porque a gente tem pontos positivos, né, Fabiano? E pontos negativos. Aí tem um aumento do custo para as empresas, que a gente também não pode deixar de citar aqui. Você citou um aumento da questão dos preços e também tem um risco também da redução de contratações.
2: Aí um detalhe, Dayana, preste atenção. Com o aumento de supermercados, o restaurante que vai ter que contratar outro garçom vai aumentar o preço da refeição, a padaria vai reajustar o pão e sucessivamente, tá? E está a grande contradição, preste atenção. O mesmo trabalhador que está agora comemorando, mesma de qualquer forma, um dia de descanso, ele poderá descobrir que seu salário perdeu o poder de compra. Mesmo você folgando uma vez por dia, e aí não se trata de ser contra o direito dos trabalhadores, tá? trata-se de compreender que uma decisão trabalhista também produz consequências econômicas, meu irmão. E essas consequências, Daiane, ela vai acontecer. Verdade. O empresário que vai absorver parte dos novos custos, mais dificilmente todos conseguirão fazer isso, se ajustar.
3: Você já ouviu falar em efeito cascata?
2: Claro.
3: Isso aí é um efeito cascata. E não é uma coisa difícil de se ver, não. Isso aí é prato. O seu raciocínio, ele é perfeito, baseado no que... Porque, infelizmente, as pessoas têm uma visão em determinados pontos periférica. Elas observam somente aquilo que está mais perto e esquecem daquilo que elas vão encontrar após a porta.
2: Isso. E aí, o
3: esse
2: mais
3: é o
2: preocupante,
3: problema.
2: Preste atenção, quem vai sentir esse impacto com maior intensidade será justamente o brasileiro de menor renda. Ou seja, o trabalhador ganha folga, a empresa vai assumir os novos custos e o consumidor vai pagar a conta. Então, essa discussão não pode ser ignorada de forma alguma.
5: Tem um adendo aí também, Fabiano. Aumenta o descanso e é muito válido, porque toda vez que a gente fala isso, não, o Fabiano está se posicionando contra o trabalhador.
2: Não, jamais.
5: Mas,
2: por exemplo, a empresa aqui já tem 5x2, não é isso, Ana? Aqui já é 5x2.
4: Isso. Agora tem um detalhe.
5: Se aumentar o poder de compra,
2: mas dizer,
5: como é que vai descansar?
2: Se eu tivesse que trabalhar no sábado, eu teria que demitir gente. Aqui já é 5x2, mas se eu tivesse que fazer 6x1 diante dessa...
4: Até porque a escala dos jornalistas é totalmente diferente.
2: Isso, mas eu estou dando um exemplo. Se fosse diferente, já dizia o seguinte,
4: Fabiano,
2: vou ter que fazer cortes para poder contratar mais repórter.
3: Mas deixa eu fazer uma pergunta. Estava tendo no Brasil, é só uma pergunta simples.
4: Sim, diga.
3: Se muda algo com um contexto tão grandioso como esse, porque as pessoas não perceberam o tamanho ainda... Porque isso vai mudar o perfil. Essa mudança não é um perfil no ambiente de trabalho, não. Essa mudança é um perfil, vai mudar o perfil econômico do país. E eu faço uma pergunta simples. Pergunta simples. Para fazer uma mudança desse tamanho, tinha que estar acontecendo no Brasil uma movimentação ou uma paralisação da classe trabalhadora em busca desse benefício. E me diga uma coisa, sincero. Quando criaram aí a oportunidade de votar 6x1, houve uma grande movimentação, paralisação do Brasil, da classe trabalhadora, para implantar 6x1? Eu não vi.
5: Não, porque estava muito mais preocupado com...
3: Eu não vi. Agora, é isso que eu acho que é o grande cerne da questão. Quando o trabalhador entender que ele próprio vai dizer assim, eu vou ter que... conversar com meu patrão para trabalhar mais um dia, porque para mim vai ser interessante trabalhar mais um dia.
4: Mas não vai ter ajuste, não vai ter redução salarial, não.
5: Porque a discussão tinha que ser feita sobre a valorização.
3: Mas não é esse o problema, não, porque Daiana, o empresário. Daiana, escuta só. O empresário, ele vai precisar.
2: Ele pode comprar
3: funcionário. Do ele vai terminar recontratando o próprio funcionário para mais um dia.
2: Tem um advogado trabalhista para discutir o seguinte. Peraí, só uma pergunta. O empresário, eu não sei a informação. Só para ver se vocês sabem. O empresário poderá comprar hora extras?
3: Pode sim.
4: Normalmente.
3: Pode.
4: Agora sim, Fabiano, eu vou dizer uma coisa para você. A gente precisa deixar aqui também claro os pontos positivos dessa medida. Que é
2: todo mundo aqui é a favor disso.
4: Mas eu tenho que deixar claro aqui
2: das consequências, concorda?
4: Mas aí também eu vou ter que deixar claro aqui que o trabalhador vai ter mais tempo com a família, que vai melhorar a saúde física, mental, porque esse mesmo trabalhador que passa uma jornada imensa de trabalho vai ter a opção de fazer uma caminhada numa praça, de sair com os filhos, de ter uma qualidade de vida. Agora também tem outro ponto que você tocou e eu também preciso falar. Se esse trabalhador também tem tempo de qualidade de vida, ele também vai poder ir comprar... sair com o filho numa praça, comprar uma pipoca, e vai estar fomentando ali a economia, fazer uma viagem para um restaurante, porque ele também vai ter tempo. O que acontece também, Rodinei?
2: Mas ele vai ter tempo,
4: porque
2: mas não vai ter mais
4: tá.
2: dinheiro.
4: Mas do jeito que tá, ninguém tá, também tá tendo, mas, Fabiano.
3: E o preço aumentando das coisas.
4: O poder de compra, Daiana, hoje já tá limitado.
2: Mas imagine, você compreendeu o que eu disse.
4: Perfeitamente,
2: que com,
4: você tá
2: com
4: correto.
2: Com a escala, vai aumentar ainda mais.
4: Justo. E eu
2: se eu vendo um quilo de arroz para bancar mais 3 funcionários, mercado pequeno, sim, eu vou ter que aumentar ali 50 centavos. E agora, eu sou a favor disso. Agora,
4: é porque o que faltou foi uma contrapartida do governo em relação a isso.
5: Pronto, verdade, faltou,
2: mas
5: discussão.
2: Já tem tanta contrapartida.
5: Faltou discussão.
2: E aí eu sou a favor disso. Por exemplo, vejam os senadores que não registraram presença na votação, nem foram nem lá. Sabe qual o primeiro que disse que era a favor nos vídeos, na campanha? Flávio Bolsonaro. Não apareceu nem por conferência, teleconferência que poderia.
3: Não votou a 6 por 1.
2: Não votou e não foi nem lá. Estou falando de Flávio Bolsonaro. Rogério Marinho de onde?
3: PL.
2: PL. Ciro Nogueira.
3: PP.
2: Márcio Bittar. PL.
3: PL.
2: Magno Malta.
3: PL.
2: Marcos Rogério.
3: PL.
2: Jaime Bagottini.
3: PL também.
2: Ângelo Coronel.
3: Também de PL.
2: Republicanos.
3: Ou republicanos, isso.
2: Zequinha Lida. Marinho do POD. Esses não foram votar e podiam votar por conferência.
3: Claro que são contra.
2: Claro, são contra. E aí cai nas costas. Se a campanha de Lula...
3: Se abstiveram para não, não levar o carimbo nem
2: exatamente.
3: De um lado nem do outro.
2: Se a campanha de Lula souber aproveitar isso, se bem cá para nós...
4: Ô, Fabiano, essa informação que Flávio não votou, você... Porque, assim, eu estou checando aqui a informação e confirmou que Flávio, ele votou, sim, favorável à proposta em ambos os turnos.
2: Que eu tenho aqui...
4: E aí é bom a gente fazer justamente... Não, ele, o único senador que votou o contrário
3: votou,
4: foi Hamilton
3: ser
4: Mourão.
3: Votado.
5: Não, ele votou a favor do fim da escala 6 por 1.
4: Tá. Hamilton Mourão, do Republicano, foi o único que votou contrário. Os senadores que se ausentaram da votação em primeiro turno foi Sérgio
5: Moro,
4: Márcio Bittar.
5: Até para ninguém pegar o recorte
4: Márcio
5: do programa
4: Bittar.
5: E espalhar.
2: Então eu cometi um erro, caí numa fake news. Aqui não tem...
3: Ele votou justamente para ser votado, para colocar em pauta, né, a votação.
5: Não, ele votou a favor do fim da escala...
2: Ontem...
5: Ontem.
4: Sim, eu vou mandar para você
5: votou
4: aqui a informação.
2: Então me desculpe.
4: Deixa eu mandar para você a informação.
2: Então me desculpe, eu caí numa fake news. É que eu tenho muita humildade para dizer isso, tá?
5: E ele votou de forma remota.
2: É fake news que não acaba mais.
4: É, eu mandei para você.
2: Você já
4: aí
2: não
4: agora.
2: Sabe mais em quem acreditar agora. Fontes oficiais, o Globo, a gente não pode
4: isso.
2: Nem sequer discutir.
4: Questionar,
2: né? E aí, meus amigos. E,
5: inclusive, só um adendo, só para complementar a informação, Fabiano. Flávio disse que votou a favor depois de uma conversa com Bolsonaro. Lembra que foi liberada a visa dele com Bolsonaro?
2: Isso.
5: Ele conversou pessoalmente com o pai e, segundo ele, o pai o convenceu a votar a favor.
2: Eu queria também tratar com vocês de um tema. Percebam como a campanha de Lula melhorou no segundo turno. Seja em marketing, seja em redes sociais, seja nos eventos de rua, ou seja... É como se o gigante tivesse acordado. Os militantes do PT que não iam às ruas, que estavam acomodados, começaram a se movimentar. Então, eu aqui na terça-feira, depois da eleição, disse que estava liquidada a fatura. Volto atrás. Acho que é uma campanha extremamente difícil para ambos, tá? A Quest ontem mostrou... que o empate é mais do que técnico, porque é 3 para cima e 3 para baixo, e só deu 2 pontos. Mas tem as trackings, né? Eu recebi ontem informação que tem tracking dando, por exemplo, 50,5 para Flávio e 49,5 para Lula. E isso é coisa... de ser a campanha mais apertada da história do Brasil. É como se as pessoas, é como se os militantes que não gostassem dos bolsonaristas, que não queria votar em Lula, e agora, entre o pouco ruim e o mais ruim, vamos decidir o quê? Enfim, vai ser uma campanha extremamente, extremamente difícil. Ontem, o diretor da Quest trouxe informações na Globo News que é o seguinte, que 43% das pessoas que se abstiveram na eleição no primeiro turno, que dizem que vão votar agora, 43% vão votar em Lula, contra apenas 19% de Bolsonaro.
3: Por isso do avanço, né?
2: Isso. Aí, na proporcionalidade, se for aumentando, isso é um número muito bom para Luiz Inácio Lula da Silva. Eu achava que o que ia acontecer era Flávio Bolsonaro diminuir a maioria de Lula no Nordeste e aumentar nos grandes estados, nos estados do Sul. E se você analisar as pesquisas, você vê que Lula está crescendo no Nordeste e está diminuindo nos dois principais colégios eleitorais.
3: Minas Gerais foi um deles.
2: São Paulo.
3: Foi bem claro, né?
2: São Paulo.
3: São Paulo também.
2: E agora, no Rio também.
3: Minas Gerais foi bem mais aparente porque é um estado que tem, além de Zema, tem também Nicolas Ferreira.
2: Não, é um estado... E deixa eu dizer um detalhe. Não foi ninguém que me disse, não foi IA que eu vi. Eu vi, estava na praia de Copacabana, quando começou o movimento, aquele movimento que criaram no Rio, pro Lula. Eu nunca vi chegar tanta gente de todos os lugares. Ou seja, a militância do PT, que estava acomodada, achando que ia ser no primeiro turno, que era folga, até porque as pesquisas diziam isso, eles acordaram. Eu tinha dito aqui, Dayana...
4: E acordaram também,
2: Fabiano. Você lembra que eu tinha dito aqui que a militância do PT estava preguiçosa?
4: Sim, lembro.
2: Que se acomodaram, lembra disso?
4: Sim.
2: E que o grupo de Bolsonaro tinha muito mais força nas redes sociais. Perceba que isso começou a mudar. Ou seja, a militância acordou e disse, opa, o projeto aqui está em risco.
4: É porque quando a gente olha o perfil dos dois candidatos, Fabiana, a gente olha a direita, durante os 4 anos do governo Lula, eles continuaram trabalhando nas redes sociais. Eles continuaram fazendo aquele trabalhozinho de formiguinha. Enquanto a gente sabe que a esquerda não tem essa força das redes sociais, esse trabalho nas redes sociais. E aí, quando a gente traz esse recorte e vê um Lula, por exemplo, como eu vi, gravando um vídeo com uma caixa de som nas redes sociais e fazendo com que aquele vídeo dele começou a ser o capitão, né? Usando esse termo agora nas redes sociais, começou a criar um canal nas redes sociais de compartilhamento de informação. Teve também a menina que foi eleita de 21 anos, esqueci agora o nome dela, que também de esquerda, acabei esquecendo agora o nome dela, que fez também impulsionar a questão das redes sociais. Annelise, isso mesmo. Que fez justamente essa sinalização.
5: Assim, até fiz uma analogia simples ontem aqui, Fabiano, não sei se você chegou a acompanhar a Rodinei também. É como se a esquerda tivesse pegado algo que já estava ali no centro da mesa, pegou a caneca de Fabiano, que tem todo o conteúdo de água aqui. Esse conteúdo de água é da direita. Eles pegaram assim essa caneca e colocaram na mesa e digam, podem beber e repliquem esse manual aqui, porque está dando certo, a gente precisa fazer o mesmo. Fizeram isso com a comunicação, fizeram isso com os ataques,
2: etc. E o Rodinei já tinha comentado isso aqui. Quando foi, Rodinei, que eu vi até um recorte?
3: Acho que foi
2: semana... até assim, se Lula ganhar.
3: Não,
2: tá
3: aí,
2: todo mundo.
3: Eu disse, olha, isso, antes de ontem.
2: Eu vi o recorte.
3: Eu começo a ver um cenário que me preocupa num determinado momento, de que se Lula virar o jogo, como é que vai ficar. Foi isso que eu disse, que se Lula virar o jogo, como é que vai ficar a questão da segurança? Porque o pessoal da esquerda foi semana passada, domingo, mais precisamente, lá na Avenida Paulista, e aconteceu algo. Muito...
2: 8 quarteirões, né?
3: Foi muito feio aquilo ali.
2: O de quê?
3: Foi muito feio aquele movimento...
2: De Lula?
3: Não. Eu não falo do movimento de Lula. O que aconteceu pós.
2: Sim.
3: Quebradeira, tal. E a direita já tem aquilo nas costas do 8 de janeiro. E eu disse que eu estava ficando preocupado. Por quê? Se Lula ganhasse... Foi esse meu comentário. Se Lula ganhasse e Lula virar o jogo, vão dizer que foi roubado a eleição...
2: É uma tendência que
3: não é? Vão dizer que manipularam as urnas, porque, por exemplo, Bolsonaro terminou na frente do primeiro turno. Não houve nenhum
2: isso tem peso.
3: Não houve nenhum tipo de movimentação
2: isso
3: dizer que houve manipulação
2: agora,
3: de urna.
2: Um detalhe, eles ainda governando conseguiram fazer aquele ato, mas tem um detalhe. Eles notaram, preste atenção, que ninguém ficou impune. Então, tem um certo receio aí de fazer esse tipo de baderna.
3: É, mas só que a esquerda praticou algo que eles mesmos criticavam ao longo do tempo, que era depredação.
2: Isso.
3: E fizeram no último domingo
2: em todo canto, não ficou bonito. Cajazeiras picharam.
3: Não ficou bonito aqui.
2: Em Cajazeiras picharam, aqui em João Pessoa também teve confusão. E aí, deixa eu lhe dizer, empatou com eles, né?
3: Não,
2: empatou.
3: Ficou bonito.
2: Agora, repito, um detalhe, vai ser uma das eleições mais apertadas da história da Paraíba, do Brasil. E aí tem um detalhe, preste atenção, exclusivo. O Fonte 83, com o Data Rank, registrou uma pesquisa para a presidência da República no país inteiro.
3: Olha!
2: No país inteiro.
5: Não brinca com Data Rank, não.
2: Será parceria com Fonte e vai repercutir em todo o Brasil, creio eu, já que é uma pesquisa nacional. Tá?
3: Essa daí vai poder nortear, né?
2: Já está registrada e tenho certeza que o resultado será tal qual vem dando agora. Como é uma pesquisa nacional, os veículos de comunicação nacional vão repercutir. Eu vou até olhar aqui o registro e quantos dias faltam para que eu possa publicar a pesquisa.
3: Após o registro são 5 dias.
2: Cinco,
3: né?
2: Dias.
3: Saber se já, se
2: e
3: já
2: um detalhe,
3: vencido.
2: O Data Ranking acertou, depois eu vou trazer uma matéria, tá, Dani? Acertou em todos os estados que estavam trabalhando. Por exemplo, lá em Alagoas, ninguém acreditava que Renanzinho perdia para governador e que Renanzão perdia para senador. Nós cravamos os resultados, tá certo? Pernambuco, nós também, naquele aperto, nós cravamos o resultado. Eu vou trazer onde mais nós cravamos o resultado, certo? Estou falando de cravar o resultado. Vamos lá. Vamos lá. Paraná. Na margem de erro, nós acertamos o resultado. Ou seja, em João Pessoa, nós fomos o primeiro instituto a dar a reviravolta, colocando o Lucas à frente na pesquisa. Então, a Data Rank ganha credibilidade por conta disso. Vamos trazer mais um detalhe. Você sabe muito bem, você é um dos caras mais bem articulados hoje em termos de bastidores. Você sabe desde quando o Wilson Filho já tem uma lista de 27 deputados eleitos e os que foram reeleitos? Sabe desde quando essa lista está pronta?
3: Olha, parte da lista, ele chegou aos 27 no dia de ontem.
2: Não.
3: Hoje é quando? Eu tenho só um detalhe para lhe trazer.
2: Eu vou dar um furo aqui.
3: Até ontem o número era 27. E aí eu vou trazer essa informação também para você.
2: Deixa eu trazer com exclusividade a informação. Aqui não é a China.
3: Ontem à noite, às 9 horas da noite, o 28º nome entrou na lista. Ontem à noite, por volta das 9 horas.
2: Só um detalhe. A informação minha é exclusiva. Eu conversei com uma pessoa que está, inclusive, articulando que as assinaturas estão sendo na casa dele, não posso divulgar a fonte. Sabe de quando já tinha 27? Eles chegaram a 27? As conversas foram desencontradas? A eleição não foi domingo?
3: Isso.
2: Na sexta-feira, após a eleição, eles já tinham 27 assinaturas.
3: Ixi.
2: O que foi que barrou isso, de aumentar? Aquela declaração de Lucas Ribeiro de que não tem nada automático sobre isso. O que é que eu acho? Que tanto Wilson Filho quanto, viu, Venilson? 7h50. O que é que eu acho sobre a eleição da Assembleia? Tanto o Wilson Filho como Eduardo Carneiro queimaram etapas.
5: Queimaram a largada.
2: Ou seja, um já avançando com essa lista, outro dando declaração e também ligando para deputado. E aí você vai fazer uma análise comigo. A eleição só é em 1º de fevereiro. Papel aguenta tudo, só não fogo, né? Você acha, e aí eu não estou dizendo que vai acontecer, se o governo for para cima desses deputados, governo novo, caneta cheia, cargos para serem divididos, você acha que fica quantas assinaturas aqui?
3: Após fazer a...
2: Se o governo entrar na disputa,
3: certo.
2: Olha, e não quiser que seja do republicano, estou falando se...
3: Não, aí cai, aí, amigo, cai drasticamente.
2: Então, o Wilson Filho errou, porque na sexta-feira da eleição ele já tinha 27 assinaturas e só 15 dias depois ele deu uma declaração que o grande comandante do processo seria quem? Lucas Ribeiro.
3: Eu fiz um comentário mais ou menos sobre essa pauta ontem aqui.
2: Perceba que ele mudou de discurso depois que já tinha a maioria.
3: Gerou algo de uma turbulência aí, um ruído grande dos bastidores.
2: Eu acredito que ambos erraram na largada e no método. Primeira conversa não era com o deputado, tinha que ser com o governador.
4: Mas
2: Lucas
4: essa conversa
2: Ribeiro
4: já tinha sido feita, não, Fabiano? Porque,
2: mas a,
4: assim,
2: mas
4: a partir
2: política,
4: do momento que...
2: A política muda, sabe, Ana? A não, política é uma nuvem.
4: Não, eu entendo. E, obviamente, é uma coisa que você sabe que hoje está de uma forma, amanhã já muda, isso aí é natural. Mas o que eu falo é o seguinte, eu toco nesse ponto. Mas isso já tinha sido acordado com as alianças que foram feitas por apoio
2: do
4: Lucas?
2: Mas deixa eu dizer, o acordo foi lá atrás.
4: Mas não teve?
2: Mas deixa eu dizer, o acordo foi lá atrás. Mas custava ir ao governador? Até porque o nome não tinha sido ainda discutido qual seria o nome. Não ficou amarrado que seria os filhos. Presta atenção.
4: Sim.
2: Na reunião, foi resolvido de que o Republicanos teria o primeiro e o segundo... Peraí, só um minutinho, daí. O primeiro e o segundo biênio, tá?
4: Sim.
2: Mas não que seria este nome, o Wilson Filho. Então, o que é que cabia ao Republicanos e ao próprio Wilson Filho? Republicanos se reunir e ao governador, dizer, governador... Dentro daquele acordo, o nome que nós escolhemos é o de Wilson Filho.
4: Mas não foi feito? Nabor reuniu todo o grupo do Republicanos, reuniu todo mundo e divulgou.
5: O que ele está dizendo é que depois da reunião, antes de divulgar publicamente, pegar e levar para
2: o acordo foi feito. O que eu estou dizendo é que o nome não foi fechado em reunião nenhuma, compreende?
4: Não com o governador, você
2: isso,
4: tá falando.
2: Não chegou a discutir nome.
4: Sim.
2: Então, o Wilson Filho foi primeiro estado a candidato sem passar pelo crivo do governador. Ou seja, ele pode ter simpatia por outros nomes do Republicanos. Ele não pode ter simpatia?
3: Mas, peraí, aí eu deixo a pergunta agora. O acordo da granja foi para ele entregar... ou ele cumprir com Republicanos? E aí, Fabiano, vamos lá, vamos para um cenário, não vamos nem para um cenário hipotético, vamos para um cenário real. Se é do Republicanos e foi com Republicanos o acordo, o Republicano não tem o direito de escolher quem ele vai indicar?
2: Eu defendo isso também, mas eu acho...
3: Aí eu preciso saber como é que está esse jogo.
2: Só uma leitura, peraí. Eu estou dizendo claramente que o acordo... deve ser cumprido. Mas custava nada o Republicanos, após escolher o nome, ir comunicar ao governador qual era o nome, ou antes disso começar a articular uma eleição sem combinar o nome com o governador.
3: Mas o Lucas já sabia que era isso.
2: Mas na reunião da granja não foi discutido.
4: Fabiano,
2: mas na reunião da granja não ficou.
3: O homem sabia que era o Wilson, Adriano Galvão. Todo mundo sabia.
2: Se reuniu aonde?
4: Fabiano, o grupo republicano.
2: Eu tô falando, minha gente, de se reunir. Ter o nome e levar para o governador. Vocês não estão entendendo.
4: Sim, mas
2: não foi, não.
4: O
2: recado foi dado pela imprensa. O governador ficou sabendo pela imprensa que o nome do republicano era o Wilson Filho.
4: Mas se dentro do grupo, eu vou lhe fazer uma pergunta, aí você me responde.
2: O grupo é uma coisa,
4: mas
2: o governador
4: se o grupo
2: é
4: indicasse. Outra. Tá, eu entendi o que você está falando. Eu estou lhe perguntando o seguinte: se o grupo indicasse o nome de A, eu vou dar um exemplo, B, C, mas isso não teria que ser decidido pelo grupo?
2: Isso. E aí esse grupo nome, leva o quê? Para onde?
4: Pronto. E aí esse
2: nome. O erro que foi só o grupo não ter.
4: Ter divulgado primeiro para a imprensa, é isso que
2: você está
4: falando?
2: Exatamente. Vamos conversar com... E bem se ele não vai falar de eleição, se quiser a gente fala sobre tudo. Adriano é um cara sincerocida, é um dos homens mais corajosos desse estado, é vibrante. Eu sou fã da postura de Adriano Galdino, porque com ele é pau é pau.
3: O tema é outro, mas se ele quiser falar...
2: É um dos políticos sincero. Mais cumpridores que esse estado tem. Ninguém é eleito presidente da Assembleia por unanimidade... Como Adriano foi, por quê?
3: Mais de uma vez, né?
2: Porque as pessoas confiam em Adriano. Adriano sai da Assembleia Legislativa em 1º de fevereiro, mas sai com uma moral extremamente gigante. Ele sai prestigiado e para disputar qualquer cargo que seja. Presidente Adriano Galdino, prazer recebê-lo aqui. Bom dia.
6: Bom dia, Fabiano. Bom dia a todos que estão aí na bancada. É sempre um prazer, uma alegria... dialogar com você e com todos os seus ouvintes. Bom, para que eu possa contribuir com esse tema que vocês estavam conversando agora, perdão, eu estou na campanha de nosso presidente Lula, segundo turno, fazendo reuniões e palestras, estou um pouco afônico. Mas voltando a esse tema aí, o republicano se reuniu, lá na sede do republicano, com todos os seus deputados eleitos, e só nos reunimos porque o deputado Eduardo, no domingo da eleição, logo após ser eleito, ele se lançou candidato. Então precisávamos também agir dessa forma, porque ele nos instigou, ele nos provocou de certa forma para que a gente pudesse agir assim. E tão logo terminou a reunião do Republicanos, o deputado Wilson entrou em contato com o governador Lucas e comunicou a ele a nossa intenção de entrar, de antecipar a eleição da Assembleia, porque a intenção nossa era só começar essa eleição após o segundo turno, mas o deputado Wilson ligou para o governador Lucas e comunicou a ele o fato do deputado Eduardo ter antecipado a eleição e que nós não poderíamos ficar parados. O governador entendeu e compreendeu essa nossa movimentação. Então, nós tivemos sim a preocupação em entrar em contato com o governador Lucas para comunicar a ele os nossos passos.
2: E a gente tem dito sempre... Só uma pergunta... Quando ele foi comunicar ao governador, já tinha tirado aquele retrato com todos os deputados do Republicanos ou foi antes?
6: Eu não sei se foi, eu acho que foi antes. Eu não estou lembrado se foi antes ou se foi. Eu acho que foi antes.
2: Foi antes. Agora, acho que o governador tinha conhecimento. Uma pergunta de bastidores. Uma fonte me informou ontem, e aí. Claro, isso é um prestígio seu, de articulação, enfim, da confiabilidade, que na sexta-feira, pós-eleição, o Wilson Filho já tinha 27 assinaturas para disputar a presidência da Assembleia. 27 assinaturas. E quem me disse isso é quem está participando dessas articulações com o senhor, inclusive... teve assinaturas que foram realizadas na casa dele. O senhor confirma essa informação?
6: Confirmo que nós temos 27 assinaturas.
2: E foi desde a sexta-feira?
6: Eu acho que foi sexta-feira, sim, que já temos esse número.
2: Olha aí, tá vendo a informação?
6: E a gente resolveu parar, porque nós vamos atender essa fala do governador Lucas, para a gente deixar de conversar, a gente só conversar agora após o segundo turno.
3: Ô presidente, eu acho um detalhe importante para ser frisado em relação à posição dos republicanos e o antigo acordo que foi feito desde a Granja Santana, conhecido até como Acordo da Granja. E aí o acordo seria as duas posições da Assembleia, os dois biênios da Assembleia para o Partido Republicanos. O senhor entende que o acordo será cumprido na íntegra? E outro detalhe, e aí foi levantado no início aqui do programa, a decisão de quem será os dois biênios, quem será o escolhido do partido, os dois biênios, será do Republicanos ou o governador Lucas Ribeiro terá interferência de ele poder opinar quem será do Republicanos escolhido?
6: Olha, o que ficou acertado na reunião do Republicano foi que a indicação no primeiro biênio seria o Wilson e o segundo biênio seria Adriano Galdino. Eu não tenho dúvida que todos os dois nomes serão aceitos pelo governador, porque o meu histórico é um histórico de quem foi presidente e deu governabilidade tanto a Ricardo Coutinho como a João Azevedo, e que daremos também, não só eu, como o Wilson, ao governador Lucas. Então, ter um companheiro do Republicano na condição de presidente é saber o governador e vai ter a governabilidade tão necessária para que ele possa implementar suas políticas públicas, para que cada vez mais possamos ter uma Paraíba melhor e mais justa para todos.
5: Presidente, tem uma informação de que o deputado Eduardo Carneiro ligou para algumas lideranças, ligou para alguns deputados, para tentar furar essa bolha do Republicanos. Uma pergunta bem objetiva e direta. Há alguma possibilidade do Republicanos abrir mão de alguma dessas duas indicações, seja no primeiro ou no segundo biênio?
6: Não, nós estamos realmente fechados com essa nossa indicação para os dois biênios, e temos também o acordo e a palavra do governador Lucas, como também dos outros companheiros da base. E é natural que um deputado queira também ser presidente. Aliás, eu acho que todos os 36 querem, mas dentro das condições políticas de hoje, fica muito claro que a casa vai marchar com o Wilson no primeiro biênio e Adriano Galdino no segundo.
4: Presidente, Dayana, bom dia. Obrigada por estar conosco. Deixa eu lhe perguntar uma coisa. Dessa semana, teve uma fala do senhor bem polêmica e eu queria tocar nesse assunto. O senhor chegou a chamar os eleitores de direita de imbecil. Quem vota na direita é imbecil. E aí eu queria também ouvir do senhor, que o senhor fosse claro com quem está ouvindo agora o programa, explique para a gente. Por que o senhor chamou o eleitor de direita de imbecil? E o eleitor de esquerda, ele é inteligente? Por quê? Qual a diferença? Eu queria que o senhor explicasse para a gente. Também teve uma fala com relação à parte dos cristãos, dos religiosos também, do senhor. Eu queria que você entender o que foi que o senhor quis falar com aquilo.
6: Bom, quando essa questão, desse adjetivo que eu usei com relação à direita, na verdade, eu estava mais direcionando para os bolsonaristas, não era só o pessoal da direita, mas vai direcionado exclusivamente para os bolsonaristas. Foi numa entrevista, e no calor dessa entrevista, eu terminei usando esse termo. Mas o fundamental e a essência dessa minha fala é não compreender, é não entender, é não imaginar que alguém que hoje tem no governo Lula diversos direitos, diversas políticas públicas que lhe atendem a sua família, e atende as pessoas da sua comunidade, e essa pessoa, não sei porquê, qual foi a lógica, qual é o entendimento, não sei, sinceramente, eu não consigo entender, aí de repente essa pessoa joga para trás todos esses direitos e vai votar em alguém que já está dizendo que quer acabar com o direito que essas pessoas têm hoje. Eu não entendo como é que um cidadão que mora, por exemplo, um cidadão que hoje paga aluguel, queira votar num candidato que o pai, quando foi presidente, não construiu uma casa sequer para as pessoas de baixa renda.
4: Mas o senhor não acha que com essa fala, eu falo assim, porque a gente tem que separar, e eu sempre falo isso, vamos separar a direita do bolsonarismo, a esquerda do lulismo. essa sua fala não comprometeu, em vez de agregar, a questão da votação de eleitores de Lula?
5: Eu faço um adendo também, presidente, a respeito da aproximação do senhor com o público evangélico. O senhor tem uma missão aqui na Paraíba que é aproximar Lula desse público evangélico. Como é que o senhor pretende fazer isso?
6: Pois é, eu acho que minha fala foi desproporcional. Até quero fazer uma meia culpa, pedir desculpa às pessoas que se sentiram atingidas. Mas a minha preocupação foi essa. Foi mostrar a essas pessoas que a gente que veio da luta, os filhos do povo, como eu e muitos paraibanos que lutam todo dia para levar o pão da sua casa, não pode se enganar e não pode votar em alguém que só representa as elites paraibanas e brasileiras também. Não tem sentido um candidato que passou 24 anos como deputado e senador e durante todo esse tempo ele apresentou apenas 3 projetos. Um aprovado, e esse do interesse do Rio, e 2 que estão ainda em tramitação. Então, durante toda a sua vida pública, ele não deu um passo sequer para atender o trabalhador, para atender as pessoas que menos têm nesse país. E a minha fala foi nesse sentido. Pessoal, vamos acordar. Veja que esse cidadão representa os ricos, poderosos desse país. Durante toda a sua vida pública, ele não fez um projeto sequer para atender os que mais precisam. Como também não fez nenhuma movimentação, nenhum projeto para atender a comunidade evangélica. Diferente de Lula. Lula tanto atendeu com suas políticas públicas as pessoas que menos têm nesse país, como também atendeu a comunidade evangélica. Daí, a Marcha para Jesus foi um projeto sancionado pelo presidente Lula. Daí o Dia da Pastora e o do Pastor foi também um projeto sancionado pelo presidente Lula. A lei que modificou o Código Civil para permitir que se possa abrir igrejas evangélicas no Brasil com mais facilidades e menos burocracia foi também sancionada pelo presidente Lula. E aí o Lula sempre se mostrou muito amigo dos evangélicos. E mostra isso através do seu mandato enquanto presidente, porque sancionou diversas leis que dialogam com respeito, com a consideração e com atenção aos nossos companheiros evangélicos, que tem por mim também todo o respeito e toda a consideração. E já também aqui faço a minha culpa, e se algum evangélico se sentiu atingido pelas minhas falas, peço também desculpas públicas. Mas a minha intenção foi essa, mostrar que o presidente Lula, durante a sua vida pública, tem um respeito, uma consideração provada através de projetos sancionados por ele. Eu só citei 3, mas tem diversos outros projetos também nesse sentido. E do outro lado, o Flávio Bolsonaro não tem um projeto sequer, que contemple os evangélicos no Brasil.
3: Presidente
6: em
3: Adriano.
6: Em nenhum momento ele fez alguma atividade parlamentar para melhorar ou para contemplar os nossos evangélicos. E aí também eu faço, me perdoe só para concluir,
3: fica à vontade.
6: Eu faço também uma discussão bíblica. É claro que todos nós sabemos que quando Cristo veio ao mundo, ele teve a sua preferência pelos mais pobres, pelos mais carentes. E aí nós temos diversos versículos que dialogam nesse sentido, né? Diversos, né? Se quiser eu posso citar diversos, mas não vou citar por questão de tempo. Então existe sim essa compreensão de que Cristo, quando veio ao mundo, ele teve sim a preocupação de atender principalmente os mais carentes e os mais humildes. Então, desta forma, se a gente for analisar a vida política do presidente Lula e do Flávio, o Flávio não tem um projeto sequer que contemple os mais humildes e os mais pobres desse país. Nenhuma propositura. E ele passou 24 anos de deputado e senador. Por outro lado, o presidente Lula tem N projetos, N ações que atendem as pessoas mais carentes e mais humildes. Minha Casa Minha Vida, o ProUni, que leva estudantes carentes para a universidade, o programa de cotas, o Farmácia Popular. Enfim, são tantos e tantos projetos e vai, que atende, que acolhe os mais carentes e os mais humildes. E a pergunta que eu faço é essa: quem está mais próximo dos ensinamentos de Cristo na sua atividade política? É Lula, que atende, que vai ao encontro, que acolhe os mais carentes e os mais humildes? Ou Flávio, que simplesmente nada fez nesta direção? Então fica claro, muito, muito claro, que é Lula. Lula sim está se aproximando, através de suas políticas públicas, dos mais carentes, dos mais pobres, e é justamente isso aí que veio fazer Cristo aqui no mundo. O cristão hoje, não só o católico, o evangélico, das igrejas pentecostais, enfim, todos que acreditam em Cristo, sabem que o que eu estou falando é a pura verdade. A opção de Cristo foi para os mais pobres. E na política do Brasil, quem faz uma política para atender os carentes, os mais humildes, é o nosso presidente Lula. Por isso que eu acho que um cristão vai votar em Lula para presidente do Brasil, seja ele evangélico, seja ele católico, seja ele pentecostal, enfim. Qualquer um deles vai entender que Lula está mais próximo dos ensinamentos de Cristo e vai realmente merecer o voto do movimento cristão.
3: Presidente Adriano, dois pontos que eu acho que agora, esse debate que a gente fazia no início, em relação à posição dos republicanos, duas delas existem na questão da presidência da Assembleia. E a outra questão também é a manutenção da Secretaria de Educação do Estado da Paraíba. E há um comentário de bastidores, aí eu queria que o senhor pudesse entrar nessa pauta. Há uma possibilidade de Adriano Galdino ser o indicado dos republicanos para a Secretaria de Educação do Estado? O senhor já pensou nessa possibilidade, já que faz parte do acordo dos dois biênios e também a Secretaria de Educação, que já é de posse dos republicanos, de o senhor assumir essa secretaria, ou isso não foi ainda conversado?
6: Existe conversa de bastidores dentro do republicano nesse sentido, mas ainda não foi oficialmente resolvido dentro do partido. Mas questão de secretaria passa também necessariamente pelo crivo do governador. O governador é um cargo de confiança, né? Uma secretaria importantíssima, entendeu? E nesse aspecto aí, o republicano não tem essa autonomia de escolher um candidato e necessariamente terá secretário. Isso aí vai ter, vamos ter que fazer esse diálogo não só dentro do partido, mas também com o nosso governador, porque é um cargo de confiança de uma secretaria importantíssima e precisa do aval dele, precisa do ok dele para que a escolha do republicano seja do seu agrado.
3: Sim, mas será do republicano a Secretaria de Educação?
6: Sim, o que está acertado é que os espaços administrativos, como também o espaço político republicano, sejam mantidos.
3: Sim, mas será do republicano a Secretaria de Educação?
6: Sim, o que está acertado é que os espaços administrativos...

0: educação dos paraibanos. Essa secretaria poderia mexer com o coração de Adriano Galdino?
1: Olha, sinceramente, para mim seria uma honra muito grande ocupar esse cargo. Você sabe que eu sou fruto da educação. Eu cheguei aonde cheguei graças à educação. E graças também ao casal que me criou, meu pai, minha mãe. Eu digo casal que me criou, mas sou filho de sangue. De tanto o Toninho, como a dona Elizabeth, como era conhecido lá em Pocinhos. E a gente saiu da feira central de Pocinhos para chegar onde chegamos, passando pelo Pocinhos Clube, na condição de garçom, o empregado de mercadinho do seu Genário de Santos, lá em Pocinhos. Então, foi a educação que me deu os argumentos, né, o conteúdo, a narrativa que eu pudesse chegar aonde estou hoje, deputado estadual, presidente da Assembleia. Então, contribuir para que os filhos do povo da Paraíba possam também ocupar espaços importantes e possam cada vez mais qualificados para eles serem o que quiserem ser na Paraíba, para mim seria uma honra. Mas eu tenho que compreender que eu tenho que passar não só pelo filtro do partido, mas também pelo filtro do governador. Governador que tem todo o direito, né, de fazer esse filtro, porque afinal de contas é uma secretaria importante e ele precisa trabalhar com alguém da sua inteira confiança para que ele possa implementar as suas políticas públicas no campo da educação.
2: Presidente Adriano Galdino, agradecer ao senhor pela participação conosco, intervenção importante e até mesmo para falar para todo o Estado. Esse seu posicionamento, a esse momento também que o senhor se reporta, as declarações fortes que o senhor deu essa semana, e o senhor usa esse espaço para poder até mesmo fazer um reposicionamento de sua fala, importante para entrar também no eixo da informação para quem lhe ouviu em outrora. Agradecer ao senhor pela participação conosco aqui no O Paraíba Boa de hoje.
1: Eu que agradeço, Dinei. Mais uma vez eu quero pedir desculpas públicas às pessoas que se sentiram atingidas. Eu acho que minha fala foi realmente falha. Eu não tenho o direito de classificar ninguém com os adjetivos que eu usei, mas eu estava mais falando com relação aos bolsonaristas e não compreendendo o que aqui eu expliquei para cada um e cada um de vocês. Pedir também minhas desculpas públicas a alguém que se sentiu atingido dentro do movimento evangélico, mas a minha fala é essa de hoje. A minha fala é no sentido de cada vez mais respeitar o movimento evangélico. Quando eu fui prefeito em Pocinho, a primeira vez a gente só tinha lá a Igreja Católica e a Assembleia de Deus. Depois chegaram mais de 20 igrejas evangélicas e todas elas eu ajudei para se instalarem em Pocinho. Então, respeito a consideração que eu tenho ao povo evangélico, não é de hoje, é de sempre, porque eu reconheço a grandeza do evangélico e da contribuição que ele dá ao nosso país, fazendo cada vez mais um Brasil melhor e mais justo para todos.
2: Obrigado aí ao presidente Adriano Galdino, presidente da Assembleia Legislativa da Paraíba, um dos líderes políticos do Estado e também do Partido Republicanos. Tratamos sobre as declarações que ele deu essa semana e também sobre o posicionamento dos republicanos perante a questão da decisão da presidência da Assembleia Legislativa da Paraíba e também da Secretaria de Educação do Estado. Posicionamentos interessantes aí trazidos pelo presidente da Assembleia, Adriano Galdino. Nós vamos agradecer ao presidente pela participação conosco. Vamos a um breve intervalo comercial, voltamos já já. Após o intervalo, tem entrevista ao vivo no programa com o novo deputado eleito pelo partido PP da Paraíba, Diego Tavares. Já está aqui nas dependências da FGTV e do Paraíba Boa. Ele vai conversar com a gente após o intervalo sobre eleições 2026, sobre todo o processo que lhe levou a uma cadeira na Assembleia. E o que está preparado para após a posse. Ele conversa conosco após o intervalo.
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0: 8:26 na Paraíba, 8:26 de volta no O Paraíba Boa, maior audiência do rádio paraibano, voltando para trazer uma mensagem para você. 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
3: Fabiano Gomes.
4: É aqui. Aqui, acolá, em todo lugar, já por aqui, o deputado federal só no futuro, quem sabe, né? Mas pode ser uma profecia, que eu disse sem querer, né?
0: Mas lembrando que ele ainda é primeiro suplente do Senado Federal.
4: Exatamente,
0: né?
4: Exatamente. E o deputado estadual eleito, Diego Tavares, acho que essa é a primeira entrevista de Diego após a eleição. Para quem não lembra ou para quem não sabe, Diego Tavares foi candidato a deputado estadual em 2006. E acho que só errou naquela época por conta do partido. Aí preste atenção, 20 anos depois, e eu conheci Diego em 2005. Diego tinha quantos anos, Diego, em 2005?
5: 22 anos,
4: eu tinha também. Você tem quantos anos hoje?
5: 43.
4: Pronto, eu tinha 22, eu tinha 19. Eu sou de 85. E impressionante como o Diego poderia ser eleito naquela eleição e escolheu o partido errado. E aí, 20 anos depois, com experiência, né, com maturidade, sem ir lá em Cajazeiras, naquele rame-rame, ele ganhou a eleição. Deputado Diego Tavares, seja bem-vindo, prazer recebê-lo aqui no O Paraíba Boa.
5: Bom dia a todos que fazem o Paraíba Boa, bom dia a todos os ouvintes da Líder FM. Bom dia a você, Fabiano, a Ednei, a Rudinei, a Dayane, enfim, a todos que fazem o programa. Para mim é um prazer muito grande estar aqui, depois dessa longa caminhada, que são de meses, que a gente começou desde o ano passado, percorrendo a Paraíba, ouvindo as pessoas, acreditando que a gente poderia levar toda a experiência de vida pública para os demais municípios através da Assembleia Legislativa. Não foi um caminho fácil, era um caminho que as pessoas no começo diziam assim: ah, aquilo é cavalo de paraguaio, Diego larga, faz, lá para as tantas a gente ia crescendo, ah, Diego não tem nenhum prefeito, e a gente foi ali devagarzinho, acreditando nas nossas propostas. Andei muito, foram poucas horas de sono e muitas horas de muito trabalho, e é quando a gente chega agora, olha para trás e só tenho a agradecer. Agradecer a Paraíba, agradecer aos 29.245 pessoas que saíram das suas casas e que enfrentaram a fila para dizer: estou votando 11.000, estou votando em Diego, estou confiando em você. Agradecer uma campanha, Fabiano, belíssima, me emociona, tá certo? Até me arrepio algumas vezes, quando a gente, durante a caminhada, e Deus me abençoou muito nessa caminhada, muito mesmo, era impressionante, Fabiano. Eu recebi às vezes uma ligação: ó, fulaninho tá aqui querendo mais alguma coisa e tal, ameaçando, que é aquela questão da política que tem.
4: Só fazer uma
5: leitura aqui. Só para não perder a conversa.
4: Eu vou fazer um registro.
5: Aí, quando eu saio, quando eu abro o telefone, aí recebo um vídeo das mães atípicas em Coremas, espontaneamente, com o meu santinho, botando dentro da carta dos Correios. Era quando eu dizia assim,
4: agora
5: eu dizia:
4: vai.
5: Continue.
4: Aí um
5: essa
4: detalhe,
5: é
4: uma, leitura do que é a vida. Que os erros do passado, preste atenção, vai totalmente influenciar o futuro. Luciano Cartacho, como prefeito, na sua sucessão, tinha um nome fortíssimo, que era Diego Tavares, que tinha um bom relacionamento com toda a classe política.
6: Os principais secretários da...
4: Não, e...
6: Homem de confiança.
4: Não, e talvez, também. E talvez teria mudado o percurso. Eu acho que Diego seria eleito. Eu acho que Diego seria eleito e tinha mudado todo o percurso da campanha no Estado. Agora, ele preferiu a cunhada. Aí, preste atenção. Isso foi em 2018.
5: 2020.
4: Em 2026, olha as escolhas. Diego Tavares é eleito deputado estadual e um ex-prefeito de João Pessoa, 8 mandatos, Luciano Cartacho, não tem um mandato. Você vê como as escolhas do passado, elas influenciam no futuro. Ou seja, Diego hoje era para ser prefeito reeleito de João Pessoa.
6: O momento de Cartacho era muito bom,
4: né? Não, e um detalhe, e ajudando Cartacho a se eleger deputado federal. Enfim, o erro de cálculo é muito grande de Luciano Cartacho lá atrás. Então, a vida tem dessas coisas.
5: Não, acho que a política, ela é de decisões. É fácil, às vezes eu não quero fazer muita leitura e análise depois do fato ocorrido, porque assim eu não poderia. Mas talvez, se tivesse sido essa decisão lá atrás, nem Cícero teria sido candidato a prefeito, porque em determinado momento, vou dizer em bastidores, numa conversa eu, Luciano e Aguinaldo, e Aguinaldo disse, se Diego for o seu candidato, Luciano, a gente apoia ele. Então, a política seria totalmente diferente. Como também poderia ter sido candidato e ter sido derrotado por um Nilvão, por outro, por A, por B. Então, mas eu por quê? Porque eu olho para frente. Eu aprendi que a gente tem que sempre virar a página e olhar para frente. O que a gente não pode é esquecer da experiência do que a gente passou. E nunca deixei de trabalhar, nunca deixei de acreditar e nunca deixei de fazer aquilo que eu penso. Então, isso é muito importante. Lógico que a gente tem que ouvir. O político que não consegue ouvir, ele não consegue realizar. Então, foi dessa maneira que a gente fez a campanha da gente, uma campanha belíssima, uma campanha que, quando eu comparo, a gente teve praticamente 9 mil votos em João Pessoa, sem um vereador. Nossa. Sem um secretário dizendo assim, estou com você. Sem ninguém. Ninguém,
7: tudo orgânico,
5: só
7: orgânico,
5: com os amigos e lideranças.
6: Sim, mas o serviço prestado agora, que você já tinha feito em João Pessoa, isso parece que ficou carimbado, né?
5: Isso, o que a gente conseguiu? Antes eu vim para cá, eu estava tomando café da manhã no Mercado da Torre, ao lado das lideranças. Mais de 20 lideranças lá, a gente chamou todos para tomar o café da manhã e agradecer. E passamos no mercado, que a gente fez um panfletozinho, que é o seguinte, do mesmo modo que eu vim pedir, eu estou voltando para agradecer. Então, estava lá hoje de manhã. E a gente fazendo essa reflexão, olhava para um lado, tinha gente que concorrente da gente que tinha 8 vereadores. Tinha gente que concorria com a gente que tinha 5 secretários do município apoiando, com gente fazendo. E as pessoas me ligavam e diziam, estão dizendo aqui que você não tem 8 mil votos no Estado. E eu dizia, é assim que mais me motiva. Quanto mais diziam que a gente não iria chegar, mais eu dizia, estou fazendo o meu papel, cabe ao povo
6: decidir. A sua parceria com Poliana Werton, ela foi preponderante para a sua eleição? Foi uma via de mão dupla? Poliana precisou do seu avanço em João Pessoa e na região metropolitana para completar os votos para virar deputada federal. E Diego, Poliana abriu uma porta importante, você já era ramificado do sertão da Paraíba, mas ela abriu uma janela importante de um local que ela já tinha um certo domínio, que era a região de Pombal, que você também tem ramificações familiares. Hein? Essa parceria, ela foi bom para ambas as partes?
5: A minha campanha se parece muito com a de Poliana. E a gente tem uma história muito...
6: Só um detalhe importante, viu, Fabiano? É até importante fazer agora essa pontuação. E aí muita gente não havia feito, e eu vou fazer isso aqui agora. Quando o pessoal diz Poliana é louca...
7: Oi?
6: Foi. Foi desse jeito. Deixou o PSB e foi para o PP.
7: Sim.
6: Antes do carimbo de Aguinaldo, é importante ser frisado isso hoje, o convite a Poliana Werton foi de Diego Tavares.
4: Foi nada.
6: Que convenceu Poliana Werton a ir para o PP, foi de Diego Tavares. Bastidor. E aí você vai confirmar
4: isso
6: se
4: não sabia.
6: De sim ou de não isso agora.
4: Ou seja, deu o mandato de Deu não, porque ela teve que tirar os votos, né?
5: Não, na verdade, o que é que aconteceu?
4: A gente sempre foi um cara bom de articulação, viu?
5: Eu aprendi a fazer a leitura do cenário. Eu aprendi a enxergar. Eu perdi uma eleição há 20 anos atrás, onde eu tive mais votos do que 4 deputados estaduais, onde, pior, em qualquer outro partido, qualquer outro, menos o que eu estava, eu tinha sido eleito. E aí você termina, olha para um lado,
4: PFL,
5: olha para o
4: outro. Né?
5: Quando eu decidi ficar no Partido Progressista, que é candidato, que aqui no estúdio vocês me perguntaram, eu disse, eu não quero receber, eu vou lembrar vocês, eu não quero receber uma ligação de um amigo que eu recebi 3 dias depois da eleição e dizendo assim a mim, rapaz, se tu tivesse mudado de partido, qualquer outro, PP, MDB, qualquer outro, na época, PTB, enfim, qualquer outro, a gente tinha sido, tu tinha sido eleito. E esse cara que me ligou foi Fabiano Gomes. E eu pensei muito nisso, estou dizendo aqui a primeira vez.
4: Foi verdade.
5: E eu digo, eu não quero receber essa ligação de um amigo que eu poderia ter recebido na terça-feira ou na segunda-feira. Não, eu contei essa história, mas não disse que foi você. Ah. Há 20 anos atrás você me ligou e disse, rapaz, se tu tivesse acertado no partido, tu tinha sido. 20 anos atrás.
4: 20 anos, verdade.
5: Tu tinha acertado no partido, tu tinha ganho a eleição. Então, quando foi lá atrás que teve o rompimento de Cícero com Lucas, que eu disse, um dos motivos foi a questão do partido, onde eu tinha feito a conta, tinha feito a análise, tinha feito leitura de todo esse processo, eu disse, eu não quero receber. Não disse que foi Fabiano, mas eu disse aqui, pode puxar a fita aí, como diz na antiga, na fita. Tá certo? Vai estar lá que eu disse, eu não quero receber uma ligação dizendo que, pai, tu tivesse os votos, mas infelizmente tu não ganhou pela questão partidária. Então, daquela eleição de 20 anos, uma primeira coisa que eu aprendi é fazer conta de quanto se elegem, de como se elege, da forma, apesar de eu discordar, eu sou a favor de que se elejam os mais votados.
6: E a história de
5: mas a regra da política diz que é a questão das coligações.
4: Outra matemática, você foi eleito com mais votos do que 13 deputados de mandato. 13.
5: Não. Exatamente. Então, assim, a gente conseguiu fazer uma campanha muito pé no chão, sem antes de chegar em Pauliana, mas a gente não tinha estrutura. Eu não tinha um mandato de deputado estadual, que a gente sabe o peso que tem um mandato em estrutura, de ter assessorias, de ter emendas parlamentares. Eu não tinha uma estrutura de uma secretaria. Eu tinha uma estrutura de secretaria da assistência social do município, que quando optei ficar no partido, deixei. E não tinha essa estrutura no Estado, não tinha outros como meus concorrentes tinham. Eu não tinha uma estrutura de uma presidência de Câmara, com vereadores, com tudo apoiando. Eu não tinha estrutura de quem foi ex-prefeito, que deixou a prefeitura, elegeu o sucessor e estava lá. Eu só tinha um prefeito, do amigo de Vista Serrana, Emanuel, Querubina e Sérgio. Só tinha um. E as pessoas, quando diziam, rapaz, tu tem quantos prefeitos? Sentava na mesa, eu dizia, rapaz, eu tenho um do amigo lá de Vista Serrana. Ah, não dá 1.000 votos. E o resto? E assim a gente foi calado. Não, é assim, a gente vai devagarzinho, a gente acredita no povo, acredita nas pessoas.
7: Não vê os movimentos que Emanuel fez, né? A última carreata, misericórdia. Foi
5: não, 70% dos votos da cidade. Então, há um deputado estadual. Então, é isso que me... E a gente nunca perdeu a esperança, porque a gente tinha ali ao lado do povo. De Pauliana foi justamente uma construção. Minha mãe é de Pombal, até como eu costumo dizer, o meu maior presente que eu recebi na minha vida foi Pombal, foi minha mãe. Tá certo? Que ela me deu, o que eu sei hoje, o que aprendi, foi com ela. Então, a gente começou a construir em Pombal. Pauliana, ela tinha me dito, ó, Diego, eu tenho apresentado alguns candidatos a deputado estaduais em Pombal, que muitas vezes não entende a realidade por ser de outras regiões. E eu tenho a oportunidade...
4: E Pombal foi crucial. Você teve lá em Pombal 4.725 votos.
5: Muito,
4: foi crucial.
5: Foi. Não, lá a gente não foi mais votado, acho que por 100 e poucos votos.
7: E tem
5: votos.
7: Uma história aí, pra, até para a gente colocar.
4: Prefeito, né?
7: E responder a pergunta de Rodrigo.
4: Na sua teve terra efeito... foi 1.792.
8: É muito bom.
4: Quase a metade foi o terceiro colégio dele.
7: Pois é. Exatamente.
4: Primeiro João Pessoa, segundo Pombal, terceiro Vista Serrana.
7: Aí sobre Pauliana, só para pegar o repique de Rodinei e colocar.
5: Só aí dá mais de 50% dos votos.
7: Isso. Exato. Rodinei perguntou a respeito da decisão, e você, claro, vai responder, da decisão preponderante para você, para que ela seja deputado federal. Porque antes teve uma história também nos bastidores, isso foi contado muito na imprensa. Teve a história de que para você também deixar a Prefeitura de João Pessoa, ficar no Progressista e romper com Cícero, teve a história que Pauliana colocou o bode na sala e disse, Diego, ou você vem pra cá pro lado do governo.
8: Não, foi eu que estourei. Não,
9: foi Dayana aqui.
10: Foi eu que estourei não, isso no ar.
7: Exato.
10: É o efeito reverso.
4: Não, porque... isso repercutiu.
10: Não, eu estourei isso no ar, por quê? Porque eu me encontrei. Ah, a verdade foi essa. Eu me encontrei com o Diego e perguntei a ele. Ele aqui é a prova. Eu disse, Diego, que história é essa? Ele disse, que história? Eu disse. Que Poliana disse que só dava apoio a você se você deixasse o grupo de CIS.
4: Não, isso ela declarou depois.
10: Né? Não,
4: ela deu uma declaração depois.
10: Ela deu depois, mas quando eu perguntei a ele, ele disse, rapaz, olha, a história é bem essa. Ele disse, o que é que você vai fazer? Ele disse, e eu me lembro muito bem como fosse hoje. Ele disse, por favor, só me faça um favor. Não estoure isso antes, e foi assim, Leandro? De quinta-feira, por quê? Porque eu vou anunciar na quinta-feira.
7: Então vamos confirmar duas histórias. Poliana botou o bode na sala e depois.
9: Não.
7: Diego
9: não.
7: Convenceu Poliana.
9: Eu tô rindo, é porque Dayana, quando deu uma entrevista, ela usou essa mesma expressão, bode na sala.
10: É porque ela aprendeu, assim,
8: no dia que ele.
4: Você sabe o que representa o bode na sala?
8: É porque no dia que ele veio pra cá.
4: Você sabe? Pro ouvinte de casa. Pro ouvinte saber o que é bode na sala.
10: Ele escutou a expressão.
4: A classe política, o que é bode na sala? Você chega na casa de uma pessoa, ou quer fazer um acordo, coloca quatro bodes fedorentos na sala. Aí o que o cabo faz? Não, vamos negociar. Faz o seguinte, vou tirar três, fica só um bode na sala fedorento. O cabo já para poder ter um, né, um motivo.
7: Colocou enfim, o bode na sala e você...
9: Não, mas o que aconteceu com Poliana, aconteceu com Robério em Ingá, aconteceu com Valéria em Campina Grande, aconteceu com Marco Martins e Mari... Foi quando a gente foi escutar a nossa base e disseram, olha, eu não tenho condições de estar com você em um palanque que não seja o de Lucas. E alguns até diziam, eu não acredito que você não ficará com Lucas porque você é suplente Daniela. Você acreditou em Daniela quando ninguém, poucos acreditavam, quando ela tinha 3% nas pesquisas para o Senado e eu aceitei ser seu suplente. Então, quando chega agora que Lucas vai assumir o governo, você não vai ficar? Você não vai estar ali? Quando Lucas será governador, você não vai estar ao lado? Então, as pessoas me diziam isso. Estou expondo isso aqui agora, porque naquele momento é muito delicado que a gente poderia expor falar.
4: E
9: Campanói
4: tivesse ficado com Cícero, era fundo da Arapiraca de rolo.
7: Do grande.
4: Ou não, eu poderia ter um coordenador de campanha que Cícero não teve, né?
7: É, também a comunicação que falhou poderia ter sido assertiva.
4: Então, não a comunicação da prefeitura.
7: Não, a comunicação da campanha.
4: Da campanha, exatamente.
7: Prefeitura foi muito, Janildo foi preciso.
9: Então, o que é que eu enfim, desse pensamento, o que é que Poliana me dizia, Diego? Eu não tenho condições, eu não vou fazer com você o que fizeram comigo. Eu disse o quê, Paulança? De eu estar, você está em um palanque e eu estar com outro deputado em outro palanque, eu não votando, eu ter que fazer um outro comício para você à parte sem se apresentar.
10: A história de 22, Paulinho.
9: A história de 22 do Senado. Então, eu entendi, não é um bode na sala, na expressão popular, não é uma exigência, nada. Ela, pela sua história, quem conhece Paulina sabe a história... Tá certo? Da forma que ela faz, foi fundamental dentro da nossa eleição. Foi uma parceria que está dando muito certo. É uma parceria que a gente se entende muito bem. Não só ela, como acabou virando amizade familiar entre as nossas famílias.
4: Só trazer uma informação então, aqui, vezes... gente. Olha a esculhambação desse país. A FAB acabou de impor sigilo de 100 anos à lista de passageiros... de jato de Volcário.
10: Oxe! Para não saber quem foi que andou.
4: Sigilo de 100 anos.
7: Trocar o presidente
4: Minha
7: e derrubar
4: nossa
7: isso.
4: Nossa senhora. Pode continuar. Só uma informação. Quem foi que lhe apoiou no Cristo Redentor?
9: O Cristo tem um grupo lá. Tem Sami, que deu um apoio muito gente, muito, muito bom a gente. O, é a Veraldo também.
4: A maioria
9: também.
4: Dos votos... A,
9: 905,
4: o Clube das Armas... Nada. Foi muito bem votado de João Pessoa.
9: A gente fez uma campanha, mas eu vou chegar lá. Deixa eu, senão a gente vai acabar, não vai responder Poliana ainda.
10: Poliana.
9: O que é que acontece? Quando a gente teve uma... Então, com Poliana, a gente acabou fazendo... Não foi uma parceria política que ela terminou 4 de outubro. Eu digo que é uma parceria política. Ela começou de 4 de outubro com a abertura das urnas e com o resultado das urnas. E aí, quando chegou lá atrás, em um determinado momento, a gente estava numa agenda em Pombal, que quando terminamos a agenda, algumas visitas... E eu disse, aí fomos jantar. Eu sentei com a Poliana. Aí começou essa análise, ó. Elege quantos? Quem se elege? Partido e tal. Eu disse, ó, mano, na minha conta de federal é muito mais fácil fazer, porque são 12 vagas. E agora a gente sabe que não tem mais coligação, porque o que é que mudou na legislação? É que a gente estava ali em abril decidindo o partido que ia, para em julho decidir a coligação que ia. Agora não, você já sabe em abril, porque ali é o partido que está sendo formado. Então, com esse cenário, eu disse, ó, dificilmente você vai conseguir se eleger dentro do PSB. Essa mania que tem chance e tal, eu digo, ó, só faz um. Não, mas faz dois, eu digo, faz o seguinte, aqui a conta é muito rápida. Não faça só do seu partido, não, faça dos outros. Quando você faz a conta dos outros, você vai dizer, realmente, se aqui a conta dá dois, o outro vai dar quatro, o outro vai dar seis, quando dá, dá 20 vagas, não dá 12. Então, quando ela entendeu isso, mas no primeiro impacto que eu disse a ela, eu disse, e qual seria? Eu disse, você só tem uma chance. Você tem a chance do PP, e eu tenho informação agora que eu sou privilegiada de que a outra chance que você teria acabou porque Gervásio está indo para o PCdoB.
10: Eita.
9: Aí ela disse, se procede, eu digo, olha, eu soube disso, de Brasília, um amigo meu, que ele está apalavrado com o PCdoB e tal, tudo naquele momento. E aí ela disse, você está doido? Eu não vou sair do PSB, não. Eu só estou dizendo minha opinião de cenário, dentro das possibilidades que tem condições de se eleger. Por quê? O PP era um partido, não é agora depois das urnas, mas era um partido que você tinha nomes que eu juntava quando eu somava os três, dava 100 mil votos, que era Guga Pet, Delisa e Emerson Panta. Então, qual era o partido que tinha esses candidatos de 30 mil votos, 30 e poucos mil votos? Não tinha nenhum outro partido que tinha isso. Então, ela foi... Tudo, aí, de cara, disse, não, não. Aí, quando foi no outro dia, ela me ligou e disse, como é aquilo ali?
8: Bem o jeitinho
9: como
8: dela.
9: Como é aquela conta? E tal, e tal. Digo, olha, é uma decisão que você vai ter que tomar lá na frente. A decisão... Aí, contei a história. Digo, olha, a decisão que eu me arrependi de não ter tomado em 2006, porque... Na época eu era do PFL, a ficha 01 do PFL em João Pessoa era do meu pai.
4: E você foi pela história do seu pai.
9: Isso.
4: Então, para quem não sabe, o pai de Diego Tavares foi um dos melhores secretários de saúde que esse estado já teve. Inclusive, com muitas obras, com muitas coisas, que é o
9: Reginaldo
4: Tavares. Reginaldo Tavares. Fumei muito cigarro com o Reginaldo.
10: Olha, mas foi caldo?
9: E era secretário de saúde.
4: Secretário de saúde.
10: Era
4: teve uma vez no Brega.
9: Graças a Deus ele
4: teve uma vez.
10: Fabiano fala de saúde, aí vem falar em cigarro.
4: Mas deixa eu dizer, teve uma vez que lá no hotel Brejo das Freiras, meu amigo, era confusão. E o dinheiro que eu não tinha às vezes para cigarro, eu fumava o dele lá quando ele chegava. Figuraça. Um dos homens mais sérios, competentes que esse estado já teve. Foi fundador da Unimed, para quem não sabe, porque Reginaldo ele não gosta muito de mídia, de se expor, nem Diego fala disso. Mas um dos fundadores nacionais da Unimed foi Reginaldo Tavares. Presta atenção, do Brasil, e tem uma influência muito grande na Unimed Nacional. Você vê o tamanho de Reginaldo Tavares. Mas pode continuar.
9: Sou suspeito, porque é meu fã, é meu professor. Disso, né? Hoje é dia do professor, vou citar homenagem a ele, mas é um orgulho que eu tenho muito do meu pai. Me ajudou muito nessa campanha também, não só a questão eleitoral, mas a questão da esperança. Não, deixou, graças a Deus, deixou. Será um grande consultor nessa questão de saúde, porque o pai foi um dos que acreditou na saúde suplementar, no cooperativismo.
4: Tavares,
9: exatamente,
4: figuraça.
9: E foi o único nordestino a ser presidente da Unimed do Brasil.
4: Isso.
9: Na história. Lá de Cajazeiras, lá da sua Cajazeiras.
8: Coisa boa. Agora deixa eu perguntar uma coisa,
10: dele. Deixa eu só, antes que eu esqueça, antes que abraçar aqui, e eu me lembro de um momento emocionante, um momento em que saiu o resultado da eleição, do abraço dos dois irmãos. Diego e Delano Tavares. Deixa eu abraçar meu querido Delano Tavares, que está acompanhando, o amigo do peito, que está acompanhando o programa.
8: Grande trabalho no turismo,
4: né? Um banho e
10: o homem, é chorão.
7: Tá com o Gustavo, né?
10: O homem é chorão.
7: De repente pegou o voo aqui de João Pessoa e subiu para Brasília. Tá lá no Ministério do Turismo com
10: o
7: Gustavo.
10: O homem é chorão. Diego, que foi eleito deputado, tava... Né? Emocionado, mas ele estava de fato chorando.
8: É porque é uma conquista, porque assim, só quem sabe as lutas que vocês passaram em famílias para poder chegar nesse resultado,
9: disse,
8: né?
9: Como a gente não tinha grandes estruturas, a gente contei muito com a família. Muito, muito mesmo. E às vezes mal interpretado, porque chegava em determinados momentos que a gente não conseguia estar presente em todo canto. Nós tínhamos uma base eleitoral ali na região de Pombal, no sertão. E nós tínhamos outro no litoral, então não consegui dar conta. E a gente fez uma estratégia que deu certo, Fabiano, você pegando um pouco, você falando da divisão, que a gente quis estar presente em todos os bairros da cidade de João Pessoa. A gente não concentrou dentro de um só bairro. Então, quando a gente olhava o mapa, a gente dizia, ó, como é que está aqui? Isso aqui está sendo pontuado, está sendo, a gente conseguiu espalhar, para não ter o perigo dos nossos concorrentes ir para dentro de um bairro e dizer assim, ali eu vou tirar, comprar, ou enfim, tirar todos os votos de Diego. E para isso a gente faz, eu comecei a fazer reuniões com 90 dias antes da eleição. Reunião com 20, 30 pessoas. Minha reunião não podia ter mais de 50. E eu não publicava nada. Fazia 5 reuniões por noite.
4: Bastidores.
9: E as pessoas mandavam para mim. Rapaz, você está achando que só o sertão se elege? Porque eu só publicava lá.
4: Quem está mandando um abraço aqui é Humberto Alexandre. Ele disse o seguinte. Fiz uma locução bastante animada de uma plenária de Diego Tavares. Mande meus parabéns para ele. Forte abraço, Betão.
9: Um abraço, Alexandre, prazer muito grande. Foi um dos que ajudou também.
4: Mas vamos terminar com a vaselina.
9: Deixa eu só fazer um agradecimento aqui, tá certo? Só pra me agradecer, que eu vim aqui agradecer. Isso. Eu sei que vocês querem a chamada, eu sei que vocês querem, mas o meu intuito aqui é agradecer.
8: A gente quer a mão certa e o recorde.
9: Mas eu quero aqui primeiro agradecer a minha família, tá certo? Sem eles, sem Ritinha, minha esposa, que me representou em determinados momentos. Foi até mal interpretada, porque quem conhece Ritinha, ela é muito emotiva. Então, em algumas vezes, ela foi para reuniões de mães atípicas, e a gente que é pai atípico, a gente sabe o que passa dentro de casa, que tem um filho com deficiência, e ela se emocionou e acabou isso viralizando. E alguns até interpretaram como se fosse uma coisa forçada e tal, tudinho, mas é uma coisa dela. Cheguei em casa, ela disse, eu não vou mais não. Já estão pegando aí, porque eu me emocionei, porque eu chorei na fala. Eu digo, não, fica aqui que as coisas de Deus quer, às vezes... faz, como Delano também me representou em determinados momentos, agradecer em nome de um coordenador meu de campanha, em todos que me ajudaram, foi Humberto Pontes, ex-vereador de João Pessoa, que abraçou nossa campanha. Humberto, e eu cito as 22 lideranças que a gente dividiu nos bairros, em todos os bairros da cidade que fez isso. E agradecer a cidade de João Pessoa, tá certo? A cidade de João Pessoa, por ter entendido a nossa. Eu não tinha estrutura, não tinha mandato, mas tinha a nossa história. E a nossa história de serviço prestado funcionou muito e as pessoas entenderam isso e a gente conseguiu expandir a nossa experiência para toda a Paraíba, através de Pombal, Vista Serrana, através de Mari com Marco Martins, através de Itabaiana, cidades, Fabiano, que a gente fazia um cálculo que Itabaiana eu botava ali 150, 200 votos, os 700. Então, cidades de apretor, a cidade entendeu, os vereadores de Cabedelo, os dois vereadores, Alex e Fernando, Emerson Caminhoneiro em Bahia, Reginaldo II, suplente, que é filho de Reginaldo Pereira, que diziam lá, Reginaldo teve 500 votos para vereador. Eu disse, Reginaldo, eu quero só você trabalhando, só você me ajudando.
4: Aonde?
9: Em Santa Rita.
4: Deu quantos votos?
9: 1.067 votos.
4: Olha, você vê.
9: Lógico que ele teve teve outras pessoas que não eram da política que ajudaram.
4: Você é um nome da grande João Pessoa. Isso. Mas vamos intervalar. Primeiro, eu queria que você, como político e um homem de bastidores e analista, possa tentar explicar o que aconteceu com a campanha de Cícero Lucena. Não, qual é a sua análise que você faz do resultado da eleição? O que aconteceu para essa derrocada? O que foi que aconteceu? O que deu errado? E, Dayana...
8: E eu vou ser muito prática. Que pena que você vai ter tempo para pensar. Mas a minha pergunta é clara. O PP vai requerer um biênio da Assembleia Legislativa? E qual é que Diego, a opinião de Diego sobre isso? Vocês vão lutar por um biênio, Diego?
4: Eu já tenho informação de bastidores.
10: E um detalhe...
4: Diego negou a assinatura. Disse, não, eu vou esperar o governador e não assinou. Informação de bastidores.
7: Eu tenho aquela das 27 que ainda falta.
10: E eu tenho um complementar, viu, Fabinho?
4: A Cunha?
10: Eu só não vou dizer nome, mas você vai entender o recado.
4: Claro.
8: Mande.
10: Teve gente que estava pronto para assinar a lista e uma pessoa ligou e disse, faça uma coisa... Não assine agora, não.
8: E foi.
10: Não, mas eu, não assine agora, não. Mas por quê? Não assine agora,
8: é
10: não.
8: É legítimo.
10: Espere para depois.
8: É legítimo esse pedido do PP?
10: Olha...
8: Vai ter quebra do
10: e
8: acordo?
10: Uma situação, Fabiana. Eu quero somente ter um intervalo. Eu quero contar 5 segundos.
4: Depois do intervalo é o cacete, viu?
10: É a primeira...
4: A vaselina acabou, olha, agora é pau.
8: Porque vocês se consolam,
10: né? Tem gente que faz uma campanha estranha. E eu vou dizer a você... E termina dando certo. E a tática política é troço complicado.
8: Sim.
10: Tinha situação, amigo. No decorrer da campanha... Eu liguei para Diego Tavares. Rapaz, eu vou divulgar isso. Aí... que era, teoricamente, um benefício. É a primeira vez que eu vejo, e tá eleito aqui, o cara dizia assim, não, faça uma coisa, não divulgue isso, não divulgue não. Eu disse, não, mas rapaz, mas isso aqui vai... Não divulgue não.
4: Você derrubou a candidata vice-governadora?
10: Não,
4: lascou.
10: Não,
8: mas eu é um, sabia, Rodrigo. Eu, na sexta-feira aqui, tá os três de prova. Na sexta-feira aqui, que a gente botou aqui os nomes dos deputados. Eu botei o de Diego e não abri.
10: É a tal da estratégia política. O homem é estratégico.
8: Eu sou um
10: cara. Eu nunca vi o cara querer dar uma notícia boa pra ele e o cara dizer, não divulguei.
8: E eu já brinquei com ele.
11: Vocês estão noivando as minhas coisas, né? O que colocou a criança na minha
8: frente? A sua dança teve efeito, que ele tava fazendo umas dancinhas aí
4: atenção.
8: Na rede social.
4: Qual era a minha leitura naquele chant? Eu jamais imaginava que Lindolfo Pires tivesse aquela quantidade de votos. Era o candidato do prefeito de Souza, o candidato de Fábio Tairone.
10: Secretário de
4: Esporte. Secretário de Esporte. É um homem que pouca gente sabe, mas Lindolfo é um homem multimilionário.
10: Bem de posse.
4: Multimilionário. E perdeu, tirou menos voto do que dinheiro. Eu apostava que Zé Aldemir não tirava menos de 35 mil votos. Então, a soma que eu fiz foi ilógica. E eu achava que Diego ficava ali, entre os 30, 32 e a turma. Enfim, mas vamos intervalo comercial, depois o Cancão Pia.
8: Ai, meu coração.

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0: De volta no programa que pauta toda a Paraíba, aqui, acolá, em todo lugar. Nós estamos conversando com o deputado estadual eleito Diego Tavares, do PP. Vamos voltar aos assuntos. Primeiro, presidência da Assembleia Legislativa da Paraíba. O senhor recebeu ligação de ambos os candidatos ou não?
1: Sim.
0: Recebeu sim, de Eduardo. De Eduardo.
1: Mas... Não é só dois, não, de vários.
2: De vários? Como assim? Tem outros nomes?
1: Vamos lá. Respondendo diretamente. Recebi a ligação, tá certo?
0: Dos dois.
1: Recebi a minha ligação, Foi do Wilson Filho.
0: Não recebeu o de Eduardo.
1: Quero deixar o registro aqui. O Wilson Filho é um amigo. É um cara que a gente sempre teve uma relação muito boa. Fomos colegas partidários desde o PTB. Antes dele ir para o Republicanos, antes de eu ir para o próprio PP. A gente sempre teve uma relação. É um cara que eu admiro muito, é um jovem. E acho que tem todas as condições necessárias de ser presidente da Assembleia. É um cara que tem perfil para isso. Foi um grande secretário da Educação e tem todas as condições.
2: Seu nome está na lista.
1: Agora,
2: do Wilson?
1: O que é que eu disse ao deputado Wilson naquele momento? Eu faço uma política partidária.
2: Sim.
1: Faço uma política de grupo e sempre fiz assim. As pessoas às vezes interpretam: ah, Diego, tu era um cara que tinha uma relação muito boa com o Luciano, depois muito boa com o Cícero, depois com o Ribeiro. Porque eu sou grupo, onde eu estou, eu sou. Eu sou assim, eu sei virar a página e dizer, estou aqui. Então, eu não posso fazer qualquer movimento sem antes combinar com o líder maior do nosso partido, que é o governador Lucas Ribeiro, e sem antes combinar com o presidente da federação, que é o deputado Aguinaldo. Agora, eu tenho minha opinião, não vou expressar aqui,
2: sim,
1: mas vou dizer a eles, vou combinar, para que a gente possa seguir nosso caminho.
2: Mas nessa composição, a gente sabe que teve um acordo com os dois biênios com Republicanos. A minha pergunta é, o partido, o PP, vai requerer um desses biênios?
1: Eu só posso expressar essa opinião quando eu escutar do acordo que
2: mas
1: teve com
2: opinião?
1: A federação do partido. Eu só acho que sim, aí minha opinião pessoal.
2: Isso.
1: Eu não me sinto à vontade, não me sinto à vontade de ter sido negociado o meu voto sem a minha presença. Sem nem ter sido eleito, porque quando fizeram o acordo, nem eleito eu era.
0: Porque tem que então, combinar com os deputados.
1: Então, eu achei louvável o gesto do deputado Wilson, tá certo? De ligar, fazendo trabalho.
0: Quando foi que essa ligação foi?
1: Foi na semana passada.
0: Dias depois da eleição.
1: Isso, depois da eleição. Na verdade, ele até me ligou antes, mas ele ligou antes, falou sobre política, falou das pautas, das questões, entrou também nessa questão mais só de análise futura. Mas depois dizendo o desejo que ele estava trabalhando, eu disse, fique tranquilo, eu vou só aqui a questão da minha questão muito clara, vou conversar com o meu partido, defendo a união partidária, porque eu faço uma leitura, uma análise do seguinte motivo: hoje existe um fortalecimento dos partidos, então hoje está se diminuindo, a cada eleição se diminui o número de partidos para a estrutura ser partidária. Até faço uma análise nos últimos anos. Antigamente você tinha o quê? Arena, MDB, depois Arena 1, Arena 2 e Arena 1. E aí depois, não, vamos dividir para múltiplos partidos. Essa receita, podemos dizer, na análise nacional não deu certo. Agora estão voltando.
0: Rapaz, Diego,
1: às estruturas
0: Diego
1: partidárias.
0: Fez aí a melhor observação, preste atenção, a maior observação da eleição para presidente da Assembleia. Ou seja, o acordo foi entre o governador e o Republicanos. Mas deputado não é boiada para o governador negociar antes o apoio e jogar com boiada. Veja o que Diego disse. É importante dizer que eu não me sinto à vontade para alguém negociar o meu voto na Assembleia
1: sem saber nem se
0: eu tenho direito. Ou seja, essa é uma avaliação que ninguém fez ainda.
3: Ei, Fabiano, isso é um
0: concorda?
3: Isso é um recado.
0: Não, avaliação.
1: Não é recado, não.
0: Isso
3: parece ser um sentimento do PP, amigo.
2: E é a opinião dele.
3: Isso parece ser um sentimento do PP.
1: Deixa eu só deixar claro disso aqui para não ser mal interpretado.
3: Inácio Pedrosa está lhe mandando um abraço aqui.
1: Um abraço.
2: A audiência tá topada.
4: Nossa, a Querubina também, viu? Querubina, tá assistindo e mandando um abraço pra você.
1: Obrigado, eu me titulei em Vista Serrana como Diego de Querubina.
3: Foi?
1: Foi isso que eu tive a votação.
3: É de lentejinha, Diego de Querubina, é esperto. Né?
1: Mas, minha madrinha. Mas, um grande abraço, Querubina, Emanuel, Sérgio, a todos, um carinho muito grande. Vamos lá, só para deixar muito claro, eu sou muito direto naquilo que eu penso, naquilo que eu acredito. Do mesmo modo que eu achei importante a ligação de Wilson Filho, porque aí sim, ele como pré-candidato, como candidato, como quiser chamar, me ligar para pedir o apoio, aí eu diferencial. Diferente de vir em posição para que a gente pudesse votar ou negociar o meu possível voto nesse sentido. Agora, também um dos motivos para votar não é só querer votar na pessoa, é uma questão partidária que eu preciso ouvir o meu partido. Eu acho que isso é importante pela leitura que eu faço hoje de política. Hoje a gente tem que ter um fortalecimento do partido. Então é dessa maneira que eu penso. Então
4: deixa
1: ainda...
4: fazer uma pergunta mais direta.
3: Silvio,
4: deixa eu fazer uma pergunta mais direta sobre essa questão da Assembleia. Né? O primeiro biênio, assim, na minha leitura, o primeiro biênio...
0: Silvio Manteiguinha?
3: Está acompanhando aqui o programa.
0: Silvio Manteiguinha, né?
1: Não sei se é Manteiguinha.
0: É Manteiguinha porque ele é um cara que seduz todo mundo, é um cara muito educado, muito gente, muito atencioso.
4: Vou fazer uma pergunta mais
0: crack, viu? Crack. Foi diretor de marketing do Sistema Correio, sabia?
1: Não, não é esse não, é outro.
0: Ah, eu pensei que era foi seu chefe de gabinete.
3: Chefe de gabinete lá na prefeitura.
0: Mas é isso aí mesmo?
1: É, mas não foi do Correio não, foi?
0: Foi diretor de marketing do Correio sim, lá atrás. Silvio Ricardo.
1: Ah, não, não, é outro.
0: Ali
1: é outro,
0: Silvio Ricardo, perdão.
4: Deixa eu fazer uma pergunta então mais direta. O presidente da Assembleia Legislativa, Adriano Galdino, entrou um pouco antes de você e disse que o Wilson Filho já tem 27 assinaturas. Então, nessa leitura, se realmente se concretizar, parece que a questão do primeiro biênio já é um pouco pacificada. Claro que pode mudar, porque isso aí vai decorrer muito das conversas. Se essa questão do primeiro biênio estiver pacificada, para vocês pacificarem também as 35 assinaturas que eles precisam, que é o restante do grupo do Progressistas, o segundo biênio pode entrar nessa discussão?
1: Não, eu acho, na minha opinião, vou ser bem claro agora, não tenho problema nenhum em votar no deputado Wilson Filho.
4: Isso.
1: Até porque estou votando no amigo. Então não tenho problema nenhum. Agora, a gente vai querer o posicionamento partidário. Eu quero entender o que é que o meu partido está desejando de mim. Eu preciso entender o que é que meu partido quer, não só no voto da Assembleia. O que é que o partido quer de mim da Assembleia? O que é que o partido quer de mim do meu mandato? O que é que eu posso contribuir? Porque eu defendo o fortalecimento partidário. Quando eu optei lá atrás em ficar dentro do Partido Progressista, é porque eu acredito que há um fortalecimento partidário.
4: Eu digo isso porque parece uma leitura simples. Ele diz que tem 27. Fazendo a conta rápida... Para 36, são 9. Então, ele deve ter assinatura, por exemplo, de deputados.
0: Papel aguenta tudo, isso, só não aguenta fogo.
4: Eu coloquei isso no início da pergunta. E pode mudar, inclusive. Parece-me que
0: inclusive,
4: já
0: viu,
4: tem
0: Edenei,
4: assinatura
0: pode
4: de progressista.
0: O acordo não foi com republicanos?
4: Isso.
0: Ele pode escolher o outro nome dos republicanos. Estou cumprindo o acordo. Eu acho que isso pode acontecer.
4: Sim, concordo.
0: Mas a postura de Diego Tavares... é de uma postura inteligente. Vou esperar o líder maior do partido, que é o governador.
4: E o que me parece é justamente essas assinaturas que faltam sejam justamente do Progressistas e do União Brasil.
0: Não, tem gente do Progressista.
3: Muita gente do Progressista. Muita gente
1: que assinou. Eu até disse, vamos ter calma, a eleição é em fevereiro. Eu primeiro preciso ser diplomado, depois tomar posse para depois ter direito a voto.
4: Então. Você sentou na cadeira agora, que a gente trata 26 já falando de 28 falando
1: mas
4: de 30.
1: Mas eu acho que é uma construção. Eu acho que a gente tem que fortalecer primeiro partidariamente, depois fortalecer nosso grupo para que se mantenha todo mundo unido, para que dê a governabilidade ao governador Lucas, para que a gente possa ajudar o governador Lucas nessa estrutura e, lógico, uma peça fundamental é a presidente da Assembleia. Qualquer coisa que eu disser fora disso aqui, eu vou estar inventando, eu vou estar querendo jogar para a galera ou para a plateia, nada disso.
3: O então, tamanho que o governo saiu desse processo vai buscar a prefeitura da capital? Você que tem experiência em João Pessoa?
1: Eu acho que é muito cedo para ter essa discussão, no meu ponto de vista, mas é natural que os partidos vão querer seus espaços.
4: O líder do seu partido, Lucas, disse que era João para cuidar de João.
1: Eu acho que a gente tem nomes e quadros para isso. Mas é muito cedo para fazer essa avaliação. Nós estamos há 10 dias de uma eleição. Então, eu acho que é muito cedo para a gente ter essa avaliação. Agora, a gente vai ter, do mesmo modo, que a gente vai querer nosso espaço. A gente quer um fortalecimento partidário. Se for possível fortalecimento partidário, a gente vai tentar. Para isso, eu preciso entender quem são os nomes, preciso entender qual é a realidade, preciso entender... como é o cenário, do mesmo modo que eu ganhei as eleições, um dos motivos foi analisar os cenários, analisar os concorrentes, analisar os partidos, analisar tudo isso, eu também tenho que entender o futuro de 2028. E é uma cidade que eu tenho que ter muita cautela, é a cidade que eu tive a minha maior votação, é a cidade que eu me dediquei os últimos 12 anos como secretário, é a cidade que você passa ali na Avenida Beira Rio, tem 762 apartamentos sendo construídos, era Diego, o secretário, que estava cobrando. Você passa ali em Mangabeira, tem um CRAS Mangabeira sendo feito lá, realizado, era Diego, secretário.
3: E como que você vê o futuro?
1: Tem 762 apartamentos sendo construídos, era Diego, secretário, que estava cobrando. Você passa ali em Mangabeira, tem um CRAS Mangabeira sendo feito lá.

0: mais para ter conversa. Eu acho que Léo tem condições, mas precisa mostrar isso na prática.
1: João, para cuidar de João, se esse nome realmente se concretizar, de João Azevedo, tem o apoio da base?
0: É uma opção. É uma opção. Agora tem que analisar quem são os nomes e as questões, que a gente vai ter o ano todinho de discussão isso. É um ano todo, então nós estamos falando em 28.
1: Há espaço para a reconstrução de Léo e Lucas?
0: Eu acho que administrativamente é o primeiro passo. Administrativamente, eu acho que defendo que os dois sentem administrativamente para construir. Isso eu estou falando da cidade que eu tive minha questão eleitoral. É uma cidade que eu conheço Quatro Cantos, é uma cidade que eu aprendi muito. Foi nessa cidade de João Pessoa que eu enfrentei a maior chuva de todos os tempos, 6 dias de chuva. É uma cidade que a gente conseguiu ajudar mais de 10 mil pequenos empreendedores, seja na loja de celular, seja costureira, seja lanchonete, seja os mais diversos. Eu vi muito isso na campanha, gente que eu passava, que a gente ajudou através do programa na época chamado Banco Cidadão, que tinha um carrinho na esquina e hoje ele está na esquina com uma padaria. Então, eu vi essa cidade crescer e eu me tornei quem eu sou. Foi João Pessoa que me mostrou.
2: Pedro Ayrton está nos acompanhando agora. Um abraço, Pedro. Está ali, tá colocando aqui na escuta do deputado Diego Tavares. Pedro Ayrton, Pedro de Pombal, está acompanhando o programa.
0: Vocês não gostam de anotar?
3: Pedro é o filho de Pauliana, que disputou a prefeitura.
2: Está aqui, anota aí, registrando a audiência.
0: Anota aí, me cobre.
4: Estou aqui com papel e caneta.
0: Anota aí, cobre. Daqui a 2 anos você tira. Vocês vão estar daqui a 2 anos anunciando Pedro Ayrton, prefeito de Pombal.
5: Olha aí! Eita!
6: Olha aí!
5: Pedro!
2: Olha aí, uma carimbada dessa, hein?
5: Se é João pra cuidar de João, então é Pedro pra cuidar de Pombal.
2: O resultado da eleição de 26 em Pombal.
3: Já passamos 16 minutos do nosso
2: Pauliana,
3: horário.
2: Essa dobradinha de Pauliana.
3: Eu vou sair, eu vou uma reuniãozinha aqui. Calma. Com o patrãozinho.
2: Essa parceria de Pauliana e... De Pauliana e Diego Tavares, essa votação que vocês obtiveram lá em Pombal é já um reflexo do que vem Pedro pela frente?
0: Vem, Pedro, ele é líder de Pombal. Pedro não é mais o filho de Pauliana. Pedro, ele tem a carisma dele que Pombal abraçou. É impressionante.
2: A Gráfica mandou aqui agora. Agora não é. É Pedro de Pombal o nome agora. Pronto. Tá aqui dizendo.
0: Eu nem sabia disso, mas Pedro, ele conseguiu ocupar o seu espaço. Pedro conseguiu, pela sua carisma, pela forma de fazer política. Então, não tenho dúvida, a gente depois de um certo tempo na política, a gente vai tendo o time e vai percebendo. E Pombal necessita de ter essa questão mais humana que foi Pauliana durante toda a sua vida pública. E sem dúvida, com a eleição de Diego e a eleição de Pauliana, imagina aí, faziam mais de 20 anos, 30 anos que Pombal não tinha um deputado federal. E Pombal hoje tem, tá certo? Um deputado federal como Pauliana e um deputado estadual como Diego.
5: Então, isso aí é só Pedro, vou lhe dar um conselho. Escute seu líder, Lucas Ribeiro. Se é João para cuidar de João, então é Pedro para cuidar de Pombal, viu?
6: É mesmo.
2: Diego Tavares, agradecer a você pela vinda, por ter aceitado o nosso convite. Parabenizar pela grande votação que obteve no último dia 4 de outubro e esperamos que todo o trabalho que você já vem desenvolvendo ao longo dos anos no Estado agora possa virar, de fato, realidade em uma cadeira que você venceu e terá como meta de ajudar o povo paraibano a partir de 1º de fevereiro de 2027.
0: Graças a Deus, agradecer a toda a Paraíba, agradecer a todos que saíram no dia 4 de outubro, que acreditaram em Diego, agradecer às mães atípicas que abraçou minha campanha pela importância da gente fazer uma política pública voltada para as pessoas com deficiência, mas mais ainda, voltado para os autistas. Precisamos reescrever a política pública. Agradecer ao homem do campo, fomos muito abraçados também, tá certo? Pela questão de a gente levar infraestrutura, levar água, levar poço para o homem do campo também. Agradecer aos pequenos empreendedores, que também é um trabalho que a gente vai fazer voltado para eles. Então só tenho a meu coração de gratidão. E sem dúvida alguma, essa vitória eu agradeço a muitas pessoas. Não foram fáceis, tá certo? Foram dias difíceis, mas sem dúvida alguma o resultado foi muito vitorioso. E a gente vai poder retribuir isso com muito trabalho. Meu muito obrigado, Paraíba. Muito obrigado a todos que acreditaram em Diego. E pode ter certeza que não irei decepcioná-los.
2: No Paraíba Boa de hoje, nós conversamos com o novo deputado estadual pelo partido PP da Paraíba, Diego Tavares. Foram quase 30 mil votos.
6: A primeira entrevista, viu?
2: Entrevista após o processo
5: mudando as nomenclaturas. É Diego de João, é Diego de

0: Pombal, é Diego de Querubina, de Vista Serrana.
1: E é assim Diego vai. Da Paraíba.
0: É Diego da Paraíba, gostei.
1: Conversamos com o Diego Tavares e o final do programa chegou com manchetes, recortes e recortes e recortes e recortes.
2: Já, eu não disse a vocês aqui pra esses três, vocês me fazerem confusão hoje.
1: Que teve
2: eu confusão? Disse.
1: Não,
2: teve.
1: Gente, tá tudo comportado aqui. E se eu quiser ver as confusões e as manchetes e os recortes? Estão, as manchetes e os recortes
2: estão. Se você abrir agora as redes sociais na FGTV no O Paraíba Bowl, o negócio já tá pipocando.
1: Tem
2: e
1: muita
2: no
1: Conte
2: 83,
1: tem.
2: Então, no portal.
1: Olha
2: é
1: aí.
2: Que tá assim, ó, ixi, voando. Então, meu povo, um cheiro pra vocês.
0: O Diego não veja é nada amanhã. Lá, não, porque só tem confusão, você não vai gostar, não.
1: Um abraço, minha Paraíba.
0: Beijo e frisando sempre, Jesus é bom o tempo todo Jesus é bom. Um cheiro no coração e até amanhã.
1: Das 7 às 9 horas da manhã, a gente volta amanhã com mais um programa, com mais polêmica, com mais leituras políticas, comigo, Rudinei Araújo, Ednei Oliveira, Dayana Lucas e Fabiano Gomes, na maior equipe do rádio jornalismo paraibano no...

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0: Agora são 9 horas e 28 minutinhos. Muito bom dia para você. Eu sou o Thiago Alves e a partir de agora vou estar aqui juntinho com você até 11h30, trazendo muita alegria, muita música boa para você curtir aí. E o nosso zap já liberado para você mandar aquela mensagem pra gente. Manda aquele áudio, me diz aí nessa manhã de onde você está nos ouvindo. 988121005. Vou repetir para você já anotar aí, tá? 988121005. Programa 100% você está no ar nessa quinta-feira maravilhosa. E vamos começar com a oração da manhã com o padre Reginaldo Manzotti, para a gente começar aí o dia com esse clima bem bacana, bem gostoso e bem motivacional. Vamos para cima, programa 100% você está no ar. Cuida!
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3: Reveste-me, Senhor.
2: Bom dia, amados irmãos e irmãs. Hoje é dia de Santa Teresa d'Ávila também, dia dos professores. Parabéns a todos os professores, parabéns a todos esses que dedicam sua vida em formar bons cidadãos e bons filhos de Deus. Vamos pedir a presença de Deus, porque em Deus tudo se torna mais fácil. Vamos fazer o sinal da cruz, em nome do Pai, do Filho, do Espírito Santo. Amém. Senhor Deus, venho te pedir nesta manhã a paz. Paz na minha vida interior, paz no meu lar e também no meu ambiente de trabalho. Peço, Senhor, nessa manhã sabedoria para discernir e perceber o Teu Espírito. O Teu Espírito Santo que a cada instante venha me iluminar nas decisões a serem tomadas, nos caminhos a serem trilhados, e que Teu Espírito Santo me ajude nas opções a serem feitas. Senhor, clamo a Tua presença, peço-te paz, sabedoria e força para levantar-me sempre. Há tantas vezes, Senhor, que me encontro prostrado, desanimado, abatido. Senhor, nestas primeiras horas do dia, dai-me força para continuar a busca da Tua face. Dai-me força, Senhor, neste dia, para lutar contra o mal, principalmente o mal que já está em mim, como ganância, inveja, egoísmo. Senhor, a vida é um combate constante, uma luta constante. Fortaleça minha alma, minha reta intenção, minha vontade de te servir. Inspira-me valores que vêm do alto e leve-me, Senhor, a renascer na tua graça e na força do teu Espírito. Deus de Deus, Pai amado, creio e professo que todas as orações não te passam despercebidas, e é por isso que te consagro todo o meu ser e coloco-me a teu serviço. Faça de mim um instrumento. Te consagro, Senhor, este dia, que eu seja de fato uma testemunha autêntica de tuas obras. Que todos aqueles que passarem por mim hoje não sejam contaminados por rancor, nem sejam influenciados pelas dúvidas e incertezas, mas que possam sentir o irradiar da luz da fé, da esperança e da paz. Pai nosso, que estais no céu, santificado seja o vosso nome. Venha a nós o vosso reino, seja feita a vossa vontade, assim na terra como no céu. O pão nosso de cada dia nos dai hoje. Perdoai-nos das nossas ofensas, assim como nós perdoamos a quem nos tem ofendido. E não nos deixeis cair em tentação, mas livrai-nos do mal. Amém. O Senhor esteja convosco. Ele está no meio de nós. Que a bênção de Deus, misericordioso e bondoso, recaia sobre todos, sobre a água, a roupa dos enfermos, as fotos de família. Em nome do Pai, do Filho e do Espírito Santo. Amém. Um dia abençoado para todos. Amém.

0: Olha só que bacana, né? Você tá ouvindo o som do Padre Reginaldo Manzotti com a participação de Taíne e Tiago.
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0: Pessoal, agora são 9h38, vamos para o nosso break comercial e eu volto daqui a pouquinho trazendo muito som bacana pra você aí. Sai daí, não!

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0: A Comissão de Constituição e Justiça do Senado concluiu nesta quarta-feira a votação da PEC da Segurança. A proposta de emenda à Constituição traz novas regras para a segurança pública no país. A PEC segue agora para análise do plenário do Senado. O texto prevê mais recursos para o setor, inclui o Sistema Único de Segurança Pública na Constituição e cria o Sistema de Políticas Penais. A proposta também prevê punições mais severas para integrantes e líderes de organizações criminosas, facções e milícias. O presidente da CCJ, senador Otto Alencar, afirmou que a PEC poderá ser votada no plenário logo depois da votação da proposta, que acaba com a escala de trabalho 6x1, conforme conversa com o presidente do Senado, Davi Alcolumbre.
1: Proposta de emenda constitucional dando articulação entre as forças federais, estaduais e municipais para combate ao crime organizado. Davi conversou comigo ontem e nós poderemos começar até amanhã mesmo já apreciar essa matéria com o compromisso que tem o presidente Lula, que imediatamente criará o Ministério da Segurança para o combate ao crime organizado.
0: O texto base foi aprovado pela CCJ em 2 de setembro, mas ainda faltava analisar 3 destaques. A reunião desta quarta-feira durou menos de 10 minutos. Os destaques não foram votados porque os senadores que apresentaram as mudanças não compareceram à reunião. O relator, senador Rogério Carvalho, do PT, manteve o texto que já havia sido aprovado pela comissão. A PEC também amplia as competências da Polícia Federal e autoriza a Polícia Rodoviária Federal a atuar em rodovias, ferrovias e hidrovias federais. Além disso, autoriza a criação de polícias municipais civis.
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3: Agora na Paraíba são 9 horas e 45 minutinhos. Você ouviu aí o Girando com a Notícia, para você ficar aí antenado em tudo que acontece, não só na Paraíba, mas em todo o Brasil. Ó, quero mandar um abração aqui ao meu amigo Matheus, ele que está lá no bairro das Indústrias. Muito obrigado pela sua audiência. A minha amiga Camila em Cabedelo, valeu aí pela sua sintonia nessa manhã. Quero também mandar um abraço para o Rafael, ele que está lá na Ilha do Bispo, está ligadinho também aqui no programa 100% Você. Vamos ouvir agora o som do Rei Vaqueiro, Estrela. Quem pediu foi o Márcio lá no bairro de Tibiri. Vamos ouvir.
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1: Oi, gente! Tudo bem? Nós estamos chegando aqui na nossa rádio. Que delícia, né? Maravilha! De meio de semana, pois é. Já aproximando do fim de semana, quase, né? Quinta-feira hoje, dia 15 de outubro de 2026. Muito obrigado pelo carinho, pela sua gentileza. E, ó, a partir de agora tem um horóscopo, né? Nós vamos saber quais são os destaques pro meu, pro seu, pro nosso signo nesta quinta-feira. Vamos começar então, bora? Alô, você de Áries! O astral é perfeito para fazer contatos com pessoas de fora, tá? Tarefas e projetos feitos em equipe contam com as melhores vibes também. É, dê uma chance a alguém que mora longe, se estiver só. A vida 2 ganha romantismo e mais estabilidade. O número de hoje é o 33, a cor é o lilás. Com o Sol e Júpiter favorecendo o serviço, coloque as mãos na massa logo cedo, chuchuzinho. Home office ou serviços para o lar contam com vibes positivas para hoje. O desejo promete apimentar os momentos de intimidade, além de movimentar as coisas na conquista. O número de hoje para você de Touro é o 59, a cor preto. Geminiano, geminiana, com as energias de Sol e Júpiter logo cedo, a sorte tem tudo para sorrir para o seu lado, hein? Ó, sua habilidade para lidar com as pessoas tá on, viu? Cooperação ou sociedade segue protegida, pode chegar mais longe e se unir forças com os colegas. Também pode esperar muitos momentos fofos com seu love hoje. Número da sorte é o 11, a cor rosa. E você de Câncer, talvez seja preciso mais esforço da sua parte no trabalho, mas o seu lado responsável vem à tona e vai ajudar você a terminar tarefas chatas e rotinas sem perder a concentração. Talvez os assuntos do coração fiquem em segundo plano também, porque sua atenção se volta para outras coisas hoje. Número da sorte, Câncer, para vocês é o 45, a cor salmão. E assim, ponto final, né? Terminamos o nosso primeiro bloco aqui do Horóscopo do Dia. Eu volto daqui a pouco e aí falo para você de Leão, Virgem, Libra e Escorpião. Continue com a gente.
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2: Na Paraíba, 9:57.

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A Justiça Fluminense condenou 4 homens à pena de 15 anos de prisão em regime fechado pelo estupro coletivo contra uma adolescente em Copacabana, zona sul do Rio. O crime ocorreu no fim de janeiro. Na sentença, foi determinado que Bruno Felipe dos Santos Alegrete, João Gabriel Xavier Berto, Matheus Veríssimo Zoel Martins e Vitor Hugo Oliveira Simonim cumpram pena em regime fechado e que paguem indenização por danos morais causados à vítima no valor de 40 salários mínimos. O grupo foi absolvido da acusação de cárcere privado. Segundo o relato da adolescente de 17 anos, ela foi convidada por um colega de escola, também menor de idade, com quem já teve um relacionamento, a ir à casa de um amigo dele em um apartamento na zona sul da cidade. Ao chegar, o jovem insinuou que eles fariam algo diferente. Como ela recusou, foi trancada em um quarto, onde afirmou ter sofrido violência por parte dos 5 envolvidos. Em abril, o adolescente responsável por atrair a jovem para a emboscada no apartamento já tinha sido condenado à medida de internação, sem possibilidade de atividades externas, por um período inicial de 6 meses.

0: Hoje não.
1: Agora 10h05, você ouviu o som de Henrique e Juliano, Última Saudade, aqui na melhor programação de todas as manhãs. E vamos ouvir aí a participação dele, o Rodrigão lá dos bancários. Alô, Rodrigo, bom dia, meu amigo.
2: Bom dia, Tiago Alves. Bom dia a todos os ouvintes do programa 100% Você. Aqui é Rodrigo dos Bancários, sempre na escuta aqui, ouvindo as melhores músicas, que só aqui toca, viu? Tiagão, eu queria pedir uma música hoje. Hoje eu gostaria de ouvir Latino, Me Leva. Mandar um abraço aí pra Paulinho, que tá na sua escuta também. Um abração, Tiago, pra você aí, viu? Uma excelente quinta-feira pra todos.
1: Valeu, Rodrigão. Grande Rodrigão dos Bancários. Todo dia aí na sintonia com a gente. Cara, muito obrigado de verdade. Também o Paulinho aí dos Bancários. Quero também mandar um abração aí pra Tereza. Ela que está lá no bairro de Mangabeira nos ouvindo também. Vamos ouvir aí, ó, o som de Latino, Me Leva.

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1: Oi, gente, tudo bem? Opa, a gente tá de volta, delícia de quinta-feira, véspera de final de semana, né? Vamos lá, porque tem previsões astrais. Alô, você de Leão! Hoje, criatividade e ótimo papo fazem a diferença em uma reunião com colegas ou clientes. Você vai estar com um nível alto de convencimento hoje, vai convencer qualquer um, né? É isso aí. Capriche no romantismo e aproveite para movimentar as coisas com quem ama. Número da sorte, 31, a cor cinza. Virgem. Pode pintar uma grana que não estava esperando logo cedo, viu, Virgem? É, Sol e Júpiter enviam boas energias para o seu bolso, mas mantenha segredo por enquanto, hein? Você pode sentir que o namoro e o romance ficam mais parados. Também é sinal de ciúme, mas na medida certa. Número da sorte hoje é 54, a cor é o azul. Libra, amores! As estrelas favorecem planos para passear, conhecer um lugar novo ou fazer uma viagem rápida para espairecer e se divertir. Sol e Júpiter, protegendo as amizades, pode fazer contatos e também se divertir com o pessoal. Seu jeito descontraída vai deixar o par

0: ainda mais apaixonado. O número de hoje é o 1, a cor laranja. E você de escorpião, a sinal de ótimas energias para você forrar o bolso. Sol e Júpiter destacam teu lado ambicioso e seu esforço tem tudo para ser recompensado. No relacionamento, é sinal de possessividade, mas talvez o romance fique em segundo plano hoje também, então toma cuidado, tá? Número da sorte hoje, escorpião, é o 51, a cor verde esmeralda. E assim, ponto final, gente. Terminamos o nosso horóscopo do dia, prometendo voltar daqui a pouco para falar para você de Sagitário, Capricórnio, Aquário e Peixes. Continue com a gente, tá? Daqui a pouquinho.
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A Procuradoria-Geral da República se posicionou contra o afastamento do diretor-geral da Polícia Federal, Andrei Rodrigues, e do diretor de inteligência, Leandro Almada. Segundo a PGR, não há elementos suficientes que justifiquem a medida determinada pelo ministro do Supremo Tribunal Federal, André Mendonça. Para a Procuradoria, não foram apresentadas evidências da participação dos dirigentes em atos ilícitos. Além disso, a PGR avalia que o afastamento pode produzir efeitos amplos e representar um risco à ordem pública. André Mendonça determinou afastamento dos diretores em 8 de setembro. O ministro do Supremo é relator da Operação Compliance Zero, que investiga fraudes financeiras relacionadas ao Banco Master. Mendonça apontou suspeitas de monitoramento ilícito e de produção de relatórios de inteligência sem autorização do STF. O afastamento dos diretores foi revestido pelo também ministro do Supremo, Flávio Dino. Logo depois, porém, o presidente da corte, ministro Edson Fachin, suspendeu as duas decisões e manteve os diretores nos cargos, com o argumento de preservar a ordem pública e a segurança jurídica e institucional.

0: Agora na Paraíba são 10h28, você ouviu aí o Girando com a Notícia 100%. Você já tem ouvinte aqui participando no nosso WhatsApp, você que não mandou mensagem ainda, manda 988121005. Vamos ouvir a primeira participação?
1: Bom dia, tô ligadinha na 100.5, Vanildo de Tibiridões.
0: Um abraço, viu, amiguinha?
2: Bom dia, meu amigo Tiago, meu amigo, aqui é a Adriana do Chão da Pia de Areia. Amigo, a música da sequência foi isso pra você, sua linda família, nossa amiga Terezinha lá em Cabedelo, Rodrigo Santa Rita, também Robson Costa e todos que fazem parte dessa rádio maravilhosa. Você e sua linda família. Tchau, amigo. Deus o abençoe. Tchau.

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1: Oi, gente! Tudo bem? A gente tá de volta? Delícia de quinta-feira, chuchu! Como é bom estar aqui, hein? Com previsões astrais. Tudo pro nosso signo que os astros revelam. Vamos lá? Alô, você de Sagitário! Sagitário! Você conta com uma dose extra de disposição para cuidar dos próprios interesses? Mostre que é capaz de encontrar soluções criativas para o problema do dia a dia e aproveite para aprender mais sobre qualquer assunto que despertar a sua atenção. É, tem tudo para acelerar o coraçãozinho hoje, hein? É hora de espantar a rotina no romance. Número da sorte para você de Sagitário é o 4, a cor azul claro. Capricórnio. Sol e Júpiter favorecem mudanças na vida profissional logo cedo. E com o teu sexto sentido de plantão, fica mais fácil identificar as melhores oportunidades que devem cruzar o seu caminho nesta quinta-feira, chuchu. Nos relacionamentos, um caso proibido ou um crush misterioso podem animar as coisas se estiver na pista. Número da sorte para você do signo de Capricórnio é o 36, a cor branco. Aquário. Senhoras e senhores de Aquário, hoje podem surgir novas experiências no trabalho e você terá confiança para colocar um plano mais ousado em prática. Atividades em equipe trazem resultados mais concretos agora. É, bom, vamos lá. Tudo corre às mil maravilhas com quem ama, viu? Galera tá dando uma mãozinha pra você sair do time do solteiro, se for o caso. Número da sorte pra você de Aquário é o 18, a cor prata. Peixes. E você de Peixes? É hora de deixar de lado o que te faz mal e adotar atitudes mais saudáveis, mesmo que seja um passo de cada vez, tá? Ó, fazer planos pro futuro é o primeiro passo pra ter resultados aí. É, tudo em paz com o romance hoje. Número da sorte para você do signo de Peixes é o 48, a cor amarelo. E assim, ponto final, gente. Terminamos o nosso horóscopo do dia, prometendo voltar amanhã, hein, chuchu? No mesmo horário aqui na nossa rádio. Forte abraço, beijo, se cuida e até amanhã. Tchau!
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2: Agora na Paraíba, 10h41.

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0: A agropecuária avançou sobre áreas próximas a unidades protegidas da Amazônia e já ocupa quase um terço do entorno desses territórios. Os dados divulgados nesta quarta-feira são da coleção 11 do MAP Biomas, com dados de uso da terra entre 1985 e 2025. Nesses 41 anos, a agropecuária cresceu 561% no entorno das áreas protegidas da Amazônia. No ano passado, o setor econômico ocupava no total 65 milhões de hectares no bioma. Desse total, 3 milhões e meio de hectares, quase o tamanho do Amapá, estão perto de locais onde a legislação protege a vegetação nativa, como unidades de conservação, territórios indígenas e quilombolas. O levantamento mostra também o risco que as estradas representam às florestas da Amazônia. Foram mapeados 618 mil quilômetros de vias. Na faixa que fica até 5 quilômetros da pista, que dá cerca de 157 milhões de hectares, 40% da vegetação já viraram plantação ou pastagem. Ainda segundo a pesquisa, quanto mais longe da estrada, menor a pressão exercida sobre o bioma. O estudo atualizou os dados de desmatamento na Amazônia. Em 2025, foram registrados 693 mil hectares derrubados, o menor valor da série histórica, mas quase tudo ocorreu em locais onde a vegetação ainda estava intocada.
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2: Agora na Paraíba, 10h47.

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1: Oi, oi, oi, oi, oi, oi, oi, oi, oi, salve, salve, galera! Tô chegando pra comandar mais uma edição do Novelizando e o resumo da sua novela favorita. Eu sou o Silva Júnior, mas pode me chamar de seu amigo. E hoje é quinta-feira, 15 de outubro, dia dos professores, hein? Parabéns a você que é professor, professora, e se liga aqui em nossa programação. Gente, começando com a nobreza do amor à novela das seis. Hoje, Mirinho afirma a Alica que cuidará de Niara, enquanto Gendal apreende Tonho e Omar. Fortunato prende Omar e Tonho ao lado de Miguel. Rendida por Gendal, Alica avisa Caetana sobre a prisão de Tonho. Gendal chega com Alica ao engenho e ordena que a princesa seja mantida presa em um quarto. Virgínia comemora o sequestro de Alica. Onildo cuida de Niara e anuncia que a rainha ficará bem. Tereza estranha a humildade de Mirinho. Mirinho obriga Virgínia a voltar para a casa de sua família e garante a Manuel que terminará o casamento com a moça. Salma visita Omar e pensa em convocar Nazário para ajudar o amado. Alica implora que Gendal a deixe ver Niara. Tudo isso e muito mais no capítulo de hoje de Logo Mais, da Nobreza do Amor, a primeira novela da faixa da noite da Globo. Daqui a pouco eu volto com a novela das sete por você, se liga!
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0: A Comissão de Constituição e Justiça do Senado concluiu nesta quarta-feira a votação da PEC da Segurança. A proposta de emenda à Constituição traz novas regras para a segurança pública no país. A PEC segue agora para análise do plenário do Senado. O texto prevê mais recursos para o setor, inclui o Sistema Único de Segurança Pública na Constituição e cria o Sistema de Políticas Penais. A proposta também prevê punições mais severas para integrantes e líderes de organizações criminosas, facções e milícias. O presidente da CCJ, senador Otto Alencar, afirmou que a PEC poderá ser votada no plenário logo depois da votação da proposta, que acaba com a escala de trabalho 6x1, conforme conversa com o presidente do Senado, Davi Alcolumbre.
1: Proposta de emenda constitucional dando articulação entre as forças federais, estaduais e municipais para combate ao crime organizado. Davi conversou comigo ontem e nós poderemos começar até amanhã mesmo já apreciar essa matéria com o compromisso que tem o presidente Lula, que imediatamente criará o Ministério da Segurança para o combate ao crime organizado.
0: O texto base foi aprovado pela CCJ em 2 de setembro, mas ainda faltava analisar 3 destaques. A reunião desta quarta-feira durou menos de 10 minutos. Os destaques não foram votados porque os senadores que apresentaram as mudanças não compareceram à reunião. O relator, senador Rogério Carvalho, do PT, manteve o texto que já havia sido aprovado pela comissão. A PEC também amplia as competências da Polícia Federal e autoriza a Polícia Rodoviária Federal a atuar em rodovias, ferrovias e hidrovias federais. Além disso, autoriza a criação de polícias municipais civis.

0: Estamos de volta depois do nosso break comercial. Agora são 11 horas e 4 minutinhos em toda a nossa Paraíba. Acabamos de ouvir aí o Girando com a Notícia 100% você. E já tem ouvinte aqui na participação nessa manhã, hein? Zap liberado 988121005. Bom dia! Fala comigo, bebê.
1: Bom dia, Tiago. Gostaria de pedir uma música.
0: Sim.
1: Folha Seca com Amado Batista. Sou moça do Tibiri.
0: Oi, moça! Com certeza, moço, tocar mais um aqui pra você, viu? Mais um áudio aqui, ó, Paulo César.
2: Bom dia, meu grande amigo Tiago Alves! Aqui é quem está falando, é o Paulo da Pai, o aluno da Pai de Santa Rita, viu, Tiago? Chamado com o Paulinho do Rádio. Estou aqui na escuta. Tiago, quero desejar feliz dia dos professores para todos os professores do Brasil. Para nossas professoras, ensina aqui na Pai de Santa Rita, viu? A professora é como uma mãe para a gente, a gente gosta muito dela. A minha professora Giovanni, a professora Sidirene, a professora Odete, a gente ama muito essas professoras, como uma mãe para a gente, viu, Tiago? Todos os alunos Pai a Pai estão desejando feliz dia dos professores, viu? E quero desejar um bom dia para você, Estefânia, Raquel, Osmar Queiroz e todo faz a 100.5, viu, Tiago? Coloca uma música aí, Tiago, o dia dos professores aí, Tiago. Bom dia para você e para todos!

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1: Thank you.
0: Amy Bell.
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3: Muito bem, voltamos com mais um bloco do Novelizando desta quinta-feira, dia 15. Falando agora da novela das sete da Globo, Por Você. Hoje, Bela se emociona com o amor de Samuca. Vanessa contrata Clarice. Peixe, Glorinha e Ítalo estranham quando Samuca chama Bela de mãe. Peixe vai escondido para a casa de Dalila e Juarez o repreende após flagra. Suelen fica confusa com seus sentimentos por Mike. Bela contrata o enfermeiro Vitinho para o hospital. Manuel e Pérola fazem diálise. Gabriel alerta Bela sobre o dono do carro que bateu contra o seu. Nelma tem uma crise de asma e Vitor a socorre. Vanessa sugere que Leandra conheça Guilherme, filho de um antigo amigo. Bela pergunta a Juarez se ele conhece o dono do carro que causou o acidente dela e de Julie. Tudo isso e muito mais hoje no capítulo desta quinta-feira da novela das sete da Globo, Por Você. Daqui a pouco eu volto com Quem Ama Cuida.
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4: Agora na Paraíba, 11 horas e 22 minutinhos.

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A Justiça Fluminense condenou 4 homens à pena de 15 anos de prisão em regime fechado pelo estupro coletivo contra uma adolescente em Copacabana, zona sul do Rio. O crime ocorreu no fim de janeiro. Na sentença, foi determinado que Bruno Felipe dos Santos Alegrete, João Gabriel Xavier Berto, Matheus Veríssimo Zoel Martins e Vitor Hugo Oliveira Simonim cumpram pena em regime fechado e que paguem indenização por danos morais causados à vítima no valor de 40 salários mínimos. O grupo foi absolvido da acusação de cárcere privado. Segundo o relato da adolescente de 17 anos, ela foi convidada por um colega de escola, também menor de idade, com quem já teve um relacionamento, a ir à casa de um amigo dele em um apartamento na zona sul da cidade. Ao chegar, o jovem insinuou que eles fariam algo diferente. Como ela recusou, foi trancada em um quarto, onde afirmou ter sofrido violência por parte dos 5 envolvidos. Em abril, o adolescente responsável por atrair a jovem para a emboscada no apartamento já tinha sido condenado à medida de internação, sem possibilidade de atividades externas, por um período inicial de 6 meses.

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1: Oba! Voltamos! Esse é o último bloco de hoje do nosso Novelizando. Agora é hora de Quem Ama Cuida, novela da faixa das 9 da Globo. Hoje, Adriana conta a Heitor como estava a relação de Arthur com a família antes da morte do pai. Carmita se desespera quando Pedro revela que Bruna foi diagnosticada com leucemia em Londres. Carmita obriga a Bruna a assinar o divórcio. Ulisses avisa a Fábia que se Adriana for declarada a única herdeira de Arthur, o dinheiro da venda de sua parte na sociedade voltará para a fisioterapeuta. Bruna se sente traída por Bia e César ao ver Adriana na casa dos amigos. Pedro diz a Adriana que desconfia de que Pilar possa ter armado o atentado contra ele. Adriana conta a Pedro que Bruna assinou os documentos do divórcio. Pedro confronta Tom. Tudo isso e muito mais no capítulo desta quinta da novela das nove, Quem Ama Cuida. Gente, amanhã tem mais Novelizando e resumo da sua novela. Grande abraço, fiquem todos com Deus. Aproveita bem a quinta e até amanhã.
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2: Agora em toda a Paraíba, 11 horas e 29 minutinhos, ouvimos aí o Novelizando e também o Girando com a Notícia 100% Você. Eu quero já agradecer a audiência de vocês, a sintonia e também a participação de cada ouvinte. Sinta-se aí abraçado por Thiago Alves. Amanhã teremos aqui, ó, mesmo horário, a nossa programação de sexta-feira. Vou estar te aguardando aqui, tá? No mesmo horário. Fica com Deus, um forte abraço, se cuida e até amanhã, se assim Deus permitir. Tchau, tchau, hein? Fica aí com a programação da 100.5 AFM Líder, a melhor rádio do Brasil.

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0: Atenção, Paraíba, nem mais, nem menos. São 12 horas e 14 minutos.
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0: Sejam todos muito bem-vindos ao Rádio Jornalismo da 100.5 AFM Líder. Hoje é quinta-feira, dia 15 de outubro de 2026.
1: Graças a Deus!
0: Faltam 10 dias para o segundo turno das eleições presidenciais. Edição de número 658 do programa Voz da Paraíba. Você nos acompanha aqui pela Rádio 100.5 FM Líder, edição de número 658 do programa Voz da Paraíba. 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

12 de outubro fez 5 meses do assassinato do empresário Glicério Feitosa. Fato ocorrido dia 14 de maio, em frente ao estabelecimento comercial, uma agência de carros, no bairro do Gás, em João Pessoa. 2 elementos numa moto, um deles sacou a arma e atirou em Glicério. Hoje o programa Voz da Paraíba recebe a mãe de Glicério, Dona Elizabeth Oliveira, para que a gente possa saber a luta da família, para que a sociedade paraibana possa compreender o que essa família está passando desde aquele fatídico dia, aquela tarde de quinta-feira. Glicério era um homem de família, um empreendedor, jovem, advogado, empresário, tinha a sua função na Igreja Católica e vivia de casa para o trabalho para a igreja. Infelizmente, teve a sua vida ceifada de forma violenta, de forma covarde, 2 marginais, 2 elementos que até agora a polícia não conseguiu colocar as mãos neles, que precisam ser identificados, precisam ser presos e possam dizer à polícia o que os levou aquela tarde a parar em frente na esquina do estabelecimento de Glicério Feitosa e atirar contra um pai de família. Tirou a vida do pai de família, deixou a esposa órfã, deixou 2 filhas, deixou os pais, deixou a irmã, muitos familiares que Glicério sempre preservava, que era a questão da família. E hoje Dona Elizabeth está aqui conosco na bancada para falar sobre a luta da família por justiça. A vida você não traz de volta, como ela mesma já disse em diversas entrevistas. É pedir a Deus que guarde Glicério num bom lugar, pedir conforto a Deus, que Deus sabe de todas as coisas, e que a polícia possa dar uma resposta, não só à família de Glicério, mas para dar uma resposta aos amigos de Glicério. Glicério era um sujeito de fazer amigos, era um sujeito de preservar as amizades. E a falta de resposta à família é faltar com a resposta à sociedade paraibana. Já mantive, eu particularmente, Marcelo José, mantive contato com o secretário Jean Nunes para receber a família, para escutar a família de Glicério, para pedir o delegado ou a delegada, ou aos delegados envolvidos nesse caso, envolvidos na investigação desse caso, que a gente possa avançar e possa esclarecer o que aconteceu naquele dia, quem são aqueles marginais que, se fizeram isso com Glicério, certamente fizeram com outras pessoas ou farão com outras pessoas, tirar a vida das pessoas. Então hoje a gente abre o programa para receber Dona Elizabeth Oliveira, a esposa de seu Carlos, a mãe de Glicério, para que possa, junto conosco, trazer aos ouvintes informações sobre as investigações. Os amigos de Glicério cobram uma resposta da nossa polícia. E daqui a pouco a gente vai trazer Dona Elizabeth para contar o que a família está passando. E a falta de resposta da investigação causa? Qual é a consequência na família dessa falta de uma informação, da elucidação do caso? Daqui a pouco a gente conversa com Dona Elizabeth Oliveira, aqui nos estúdios do programa A Voz da Paraíba, desta quinta-feira. Outros destaques policiais desta quinta-feira: mais de 500 quilos de maconha são apreendidos durante a ação da Polícia Federal no sertão do estado da Paraíba. As investigações prosseguirão para esclarecer a origem e o destino da carga, bem como...

como identificar outros possíveis envolvidos no caso. Mulher é presa suspeita de aplicar golpes com Pix falso em loja de roupas aqui em João Pessoa. Vamos aos destaques das eleições 2026, o segundo turno entre Flávio Bolsonaro e Lula. A agenda dos candidatos para esta quinta-feira. O candidato Flávio Bolsonaro do PL faz live em seu canal no YouTube às 18 horas. E às 19 horas participa de evento do Bloquinho do 22, em Capelinha, interior de Minas Gerais, ao lado do deputado federal Nicolas Ferreira. Candidato Luiz Inácio Lula da Silva do PT. À noite, após o Jornal Nacional, o candidato à reeleição participa de sabatina na TV Globo, nos estúdios da emissora no Rio de Janeiro. Outros destaques do programa desta quinta-feira. Senado aprova a PEC do fim da escala 6x1. Daqui a pouco a gente conversa por telefone direto de Brasília com o senador veneziano Vital do Rego, do MDB, sobre a aprovação da PEC. Governador Lucas Ribeiro assina novo refis para facilitar a negociação de dívidas fiscais na Paraíba. Destaques do esporte desta quinta-feira. Ontem, pela Taça Libertadores da América, no Maracanã, uma grande festa da torcida do Fluminense. Mas no placar, o Fluminense perdeu para o Palmeiras por 2-1. Semana que vem, o jogo de volta será em São Paulo. O Fluminense terá que vencer o jogo por um gol de diferença se quiser levar para as disputas de penalidades. E hoje à noite tem Flamengo. Hoje à noite tem Estudiantes da Argentina e Flamengo às 9:30 da noite. Primeiro jogo da semifinal da Taça Libertadores da América. Ontem, pela Sul-Americana, o Atlético Mineiro venceu no primeiro jogo também da semifinal. Na terça-feira, o Vasco da Gama já tinha vencido sua partida, né, contra o Boca Juniors na Argentina por 1-0. A final da Sul-Americana poderá ser Vasco e Atlético Mineiro. E a final da Libertadores poderá ser Palmeiras e Flamengo. Domínio dos clubes brasileiros nas competições sul-americanas. 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

0: 12h25 agora na Paraíba. Boa tarde, Paraíba. Programa Voz da Paraíba pela 100.5 FM Líder e pelas plataformas do Sistema Norte de Comunicação.
1: Aquele abraço!
0: A Voz da Paraíba tem a apresentação de Marcelo José, de Carlos Magno e Ivandro Oliveira.
1: Aquele abraço!
0: A bancada do programa Voz da Paraíba, Tavinho Santos, comentando as coisas da política e do esporte.
1: Aquele abraço!
0: A mesa de áudio na técnica de som, Wellington Souza Boinha, futuro vereador de Lucena.
1: Aquele abraço!
0: 12h26, alô Paraíba, já estamos no ar.
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3: Marcelo José.
0: 12h26, alô Paraíba. Daqui a pouco a gente inicia a conversa com dona Elizabeth Oliveira, mãe de Glicério Feitosa, como eu disse a vocês, advogado, empresário. Tinha sua atividade cristã na Igreja Católica, foi candidata a prefeito de Bahia pelo Partido Novo, construiu muitos amigos, que Deus o tenha num bom lugar. E daqui a pouco a gente vai saber, 5 meses se completaram ontem, e a gente até agora não tem informações sobre o caso de Glicério Feitosa. Aliás, teve um outro caso também em Bahia, foi um empresário, dono de uma agência de caminhões, que foi assassinado na porta também da sua empresa, infelizmente até hoje. Meu caro Tavinho, a gente não tem notícias. Infelizmente, Tavinho, muito triste isso, né? Você tem... a pessoa diz, tem uma violência na periferia, uma guerra de facções. A violência, ela se transmite para a sociedade de diversas formas. Tem guerra de facções nas comunidades, domínio de facções nas comunidades, que tem uma briga entre eles, os faccionados, mas tem uma guerra... que aí não é briga, é uma guerra que eles dominam contra os moradores das comunidades. E aí a sociedade acaba também, os trabalhadores, as pessoas que não necessariamente não vivem nas comunidades, mas que sofrem. Glicério Feitosa foi assassinado, o dono da agência de caminhões, acho que é Altami o nome dele, lá em Bahia, foi assassinado, enfim... E muitas vezes as famílias, Tavinho, acabam sofrendo duas vezes. Sofrem com a perda do parente, do ente querido, e sofrem pela falta de informação.
4: De resposta
0: do poder público. O que foi que aconteceu? Boa tarde, Tavinho.
4: Boa tarde, Marcelo. Boa tarde, Elizabeth, aqui, a todos aí da retaguarda técnica. E mais um programa hoje, programa importante, né, onde nós estamos... na véspera da eleição, faltando 10 dias, mas temos um assunto que é muito importante e relevante para que o governo do Estado, a Secretaria de Segurança, dê respostas por esse assassinato, né? Porque a família sofre, não só pela perda, mas pela falta de informação. E você aqui me dá a oportunidade de lembrar também aquele vereador lá de Pedro Reis, né? Que... Jacaraú, né?
0: Jacaraú.
4: Também foi assassinado. E eu acho que...
0: Peron.
4: Então, precisa, sim, na Secretaria da...
0: No caso de Peron, foi desvendado.
4: Foi desvendado, mas foi porque houve uma pressão muito grande da população querendo saber o que realmente aconteceu, né? E é isso que se espera, Marcelo.
0: Meu caro Tavinho, daqui a pouco a gente vai adentrar a questão política, né? Domingo tem um grande debate entre Flávio Bolsonaro e Lula, movimentação constante, e ontem teve a aprovação da PEC do fim da escala 6x1.
4: Já se aguardava essa votação, me parece somente o senador Mourão que votou contra, porque o PL, principalmente, e outros partidos queriam mais tempo para analisar. Só que o PT queria tirar proveito político dessa votação. Se votassem contra, iam fazer um carnaval muito grande, dizendo que era contrário. Então, tomaram a decisão de votar também maciçamente na aprovação dessa PEC. E agora estamos tendo, me parece, também urgência na questão da diminuição da maioridade, né? De cair para 16 anos, já que você com 16 anos pode eleger um presidente da República, pode dirigir, porque não pode responder pelos seus atos. Também é uma expectativa muito grande lá no Congresso Nacional, esperamos que também seja votado, até porque é uma pauta importante, porque basta de violência, não só na questão dos faccionados, é a insegurança da população. O povo não está saindo mais à noite, o povo não está fazendo visita a seus familiares com medo dessa violência. E eu imagino como não está aqui a família de Dona Elizabeth aqui, todos amigos de Bahia, que era uma pessoa jovem, com um futuro pela frente brilhante, né? Um empreendedor, e ter a vida ceifada de uma hora para outra, isso realmente é triste. E por essa razão, ela está aqui para fazer cobrança à Secretaria de Segurança, ao governo do Estado, que pelo menos faça a designação de um delegado especial para o caso, para que todas as ações sejam feitas, como ocorreu com aquela menor lá em Bananeira, em Roma, principalmente ali, que fizeram uma força-tarefa muito grande para desvendar. E só dessa maneira, porque eu acho que a Secretaria de Segurança tem bons quadros, tem um serviço de inteligência muito bom. Eu acho que é preciso ter respostas para esse caso, digo sério, porque a população do Bahia está nessa expectativa muito grande, seus amigos e familiares, Marcelo.
0: Muito bem. Tá, viu, Santos? Vamos a Brasília. Antes de trazer o boa tarde, Dona Elizabeth, aqui nos estúdios, vamos a Brasília. O senador veneziano Vital do Rego, do MDB, está na linha conosco. E é uma oportunidade para a gente esclarecer a questão da aprovação da PEC pelo fim da escala 6x1, a tramitação daqui por diante, que será a promulgação, como é que o Senado avalia essa votação, foi uma ampla votação, e a consequência disso, né? Repercussão, inclusive, dessa votação nesse processo, nessa reta final das eleições. Senador veneziano, boa tarde, seja bem-vindo aqui ao nosso programa A Voz da Paraíba, aqui na bancada o nosso querido Tavinho Santos, ex-vereador de João Pessoa, presidente da Câmara, suplente Vital, suplente Vitalzinho. Quando foi Vitalzinho, foi senador.
5: Foi.
0: Exatamente. Senador, boa tarde.
4: Foi meu senador.
6: Boa tarde, Marcelo. Um grande abraço, caloroso, afetuoso, verdadeiro abraço a você, a todos os que fazem a programação da emissora. De fato, a Voz da Paraíba, nós temos, através da sua imparcialidade, de um jornalismo feito com muita seriedade, como deve sê-lo, abraçar essa figura muito querida, muito carinhosa, uma referência na política, principalmente pessoense, companheiro de chapa, sim, de Vitalzinho em 2010, quando esteve ao seu lado, ao lado do então candidato ao Senado, como suplente. Tavinho, uma figura que nós temos muita estima, muito carinho, é uma, repito, uma referência para todos nós paraibanos. Um grande abraço à doutora Elizabeth. Dizer a você, irmão, que nós estamos felizes. É evidente que uma conquista como a que se deu ontem, à noite, tarde e noite, para os trabalhadores e trabalhadoras, milhões destes, é algo que não pode ser senão festejado de forma entusiástica, de forma a mais expressiva. Depois da CLT, em 1940, depois da Constituição 1988, que também assegurou novos direitos nas relações trabalhistas, penso eu, e não devo estar enganado, a mim me parece que não, eu fiz em pronunciamento ontem, entre outros que eu já havia feito, tanto na semana passada, nesta própria semana, como anteriormente. São três momentos épicos, três momentos virtuosos dessas conquistas. Ontem a gente estabelece o fim da escala 6x1, a implementação da escala 5x2, trazendo por efetiva e constatável e óbvia consequência positiva ou consequências positivas, mais saúde emocional, mental, física. É a oportunidade que o trabalhador tem de mais um dia para que o mesmo faça a sua opção, a opção de estar em casa com a sua família, a opção de poder estar fazendo uma atividade física, uma atividade cultural, enfim. A gente sabe como é a realidade do trabalhador brasileiro, Marcelo. Não é apenas o fato de você exercer sua atividade cumprindo as 8 horas diárias. Mas você tem, e a maior parte dos brasileiros bem o sabem, você tem que sair de casa 2 horas antes para pegar um ônibus, para pegar um metrô, para pegar, enfim, qualquer meio de transporte. Você só chega em casa depois de ter trabalhado a sua jornada 2 ou 3 horas, em alguns casos até mais. Então, ao final de uma semana, são poucos os minutos reservados a esse pai, a essa mãe, trabalhadora e trabalhador, que ele tenha ao lado do seu filho, ao lado do seu familiar, no gozo, junto com amigos, de um momento de descontração, meu irmão. Isso é o fato da realidade da maioria esmagadora dos trabalhadores brasileiros. Então, ontem a gente escreve uma página importante, um capítulo importante. Agora, como eu próprio fiz questão de dizer, Marcelo José, meus amigos e minhas amigas, tudo isso depende também do resultado eleitoral de 25 de outubro, daqui a 11 dias. Eu não creio, sinceramente, todos vocês bem sabem quais são as minhas opções ou qual é a minha opção presidencial, porque sempre foi a de votar e defender o presidente Lula. Mas essa jornada 5x2, ela só fica em pé, ela só se confirma doravante se nós tivermos Lula presidente. Se Lula não for presidente, é evidente que no próximo ano a escala 6x1 voltará. E aí eu não estou dizendo em forma de alarmismo, em forma de gerar receios, temores, não, é a constatação. O próprio Flávio Bolsonaro disse já isso, o próprio Sóstenes, deputado Sóstenes, líder do PL na Câmara, já disse isso, que vai rever a escala 5x2. Então, a vitória de ontem foi expressiva, foi sinalizadora, foi simbólica, foi histórica, mas ela só se mantém em pé, ou seja, ela só se verificará doravante se a gente conseguir manter o presidente Lula como nosso representante maior do Executivo Federal. Mas estou à sua disposição, Marcelo.
0: Senador Veneziano, quais são os próximos passos? A promulgação e, após a promulgação, quando efetivamente teremos eficácia dessa emenda à Constituição?
6: Ela tem 2 momentos, Marcelo. A promulgação cabe ao presidente do Congresso. Eu até perguntava a ele ontem se ele desejaria ou faria hoje ou amanhã ou quando o fará. Eu acho que não passará desses próximos dias, até para mostrar exatamente ao povo brasileiro a disposição que, diga-se passagem, o presidente Davi Alcolumbre teve de cumprir rigorosamente o que havia se comprometido a fazer, que era, depois do primeiro turno, colocar a matéria à apreciação, deliberação e votação, como se deu em primeiro e segundo turnos ontem. Ela tem um prazo de transição. Ela diminui a partir do momento em que ela é promulgada, nesses próximos 4 meses, para 42 horas, certo? De 44 para 42. E de 42 para 40 no próximo ano. Até para que os empreendedores possam se amoldar. Nós temos algumas situações que são específicas, e por serem específicas, por serem particulares dos ramos, dos segmentos, dos setores de trabalho, vão ser tratadas através de leis complementares. Inclusive, o próprio senador Omar Aziz, relator da matéria, dizia isso. Olha, o caso dos petroleiros, aqueles que passam 15 dias em alto mar, é uma coisa particular, é uma situação própria. Então, você tem que estabelecer regras específicas para essas atividades, que são diferentes da maioria das atividades, que são aquelas que você tem os 2 períodos de trabalho. Mas isso já é previsto na própria proposta de emenda à Constituição. Há um processo de transição, primeira etapa até 42 horas, um ano depois, termos as 40 horas.
0: É, senador Veneziano, o MDB anunciou apoio a Flávio Bolsonaro.
6: Uma parte.
0: Eu vou concluir a pergunta.
6: Desculpe.
0: Alguns diretórios são dissidentes nessa decisão do partido. Quais são esses diretórios, inclusive o daqui da Paraíba, que tem no comando o senador Veneziano?
6: Primeiro, Marcelo, me perdoe a deselegância de ter interrompido você na hora que você estava fazendo a pergunta. Perdoe-me, você sabe que não é de mim ser deselegante.
0: Não,
6: é, pelo contrário, você sabe que daquilo que eu aprendi com os meus pais, enfim. Mas deixe-me dizer, não mudou do primeiro para o segundo turno. No momento em que a gente estava discutindo a eleição e o MDB não tinha candidatura própria, a Nacional liberou os diretórios dos 27 estados, no caso 26 e o Distrito Federal. Os mesmos que estiveram com o bolsonarismo reafirmaram as suas posições ao lado do bolsonarismo. Aqueles que estiveram desde o primeiro momento com Lula reafirmaram as suas posições ao lado do presidente Lula. Há uma diferença? Há. Porque 17 anunciaram pelo bolsonarismo, que eu acho lamentável, principalmente por ser o MDB o partido que é. E outros 10, e aí nós nos incluímos enquanto diretório paraibano. Vamos lá, de baixo para cima, Bahia, Alagoas, Sergipe não anunciou, Pernambuco sim, a favor de Lula, Paraíba, Rio Grande do Norte, para minha surpresa negativa, anunciou pró-Bolsonaro, eu lastimo profundamente, é meu amigo Valtinho, Walter Alves, tem uma história do MDB, o seu pai Garibaldo de Alves sempre foi um democrata, mas enfim, anunciou. É, Ceará, 5, Piauí, Pará, Amazonas, Rondônia e Maranhão, os 10 que anunciaram posicionamento, reafirmaram o posicionamento a favor da reeleição do presidente Lula, incluindo, evidente, a nossa Paraíba sob nosso comando à frente da presidência do MDB.
0: Senador, vou trazer aqui para o nosso Tavinho Santos para ele lhe cumprimentar e também deixar uma indagação aí para o senador Veneziano. Pois não, Tavinho?
4: É, meu senador, primeiro parabenizá-lo pela vitória. Eu sei do que você passou. Foi uma pressão muito grande para lhe derrotá-lo, mas com certeza, com a sua garra, você foi para cima e conseguiu essa vitória extraordinária. A minha pergunta é o seguinte: nesse segundo turno, o palanque de Lula terá um só palanque, ou, por exemplo, palanque de Veneziano, de Ricardo Coutinho, de José Verne, de Lula, ou cada um vai ter seu palanque para Lula, ou teremos um palanque só?
6: Nós temos um propósito só, meu irmão e meu amigo do peito, meu querido presidente Tavinho Santos. O propósito único é de eleger o presidente Lula. Na Paraíba não é diferente, em qualquer estado. O que você deseja saber é exatamente o fato de termos na Paraíba apoiadores que fazem política de forma distante. Por exemplo, eu tive um posicionamento porque eu votei num governador. Ricardo, nosso querido governador Ricardo Coutinho, que teve uma vitória estupenda, voltando a ocupar uma tribuna, e penso, não, tenho certeza, por merecimentos, mais de 160 mil votos, estará na Câmara Federal, teve uma posição. O governador reeleito, Lucas, e João Azevedo, eleito senador, eles também apresentam-se favoravelmente à candidatura de Lula. O importante é que todos nós estejamos a pedir. Eu até fico feliz e espero que Lucas e João se apresentem efetivamente, porque vi poucas vezes, ou quase nenhuma vez, a exposição dos mesmos em favor de Lula. Se diziam, mas nós não víamos nas exposições, nos guias eleitorais. Eu acho que esse é o momento em que os mesmos possam estar mais presentes, de forma mais efetiva, de forma mais candente, de forma mais entusiástica, né? Entusiástica. Mas não há nenhuma dificuldade. Quaisquer que sejam os eventos promovidos pelos mesmos, isso é importante, porque a gente precisa mover o sentimento da população da Paraíba, Tavinho, em razão desses riscos que nós corremos se bolsonarismo, eu sempre digo, eu respeito, eu sou um democrata, eu estou apenas dizendo que vejo riscos visíveis, vejo riscos iminentes, presentes, constatáveis. O que a gente precisa é fazer com que a Paraíba, que deu 61% de votos válidos a Lula no primeiro turno, possa repetir pelo menos os 64% de 2022. Esse foi um dos nossos problemas. O Nordeste, que garantiu uma vitória expressiva para o presidente, Marcelo, a média de perdas foi de 3%. Vou citar o caso do Piauí. 70% de votos apoiando Lula é algo extraordinário, não é? É, não há dúvidas. Mas em 2022 não foram 70, foram 74. Então você teve uma perda de 4%. A Paraíba deu em 2026 61% ao presidente Lula. Um número expressivo, não há dúvidas, sim. Mas em 2022 esse número foi de 64. Houve uma média de 3 a 4% de perdas da Bahia até o Maranhão. Então, se a gente consegue reverter esse quadro, se a gente consegue, pelo menos, estabelecer a média que foi a de 2022, a gente coloca o presidente Lula, como os próprios números estão a colocar, nós estamos acompanhando através do tracking, para as pessoas que estão em casa, tracking é um tipo de pesquisa, é uma formulação de pesquisa científica, claro que não é a pesquisa com aquele modelo que a gente conhece. O tracking é feito diariamente, acompanhando a evolução, sentimento, perspectiva, e anteontem nós tínhamos acesso a um destes, feito pelo grupo que coordena a campanha, 12 mil entrevistas no país, número grande, que mostra o presidente não apenas evoluindo, mas já um pouco, mas já à frente do bolsonarismo. É evidente que isso precisa acontecer dia a dia. Nós temos, a partir de hoje, nós temos 10 dias. Temos sexta, mais 2 dias do final de semana, sábado e domingo são 3, mais 5 dias da próxima semana são 8, não é isso? 9 dias com o sábado. Temos 9 dias a partir de amanhã. Nós vamos ter grandes manifestações em todo o Brasil, né? Nós já tivemos grandes manifestações nesses primeiros 6, 7 dias. Vocês sabem muito bem, tanto eu, Marcelo, você, Tavinho, nós somos muito experimentados. Jornalisticamente, você acompanha há pelo menos 25, 30 anos, Marcelo. Tavinho esteve na lida política, ocupando por diversas vezes mandatos. Eu estou no 31º ano de exercício de mandato. A gente sabe que quando uma eleição passa do primeiro para o segundo turno, existe sempre aquela evolução, numa expectativa até na psicologia política, de quem sai bem do primeiro turno, no segundo turno já avance à frente, bem à frente. E isso não aconteceu. Todas as pesquisas trazidas do primeiro para o segundo turno entre Lula e o bolsonarismo mostra diferenças pequenas. Ontem mesmo, a Quest, respeitada, até prova em contrário, mostrou 2% de diferença. Então, Lula, nos 4, 5 primeiros dias, pós-domingo da eleição, 4 de outubro, conteve aquilo que poderia ser ruim para a gente, que seria Flávio Bolsonaro aparecer no segundo turno, nas primeiras pesquisas de aferição, com 7, 8, 9%. Isso não aconteceu. E internamente nós temos números que mostram, através de trackings, que nós já passamos a Flávio Bolsonaro. Resta para nós, de fato, esse final de semana, que vai ser para mim definitivo. Todo o país está mobilizado, todo o país está envolvido em grandes manifestações que estão sendo organizadas. Eu vou tentar, a partir de amanhã, quando chegar à Paraíba, participar do maior número delas. Já me comprometi de visitar Solânea, Rimijo, Santa Rita. Eu vou tentar fazer o maior número delas. E isso o Brasil afora. Então, esse final de semana, ao meu sentir, vai ser definitivo para que, quando nós chegarmos até sexta-feira, a gente possa ter uma clara e evidente tendência afirmativa em defesa do presidente. Nós teremos aí debates, né? Hoje temos entrevistas, vamos ter debates. O presidente, ao anunciar que ia, o Flávio Bolsonaro, que no primeiro momento disse que não iria, né? Estaria fugindo do debate, mas agora disse que vai. Isso é importante, fundamental para que a gente estabeleça essas diferenças. Então teremos debates, teremos outras manifestações com as presenças dos mesmos, e o presidente Lula tem uma capacidade feérica, uma energia extraordinária. Ontem nós estávamos nos reunindo lá no Alvorada, ele muito feliz, muito, muito entusiasmado, extremamente confiante que vai dar certo.
0: Muito bem, senador Veneziano, só para lembrar aqui que essa, efetivamente, essa eleição de 2026 para o senador Veneziano, ela, ao meu ver, ela só foi comparada em nível de enfrentamento, de adversidades, a de 2004, quando ele foi eleito prefeito de João Pessoa, de Campina Grande. E digo porque, em relação a 2004, o senador Veneziano era um jovem vereador que enfrentou o presidente da Assembleia na época, o saudoso, grande político da Paraíba, né, Rômulo Gouveia, enfrentou a Assembleia, enfrentou o governo do Estado dentro de Campina Grande. Então, eu vejo naquela época uma vitória muito expressiva, porque Veneziano era ainda um jovem. Hoje ele está mais experimentado para aguentar as pancadas, as estruturas, né, como a gente teve aqui. Não sei se o principal adversário de Veneziano também está com essa garra na Paraíba para eleger Lula. Né? Todo mundo se apresentava como candidato de Lula. E, efetivamente, Veneziano tem uma história construída. Achei até que Veneziano merecia até mais atenção. Mas, enfim, é fato superado, porque terminou a eleição para senador. Eleição agora para presidente da República, viu, Tavinho?
4: É verdade. Eu queria também somente dizer que a leitura que eu faço, e gostaria da leitura do senador Veneziano, com relação a Campina Grande, porque o prefeito atual é o mandato dele, mas as principais lideranças de Campina Grande perderam as eleições, e o senador Vital Veneziano com certeza já está pensando o seu projeto para o futuro de Campina Grande.
6: Tavinho, deixa eu começar, meu irmão Tavinho, por essa avaliação que Marcelo, muito guri. Eu acho que Marcelo é mais novo do que eu. Pelo menos fisionomicamente, está bem mais novo do que eu. Mas acho que também...
0: Estou tomando os produtos que o doutor Gilvan está passando.
6: Então, passa para mim, porque Gilvan está um guri. Mas Marcelo cobria jornalisticamente. Eu acho que Marcelo estava no sistema Correio.
0: Exatamente.
6: Na época.
0: Era.
6: Né? Então, era ele, meu querido e amigo, que eu tenho tanta saudade. Espero que, proximamente, possa revê-lo, Helder Moura. Então, vocês cobriram jornalisticamente em 2004. Eu fui perguntado, inclusive hoje, pela manhã, concedendo uma entrevista, sobre comparações entre 2004 e 2026, porque sempre que eu falo na minha história política, 2004 eu sempre a tive como a eleição mais célebre por tudo aquilo que aconteceu. Vereador, razoavelmente jovem, lutando contra o governo do Estado, muito bem avaliado na figura do governador Cássio, vocês se lembram muito bem, lutando contra uma figura dificílima de combater politicamente, que era o saudoso presidente Rômulo Gouveia. Vocês sabem que era difícil fazer esse combate com Rômulo, porque Rômulo era uma pessoa muito querida, extremamente carismática, extremamente envolvente, presidindo a Assembleia Legislativa, uma estrutura grande, nada comparada com a estrutura de hoje, mas já era grande à época, porque hoje é um negócio assim colossal, mas já era muito grande, lutando contra a prefeitura, porque Cosette era candidata também, né? Lutando contra a Polícia Militar, no caso o comando da Polícia Militar se instalou em Campina Grande para fazer campanha contra mim, e os dados e os fatos mostram isso. Então era quase tudo e todos contra uma candidatura a vereador. Meu pai tem uma expressão, quem conviveu com ele, e não só por conviver, mas quem já teve ou teve a oportunidade de momentos com meu pai, ele dizia sempre, liso de pegar verniz, né? Era uma campanha lisa de pegar verniz, era uma expressão que ele usava muito, né? Naquela inteligência diferenciada, né? Ele tinha algumas deixadas assim. Agora eu digo a você, Marcelo, essa foi pior. Sabe por quê, meu irmão? Porque se em 2004 nós lutávamos sem instrumentos, logística nenhuma, materialmente falando, eram ajudas de alguns abnegados que compartilhavam colaborações. Eu lutei em 2026, meu irmão, contra criminosos. Eu lutei contra fontes financeiras provenientes do crime. Estou dizendo nada que não seja comprovadamente sabido dos senhores. Aqui, na eleição de 2026, os meus oponentes disseram: eu quero saber quanto é que custa o mandato de senador para comprá-lo. Custa tantos milhões? Eu tenho. Custa bilhão? Eu tenho. Eu quero saber quanto é. Me diga, ponha na mesa. Vocês sabem o que eu sofri, o que a política e a boa política sofreram. A vitória não foi de Veneziano. Foi de Veneziano porque Veneziano ostentava a condição de candidato. Poderia ser Marcelo José, poderia ser Tavinho Santos, poderia ser Gilvan Freire, Antônio José Maria, enfim. Foi Veneziano nesse momento. Mas a boa política estava sob o tiro, né? Alvejada permanentemente. Estava sob o foco daqueles que não acreditam nas boas ideias. Eles acreditam simplesmente num pragmatismo de dizer: olha, eu sou todo poderoso. Eu ocupo um cargo na República que é um dos mais importantes. Eu tenho dinheiro, eu tenho orçamento, eu tenho financeiro. E quero saber quanto é que custa esse objeto aqui de consumo pessoal, que é um mandato de senador. E foi dessa forma, meu irmão. Semana passada, prefeito da cidade de Pilõezinhos, e eu posso dizer até porque foi ele próprio que se anunciou dessa forma, meu eleitor, figura queridíssima, humilde, gente boníssima, ele foi e disse, bem tranquilo: olha, foi oferecido a mim para que eu deixasse Vené. E eu não deixei. Mas foi oferecido dinheiro para que eu o deixasse. Então essa foi a campanha dos meus oponentes. Isso não aconteceu na medida, nem de longe, em 2004. Havia uma distância abissal, sob o ponto de vista material, sim. Havia condições desiguais financeiramente falando, materialmente falando, sim. Mas nada de 2026, meus amigos e minhas amigas, é algo estratosférico. É algo que você não consegue imaginar, que você não consegue estabelecer. As conversas eram as mais antirrepublicanas, as mais repugnantes, as mais deletérias. Então eu penso, Marcelo, para encerrar, porque eu sei que você tem outros entrevistados e outras pautas, agradecendo de já a essa oportunidade que você me confere, primeiro de falar ao seu público, de agradecer ao seu público, de renovar esse agradecimento pela confiança que esse público teve conosco para que nós permaneçamos como senador, trabalhador, mãos limpas, fichas limpas, ficha limpa, agradecendo a todos aqueles que se levantaram quando se tiram que um mandato feito com trabalho, com decência, com eficiência, depois de 32 anos, há 32 anos, nós não tínhamos um senador reeleito na Paraíba. Vez por outra eu era, por alguns, perguntado de uma forma jornalística, por outros perguntado de uma forma discreta, provocativamente: mas Veneziano, você vai quebrar o tabu? Realidades são diferentes, mas o fato é que há 32 anos, quando Humberto, nosso querido Humberto Lucena, presidente do Congresso Nacional por duas vezes, foi reeleito, de lá para cá ninguém foi reeleito, nenhum companheiro foi, companheiro que eu digo, conterrâneo, paraibano, foi reeleito. Eu, graças a Deus, tive da Paraíba quase 1 milhão de votos, 974.550 mil votos, a dizer: Veneziano, em nome dos resultados, em nome da decência, em nome da postura, em nome da coerência, nós queremos que você continue representando no Senado Federal o nosso Estado. Então, quero agradecer a todos os paraibanos, agradecer a você, a Marcelo, agradecer a Tavinho pelo carinho, a Gilvan, se estiver aí, se não estiver, meu mais profundo, atencioso e verdadeiro abraço. Enfim, a todos. Nós vamos continuar aqui em Brasília durante o dia de hoje para tentar fechar essa pauta do MEI, que é o microempreendedor individual, para votarmos as propostas que foram apresentadas pelo Executivo através do presidente Lula. Espero que também votemos a PEC, proposta de emenda à Constituição, que trata sobre segurança. E a partir de amanhã, chegando à Paraíba, vai ser de sexta até domingo, eleição, dia 25 de outubro, para que nós consagremos, com todo respeito àqueles que pensam diferentemente de mim, meu voto, meu posicionamento, minha torcida, meu trabalho é para que nós continuemos a ter nosso presidente Luiz Inácio Lula da Silva como nosso condutor. Grande abraço, Deus abençoe. Senador, ótima quinta-feira.
0: Senador, receba um abraço de Wellington Souza, nosso colega
6: da equipe. O Wellington é um amigo e irmão, agradeço a ele pelo carinho, pelo voto.
0: Lá no Litoral
6: Norte. Eu não sei se eu posso dizer assim, anunciar esse voto que eu sei que eu tive, lá de nossa Lucena. Manda um abraço para o Wellington.
0: E semana que vem, se puder, esteja convidado para vir aqui no estúdio, para a gente bater um papo, viu?
6: Que eu vou passar toda semana na Paraíba. Eu combino com você, eu vou pessoalmente aí.
0: Um abraço grande, senador.
6: Um abraço, irmão.
0: Tudo de bom. Obrigado, senador Veneziano, pela sua participação aqui no nosso programa. Vamos fazer o seguinte, Tavinho. Vamos ao intervalo. Na volta, para a gente não pedir o boa tarde dela agora, na volta a gente passa a conversar com dona Elizabeth Oliveira e saber da família como é que estão as investigações sobre o assassinato de Glicério Feitosa. Muita gente já aqui no chat comentando já, muitos amigos de Glicério aguardando a entrevista de dona Elizabeth. Então vamos ao intervalo, a gente volta já.
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5: Uma da tarde, sete minutos agora na Paraíba. Abraçar aqui a todos os amigos que estão aqui. Nenza de Marita na audiência, um abraço. Minha amiga Vilânia Trigueiro, Tavinho Santos, parabéns a todos nós, professores, pelo nosso dia, apesar de tão grande desvalorização. Vilânia Trigueiro, ou ela está na cidade de Pombal, ou ela está na cidade de Conde, ou está no Geisel, aqui em João Pessoa. Aline Lourenço, grande amiga do nosso querido Glicério Feitosa. Sandra Feitosa está aqui. Clama por justiça. Sandra é a irmã de Glicério? Sandra, né? Está aqui. Jordana Ribeiro está aqui também. Márcia Nascimento, está lá em Florianópolis, acompanhando o programa. Afrânio Duarte, Coronel Algaroba, o filho da Dona Olívia, está aqui também na audiência do programa. Quem mais aqui para a gente destacar? Brunielle Souza, Justiça por Glicério, que sua memória e história não sejam esquecidos. Muito obrigado pela sua audiência, pela sua participação. Silvânia Gil, está lá em Dona Inês. Dona Inês é Curimataú, né? Já é depois do brejo ali, é Curimataú. Gleice Oliveira está aqui, Justiça pelo meu primo Glicério Feitosa. Calaram sua voz, tiraram seu direito de ver suas filhas e sobrinhas crescerem. Tiraram deles o direito de crescerem ao lado do pai e tio, padrinho, tão amado. Afrânio Duarte, um abraço. Coronel Algaroba, um abraço para você. Tavinho Santos, vamos agora conversar com dona Elizabeth para a gente passar a sociedade, registrar aqui a presença de Ronaldo, agradecer. E dona Elizabeth, primeiro deixar bem claro que acredito que a imprensa está dando toda a atenção à família, espaço, sempre que a família precisa, para trazer a voz da família, à sociedade paraibana, para explanar como é que estão as investigações, quais são as informações que a família tem da Secretaria de Segurança Pública. Então, inicialmente, recebo um abraço nosso. Eu que convivi com Glicério. Ele veio a esse programa algumas vezes, ele veio no programa Intrometidos, e eu fiquei com uma curiosidade tão grande quando ele falou do pai dele, de seu Carlos, que uma vez a gente levou seu Carlos no Intrometidos. E Gilvan Freire ficou assim, encantado, porque Gilvan Freire, ele é admirador dessas histórias. Porque às vezes o cara vê o seguinte, vê Ronaldo, vê Tavinho Santos. Tavinho foi presidente da Câmara de Vereadores. Mas Tavinho veio de onde? Tavinho contar a história dele, de menino, como é que ele viveu, o que o pai dele fazia. Entendeu? Para ele crescer e chegar onde... Então, o Gilvan Freire é muito admirador das histórias das pessoas. E no dia que o seu Carlos foi lá no Intrometidos e contou a história, é uma coisa realmente de você dar graças a Deus, né? Um cara que vendia de porta em porta, feito aquele jarambeiro de antigamente, que vendia com uma cadernetinha, uma sacola nas costas, ou um carrinho, ou um carro mesmo, um automóvel, com aquelas bugigangas, tudo pendurado ali. Era uma rede, era uma panela, enfim.
6: Era uma feira de mangalho.
5: De mangalho.
6: Sem ser fixo.
5: Era de porta em porta. E aí seu Carlos, com Glicério e dona Elizabeth e a família, quer dizer, construíram um empreendimento, geram emprego, geram renda, família organizada. Infelizmente aconteceu um negócio desse com Glicério, mas a gente entrega a Deus. E dona Elizabeth, receba o nosso abraço sempre que a gente se encontra aqui nesse estúdio, viu? Um abraço para a senhora, fique à vontade. Como é que a família está passando esse momento? Ontem completaram-se 5 meses da partida de Glicério Feitosa. Boa tarde.
7: Boa tarde a todos. Boa tarde, Marcelo José, Tavinho,
4: Mais uma vez eu agradeço por essa oportunidade de estar aqui com vocês, pedindo justiça. Exatamente ontem, completaram 5 meses que tiraram covardemente a vida do meu filho. E dentro desses 5 meses, a família só sofre, lamenta, e até hoje nós não temos resposta de nada. Segundo, a gente teve há uns 10, 12 dias atrás, que o advogado nos repassou, que estava sabendo que a gente tivesse um pouco de calma, um pouco de paciência, que eles estavam trabalhando. Eu nunca desacreditei no trabalho da Polícia Paraibana. Continuo acreditando, minha fé continua de pé, que eu sei que lá em cima tem um pai que vai nos honrar. Lá em cima tem um pai que vai dar inteligência a todas essas pessoas que estão trabalhando para que essa resposta seja dada. Para toda a sociedade, amigos e familiares do meu filho, que ele tinha muito amigos, quem conheceu ele, uma das pessoas que está aqui, Marcelo José, teve essa oportunidade de conhecer meu filho. Então, várias pessoas que estão nos ouvindo tiveram essa oportunidade de conhecer, de conviver com o meu filho. Então, eu te prometo, meu filho, pode ter certeza que eu vou lutar até que essa resposta seja dada. Meu coração só vai ter paz do dia que eu ver esses monstros, esses vagabundos pagando pelo que fizeram com você. E eu me admiro muito, Marcelo, Tavinho, eu me admiro demais. Uma cidade cheia de câmeras, como é João Pessoa. Primeiro, teve câmeras que viram pessoas passando lá por perto. Aí depois que mataram, que tiraram a vida do meu filho, depois que tiraram nossa alegria, depois que destruíram nossa família, para onde esses monstros foram? Ninguém viu? Ninguém sabe? 5 meses que nós estamos sem resposta.
7: Dona Elizabeth, eu gostaria de saber o seguinte, casos como o de Glicério, geralmente, além do trabalho da polícia, a família também se empenha paralelamente em busca de saber alguma coisa de alguém que conhecia ele, as pessoas mais próximas. A família continua ainda fazendo todo esse levantamento de saber alguma coisa que não tiveram conhecimento antes?
4: A gente continua e até hoje não temos resposta.
7: Porque eu acho que chegou o momento da senhora fazer um apelo ao próprio governador, né, e ao secretário, que possa designar um delegado especial, porque há um sentimento da população, né, dos amigos, da família, querendo urgência, celeridade nesse trabalho de investigação para chegarmos a um denominador comum e buscar responsabilizar esses que assassinaram covardemente Glicério.
4: Isso mesmo, Tavinho. Aquela pergunta que foram colocados nos outdoors espalhados pela cidade, que as pessoas fazem postagens e perguntam quem matou Glicério Feitosa? Essa é uma pergunta que a Paraíba, outros estados, o lugar que ele nasceu, outros lugares que eles têm amigos, estão fazendo. Quem matou Glicério Feitosa? Agora, a resposta que não chegou para a gente. Então, governador Lucas, eu te peço encarecidamente ao secretário de Justiça, por favor, vamos se virar um pouco para esse caso. É uma mãe que está falando, é uma família que está sofrendo. Eu estou falando aqui do meu sofrimento, mas a família inteira está sofrendo. Pai dele, esposa, tem as crianças, secretário. Ele deixou duas crianças que estão sofrendo. Deixou sobrinhos, deixou irmã, deixou tudo para trás. E até agora nós não temos resposta de nada. Então, mais uma vez eu peço, governador Lucas, por favor, é uma mãe que está pedindo, é uma família
8: enlutada, sofrida. São 5 meses que nossa família foi destruída. Desculpa, mas eu não consigo ficar um dia sem chorar. Todos os dias meu coração sofre, minha família inteira sofre com isso. Eu estou falando aqui de mim, é porque eu ainda sou a pessoa que tem mais coragem para chegar e falar. Eu sou uma pessoa que acho que Deus me colocou aqui, toda hora que estão me chamando, eu estou aqui atrás de justiça. Sou a pessoa que tem mais coragem para chegar e falar. Eu sou uma pessoa que acho que Deus me colocou aqui, toda hora que estão me chamando.

0: dias, quando eu ligo a televisão, nos horários que passa essas partes que, de polícia, eu ligo com o coração apertado para ver se eu vejo falar no caso de Glicério Feitosa. Mais uma vez eu peço, eu sei que estão trabalhando, mas por que essa demora? 5 meses que uma família está sofrendo.
1: E o delegado que está no caso, ele já conversa com a família?
2: Mas a senhora já chegou a conversar com ele, com o delegado ou a delegada?
0: Eu, particularmente, nunca. No início, meu esposo e minha filha e a esposa de Glicério. Eu nunca ouvi, nunca conversei com ele.
2: E quando eles conversaram com o delegado, faz tempo, foi no início?
0: Foi no início.
2: Agora, recentemente, tentaram ir falar com o delegado. A senhora acha que é interessante a família ir tentar falar com o delegado para que ele possa dar algum tipo de sinalização? Por exemplo, olha, vocês aguardem que a gente está no caminho certo. Tipo assim, a família tem algum indicador, através do advogado, de dizer assim, olha, está demorando, mas a gente está aqui no caminho. Porque, às vezes,
1: tem isso,
2: o delegado diz, olha, é porque até agora não tem nada de informação. E, às vezes, o delegado diz, olha, tenha calma, que a gente está... Porque, às vezes, o criminoso cometeu aquele ato e viajou, já tem uma estrutura, uma passagem, um carro para viajar, para ir para uma região do Amazonas ou para São Paulo, ou até mesmo para outro país. Para ir para outro país, às vezes, tem uma estrutura... E, às vezes, o delegado que está no caso, não, olha, a gente identificamos já os criminosos e agora a gente já sabe mais ou menos o caminho que eles tomaram e a gente está perto. Pelo menos assim, para você ter uma esperança, dona Elizabeth.
0: Como eu falei, até na entrevista que eu fiz essa semana, que o advogado repassou para a gente que... esteve lá e só pediram para a gente ter calma, ter paciência, que tudo ia ser esclarecido. Possa ser...
2: O delegado é Felipe William, é? O delegado? É Felipe. Tem uma pessoa aqui da família dizendo Felipe William, é o delegado, né, do caso. Está falando aqui, Felipe William, o delegado do caso.
0: Eu, particularmente, nunca conversei com ele, mas o que você falou aí... É importante, sim, pelo menos chegar e dizer para a gente, tenha paciência, tenha calma, o que você falou aí faz sentido. Possa ser que alguém tenha viajado, já tinha uma passagem comprada, ou premeditou e viajou, possa ser também.
2: Pode ser.
0: Nada disso é descartado.
1: Porque é importante saber a linha de raciocínio, né?
2: A linha de raciocínio. Às vezes, porque é o seguinte, no início, eu dizia até ao doutor Gilvantes, doutor Gilvan, vamos ficar quieto, porque polícia é o seguinte, polícia às vezes tem uma informação que não pode vazar, porque senão o cara foge.
1: É.
2: Às vezes a polícia, olha, não passa informação para ninguém. Mas isso em 2, 3, 4 meses. Depois que passa 5 meses, começa a bater uma sensação de impunidade, de que os caras vão conseguir viver a vida deles lá sem serem presos.
1: Ou até a secretaria não está dando a devida atenção ao caso, né? Depois de 5 meses, teria que dar respostas.
2: O medo que dá é esse. Depois que passa um tempo, você diz assim, será que a atenção é a mesma de que quando ocorreu, 1 mês ou 2 meses depois, né, dona Elizabeth?
0: Exatamente. A gente já viu tantos casos aí serem esquecidos, então, eu não quero que esse caso fique esquecido, meu filho não merecia isso, e eu vou lutar até ser descoberto. Pode ter certeza, eu vou lutar e tem pessoas que vão lutar junto com a gente e a gente vai conseguir descobrir e eu tenho certeza que nós vamos ver esses monstros na cadeia. Meu filho estava trabalhando, meu filho era um homem do trabalho, meu filho estava trabalhando, de repente chegam, tiram a vida de um pai de família, de um filho, de um empreendedor, de um irmão, um cunhado, um tio, um amigo e aí, fica assim? Não pode ficar assim. Nós esperamos, nós pedimos uma resposta.
2: A família tinha conhecimento de algum tipo de desavença de Glicério com alguém, por causa de negócios? A senhora chegou a ser ouvida pelo delegado?
0: Não.
2: Seu esposo foi ouvido?
0: Meu esposo e minha filha, sim. E a esposa dele, eu não. Eu nunca fui.
1: Ele tinha sociedade nas empresas dele?
0: Tinha sociedade, inclusive com uma pessoa muito boa. A pessoa

0: Sou que era sócio dele.
1: A sociedade dele, de Glicério, era só na agência de carros?
0: Na agência de carros,
1: porque exatamente. Na empresa lá era da família,
0: da
1: né?
0: família, exatamente.
1: O único
0: família.
1: Sócio que ele tinha era esse que, essa empresa que ele abriu nova, que é a agência de carros.
0: Isso. Então, a empresa lá que ele... Que foi aquele, aquela que você acabou de falar, que entrevistou o Carlos, foi aquela que... O pontapé inicial foi de Glicério Feitosa. E nós acompanhamos. Ele tinha carta aberta para ele fazer todo tipo de negociação, assim, de, junto com a gente. Pai, eu preciso fazer dessa forma. Pai, eu preciso fazer dessa forma. E, assim, ele sempre teve uma cabeça muito boa, muito inteligente, muito, uma sabedoria enorme, sabe? Estava feliz com essa... Com esse novo empreendimento dele.
1: Tinha uns 6 meses que ele tinha aberto a loja, uns 4 meses.
0: Mais ou menos isso.
1: Uns 4 meses, não foi?
0: Ele já vinha vendendo os carros antes mesmo de organizar tudo.
1: Mas a loja mesmo foi aberta há dois meses. Né?
0: É.
1: Então, ano de fevereiro, março, abril e maio. Então, foi aberta em março, no começo do ano. Começo desse ano. Porque eu me lembro que no final do ano passado eu entrevistei Glicério e ele tinha me dito: estou montando aí uma loja de carros em João Pessoa. Eu não sabia onde era exatamente. Mas tem alguma linha de investigação? Tinha alguém que devia dinheiro a Glicério? Alguma coisa nesse sentido, dona Elizabeth? Assim, a família tem alguma linha que pudesse informar a polícia?
0: Marcelo, segundo, eles estão numa linha de investigação. E, assim, creio eu que tudo que eles precisavam saber, eles estão sabendo.
1: Todas as informações eles têm. Entendi.
0: Até então, pelo fato que o celular do Glicério, ainda hoje, 5 meses, o celular se encontra lá. Então, tudo que eles precisavam ver no celular dele,
2: já deve ter
0: eles
2: rastreado.
0: Tiveram um espaço, tempo para ver.
2: Rastrearam tudo já, né?
1: Rastrearam tudo.
2: 5 meses?
0: Porque após a morte dele, na outra semana já foi pego o celular.
1: A morte de Glicério foi um tiro, foi, dona Elizabeth?
0: Acho que foi só um.
1: Foi um tiro.
0: É porque teve vídeos que eu até hoje eu não tive coragem de ver.
1: Não teve coragem de ver?
0: Não. Não tive coragem de ver, só aquele primeiro, que ele estava conversando com uma pessoa do carro.
1: Aquela pessoa do carro, naturalmente, já foi ouvida pela polícia?
0: Creio que sim, mas também eu não sei quem era.
1: Não sabe?
0: Não, a família não sabe quem é.
1: Tá vindo ver o vídeo, né?
2: Vi.
1: Tinha uma pessoa com um carro estacionado na frente da loja, bem na frente da loja, estava sentado na cadeira do motorista, normal, e o Glicério estava em pé, Na calçada.
2: E não é comum você vir para falar com a pessoa, você tem um estabelecimento, se o cara fosse para o estabelecimento, ele tinha decidido para ir ao estabelecimento. Né?
1: Mas aí, porque
2: ele foi chamado, né?
1: Se alguém ia passando e parou rapidamente só para conversar, enfim, a polícia já tem todas essas informações.
0: Com certeza, sobre esse carro, com certeza já deve ter sido ouvido.
1: Agora,
0: a gente não sabe quem.
1: A moto, por exemplo, será que estava com placa a moto? Será que a polícia conseguiu identificar a placa? Ou ela estava com a placa fria? Ou estava sem
2: clonada,
1: placa?
2: Né?
1: Porque uma das coisas principais é identificar essa moto. Porque se ela estava com placa fria, né, com as câmeras, você... Essa linha de investigação, ela cai um pouco, né? Estava com placa fria, você perde esse caminho aí. Agora, com as câmeras, você visualiza o rosto dos indivíduos. Né?
0: Mas eles estavam de cara limpa, né?
1: Estavam de cara limpa.
0: Aí estavam de cara limpa, então, com certeza, quando um cidadão de bem, ele passa numa determinada câmera, não mostra a cara dele?
2: Com certeza.
0: Aí de um vagabundo, por que não mostra?
2: E as câmeras, tecnicamente, a polícia tem muita condição de
0: com certeza,
2: chamar, de chamar a imagem mais próxima, né? Para visualizar e perceber o rosto da pessoa. Né?
0: Com certeza.
2: Tecnicamente, a polícia tem muitos recursos para isso. Porque você vê, quando é um caso desse, que vamos ser um crime encomendado, são duas pessoas, né, Marcelo? Um dele pilotando e o outro vai para executar. Então, é, nessa condição aí, eu fico só assim, me questionando por que até agora a polícia não deu respostas, pelo menos nessas imagens, porque ali tinha, na área, muitas câmeras, né?
0: Com certeza. João Pessoa inteiro tem. João Pessoa inteira tem. A cidade inteira tem. Então, eu creio eu continuo acreditando no trabalho. Eu só queria, sim, conversar com alguém, que alguém me dissesse: tenha calma, dona Elizabeth, calma, que tudo vai ser esclarecido. É. Nós estamos com praticamente as coisas em mãos.
2: Porque ele pode puxar as câmeras antes da chegada dele e depois, né? Então, você vai para onde foram, com as vias que eles pegaram, e aí começar a ver todo o percurso. Eu me lembro aqui, quando assassinaram aquela vereadora no Rio, as imagens que eles foram pontuando até o carro que deu apoio, que acompanhando, porque quando você quer investigar, quando a polícia quer, com certeza, porque na minha opinião não existe um crime que não seja descoberto, elucidado. Sempre ocorre uma falha, um erro, deixa rastro, alguma coisa nesse sentido.
1: Tem uma frase que diz: não há crime perfeito.
2: Não há crime perfeito.
1: Principalmente na modernidade hoje, tem câmera em tudo que é lugar.
0: Câmera e assim, tudo... vamos a gente sabe que a Polícia Civil da Paraíba é uma polícia muito eficaz. Ela.
2: É.
0: A gente sabe que ela trabalha, então está nas mãos deles. A gente sabe que tem bons investigadores, nós sabemos disso, todo mundo sabe. Então, só resta ser desvendado esse mistério. Porque, para mim, eu falo um mistério isso aí. Aí eu falo, por que 5 meses, tantos casos já foi acontecido, não sei se os outros casos as pessoas estão presas, mas assim, pelo menos já falaram quem foram os culpados. E o caso de Glicério Feitosa? Continua a pergunta, quem matou Glicério Feitosa? De onde veio?
1: A senhora gostaria, a família gostaria, dona Elizabeth, de ter uma oportunidade de um encontro com o governador, de dizer assim: governador, o senhor é a autoridade máxima do estado da Paraíba, a gente veio aqui como família para lhe pedir que o senhor peça à Secretaria de Segurança um empenho, uma estrutura maior, um empenho maior para ver se elucida esse caso. Era interesse da família um encontro com o governador, uma audiência?
0: Com certeza, Marcelo. Tudo que for para a gente chegar no local e ter mais habilidade e o caso ser desvendado, a gente quer sim, com certeza. Pode ter certeza que secretário de segurança, governador, como eu já pedi aqui para eles, eu quero sim, se alguém de vocês puder receber nossa família, eu agradeço muito, pode ter certeza, porque foi uma família que ficou destruída. Destruída, e assim, tem horas que a gente sofre muito com as perguntas das crianças. A menina da minha filha, ela chegou esses dias e falou assim para a mãe dela, quando ia para a escola: mamãe, eu fui no céu ontem à noite. Ela disse: como, Isabela? Ela disse assim: eu fui no céu. Como assim? Ela disse: eu sentei no colo do meu padrinho. Ele estava todo bonito, todo feliz, todo de azul. Aí são coisas que a gente não sabe nem como falar para a criança. A filha dele, a mais velha, sofre. Ela quer ser aquela pessoa forte. Ela não quer ver os avós, não quer ver a mãe, não quer ver ninguém chorando. E ela fica se segurando. Mas esses dias eu fui dormir lá com elas e do nada ela começou a chorar. Começou a chorar e sentou no meu colo. Aí eu disse: o que é que você tem, meu amor? Ela disse: eu estou com saudade dele. Ela entende. E a mais nova, ela não entende, ela só pergunta. Ela só pergunta o que o pai dela foi embora, se o pai dela não vai voltar. Quando viu os outros dons, perguntava da mãe dela, da babá, se tinha que rezar muito para o pai dela voltar, o que era que tinha que fazer para o pai dela voltar. Aí eu pergunto: será que essas pessoas que fizeram isso com meu filho, será que elas estão colocando a cabeça no travesseiro? Será que eles estão dormindo? A minha pergunta: será que eles têm filhos? Eles têm pai, têm mãe? Eu tenho certeza que uma pessoa dessa, daí, se ela tiver filho, se ela tiver pai, mãe, esposa, é para ter alguém até com depressão, porque a pessoa que faz maldade com os outros, eu não acredito que ela coloque a cabeça no travesseiro e ela durma em paz, igual um cidadão de bem dorme. Eu tenho certeza que quem anda fazendo maldade, ela não tem paz para dormir em paz, para deitar a cabeça e dormir na paz.
2: Ô, tenho Marcelo, certeza. É interessante, dona Elizabeth, que a Câmara Municipal de Bahia possa também expulsionar, fazer requerimentos, cobrando do poder, da Secretaria de Segurança, do governador, porque é uma pessoa que, de qualquer forma, era uma pessoa pública, né?
1: Sim.
2: Foi candidato a prefeito.
1: Empresário da cidade.
2: Gerava
1: emprego e renda.
2: Muitos amigos. Então, eu acho que era um momento oportuno da Câmara Municipal, de algum vereador ou vários vereadores, fizesse um requerimento cobrando celeridade, cobrando providências, porque, afinal de contas, como o Marcelo bem falou, fosse um mês, dois meses, mas 5 meses já merecia ter alguma resposta, pelo menos para saber qual é a linha de investigação. Porque se ele não tinha inimigos, né? Ele tinha uma sociedade com a pessoa que a família achava e acha que é uma boa pessoa.
0: Verdade.
2: Mas alguma linha de investigação tem que ter, né? Porque, repito, são 5 meses. E aqui, eu que conheço o secretário Jean, uma pessoa competentíssima, e a polícia nossa investigativa, a polícia científica daqui, com certeza tem muitas condições, tem meios necessários para avançar nessa investigação e dar resposta para a sociedade como um todo. Porque aí não se trata apenas da família, mas são de dezenas, centenas de amigos, né? Porque era uma pessoa pública, vários colegas empresários, que eu sei que me lembro na época, todos foram lá prestar solidariedade à família, indignados, né? Então, acho que chegou o momento de cobrar mais, fazer manifestação na rua, chamar o clamor popular para essas providências, Elizabeth.
0: É como você falou, não é só a família que está cobrando justiça, os amigos, a sociedade inteira está cobrando justiça, porque, como eu falei no início, quem teve a oportunidade de conviver com meu filho sabe como ele era, está querendo justiça. Então, é isso que nós queremos, é justiça. E se a gente tiver essa oportunidade de conversar com o governador, com o secretário de segurança, é só marcar que nós estaremos com eles. O dia que eles marcarem, a gente vai estar sim, com certeza. E eu vou lutar. Estou falando, eu vou lutar. Nossa família, a sociedade, tem muita gente com a gente lutando. A gente vai lutar até o fim. Quando eu vou lá no cemitério visitar meu filho, eu sei que lá está só o corpo dele. Mas no dia que a saudade aperta de verdade, eu digo para meu esposo, vamos lá, meu velho, visitar nosso filho. Vamos conversar com ele, vamos chorar. E sempre que eu vou, eu prometo, meu filho, nós vamos ver quem fez isso com você, pagando. Eu quero que a sociedade inteira veja essas pessoas sendo mostradas na televisão, essa cara dessas pessoas e dizendo por que que fizeram isso com ele. E tenho certeza que a justiça será feita. Está demorando, mas eu não vou nunca deixar de ter fé, eu não vou nunca desacreditar que ela vai chegar. Só que quanto mais demora, mais a família sofre. Tem crianças, tem pai, tem mãe, tem irmã, tem cunhado, tem esposa, tem sogro, tem sogra, tem a família inteira que gostava dele, os amigos. Sabe que ele sempre foi uma pessoa do bem.
1: Ô, dona Elizabeth, a família fez campanha com outdoor, né? Divulgação de outdoor por justiça, não é isso?
0: Fizemos vários. Foi colocado em vários lugares, dali já ia para outro local.
1: Nas redes sociais também, tá vendo?
0: Também.
1: Tem até um Instagram que é Justiça por Glicério, isso. Não é? As pessoas que quiserem acompanhar, tem aqui, ó. É Justiça Glicério Feitosa. É o Instagram que foi criado para lutar por justiça. As pessoas que estão acompanhando o programa aí, vão lá. Justiça Glicério Feitosa. Justiça sem C cedilha. Só Justica, que é o C sem C cedilha. Justiça Glicério Feitosa. Vão lá, passem a seguir para acompanhar essa luta por justiça, viu, Tavinho?
2: Se puderem contribuir, né, com alguma informação, alguém, anonimamente, mas que possa até contribuir com essa linha de investigação, que ninguém sabe se é apenas uma linha de investigação ou tem outras linhas, né? Que geralmente quando acontece um homicídio dessa natureza, às vezes a polícia tem mais de uma linha de investigação. Então, até aí, eu até confesso que eu estou aqui sem entender por que a família, pelo menos a mãe, não chegou a conversar com o delegado. Só o pai, nas primeiras providências, né? Logo após. Então, acho que o próprio advogado deveria estar mais presente junto ao delegado, levar mais informações à família, porque são 5 meses, né, Marcelo?
1: 5 meses.
2: 5 meses já deveriam ter algumas informações a mais do que como é que pode a mãe de um filho que foi assassinado não teve ainda a oportunidade de conversar com o delegado. É estranho.
1: Dona Elizabeth, estamos aqui de portas abertas sempre que a senhora precisar. Vou tentar, através de amizades, secretário, governador, para ver se lhe recebem, ver se recebe a família. Pelo menos assim, é um afago a família.
2: É.
1: Né? O secretário pode pensar assim, mas tem um delegado que está trabalhando, essa reunião, ela não vai, digamos assim, resolver a investigação. Mas é um acolhimento, sabe? O secretário recebendo a família, ouvindo. O secretário ouvindo, por exemplo, a gente da imprensa, a gente vai investigar como? A gente não tem mais. A gente recebendo a família aqui, a gente se sente copartícipe dessa luta.
2: Perfeitamente.
1: Dessa que é uma luta de uma mãe e de um pai. Eu sou pai, Tavinho é pai. Nós sabemos o quanto a gente tem zelo pelos nossos filhos, né? E no mundo que a gente vive, a gente toda hora está preocupado com o filho, como é que está, se está bem, saúde. Então é isso. Vamos tentar aí com alguém do governo, se o governador Lucas recebe a família, para ouvir. É uma forma de acolher, e ver se a gente consegue chegar ao final dessa investigação, viu, dona Elizabeth? Então, sempre que precisar. Não foi nem a senhora que pediu, fui eu que vi que ontem fez 5 meses, fiz o contato com a senhora. Não tinha nem seu contato telefônico, eu fui pelo Instagram, falei com a senhora, e para a senhora vir aqui ao programa. Então, sinta-se sempre acolhida aqui e a gente vai estar nessa luta com a família, viu?
0: E eu só tenho a agradecer, eu tenho outro compromisso, desmarquei, porque isso aqui para mim hoje é prioridade. Para a gente, para a família é prioridade. E assim, amigos de Glicério, família do Glicério, sociedade inteira, pessoas que conheceram ele em campanha, junte-se a nós. Marcelo José acabou de passar o Instagram, vamos seguir e vamos se juntar e vamos lutar por justiça. Porque a gente precisa de todos e a gente vai lutar por justiça sim. E é como eu falei, meu coração vai ter um pouco mais de paz, mais de alívio. Quando a gente conseguir ver tudo isso sendo desvendado, pode ter certeza. Agradeço demais a vocês, agradeço a todos os ouvintes, a quem participou, quem não participou, mas depois vai ver. Agradeço a todos, um abraço para todos.
1: É isso, 13h41, vamos ao intervalo. Daqui a pouco, na volta, a gente retoma aí alguns debates da política e do esporte aqui no programa Voz da Paraíba.
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0: Muito bem, são 13 horas e 48 minutos. 1 da tarde, 48 minutos. O ânimo da pessoa até fica diferente, né, Tavinho? Depois de uma entrevista como essa, uma situação dessa.
1: É.
0: Força a família, né? Tocar os negócios, que eles têm empreendimentos lá em Bahia. E força, né? Fé em Deus para seguir a vida, infelizmente. Mas é triste. A gente vive uma violência desenfreada, viu? Desenfreada. Acho que quem seja o presidente da República que assumir esse país aí tem que dar um choque de gestão, tem que impor uma nova metodologia de questão de segurança. Do jeito que está, não dá, não. E outra coisa, os estados não têm estrutura. Quem está dizendo aqui é o jornalista, não é um profissional de segurança pública. O secretário de segurança, um comandante de polícia, eles não vão dizer isso, porque isso não está no script de profissional de segurança pública, dizer que o estado não teria condições de enfrentar as facções. Eu, como jornalista, posso dizer, Tavinho, e sei que eles não podem como profissional de segurança. Não pode dizer. Eu digo, os estados não têm condições de enfrentar as facções. Tem que ter estrutura, tem que ter tecnologia, tem que ter uma ação conjunta da Polícia Militar, Polícia Civil e Polícia Federal. Polícia Federal. E aumentar as penas, endurecer o jogo com esse pessoal. Acabar com saidinha, acabar com essa história de visita íntima. Bandidos perigosos, tem que ter presídio de alta segurança nesse país, porque você, às vezes, jogar nas costas da segurança pública de um estado esse volume de violência, é minha opinião. Eu acho que não é correto, é desleal, porque a polícia faz o trabalho dela, mas é um trabalho que precisa de uma ação do governo federal, mais eficaz, meu caro Davi.
2: Eu acho também, eu acho que, pelo menos, você vê, diante dos problemas na área de saúde, na área de educação, mas nas pesquisas, maior preocupação do povo brasileiro é com a questão da segurança. Porque, infelizmente, o Estado brasileiro, ao longo dessas últimas décadas, deixaram o crime organizado avançar. As facções hoje, PCC, Comando Vermelho, o poderio econômico deles é tão grande que supera qualquer estrutura de segurança dos estados brasileiros, infelizmente, porque eles não estão só na questão do crime organizado. Hoje eles têm empresas para bancar toda essa estrutura do crime organizado. Infelizmente, o Estado perdeu essa guerra, a realidade é essa, perdeu essa guerra, e o que nós apenas queremos neste momento é que o próximo presidente da República tenha realmente uma atenção maior com a questão da segurança pública no nosso país. Não dá, não, ninguém aguenta mais. São mais de 40 mil brasileiros que são assassinados por ano nesse país. É muita coisa.
0: Em 5 anos você tem 200 mil pessoas assassinadas.
2: É mais morto que muitas guerras.
0: Muito mais.
2: Muito mais.
0: Muito mais, muito mais. Tavinho, faltando aí 8 minutos para concluir o programa, a FAB põe até 100 anos de sigilo em lista de passageiros de jato de Vorcaro. A Força Aérea Brasileira, quer dizer, a Força Aérea Brasileira está jogando a sujeira para debaixo do tapete.
2: Com certeza. Quando a gente pensa que chegamos ao fundo do poço, pelo contrário, isso é a maior imoralidade que pode existir. 100 anos de sigilo é uma vergonha. E o vídeo que eu assisti hoje, de uma festa que Vorcaro bancou na Europa, se não me falha a memória, na França, estava presente lá o procurador da República, estava o delegado, diretor da Polícia Federal, estava o presidente da Câmara dos Deputados, Hugo Mota, estavam todas as pessoas da cúpula do Congresso e também do Poder Judiciário brasileiro. Era esse Vorcaro, na verdade, era e é o maior mafioso da história desse país. E ele teve a capacidade de envolver todos dos poderes da República nessa criminalidade, porque não tem outra palavra. É um mafioso com um consórcio de bandidos entre os poderes da República, seja Congresso, o Judiciário, né, o Executivo, todos envolvidos. Meu Deus do céu, quanto dinheiro esse banco tinha. Parece que o banco foi criado para corrupção nesse país, porque é um banco que não tem pouca história nesse país e tem a capacidade de conseguir tantos recursos e pagar tanta propina. É de 30 milhões, de 127 milhões. Estavam aqui, descobriram que estavam preparando uma propina de R$1 bilhão para que o banqueiro Borcaro tivesse a capacidade de receber 10 bilhões e R$1 bilhão era para a propina. Eu assisti esse vídeo hoje e vendo como esses personagens da República são cínicos. Eles não conseguem mais pensar na população, não. Perderam toda essa capacidade de se indignar com a situação que nós vivemos, de milhares de pessoas endividadas, o poder aquisitivo lá embaixo, juros lá às alturas, a taxa Selic passando dos 13%. Então, essas pessoas parece que não têm sensibilidade para nada. A única sensibilidade é para a corrupção. Infelizmente, Marcelo.
0: Tem a notícia aqui. Tem mais duas bombas aí, meu caro Wellington Souza. Mais duas bombas no final do programa. Atenção, hein? Atenção. Rede Globo de televisão demite diretor depois de mensagens que mostram relação com Borcaro. E as conversas, inclusive, era para fazer pressão, linha editorial, questão de controle de jornalista. Grupo Globo anunciou, agora há pouco, a demissão do diretor-geral de mídia, imprensa e rádio.
2: O cara ia atrás de Borcaro para pautar o editorial.
0: Já pensasse? Borcaro mandava até na editoria.
2: Até na editoria.
0: Quer dizer que pelo menos queria mandar, né?
2: Com certeza.
0: Tem outra notícia bomba, tá vindo. Outra notícia bomba. Denunciada agora é destaque no Metrópolis. Na coluna de Andresa Matais. Indústria de precatórios arma golpe bilionário contra a União. Esse esquema de precatório, isso é uma bomba.
2: Era aí que ia entrar a propina de R$1 bilhão. Que os precatórios eram na ordem de R$10 bilhões.
1: Que absurdo!
2: R$1 bilhão era para corrupção, né?
0: 13h56. Domingo tem debate, viu, Tavinho? Domingo tem debate.
2: É.
0: Flávio e Lula.
2: O horário é para ninguém ficar de fora.
1: Graças a Deus.
0: Tavinho, domingo tem Fantástico, tem domingo?
2: Eu acho que não. Fantástico, se tiver, vai ser a pior audiência da história do Fantástico na Rede Globo.
0: Por onde andei a conversa foi essa. O pessoal me dizendo, Marcelo, o que eu mais gostei do programa foi dizendo o seguinte, foi Tavinho dizendo, olha aí, esqueçam Fantástico no domingo.
2: É porque realmente as atenções estão voltadas para esse debate, até porque o Flávio Bolsonaro foi esperto, disse que não iria, e Lula foi fazer um vídeo dizendo que ia estar presente e foi provocar o Flávio Bolsonaro. No outro dia ele disse, não, estarei sim. Então vai ser muito interessante esse debate. Inclusive ontem eu vi o editor da Rede Bandeirante dizendo que hoje está reunido com as duas campanhas para ver o formato do debate. Mas me parece que vai ser, a maior parte vai ser o confronto do candidato contra outro. Eu acho que até melhor dessa maneira, porque não tem aquelas. Me parece que a primeira parte vai ter também algumas perguntas de jornalistas, mas a maior será a disputa no debate entre um candidato contra o outro. Vai ser muito interessante. E deixa o Fantástico de lado e vamos assistir o debate na Band. Vai ser uma forma de você conhecer mais a proposta de cada um e também os podres e as virtudes de cada um.
0: 1:58, a gente falou sobre o assassinato de Glicério Feitosa. E ontem, meu cara, aliás, hoje, dia 15, faz 6 meses da morte do nosso Jorge Blau Silva, viu? Nosso querido narrador esportivo.
2: Blau Blau.
0: A filha dele postou nas redes sociais e o Wellington Alves Pérola também postou hoje, né? 6 meses de saudade do nosso amigão Jorge Silva. Valeu, valeu, valeu.
2: Eu conheço a família de Jorge todinha, viu? Todos eles tinham problema de obesidade e também de coração. E ele tinha ciência disso. Conheço da família Flor, desde criança, ali no Roja. E Jorge sempre foi um amigo, irmão, e que Deus o tenha aí. E a solidariedade e a força para sua família, sua filha, que ele adorava, todas as filhas dele.
0: Muito bem. Tavinho, amanhã estará conosco aqui com o doutor Gilvan?
2: Vou, estarei sim.
0: Amanhã é o quarteto. Você, Gilvan Freire e Carlos Magno.
2: É, vai ser um aprendizado todo dia para mim.
0: Rapaz, olha. Um abraço a todos. Obrigado pelo carinho da audiência. Continue na nossa programação 100.5 FM Líder e as plataformas do Sistema Norte de Comunicação do nosso Diego Amaranto. Abraçar Diego. Abraçar a Renata, que já está aqui na empresa trabalhando. Abraçar a deputada Estefânia Maroja, abraçar a nossa Raquel Maroja, Cauê e Clarinha, a dupla querida lá de Santa Rita. E abraçar meu amigo Everaldo, também na audiência. E hoje é aniversário de Bandeira, viu? Bandeira Cabral está fazendo aniversário hoje.

0: Abraço a todos. Até amanhã.
1: Aquele abraço.
2: A Voz da Paraíba agradece a sua audiência. Estamos encerrando mais uma edição do nosso programa. Não esqueça, de segunda a sexta-feira, temos um encontro marcado ao meio-dia, aqui, com a bancada do programa A Voz da Paraíba. Muito boa tarde e até a próxima edição.

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0: de Super Mais, aqui na Melhor. E pra começar bem, está chegando às 10 Mais. 10 músicas na sequência, sem intervalo comercial.
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0: quinta posição.
1: Tem ritmo de seresta, o nordestino apaixonado.

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0: A Comissão de Constituição e Justiça do Senado concluiu nesta quarta-feira a votação da PEC da Segurança. A proposta de emenda à Constituição traz novas regras para a segurança pública no país. A PEC segue agora para análise do plenário do Senado. O texto prevê mais recursos para o setor, inclui o Sistema Único de Segurança Pública na Constituição e cria o Sistema de Políticas Penais. A proposta também prevê punições mais severas para integrantes e líderes de organizações criminosas, facções e milícias. O presidente da CCJ, senador Otto Alencar, afirmou que a PEC poderá ser votada no plenário logo depois da votação da proposta, que acaba com a escala de trabalho 6x1, conforme conversa com o presidente do Senado, Davi Alcolumbre.
1: Proposta de emenda constitucional dando articulação entre as forças federais, estaduais e municipais para combate ao crime organizado. Davi conversou comigo ontem e nós poderemos começar até amanhã mesmo já apreciar essa matéria com o compromisso que tem o presidente Lula, que imediatamente criará o Ministério da Segurança para o combate ao crime organizado.
0: O texto base foi aprovado pela CCJ em 2 de setembro, mas ainda faltava analisar 3 destaques. A reunião desta quarta-feira durou menos de 10 minutos. Os destaques não foram votados porque os senadores que apresentaram as mudanças não compareceram à reunião. O relator, senador Rogério Carvalho, do PT, manteve o texto que já havia sido aprovado pela comissão. A PEC também amplia as competências da Polícia Federal e autoriza a Polícia Rodoviária Federal a atuar em rodovias, ferrovias e hidrovias federais. Além disso, autoriza a criação de polícias municipais civis.
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4: Essa, marcou gerações. Sabe, solta a voz, canta com a gente assim, ó.

bem, pessoal? Ótima tarde para você. 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

A Justiça Fluminense condenou 4 homens à pena de 15 anos de prisão em regime fechado pelo estupro coletivo contra uma adolescente em Copacabana, zona sul do Rio. O crime ocorreu no fim de janeiro. Na sentença, foi determinado que Bruno Felipe dos Santos Alegrete, João Gabriel Xavier Berto, Matheus Veríssimo Zoel Martins e Vitor Hugo Oliveira Simonim cumpram pena em regime fechado e que paguem indenização por danos morais causados à vítima no valor de 40 salários mínimos. O grupo foi absolvido da acusação de cárcere privado. Segundo o relato da adolescente de 17 anos, ela foi convidada por um colega de escola, também menor de idade, com quem já teve um relacionamento, a ir à casa de um amigo dele em um apartamento na zona sul da cidade. Ao chegar, o jovem insinuou que eles fariam algo diferente. Como ela recusou, foi trancada em um quarto, onde afirmou ter sofrido violência por parte dos 5 envolvidos. Em abril, o adolescente responsável por atrair a jovem para a emboscada no apartamento já tinha sido condenado à medida de internação, sem possibilidade de atividades externas, por um período inicial de 6 meses.

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20: Agora são 17h09 em Santa Rita, na Paraíba.
21: 5h09.
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20: Siga as nossas redes sociais. Estamos no Instagram. O arroba da rádio é arroba 100.5 AFM Líder. O meu arroba você já sabe, é arroba Mano Costa. O Mano é com dois N's, arroba Mano Costa. Qual é o teu arroba, Caco?
21: CacoPereira.RJP. Caco com C. CacoPereira.RJP.
20: O arroba do meu tchutchuco é arroba Luiz Vieira PB. Luiz com Z, o PB de Paraíba, arroba Luiz Vieira PB.
21: Com a gerência comercial de Osmar Queiroz, o Garotinho.
20: Direção geral e superintendência da Queca Maroja.
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20: Agora são 17 horas e 12 minutos, começando mais um Conexão Líder pela sua 100.5 FM, a FM Líder. Mais uma vez juntos aqui no finalzinho de tarde, comecinho de noite, para a gente começar a debater os assuntos do dia, repercutir as principais informações, os principais fatos do dia que ocorreram desde as primeiras horas até aqui. A gente discute aqui nessa tribuna que é sua. Há um ano já de estrada, graças a Deus, construindo essa história junto do nosso público ouvinte. A você, meu amigo, minha amiga, nosso muito, muitíssimo obrigado pela audiência de todos os dias. Para ouvir a 100.5 sintonizando no rádio, você já sabe, é em 100,5 MHz no dial, no sintonizador do seu rádio, no carro, na sua caixinha de som, onde quer que você esteja, no seu aparelho de som, onde quer que você esteja, você sintoniza a partir da nossa antena aqui no Engenho do Meio, em Santa Rita. Para praticamente toda a Paraíba, nós estamos em 100,5 MHz. Também no Radiosnet você pode tanto pesquisar no seu navegador, 100.5 FM Líder, no navegador do celular, do seu desktop, do notebook, e aí você dá a busca, o primeiro link que aparece, você clica com o mouse ou toca no touchscreen do seu celular e você vai abrir a página da 100.5 no Radiosnet.
21: Como é a palavra em inglês?
20: Touchscreen.
21: Touchscreen. É. Ah, tá pensando o quê? O cabo é de Santa Rita, mas sabe falar inglês, rapaz.
20: É de toque, claro. Quem sabe o que é o touchscreen hoje?
21: Aí.
20: Não é isso?
21: Ah, e o outro ali?
20: Ele sabe porque ele conserta touchscreen também.
21: Nossa.
20: Tá entendendo?
21: Nossa.
20: Tá por fora.
21: É porque eu sou de Patos, meu amigo. Eu só sei falar sertanejo.
20: Não, o povo de Patos é muito sabido. Morei um ano em Patos, eu sei o que é Patos.
21: Eu só sei falar sertanejo.
20: 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Isso é para ouvir. Para assistir, abre o YouTube, procura TV 100.5. Está aqui um rapaz garboso,
21: bonito, de frente para você.
20: Com essa camisa amarrada até o pescoço, parecendo Zé Esteves, pai de Tieta. Tá aqui todo arrumado, todo pronto.
21: Zé Esteves, você foi longe, viu?
20: Tá entendendo? Aí tá aqui todo pronto, comendo a pipoca dele, esparramado na cadeira. Aí pronto, tá igualzinho. Tá igualzinho. E aí você assiste também, Léo Tech, eu, todo mundo aqui no estúdio da 100.5, na rua Juarez Távora, em Santa Rita. Então, bora começar. Tem Transforma Santa Rita.
21: Você tá feliz hoje?
20: Eu sou uma pessoa naturalmente feliz.
21: Não, você hoje está muito esfuziante.
20: Não,
21: muito,
20: eu sou uma pessoa esfuziante. Muito,
21: você hoje está um rapaz alegre.
20: Eu sou um rapaz alegre, feliz. Não é isso aí, né? Não?
21: Você claro morou em Patos e não sabe o que é rapaz alegre em Patos, não?
20: Não, eu não ouvi falar dessa lenda, dessa gíria lá em Patos, não.
21: É o mesmo, lembra da música do Caba do Cabelo Grande, Luiz Gonzaga?
20: Sim.
21: Pronto, é o mesmo Caba.
20: Ah, o rapaz alegre é o hétero afeminado, é?
21: É, o hétero afeminado.
20: Entendi. Não, mas eu não sou hétero afeminado, não, mas nada contra. Porque, olha, um pouco de feminilidade em todos nós não faz mal a ninguém, até porque a delicadeza no ser humano...
21: Por favor, procura aí essa
20: ela é salutar.
21: Pra colocar em homenagem a
20: recebo com todo gosto.
21: Você procura aí,
20: Nada nos causa...
21: Pepeu Gomes, homem feminino.
20: Nada desmereceria a mim, caso fosse um hétero afeminado, ou se fosse simplesmente gay ou homossexual, pra mim me sentiria igual, da mesma forma. Não,
21: você não, não deu no meu filho. Você
20: podia não fazer desmerece absolutamente nada, ao contrário, um beijo a todos os LGBTs do mundo inteiro, inclusive os H de hétero também. Então...
21: Os
20: H de hétero, porque H de homo e H de hétero, então os LGBTQIAPN+, beijo.
21: Inclusive
20: grande.
21: Inclusive os que ficam dentro do armário.
20: Dentro do armário, fora do armário, em cima do armário. O importante é ser feliz e amar. Você é contra o amor?
21: Não, de jeito nenhum.
20: Então pronto,
21: deixa bote todo aí, mundo... Bota aí a música de Germano.
20: Cada um seja feliz como acha que deve, olha, mestre. Qual o problema?
21: Essa mesmo.
20: Ser um homem feminino. E Pepeu Gomes sou o cabo aqui mais feminino nesse mundo.
21: Ele foi casado com o Rita Lee, não?
20: Não, com Baby Consuelo.
21: Baby do Brasil agora, né?
20: Agora Baby do Brasil casada com Walter Casagrande.
21: Não, dá mais não, já se parou.
20: Já? Essa fofoca você sabe, não, eu não sabia, tá vendo? Vai, bota aí.
21: É porque Casagrande é corintiano.
20: Para nós, todos nós homens que não temos a nossa masculinidade frágil.
21: Exatamente.
20: Essa música serve para isso.

0: Essa música é uma lição.
1: Olha, eu tô ao vivo aqui, eu tô olhando.
0: E muita gente, mesmo Pepeu Gomes casado com Baby, aquela época ainda levantava que era gay, né? Tá ele dizendo, olha, um homem feminino, todo mundo, todo homem tem seu lado masculino e feminino. Quando ele diz lado masculino e feminino...
1: Ele não tá falando de homossexualidade.
0: Não. E nós nascemos homens, obviamente, por obviedade, quando se trata-se de um homem, claro, enquanto gênero, né? E o lado feminino é o lado delicado, o lado gentil, o lado afável, o lado amoroso do homem. Por que não ligarmos esse nosso lado mais humanizado à feminilidade? Até porque a mulher, o ser humano feminino, é infinitamente mais afável, mais amável, mais abrangível, mais
1: sensível.
0: Mais sensível do que a gente nasceu para ser brucutu, nasceu para ser, né, burro chucro. Fomos educados para isso. E aí, que bom que a evolução das coisas nos permitiu sermos pessoas mais sensíveis, mais acessíveis, e que sejamos facilitadores do dia a dia das pessoas. Eu acho que é mais ou menos isso. A mão estendida, gentileza que gera gentileza. Eu acho que tudo isso faz parte do homem, do ser feminino, desse lado feminino do homem, no que diz respeito exatamente a isso. A sermos mais gentis e sensíveis. Então, viva o amor, viva a gentileza, viva a forma com que cada um, honestos, gentis e sensíveis. Então, viva o amor, viva a gentileza, viva

0: Mema, um beijo pra Mema. Lúcia Barbosa. Quem mais? Eliane Nedino. Sibeli Maquena. Quem mais a gente pode mandar beijo aqui para as nossas professoras?
1: Todo esse povo tá vivo ainda, mano?
0: Todo esse povo, do meu convívio, cara.
1: Que bênção.
0: Claro. Todo mundo do meu convívio.
1: Porque pela sua idade, eu suponho que alguém que lhe ensinou...
0: Ele acha que isso...
1: Ou era muito novinha, ou assim, já podia...
0: Cara, eu sou muito feliz com meus 50 anos, cara.
1: 50, mano?
0: Eu sou maravilhoso com meus 50. Eu não troco meus 50 pelos meus 18. Troco não.
1: É verdade, é verdade.
0: Troco não. 18 eu tava lascado, fudido, liso.
1: Sem saber o que
0: com queria 50, dar. 50 eu tô aqui bonito, maravilhoso, essa é minha profissão, com dinheiro no bolso.
1: Pelo menos bom gosto ele tem. Bom gosto não, é autoestima elevada ele
0: Mas
1: tem.
0: Mas eu sempre tive, cara.
1: É, né?
0: Deixa eu ver, eu tô tentando lembrar as mais professoras aqui. Olha, em nome dessas pessoas que eu acabei de falar, eu quero saudar todas as professoras e professores de Santa Rita, a partir de Santa Rita, obviamente, mas aqui de Santa Rita para os professores da cidade de Cabedelo, onde eu trabalho, onde eu tiro meu sustento hoje, levo meu sustento para casa. Na cidade de Bahia, onde morei e trabalhei por muito tempo também, de onde levei meu sustento, os professores de Bahia também muito aguerridos e merecedores do nosso respeito. Professores de todos os lugares, do estado, enfim, um beijo grande. Eu sei que a condição de hoje não é a mesma de 20, 30 anos atrás, a gente sabe que não, ainda não é ideal. Então existem muitas coisas da sua pauta, muitos direitos dessa pauta apresentada a serem conquistados, a gente sabe disso, muito o que se melhorar, principalmente na situação que vive o professor hoje, no que diz respeito ao ambiente escolar. Então, essa política de não reprovação, a falta de respeito com que vive diariamente hoje o professor, em razão do excesso de direitos, e aí eu não estou reclamando dos direitos adquiridos, mas da postura enquanto cidadãos e cidadãs de muitos pais e mães de família que só veem direitos e não se dispõem aos seus deveres, e aí o que eu quero dizer com isso é de dar a educação, cumprir com o papel de família, de educar o seu filho, e deixar a escola de fazer o ensino didático. O que acontece hoje é que muitas famílias transferem a educação dos seus filhos para a escola, para o professor, e chegam crianças mal educadas, aculturadas, intelectualmente deficientes, enfim. Uma série de problemas que vivem hoje professores no seu ambiente escolar em razão da incompetência familiar, da falta de estrutura, e aí vai depender com que cada realidade... Com que cada família vive a sua realidade. Eu não estou aqui para julgar de forma alguma, mas, de uma forma genérica, o que se vê hoje é muitas famílias transferindo à escola a responsabilidade de educar seus filhos. Quando a família quem educa e a escola ensina didaticamente, preparando esse filho, essa filha, enquanto cidadãos, para o seu futuro profissional, para a sua intelectualidade, para a sua bagagem cultural, para o carregamento da sua... para o enriquecimento da sua retórica. Então, é esse o papel da escola. Ensinar didaticamente e preparar profissionalmente ou intelectualmente para o futuro. Quem educa é a família. Então, em nome dessa deturpação de deveres que a gente vê hoje, famílias que muitas vezes só buscam direitos, esquecem seus deveres, transferindo esses deveres aos professores, crianças, adolescentes, jovens que agridem professores em sala de aula. Quando eu me pelava de medo dos meus professores, eu tenho minha professora Vânia, que foi minha professora de português no João Paulo II, da quinta à oitava série. A melhor professora de português que eu tive na vida foi quem... Hoje eu sei, graças a Deus, eu tenho uma mãe professora, repito, todo mundo sabe. Fui muito bem alfabetizado por Dona Marlene, mas eu tive na professora Vânia, no meu ginasial, aquela que me abriu a mente para hoje, modestamente falando, aos amigos que acompanham o News Paraíba, não é de hoje, é de muito tempo, essa capacidade de escrita que eu adquiri, eu devo a todas essas pessoas. A professora Vânia foi aquela que lapidou, pode-se dizer assim, o refino, gramaticalmente falando, na ortografia, em tudo. Então, foi disso, são dessas lembranças que eu me alimento, dos meus grandes professores que eu tive da infância até a minha juventude. Lamento algumas situações vivenciadas hoje em sala de aula. Reconheço, assim como muitos profissionais, que existem avanços em relação ao magistério e que ainda existe muito que se conquistar desse mesmo magistério. Então fica aqui o registro honroso ao dia do professor, ao profissional que é o alicerce do mundo. Léo não estaria aqui se o professor de eletrotécnica e de

0: eletrônica não ensinasse a ser o profissional da eletrônica que ele é hoje. Caco não teria se formado em teologia se não fossem os professores dele. Eu não teria chegado à Universidade Federal se não fosse por meus professores que me levaram até lá. Então, o professor é a base do mundo. A vocês um beijo grande. Parabéns pelo seu dia. Força nessa luta. Parabéns pelas conquistas e ensejo muita sorte e sucesso na conquista de novos direitos ou dos direitos que ainda os faltam. Os direitos que constam na pauta e que precisam ainda ser conquistados. Beijo grande, força e luta e todo o meu reconhecimento ao professor, dia do professor Caco Pereira, pastor Ricardo.
1: Eu não vou mandar meu alô para os professores. Porque eu ia ter que...
0: Você é um também, né?
1: É, sou. Ia mandar abraço para a maninha, né? Maninha foi minha primeira professora. E outro dia conversando com...
0: Tua mãe?
1: Minha mãe. E eu conversando com minha filha, ela disse assim: papai, era bom estudar com a vovó Maria. Eu disse: era não, que apanhava todo dia.
0: Eu apanhava pra aprender tabuada.
1: É, por aí. Mas eu apanhava porque eu não queria...
0: Mas não apanhei pouco pra aprender tabuada, não. Aprendi muito de verdade, viu?
1: Mãe era professora de matemática, então não admitia o filho dela, sendo ela professora de matemática, não saber tabuada. E eu odeio matemática, porém... aprendi a fazer contas de cabeça com muita tranquilidade.
0: Não, aí conta de cabeça e tabuada aprendi de verdade. Mas também... Mas
1: só isso aí,
0: filho. Ou eu aprendi a tabuada ou eu ia morrer de apanhar.
1: É, por aí. E assim, eu já falei, nos outros programas aqui, a gente falou dos professores, eu citei Terezinha Mamedes Macaúbas, uma professora muito querida, muito amada, que foi muito importante na minha vida. Então assim, a todos os professores, quero citar especialmente os professores que hoje me dão aula, que são os professores da Faculdade Cidade Viva, onde eu estou cursando... Alguém ligou pra Germana aqui e tirou onda, viu?
0: Limpar o terreno da minha rua, você não foi. Você quer que eu abra o jogo aqui, eu tô bem bonzinho com você.
1: Então, a esses professores que hoje eu resolvi estudar, depois de um pouco mais de mais idade, voltei a estudar. Então, os professores lá da faculdade, um abraço para todos eles e um feliz dia dos professores. Inclusive, hoje não tem aula por isso. Mas...
0: Vá, pode entrar.
1: Quem é que vai ligar agora?
0: É o gordo da roçadeira, eu tô bem mãozinho com ele. Vai, fala.
1: Então, o meu abraço. E aí vamos começar a dar notícia nesse programa, né? Porque a gente só está... Lula abortou a ideia do líder do PT sobre redução da maioridade penal e orienta a acelerar a PEC da segurança.
0: Eu sou a favor.
1: Da PEC da segurança ou da redução?
0: Não, da redução.
1: Veja, eu também sou a favor da redução, eu acho que tem que reduzir. Porém, sob esse aspecto, eu acho que Lula está sendo coerente. Tá? Coisa que o PL não foi coerente. E assim, eu estou falando como alguém que é flagrantemente e abertamente de direita. Atender esse ouvinte primeiro, depois eu
0: explico. Isso é Mauricinho, pode atender. Bota ele no ar. Vê aí, Celio.
1: É ele? Bota ele no ar.
0: Vai, o que é que tu quer? Fala aí.
2: Boa tarde, meu amigo. Grande repórter, eu escuto ele todo dia. Esqueci até o nome dele agora.
0: É Caco Pereira.
2: Caco Pereira. Caco Pereira e nosso amigo Melk e nosso amigo Mano Costa. E também, Mano Costa, eu também estou em falta com você. Me liga que domingo eu vou lá no trauma. Resolver aquele problema.
0: Certo, tá.
2: E outra, mano. Se a gel não foi lá limpar, meu irmão, eu estou falando já aqui ao vivo. Ao vivo para todo mundo escutar. Se a gel não foi lá limpar a sua área, quando for terça-feira eu tô lá, só sai depois que acabar.
0: Certo, tô esperando. Beleza? Tá bom.
2: Agora, esse áudio que a Dilson mandou pra você, ligue pra ele depois.
0: Vou ligar pra Dilson Fresco.
1: Ô Maurício.
2: Oi.
1: Foi você que ligou pra falar sobre o lado de Mano, foi?
0: Pô, ele tava mandando mensagem pra mim, esse bandido.
2: Foi.
1: O que você achou disso?
2: Não, ele tem um lado muito maravilhoso. Até eu tô aqui perto, numa barra do açude.
0: Ele tá perto da casa de Adeus.
2: Adeus, sou agente de saúde. Se ele quiser vir pra cá, pra ele passar o hidratante, ele pode vir que tá liberado. Valeu, mano. Valeu.
0: Vai, Maurício. Beijo, tchau, velho. Eu gosto desse gordo de graça. Faz raiva, mas eu gosto demais, Maria. Isso aí, esse gordinho é massa demais. Vai, fala aí da história do PL.
1: Sim, não, o que eu ia dizer é o seguinte. Quando Lula se põe contra, ele está sendo coerente com aquilo que ele disse a vida toda, com que o PT colocou a vida toda. Então eu acho que ele está sendo coerente nisso aí. Depois você não diga que eu não elogio o provisório morador do Planalto.
0: Todos são provisórios.
1: Certo, mas esse está bem mais provisório, se Deus quiser.
0: Uhum.
1: Então eu acho que ele está sendo coerente com aquilo que ele prega. Beleza. E acho que o PL foi completamente tragado e incoerente ao votar 6-1. Não entro nem na discussão sobre isso agora, no sentido de que se está certo ou se está errado.
0: Uhum.
1: Mas se o PL passou 6 meses dizendo que era contra, que precisava de uma nova discussão, por que é que votou a favor?
0: Para não ser engolido eleitoralmente.
1: Eleitoralmente. A votação agora é eleitoreira e é complicada, assim como a proposta dos MEIs agora é complicada e eleitoreira.
0: Perdão, rapaz, é só não que me arrependo de ter deixado de ser MEI para virar ME. Porque eu tava rico agora, perdão da dívida.
1: Eu vou ter vantagem.
0: E o Pix de 5 conto?
1: Eu não acho que
0: você passa. Você vai tirar os 5 mil? Você vai ganhar
1: tiver,
0: os 5
1: mil? Se tiver, eu vou.
0: Não, tá certo.
1: Não
0: tá aberto?
1: Não tá aberto? Agora, veja só. A única
0: pena que eu sinto é essa. Eu deixei de ser MEI pra virar ME, eu vou perder a boquinha. Tem que ter minha dívida toda.
1: Eu não acho. Veja, e isso precisa ficar muito claro.
0: Eu tenho 10 mil conto parcelado na minha empresa.
1: Eu não sou contra o perdão, eu não sou contra. A discussão sobre a escala 6-1, eu não sou contra o incentivo para o MEI, o pequeno empreendedor precisa disso, não sou contra, eu sou contra o momento em que foi
0: feito. Deixa eu lhe falar uma coisa, você lembra das medidas pré-eleitorais de Bolsonaro?
1: Critiquei todas.
0: Pronto.
1: Também.
0: Pronto, é igual.
1: É igual, teve um ouvinte
0: que ligou. Olha, PL e PT não tem muito o que se, enquanto esse tipo de, eu tô falando, óbvio, são ideologias extremas e opostas, eu tô falando disso.
1: Mas coadunam nos expedientes.
0: Eu estou falando nesse tipo de procedimento, sim. PL e PT não tem que falar um do outro, porque Bolsonaro fez a mesma coisa em 2022, a mesma coisa, abriu um monte de benefício a dias da eleição, um mês da eleição, enfim, Bolsonaro fez a mesma coisa.
1: Sim, verdade.
0: E agora Lula tá fazendo a mesma coisa de novo.
1: O ouvinte ligou antes de ontem e perguntou o que eu dizia disso. Eu digo, de Flávio votar na 6-1, eu digo, é eleitoreiro do mesmo jeito que é eleitoreiro
0: Ele votou remotamente? Foi que ele não tava em plenário.
1: Ele votou remotamente.
0: Foi.
1: Só houve um voto.
0: Só Mourão.
1: E aí, por exemplo, vai criticar Mourão? Não,
0: não,
1: eu
0: Mourão
1: acho que ele está sendo coerente.
0: Dentro do que ele pensa, ele foi coerente. Ele agiu de acordo com a linha.
1: Exatamente. Então, ele foi o único coerente na história.
0: Verdade.
1: Entendeu?
0: Verdade.
1: Aliás, perdão. Quem sempre se posicionou a favor foi coerente. E o meu problema não é... Eu tenho um problema, eu
0: agora
1: acho...
0: Agora eu vou dizer, o Alcolumbre tem muita força, viu, Bicho?
1: Tem.
0: Força demais. Tá
1: tem,
0: vendo?
1: Tem. E se Lula for
0: pautou, eleito... primeiro turno, apresentou o requerimento de urgência de quebra do interdício. Aí trouxe a sessão de segundo turno, que seria 5 dias úteis depois, para a mesma sessão.
1: Uhum.
0: Terminou uma, começou a outra, abriu votação e ganhou o negócio.
1: E vai para a sanção agora.
0: Tem, né? muita força.
1: Tem. Comercial já? Então bora pro comercial.
0: Força. Bora.
1: Daqui a pouco tem bombas em Bahia, viu?
0: É nada.
1: É
0: Noquinha mesmo?
1: É Noquinha, mas tem candidato em duas chapas.
0: Bora, eu quero saber disso.
1: Bora, daqui a pouco. Vamos pro intervalo.

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6: Agora são 17 horas e 41 minutos.
7: 5h41, Germano Costa. Você quer saber... Tem duas coisas de Bahia.
6: Diga aí.
7: Uma do TCE e outra da Câmara. Você quer qual primeiro?
6: Começa pelo TCE, depois...
7: É mais leve, né?
6: É, eu quero que você conte a história de Jardinita, vá.
7: TCE aponta irregularidades em despesas de Bahia e multa ex-prefeita Luciane Gomes.
6: Eita, Luciane de novo, é?
7: O Tribunal de Contas da Paraíba aplicou multa de...
6: De quanto?
7: R$1.000.
6: Ah, pelo quê? Mas diga o motivo.
7: A ex-prefeita de Bahia, Luciane Gomes, por irregularidades em despesas públicas. Parte delas relacionadas à falta de controle no recebimento de gêneros alimentícios e pela administração municipal. A decisão foi tomada na manhã desta quinta-feira, dia 15, durante a sessão da corte. A análise dos conselheiros identificou problemas ligados ao acompanhamento da entrada de alimentos, procedimento importante para garantir o controle dos produtos recebidos pela prefeitura e a regularidade dos gastos públicos. A penalidade aplicada à gestora em razão das irregularidades... A penalidade foi aplicada em relação das irregularidades. A decisão foi tomada pela primeira Câmara do TCE, presidida pelo conselheiro Antônio Gomes Vieira Filho. O colegiado também é composto pelos conselheiros Deusdete Queiroga Filho e Tassiano Luiz Barbosa Diniz, além de Renato Sérgio Melo, que atua como conselheiro substituto. O julgamento integra a atuação do tribunal na fiscalização de contas e dos atos administrativos dos gestores paraibanos.
6: Certo. Agora, conta a história de Jais.
7: Você gosta do moído, né?
6: Não, aí eu já entendi. Luciane tomou multa de R$1.000, pronto, acabou.
7: Mil conto é...
6: Ah, isso aí fofinho, manda via Pix. Vá, diga aí.
7: Será que ele tem um bolsa multa por lá?
6: Olha, fofinho tá bem. Pós-campanha ele tá bem.
7: Tá bem, né?
6: Tá
7: tranquilo.
6: Bem.
7: Lindolfo
6: chegou junto. Vá.
7: Chegou junto pra quê?
6: Uma grande estrutura de campanha. Você não viu a campanha de Lindolfo lá em Bahia, não?
7: Sim, mas eu não entendi esse chegou junto, não.
6: Não, oxente, e o cabra vai trabalhar de graça pro cabra?
7: E ele pagou pra trabalhar?
6: Oxente, vem cá. Eu sou funcionário da tua campanha.
7: Calma, da minha campanha.
6: Tu faz uma campanha. Tu lá, sim, é deputado.
7: Eita, eu
6: aí, deputado. Aí Léo é o... Aí tem o cara que organiza a equipe, o cara, sim, que faz pagamento... O cara que... O cara do som.
7: Videomaker.
6: E aí...
7: Certo.
6: E qual era... O coordenador de campanha. Esse porra vai trabalhar de graça?
7: E qual era a função do Fofinho?
6: Coordenava a campanha de Lindolfo em Bahia.
7: Ah, então ele recebeu pra isso.
6: Se recebeu, não sei. Mas vai trabalhar de graça?
7: Não sei.
6: Bom, eu...
7: E a ideologia, não foi pra ideologia, não?
6: Que ideologia? Eu vou trabalhar... 45 dias. Eu vou, aí eu não faço feira.
7: Não foi projeto político, não?
6: 45 dias eu não faço feira. Eu me louco.
7: Não, vou, eu só tô lhe perguntando, porque eu não sabia.
6: Vou me deslocar a pé? Não tem dinheiro pro transporte, pro almoço.
7: E o amor à causa?
6: Achei, como é que o caba. Que história de amor? Que
7: é bora louco, falar de Jaiz, você bora.
6: É doido, cara.
7: Bora falar de Jaiz. Eleição da Câmara de Bahia entra em clima de tensão após registro de duas chapas com Jaiz de Nita.
6: Como é que estão as chapas? Formadas como?
7: A eleição da mesa da Câmara Municipal de Bahia transformou os bastidores do Legislativo em palco de novas articulações. Atual presidente Jaiz de Nita passou a ocupar o centro das atenções após aparecer em duas chapas relacionadas à disputa pelo comando da casa no biênio 27-28. Movimento que elevou a atenção entre os grupos. O primeiro registro é do dia 14 de outubro. Coloca a vereadora como candidata à primeira vice-presidente na chapa encabeçada por Mauri Batista da Silva.
6: Noquinha.
7: Noquinha. A composição...
6: Ela é vice-Noquinha.
7: É.
6: A composição... O diabo é que queria Jair de vice, depois que aconteceu com o Adriano. Dá azar, tô fora.
7: Principalmente por causa das falas dela.
6: Depois, não, né? Não é por isso não, é porque dá azar mesmo, eu tô fora.
7: A composição reúne
6: para. Acabar de namorar a mulher viúva três vezes, ó. Uma porra que eu vou. Vai.
7: Como é, homem?
6: Eu conheci uma menina. Aí vou tá me engraço pela menina. Quando ela olha aí, vamos conversar sobre a vida. Eu sou viúva três vezes. O diabo é que vai.
7: Pode ser linda como for.
6: Né? Vá.
7: Tá. A composição reúne parlamentares ligados à articulação governista e tem relação com o grupo político da prefeita Tarciana Leitão.
6: Essa chapa de Noquinha.
7: Essa chapa de Noquinha.
6: Certo.
7: Noquinha é governo, né, filho?
6: É, sempre foi.
7: Sempre. Normal. Nos bastidores, porém, a informação que Jaiz de Nita também teria assinado uma segunda chapa, desta vez como candidata à presidência. Isso provocou questionamentos sobre os entendimentos políticos
6: quem seria o vice eleição. De, quem seria o vice de Jaiz? Eu tem a informação?
7: Vamos ver aqui a... Só tem o protocolo de um aqui, né?
6: A de Noquinha.
7: De Mauri, de Noquinha. Eu tava vendo no Instagram, deixa eu ver aqui. Nessa outra chapa não diz quem comporia a chapa com ela. A eleição está marcada para o dia 20...
6: De outubro?
7: Quarta-feira.
6: Hoje
7: quinta-feira,
6: hoje é
7: 15, terça-feira.
6: Né? Hoje é 15.
7: É, dia 20 é terça-feira.
6: Certo.
7: No plenário da Câmara para... com prazo para registro das chapas até o domingo 18. Até onde eu sei, Nildo da Casa Branca vai apresentar a chapa.
6: Pela oposição.
7: Pela oposição. Até lá o
6: então são três chapas, duas de Jaiz e uma de Nildo?
7: É. Bahia é inesquecível.
6: Bahia é maravilhosa, cara. Adoro Bahia, amo Bahia.
7: Inclusive, se alguém ligado a Jaiz de Nita, a Noquinha, algum vereador quiser ligar pra rádio, porque eu sei que o pessoal de Bahia escuta
6: essa escuta. Não, o Bruno tá gravando tudo, Bruno.
7: Que Bruno?
6: Bruno da Idaiá.
7: Eu pensei que era Bruno Senna.
6: Não, Bruno Senna não. Bruno Rádio Escuta.
7: Qualquer pessoa da Câmara de Bahia, qualquer vereador de oposição de situação...
6: Pra dizer o quê? Que ela assinou?
7: Se... Não, porque assim, meu irmão. Se assinou, é muito mandrake, velho. Anula as duas chapas.
6: Meu irmão. Bahia, velho.
7: Essa é a Câmara de Bahia. Não, eu não espero nada de quem fez o que fez pós-mortem de Adriano Martins. Não dá
6: eu não conheço o Jaiz, eu não tenho assim também pessoalmente, não tenho nenhum contato, nenhum convívio. Conheci Jaiz de Nita da campanha pra cá, porque eu estava lá na campanha, né? Trabalhei na campanha de Tarciana. Estava no governo de Luciene no último ano, de 15 de janeiro até 31 de dezembro eu trabalhei em Bahia, de 24. Então conheci Tarciana, conheci Felipe nessa época. Trabalhei na campanha de Tarciana e conheci alguns dos candidatos, obviamente. E Jaiz é do mesmo partido, foi eleita pelo mesmo partido de Tarciana, que é o PSB. E assim, muito de passagem, não tive contato nenhum, convívio nenhum. Já vi Jaiz de Nita já sucedendo o Adriano. Foi quando eu a percebi como agente política, né? Como personagem político. Eu confesso que eu não tenho, assim... Pessoalmente falando, e aí eu não posso falar, me aprofundar muito, porque como eu disse, não posso emitir... Eu não posso ter nenhum tipo de opinião sobre alguém que eu não conheço, mas do assistir daqui, como qualquer outro popular, como qualquer outra pessoa da população, falta muita coisa para Jaiz. Falta muita coisa. Jaiz, como ela mesma tem um corte dela circulando, quando ela diz que né, de ser apunhalada, que as pessoas estão tramando contra ela na Câmara, e no final ela disserta sobre isso, um vídeo curto, e no final da fala ela diz que ela tem o império dela, que tem do que viver, independente da política, diferente dele ou dela que estão tramando contra ela.
7: Danou-se.
6: É, ela, eu assisti esse vídeo.
7: Eu sei
6: não,
7: que tem um que ela
6: não falta, muito... Não pode se dizer que a Jaiz falta orientação, porque Jaiz conta com a orientação jurídica de um grande advogado chamado Luiz Pereira Júnior, meu amigo pessoal, doutor Luiz Pereira. Então, pelo menos até onde se permite normalmente, com todo o cliente, com toda a pessoa de quem Pereira é ligado, até onde se permite que ele vá, ele é o grande auxílio, um grande pilar.
7: Quem estava por lá era Écio também, né?
6: Um grande pilar de sustentação. Então, não pode-se dizer que pessoas como Tassiana, como o próprio Felipe e a própria Jaiz não tenham orientação uma orientação à altura, porque o doutor Luiz Pereira é um dos maiores nomes da advocacia paraibana. Então, suporte jurídico, pode-se dizer que tanto a família Leitão como a presidente da Câmara de Bahia têm suporte e orientação jurídica à altura de qualquer jurista do país, porque tem um dos grandes juristas desse estado. Isso aí não falta. E dentro, administrativamente, dentro da Câmara, não pode-se dizer que falta orientação a Jaiz e a orientação como um todo, viu? Orientação enquanto postura de presidente, de política eleita, representante do povo, de presidente da Câmara de Bahia. Sendo Jaiz, alguém próximo a Jaiz, já deveria há muito e muito, muito tempo ter sentado Jaiz com uma Georgia Lima, com uma Tânia Castelhano, para ensinar essa moça a falar. Não estou dizendo que ela fala errado ou que ela é analfabeta, é falar como um agente
7: público. Questão de oratória, de discurso.
6: Exato. Enriquecer a oratória dessa moça, a retórica dela, posturá-la, postura de presidente de poder, postura de vereadora, postura de agente pública, que Jaiz não tem nenhuma. Essa é a verdade. Essa é a verdade. Assistindo de quem assiste daqui e de quem vem de uma escola de assessoria de imprensa, onde o assessorado é a estrela principal da companhia. De que o assessor tem os caminhos de fazer, de construir o arquétipo, a autoridade, tudo que é necessário para alinhar o assessorado. E o que falta a Jaiz de Nita é um assessoramento adequado e que ela se permita ser orientada e assessorada. Ela tem uma grande profissional do lado dela, administrativamente falando. A gente não pode delegar a essa pessoa, que eu vou dizer quem é, o fato, elementos dos quais acabei de falar agora. Isso fica para uma construção de assessoria que vai olhar para Jaiz e lapidá-la como agente pública para fazer com que ela caminhe, trilhe os caminhos que ela precisa, se é que ela pretende seguir uma carreira política. Mas tem uma grande pessoa, uma grande profissional que trabalha hoje com Jaiz na parte administrativa, que é a doutora Natalia, que eu mando um abraço forte. Trabalhei com ela, secretária de planejamento na gestão de Jefferson Quita. Um dos grandes nomes que Bahia tem. Natalia é um crânio, é um gênio. Então, mandar esse abraço aqui para a Natalia, que trabalha hoje na Câmara de Bahia. Trabalhei com ela na Prefeitura de Bahia. Fui, agora desde o ano passado, é SECOM, mas era CORDECOM, era Coordenação de Comunicação, um cargo análogo ao de secretário, o qual exerci por duas oportunidades na cidade de Bahia, com Jefferson Quita e com Luciene Gomes. Trabalhei com Natalia na época de Quita. É uma grande profissional, excelente profissional. Então, no campo administrativo, a Câmara está em ótimas mãos. Mas a vereadora, a presidente Jaiz de Nita, se comporta como quem não está à altura do cargo que ocupa. E isso não vai uma crítica pessoal, eu já disse, não conheço Jaiz, então eu não tenho nenhum motivo para não gostar de Jaiz, gostar ou desgostar. Mas de quem está do lado de cá, que trabalha com assessoria o tempo que trabalho, que já viu a construção, basta ver a virada de chave que o Rui Dantas fez com Luciene Gomes na campanha de 2020. De Luciene de Fofinho a Luciene Gomes, o salto que a ex-prefeita, então candidata à reeleição em 2020, deu pelas mãos do nosso grande Rui Dantas, meu amigo, meu querido Rui Dantas. Jaiz precisa passar pela mesma roupagem, pela mesma transformação, pelo mesmo processo. Agora precisa se permitir, assim como Luciene se permitiu, deixar de ser Luciene de Fofinho para se tornar Luciene Gomes. Assim precisa Dona Jaislane, né? Dona Jaislane passar por isso também. Não adianta ter império, Não adianta ser rica e falar como uma camubembe. Porque Jaz falando é uma camubembe escrita. Me perdoe. Então, está na hora de se comportar à altura do cargo que exerce. Qual o cargo que Dona Jaz exerce? Presidente do Legislativo do quarto maior município desse estado. Então, está na hora de se comportar à altura do cargo que ocupa. Precisa se posturar, precisa aprender a falar, precisa aprender a ser agente pública e política, presidente de poder, que de fato precisa ser, que até agora não foi, Caco.
7: É isso. Ela precisa se comportar com a etiqueta do cargo.
6: Pode ter pode banhar essa moça de ouro e diamante. E pode assim? Dar o império dela do varejão, pode ter os 500 varejão que ela tem. Mas quando a moça abre a boca...
7: É, e assim,
6: sabe, me perdoe, não essa, é nada pessoal já, me perdoe, não é nada pessoal,
7: teve quita.
6: Mas essa moça discussando, minha gente, se você fechar o olho e passar na rua, você pensa que é uma briga de esquina, me poupe,
7: me poupe. A forma até de
6: não.
7: Se contrapor aos colegas...
6: Já era, se essa moça tem assessor, já era pra essa mulher estar sentada com Georgia Lima... Uma das grandes fonoaudiólogas e instrutoras de oratória desse estado. Dona Tânia Castelhano também poderia fazer um grande trabalho com Jaz, sabe? E além da oratória, postura, conduta, tudo isso faz parte de um pacote só, que é tudo que falta a Jaz, tudo.
7: É interessante porque, enquanto você falava, você percebe a evolução de discurso. A gente sabe que a gente sempre colocou que João Azevedo não é um político.
6: Não, o João foi muito bem preparado.
7: Mas eu lembro que na primeira campanha dele, veio um ator da Globo. Isso foi notícia, tal, muita gente criticou. Mas veio ensinar João a falar mesmo. E assim, durante a campanha, eu estive acompanhando um infeliz que foi candidato.
6: Aquele do interior.
7: E eu tive a oportunidade de ouvir. Fazia muito tempo que eu não escutava um discurso de João Azevedo.
6: João está muito
7: bom. Muito. E você acompanha. E assim, ele não teve problema de, sendo super secretário, candidato a governador, parar e entender que precisava aprender. E aí você percebe um discurso completamente modificado positivamente. Então, se João, que estava onde estava, se submeteu a isso, por que é que ela não se submete?
6: Olha, nova, primeiro mandato, passou por toda essa
7: turbulência.
6: Passou por toda a turbulência da morte de Adriano. Então, assim, tá num ponto do início de carreira que tem tudo para evoluir e crescer. Independente de ser reeleita para mesa ou não, tem 2 anos ainda de mandato para serem cumpridos. Tem uma campanha em 28 que vai ser muito acirrada para ela, que não era vereadora. Franca atiradora, entrou como franca atiradora em 2024. Vai entrar em 28 já de mandato, precisando se reeleger dentro do agrupamento político, que vai exigir muito mais votos do que exigiu na primeira eleição. Então tem um caminho grande para ser trilhado, é nova, sabe? Tem muito chão ainda pela frente. Mulher, vá se construir, vá criar os elementos necessários, vá se posturar, vá tomar o tamanho e as condutas que o cargo que você exerce exigem. Simples, principalmente, e aí não vai nenhuma carga de machismo aqui, mas principalmente no meio político, voraz como é, afeito aos problemas, não é crime não, as violências de gênero dentro da política que a mulher vive praticamente todos os dias, aí sim é que você tem que se blindar ainda mais do que o normal, com esse tipo de construção, para que você esteja sempre um passo à frente de tudo isso. Então, repito, nada contra, não conheço o Jaz, não tenho nenhum convívio, nunca troquei um bom dia com o Jaz de Nita, não vai nenhum comentário raivoso, mas de alguém que trabalha com esse negócio aí que eu tô falando aqui, tá entendendo? Todos os dias, a vida toda, e o que falta a Jaz é que alguém do lado dela, em quem ela confie, que inspire a confiança necessária, que saiba do que está falando perto dela, para ela entender que ela tá lidando com alguém que entende do negócio, que diga, olha, pegue na mão dela e diz, olha, vamos por aqui, vai sentar aqui, vamos aprender a falar, vamos tomar outro tipo de conduta, outro tipo de postura, criar esse arquétipo, essa autoridade que precisa ser criada, independente de dinheiro, de império, dessa besteirada toda, porque no final de tudo, no final de tudo, no apagar das luzes, vai ser somente uma pobre menina rica.
7: É, é isso mesmo.
6: Uma pobre menina rica. É só isso.
7: E assim, fica muito difícil. Você falou da eleição à mesa, mas eu acho que ela começa a pôr em risco a sua reeleição.
6: A reeleição como vereadora, né? Eu acho que para a mesa, já tem uma chance. Ser eleita vice de Noquinha.
7: Pois é.
6: É a chance que ela tem é essa. Eu não acho, depois de tudo que se passou recentemente na Câmara de Bahia...
7: E assim, é um super prêmio, viu?
6: Tudo que se passou recentemente na Câmara de Bahia, com a morte de Adriano e toda a briga, todo esse problema que se criou em Bahia, na Câmara, de o quê? Um ano pra cá? É, Adriano morreu em dezembro, né? Isso. Dia de Natal do ano passado.
7: 24 de dezembro,
6: foi. Pronto. Então vai fazer um ano. E nesse último ano, eu acho que fica difícil essa reeleição de Jaes como presidente.
7: Ó, a chapa é... A de Noquinha, né? Noquinha presidente, Jaislane Moura vice, Lucemberg...
6: Berguinho é o quê? Secretário?
7: Segundo vice-presidente. Terceiro vice-presidente, Lara Caetano.
6: Yara
7: Caetano. Jefferson, primeiro secretário.
6: Oliveira, continua.
7: Josauro
6: segundo. Josauro Paulo Neto.
7: Wagner.
6: Josauro Paulo Neto, não, desculpa, é Josauro...
7: Pereira.
6: Pereira, Josauro Pereira.
7: Isso. Wagner de...
6: Não dá pra entender. Manda um abraço aqui pro nosso Pereirinha é uma figura, viu? Wagner, o pai de Josauro, gente boa demais.
7: Wagner alguma coisa.
6: Wagner do Grau,
7: terceiro secretário. E o Williams Varela, quarto secretário.
6: Will Varela. Tá aí.
7: Protocolado dia 14 de
6: outubro. Eu acho que essa é a chapa mais... É o lugar mais provável onde Jaes de Nita pode ficar no próximo biênio. Vice-presidente de Noquinha.
7: A questão é, se ela tiver... protocolado o nome em duas chapas.
6: Vai
7: cair uma.
6: Exato.
7: Ou eu não sei se cai as duas.
6: Não, é só ela solicitar
7: Ela assinou, filhão, as duas, vai mostrar se
6: ainda,
7: a fé.
6: Se ainda tá no período de inscrição, ela tem como revogar essa inscrição dela. Né? Ela não pode depois do dia 18.
7: Mas o negócio é
6: se chegar o dia 19 e existirem duas chapas assinadas por ela, uma das duas, ou as duas estarão nulas, ou, obviamente, uma das duas. Né? Ou que ela está como vice ou como presidente.
7: Agora, será que ela não pulou para o grupo da oposição num acordo para ela
6: não,
7: ser
6: presidente? Aí é saber qual a composição dessa chapa.
7: É. Quem tiver informação...
6: Depois do cacete que ela pegou com a oposição com Eloá, Adriano do Táxi.
7: O que ela disse com o
6: Adriano do Táxi? Com o Nil da Casa Branca.
7: Pois é.
6: E esse pessoal vai compor com o Jaes?
7: Eu duvido. Eu tô tentando, vou tentar falar com o Adriano do Táxi aqui.
6: Duvido, Odó.
7: Vamos pro intervalo?
6: Já tem intervalo?
7: Já são 6:02.
6: Então tá, a gente falou muito, não foi?
7: Foi.
6: Olha, na volta a gente fala sobre Transforma Santa Rita e depois abre os telefones.
7: Pronto. E 6:30 tem pesquisa, viu?

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3: Agora são 18 horas e 10 minutos, estamos voltando com Conexão Líder. Pode travar que eu vou falar daqui a pouquinho com o ouvinte, nosso querido Léo. Olha, hoje teve mais uma etapa do Transforma Santa Rita aqui no Alto das Populares. A rua Deputado Flaviano Ribeiro Filho, que é a rua do Renatão, aquela rua do ginásio Renatão, recebeu asfalto novinho, tá lá o tapete preto. Prefeito Jackson lançou mais essa etapa, assinou mais essa ordem de serviço. Como a gente sabe aqui em Santa Rita, ordem de serviço do Transforma Santa Rita é seguida do início da obra. Tem uma fala do prefeito, vamos ver aqui e a gente continua comentando. Deixa eu ver aqui.
4: Mandato, existe uma programação de 4 anos. 2025 a gente manteve algumas ordens de serviço e algumas obras funcionando. Arrumamos a casa, estruturamos. 2026 começamos o Transforma Santa Rita com um investimento de 100 milhões para todas as ruas aqui, pavimentação asfalto, pavimentação em paralelo, revitalização de praça, novas UBS, nova creche, nova escola. Vou falar em creche, a creche que inauguramos agora há pouco, aqui no bairro Popular, está sendo feita a chamada para as matrículas, para você pai, você mãe, que mora na Redondeza, que quer colocar seus filhos. A creche já está chamando vocês para fazer a matrícula, e aqui vem reforço, mais uma vez o convite a todos vocês. Voltando ao Transforma Santa Rita, nós estamos com iluminação pública sendo trocada por todos os bairros, alguns já foram contemplados 100%, outros estão em fase de andamento, mas o compromisso que nós temos é atingir os 4 cantos da cidade com obras e serviços.
3: Tá aí a fala do prefeito Jackson durante o início das obras de asfaltamento da rua Flaviano Ribeiro Filho, lá no Alto das Populares. Mais uma etapa do Transforma Santa Rita sendo cumprida. Outro dado a ser trazido aqui para o programa é que ontem a Márcia nos ligou falando sobre a poda, né? A poda dos pés de castanhola lá na Avenida Conde. O prefeito estava ouvindo o programa, demandou o serviço ao secretário Jonatas Henrique, que é o do meio ambiente, e falou, né? Determinou que fosse feito o trabalho. Logo após o programa, eu abri o telefone, abri o WhatsApp, e Jonatas estava falando comigo para pegar os dados da localização. Eu disse a ele que era Avenida Conde, número 5, em frente à Casa de Rações, os pés de castanhola, enfim. Passei todos os dados para o Jonatas, que pessoalmente entrou em contato, e eu acredito que daqui para o final do programa, espero que Márcia já tenha já nos dado um retorno e que o serviço tenha sido executado, uma vez que tanto o prefeito quanto o secretário de meio ambiente já estavam imbuídos em resolver o problema da cidadã que trouxe aqui para o Conexão de ontem. São 18 horas e 13 minutos, tem ouvinte na linha. Alô, boa noite. Caiu, pode ligar. 3229-1005, o telefone está aberto para sua participação. Torpedo Líder, todos os canais abertos para você entrar em contato com a 100.5. Vamos lá, Léo? Alô, boa noite.
5: Boa noite, Mano Costa.
3: Boa noite, João.
5: Boa noite, Caco Pereira.
6: Boa e noite, Léo, querido.
5: Está, né? Na mesa de áudio aí. Como diz Biozinho, né? Biozinho de guerra e direitador. Não, ele é técnico, né? De TV de LED, de micro-ondas, né, equipamentos eletrônicos. Esse cara é show, viu? Léo Tech. E ainda manda bem aí na mesa de áudio aí da 100.5. Esse cara é espetacular, né, mano?
3: Verdade.
5: E, cara, olha, mandar um alô para os nossos amigos aí, né, que estão na audiência. Dado das Prata, Pedro Velho, Moreno Maravilha, José de Nezinho, rapaz, um amigo informou, não perde o programa de vocês, hein? Ele dificilmente participa, mas está na escuta. Grande José de Nezinho, né? Homem de bem. Pessoa da melhor qualidade. E um alô também aí para Mário do Gesso, meu amigo também, Galeguinho da Prótese e toda a família dele. Ô, mano.
3: Oi.
5: Tu sabe quem tá aniversariando hoje, mano?
3: Não faço ideia.
5: é uma bandeira. O cara tem o nome de uma bandeira. Meu amigo Bandeira Cabral, mano.
3: Bota aí os parabéns aí pra
5: Bandeira
3: ele.
5: Bandeira Cabral tá aniversariando, Leotec. Parabéns aí, né? Pra Bandeira Cabral, saúde, paz, muita felicidade. Que ele continue sempre assim, esse amigo, leal, gente da melhor qualidade. E a esposa dele, a nossa conselheira tutelar, né? A nossa irmã Josa. Esse casal maravilhoso, você merece, Bandeira. Deus te abençoe, meu irmão. Não só hoje, mas todos os dias de tua vida. Tu é um cara legal e ao lado aí de uma grande mulher, né? Que a gente teve o prazer de conhecer. Você foi em São Miguel do Taipu, 3 vezes em São Miguel, rapaz. Amigo, cara amigo de verdade. Amigo dos amigos. Valeu, Bandeira. Deus te dê muita saúde, paz, felicidade. Muita mesa aí com essa guerreira, a irmã Josa. E mandar um alô também para a doutora Diandra. Advogada trabalhista de direito presidencial, é filha de Ceixa e sobrinha de Tom e Confecções, aí na Viola Estávora. E Ian e Dedé, na panificadora Atlanta, 2 grandes amigos aí, né? Ian e Dedé. E as amigas, Maria do Relógio, a mãe dela, Dona Maria Cardoso, Isaac e André, é o filho de Marinha. Então. Marinha, você não ligou mais pra mim, Marinha, minha amiga, toma perto agora, toma em cruz. E um alô também aí pra Mariquinha da Rodoviária. Paulinho da Pai, Wilson de Tibirê, a nossa diretora Raquel Maroja e a nossa eterna deputada Estefânia Maroja. Mano e Caco, hoje, vocês sabem o que vai ter hoje, às 9h30? Hoje tem o quê? Às 9h30 da noite? Hoje tem Libertadores, rapaz. Vocês estão esquecendo, né? Vai ter o Flamengo.
3: Hoje tem o dono da América.
7: Eu não assisto futebol.
3: Hoje tem o dono,
7: em 2026.
3: Hoje tem o dono da América. Você vai ser rebaixado também, né?
5: É um malvadão, né? É Flamengo e Estudiantes da La Plata.
7: Nós somos Estudiantes, irmão.
3: Pô, é grave. É grave.
5: 2-0, né, mano? Só de leve.
3: Só pra deixar de boa.
5: Pra toda essa bancada maravilhosa. E um alô aí pra nossa diretora Raquel Maroja, a nossa eterna deputada Estefânia Maroja. Vamos torcer pelo Mengão, Caco Pereira.
7: Tá. Eu não.
5: Brasil, rapaz.
3: Valeu, João. Um abraço. Abraço, meu querido Bandeira Cabral. Parabéns, meu irmão. Deus te abençoe. Muita saúde, paz e vida longa.
7: Germano
3: abraço,
7: Costa.
3: Abraço, irmã Josa. Que é.
7: Você sabe quem falou comigo agora?
3: Deu uma atenção, ouvinte?
7: Bora.
3: Traz tudo aí. Alô, boa noite.
8: Boa noite. Boa noite, meu caro amigo Mano Costa.
3: Mano? Boa noite.
8: Boa noite, meu caro amigo Carlos Pereira.
7: Boa noite, querido. Ele quer ouvir os dois dizendo boa noite pra ele.
8: E antemão,
3: ele quer Luiz também.
8: Vamos desejar, né, pra todos os professores aí, né, pela passagem do dia deles, né? E também os professores, né, que vem trabalhando, né, rapaz? E a vez tem uma vez, a vez desobedece a professora, a vez fica brava com as professoras, não, a professora quer o quê? A professora quer o bem da pessoa, é ou não é? Aí eu tô aqui, dando os parabéns para todas as professoras, e também um abraço para a professora, né, a tia dele, a tia de Mano Costa aí, né, a Tânia, né? E a sua tia também, viu, meu amigo Carlos Pereira?
7: Sim.
8: A sua mãe, né? A sua mãe, professora também, né?
7: Minha mãe, minha mãe, minhas tias, eu.
8: E um abraço para o seu pai, né? O seu pai, como é que tá?
7: Meu pai tá bem.
8: Pronto, deixa eu abraçar ele, um abraço para o seu pai, viu?
7: Tá certo.
8: Pronto. E mandar um abraço para toda a família de vocês aí. Quero abraçar meu grande amigo, seu Luiz Vieira, né? Ah, mas o senhor tá fazendo uma foda pra caramba, viu? Um abraço pra seu Luiz Vieira. Quando é 3 bancadas aí, é uma festa. Olha, o seu Luiz Vieira, Mano Costa e Carlos Pereira é o time, viu?
7: É o Corinthians, diga.
8: Oi?
7: É o Corinthians, diga.
8: Isso, é. E aproveitar, mandar um abraço pra quem?
7: Sim.
8: Você tocou aquela música de Pepeu Gomes, né? Aquela música aí, feminino masculino. Quem gostava dessa música era, não sei se você conhece. Ele já tá na idade, né? Pendurou a chuteira, né? Um barra de ali. Quem gostava dessa música era, não sei se você conhece. Ele já tá na idade, né? Pendurou a chuteira, né? Um barra de ali. Eu era muito fraco pra

0: trabalho aqui da rodoviária. E quero mandar um abraço para Eudes Costa, da cidade de Bahia, do Acerno Costa, Nardo Cadeirante, meu amigo Zé Teixeira, Renata, Graziele, Dequinha, as filhas dele, né? É, Renata, né? Graças a Deus, como eu falei, né? E Arthur Lourenço. E também quero abraçar meu grande amigo Zé Martins. E um abraço para meu irmão João Batista. Um abraço para Mício Gai, né? Do lado de Tibiri. Um abraço aí pra nossa amiga Penha. Alô, Penha.
1: Bora, cadê o telefone? Vamos lá, simbora.
0: E Anderson, peraí, deixa eu terminar aqui.
1: Não, vamos lá, no telefone, vamos lá.
0: E manda um abraço aí pro nosso amigo Joca, né? Do Alas Populares.
1: Bora.
0: E atenção, meu caro amigo. Atenção, meu caro amigo Mano Costa e Carlos Pereira. É, atenção, meus amigos do Alas Populares. Sim, vamos dar parabéns pra... Meu amigo, pai, Bandeira Cabral, peraí.
1: Bora, vamos lá. Telefone.
0: O irmão Bandeira Cabral.
2: Telefone.
0: E também um abraço aí pra a nossa amiga.
1: Bilzinho, você vai passar o telefone agora, Bilzinho? Vamos lá.
0: Top, de papel na mão. Atenção, meus amigos em Santa Rita. Você quer ligar pro Bilzinho? Anota aí, ó. 9 6 22 31 62. Lápis e papel na mão. 9 6 22 31 62. É com você, meu amigo Mano Costa e Carlos Pereira.
1: Valeu, Bizinho, um abraço, querido. Valeu, obrigado. Traga os bastidores aí. Seguinte. Quando você terminar, a gente roda o WhatsApp.
2: Eu acabei de conversar com a vereadora Jair
1: Trava Ginita. Aí, Léo,
2: acabei de conversar com a vereadora Jair Ginita. O que é que ela disse? Que esse primeiro protocolo, ela já entrou com a queixa de falsidade ideológica, que não assinou essa chapa.
1: Qual chapa ela não assinou?
2: De Noquinha.
1: A chapa onde já está vice de Noquinha, ela não reconhece.
2: Ela não reconhece.
1: Ah, entendi.
2: Ela diz.
1: E qual é a chapa que Jair reconhece?
2: Ela, presidente, e Nildo da Casa Branca, vice.
1: Quer dizer que Nildo não é candidato a presidente.
2: Não.
1: Seria vice de Jair.
2: Vice de Jair.
1: Vem cá, se Jair tem Nildo como vice, então Jair está compondo com a bancada de oposição?
2: Eu fiz essa pergunta a ela. E o que ela me respondeu, eu estou aguardando ela me mandar aqui o protocolo.
1: Ah.
2: Mas o que ela me respondeu, isso aqui foram as palavras da vereadora. Que está com a maioria dos vereadores.
1: Não, a maioria na casa é oposição.
2: Segundo ela, não se trata de ser oposição ou situação. Mas que teria havido uma tentativa de ingestão, de ingerência.
1: De ingerência.
2: Na
1: Câmara?
2: Na Câmara.
1: Por parte de quem?
2: Do deputado Felipe Leitão.
1: Ué, calma.
2: E ela não
1: aceita isso. Mas Felipe não estava alinhado com o Jair, não?
2: Estava, né? Mas... teoricamente, ela não teria... palavras da vereadora. Não teria aceito...
1: Eu vi vídeos de... eu acompanho o Jair na rede social. Jair pediu voto para Felipe.
2: Ela não... mas ela, segundo ela, não aceitou essa ingerência. Por não aceitar essa ingerência, houve, segundo ela, uma tentativa fraudulenta, palavras da vereadora, de colocar o seu nome numa chapa que ela não assinou.
1: E quem teria assinado, então?
2: Não sei. Ela disse que não foi ela que assinou. A chapa protocolada, segundo ela, é com o Nildo da Casa Branca.
1: Ela como presidente?
2: Ela como presidente.
1: Rapaz, que história é essa, bicho?
2: Inclusive, nós abrimos o espaço para que a vereadora venha a 100.5.
1: Então, será muito bem-vinda.
2: Está pré-agendado para segunda-feira.
1: Muito bem-vinda,
2: certo?
1: Muito bem-vinda.
2: Vamos esperar a vereadora aqui. E aí, por um outro lado, também fica aberto...
1: Ah, tem mais só citado, né?
2: É.
1: Noquinha, se Noquinha quiser vir, Nildo da Casa Branca, Felipe, Taciana.
2: Venha pra cá.
1: Simbora.
2: Taciana, Lindolfo Pires. Germano.
1: Ei. Já está compondo com a bancada de oposição.
2: Da oposição.
1: É que Nildo é oposição.
2: É oposição.
1: Nildo da Casa Branca.
2: E aí, assim...
1: Agora, como é que Nildo vai convencer o restante dos pares dessa bancada de oposição que passaram o ano inteiro brigando com o Jair a votar em Jair?
2: Se Jair está com esse grupo, já tá apaziguado, filho.
1: É.
2: Porque precisa de seis nomes para assinar, ou para compor a chapa.
1: É,
2: né? São sete. Presidente,
1: aí três
2: vices e até... Da...

0: dá 4.
1: Dá 4.
0: E 3 secretários.
1: 7.
0: É.
1: Então já tem.
0: Já Entendeu? Tem, verdade. Rapaz, eu não imaginava nunca que também já se podia não. romper com Felipe Tassiano, não.
1: Pois é. E assim, isso também mostra...
0: Lembrando que Jás é do mesmo partido de Tassiano, viu?
1: Isso,
0: PSB.
1: É. Mas isso mostra... Isso mostra, evidentemente, a força de quem não está no poder na cidade agora.
0: Rapaz, depois do banho de voto que Felipe deu em Bahia, com 13 mil, a maior votação do deputado estadual na cidade de Bahia.
1: Sim.
0: A mulher é prefeita e tem uma outra força na cidade.
1: Tu acha que não?
0: Não. Veja, eu não estou dizendo que não é possível.
1: Eu acho.
0: Eu estou aqui dizendo, poxa, como é que se criou outra força tendo o Felipe mostrado tanta força agora no pleito?
1: Pois é, mas
0: é
1: aí...
0: É isso que eu estou dizendo.
1: Eu
0: várias
1: vi carros. Coisas,
0: Lucas pode vitaminar essa bancada dele de lá de onde ele estiver e fazer e dar autonomia. O pessoal dizer, olha, vocês não precisam dos empregos da prefeitura. Façam do jeito que tem que
1: eu
0: ser feito.
1: Eu vi carros em Bahia.
0: Por exemplo.
1: Que era o seguinte. O vereador fulano de tal, apoiando tal deputado e a foto de Luciene junto.
0: Luciene, realmente, mas eu já disse isso aqui já. Luciene é muito querida na cidade.
1: Pois pô, é.
0: Sabe? É muito querida.
1: O Luciene problema é de Luciene é o fofo.
0: É nosso Misael, que é o nosso cego. Léo, solta um torpedão aí pra gente ouvir um zap-zap aí pra gente.
2: Boa noite, Mano Costa. Boa noite, Caco Pereira.
1: Pereira,
2: boa
1: aí,
2: noite
1: gostei.
2: A todos dos 5.5. Passando para desejar, né? Feliz dia dos professores, né? Feliz dia dos educadores, né? Nossos amigos, a gente tem um monte de amigos professores, né? Professora. Também, né? Dizer que quem hoje está apagando as velinhas é o esposo de nossa amiga Josa Conselheira. Mariquinha hoje também está ficando mais nova, né? Apagando as velinhas. Né? Então, meu amigo Bandeira, meus parabéns, que Jesus te abençoe, que dê muita paz, muita saúde. E também mandar um alô para Everaldo, João Batista, Abelzinho, Wilson Tibiri, rapazão, você gosta muito, Maria do Relógio, Verinha da Saúde, minha amiga Estefânia Raquel Marocha, Valinho da Paz e a todos da 100.5.
0: Valeu, Mariquinha! Professor Wellington Alexandre está falando com você aí, é? Um abraço. Eu achei para o professor Wellington. Um abraço, professor. Um abraço.
1: Olha aí. Quem foi de Ingá que você falou? Não foi de Ingá, foi?
0: Não. Gurien.
1: Gurien. Abraço, Paula. Vamos é o seguinte, quando tiver...
0: Paula Tejano.
1: Você não falou isso ao vivo, não?
0: Não.
1: Você não falou isso ao vivo, não?
0: É...
1: Falou
0: vai,
1: ao vivo,
0: Léo,
1: falou?
0: Vai, passa aí, Léo. Vai para outra.
1: Esse programa hoje tá muito aleatório.
0: Tá totalmente.
1: Aí, ó. Após a aprovação do fim da 6x1, Lula promete passe livre nos finais de semana. Meu irmão, isso é um desespero. Eu nunca vi, não.
0: Rapaz, você é contra passe livre no final de semana?
1: Meu irmão.
0: Deixa o cara, velho.
1: Eita, velho, desesperado da molecha.
0: Não, ele tá jogando com as...
1: jogando com as
0: amigas dele. Seu cara não fez a mesma coisa em 2022?
1: Eu vou fazer igual o Cabo lá de Campina. Como assim? Meu amigo.
0: Seu cara fez a mesma coisa.
1: Meu cara não, eu não tenho cara.
0: Você
1: não.
0: Tem um cara.
1: Meus caras são meus filhos.
0: O pai desse cara que tá aí, que é seu cara também.
1: Os meus caras são Luan, Matheus e Marina.
0: Vai, passa aí, Léo, vai rolando aí.
3: Boa noite, pessoal da 100.5. Tudo bom? Aqui é a Márcia do Tibiri. Olha, até o momento não vieram o pau dar, não, viu?
0: Eita. Certo, vamos pedir de novo aqui. Tá certo, Márcia? Tá aí o secretário Jonatas Henrique, a cidadã Márcia, o recado que nós conversamos ontem à noite, tá aí na Avenida Conde, o pé de Castanhola, a poda dos pés de Castanhola, viu? Pronto, do jeito que eu pedi, ela tava ouvindo, tá aí ela dando o feedback.
1: Exatamente.
0: Então ela segue aguardando e a gente espera que o secretário resolva.
1: Continue dando feedback, Márcia. Bota aí.
2: Mano, Mariquinha hoje também está apagando as velinhas, viu? Mariquinha hoje está aniversariando junto com os professores.
1: Bota aí.
0: Mariquinha também.
1: Parabéns, Mariquinha.

0: Corta aí o áudio aí de professor Alexandre.
1: Oi, mano. Sim, sou eu. Sim.
0: Eu sou Wellington.
1: Aqui do Instituto.
0: Instituto Amigos. Mando
1: um grande abraço para a Graça Costa, para todos os professores. Tá? O programa é maravilhoso. Ligado no seu programa diariamente, tanto no seu como no de Aloysio. Tá? E a 100.5 é uma referência em toda a Paraíba como uma das melhores rádios. Muita paz, um forte abraço. Fica com Deus.
0: Professor Wellington Alexandre, um abraço, meu querido. Esse aí é homem de bem, viu? Gente boa demais. Alô, boa noite.
2: Boa noite. Mano.
0: Oi.
2: Mandar os parabéns aí pra minha amiguinha também, né? Mariquinha da Rodoviária, pai, tá aniversariando hoje também, né? Ela publicizou aí, né? Mariquinha, muita saúde, paz, felicidade. Muitos anos de vida, viu, pra você, pra seu esposo, toda a sua família. Grande amiga. Brevemente eu vou com a minha esposa conhecer você aí no, na Rodoviária aí de Santa Rita, viu? Tudo der certo. No mês que vem vou resolver um negócio aí do Bradesco e vou passar por aí, viu? Se Deus quiser. E também, mano, quero mandar um grande abraço para minha primeira professora, mano. Ela ainda está viva, graças a Deus, lá em São Miguel do Itaipu. É Dona Maria José de Miranda, viu? E parabenizar todos os professores, né? Da nossa Paraíba, do nosso Brasil, do mundo, né? Todo profissional passa pelo professor, né? E é uma classe que realmente tem que ganhar mais, tem que ser mais valorizada. Porque todos os profissionais, radialistas, todos, né? Todo mesmo passa pelo professor. Parabéns, esses guerreiros professores. Valeu, mano.
0: Valeu, João. Passei esse áudio aí, Léo.
3: Boa noite, mano Costa. Boa noite, Ricardo. Boa noite, Melk.
0: Melk.
3: Olha, eu não sou contra ouvinte nenhum. Eu não sou contra ouvinte nenhum.
0: Que é isso?
3: Mas vou pedir a vocês, pelo amor de Deus, pelo amor de Deus. Programa de rádio é tempo. É tempo. Vocês que querem mandar 40, 50 abraços, prepara um áudiozinho de 30 segundos, tá bom demais.
4: Aleluia!
3: Mano. Tá com a gota serena, mano. Vamos pelo menos usar a consciência. Beleza, meu irmão?
0: Valeu, Maurício. Quem mais? Quer que você tem para? Que horas são? Já tem break, não?
4: É agora, né?
0: Tem break? Então bora.
4: Olha aí, tá vendo? Mano, Costa lembrou do break, viu, Léo?
0: O break, a gente volta já.
4: Break é novo.

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9: Aí, tá vendo aí? Bota essa vinheta de novo, vai. Bota. Que cor bonita, rapaz.
10: Você que tava falando de homem feminino mais cedo, tá bem feminino essa sua, tá, essa sua vinheta.
9: Tá uma mulher cantando pra mim.
10: 18h43.
9: 6h43, alô, boa noite.
11: Ô, Carlos Pereira.
10: É o impossível.
11: Vou dar aqui os parabéns pra Mariquinha, né?
9: Ele não tinha ligado.
10: Mariquinha foi dizer que tava aniversariando, pronto, abriu a porta.
11: Só que eu me esqueci, já falou. E eu quero mandar um recado desse puletão na Jura aí, que vai estar expondo a minha vida. Se eu dou um alô pros amigos aí, porque eu tenho uns amigos que gostam muito de mim.
10: Você, olha, deixa eu lhe dizer uma coisa. Olha, escuta. Você tá me ouvindo? Nós já falamos sobre isso já algumas vezes. Seu problema não é. Você pode mandar abraço, você já disse a você que não tem problema. Até porque a única rádio que dá espaço a vocês pra fazer isso é essa rádio aqui. O que a gente não pode, Bilzinho, é passar 5, 10 minutos ouvindo abraço. A gente só pede a sua compreensão em relação a isso. Você não pode ocupar um espaço gigante enquanto só uma pessoa fala, seria você, outras 3, 4, 5 pessoas poderiam estar falando no mesmo espaço. É só isso.
11: Não, mas sei, mano.
10: Você não pode ocupar 5, 6, 7 minutos mandando abraço a troco de nada, Bilzinho. Só isso. A gente tá dizendo que não pode passar 5, 6, 7, 8 minutos mandando abraço. A gente tá dizendo que não pode. Só isso. Agora você ouve um nome, aí traz um nome pra cá, abraço. Todo dia você aumenta essa lista de abraço. Daqui a pouco não vai caber 2 horas de programa.
9: Vai ser Conexão Bilzinho.
10: Você faz isso na Correio lá com seu amigo David Martins e com seu amigo Marcos Daniel, não?
11: Não, eu participo lá.
10: Você passa 5 minutos mandando abraço lá na Correio, você não, porque eu já ouvi, eu escuto de manhã o programa, e quando você participa é bem ligeirinho, você fala, manda um abraço e desliga.
11: Mas é porque lá é só avexado e vocês não.
10: A gente é besta no caso, né?
11: Vocês passam isso comigo, entendeu?
10: A gente é besta, deve ser por isso.
11: Não, besta não.
10: A gente gosta muito de você sabe disso, mas não dá. 5, 6, 7, 8, 10 minutos de abraço não dá.
11: Olha, e...
10: Outro abraço?
11: Parabéns, né, pra... Mariquinha, né?
10: Mariquinha, pra Mariquinha da Rodoviária, tá bom.
11: E muito obrigado, irmão, desculpa aí qualquer
10: coisa. Não, tá tudo certo, você pode ligar, fica à vontade. Agora não dá pra gente ocupar parte do programa de abraço, né, meu filho?
11: Meu amigo aí.
10: Tá jóia.
11: Obrigado.
10: Um abraço.
9: Querido.
10: Te adora, Bilzinho. Maravilhoso. A gente se diverte com ele. Mas A rádio é um espaço comercial, as pessoas precisam participar, a gente precisa... Eu escuto, de vez em quando eu ouço, mas não escuto tanto o programa de David, não. Nada contra David. Na verdade, eu faço um zap. Eu acordo 5 da manhã e saio zapeando tudo que é rádio. E ele eu já ouvi algumas vezes, Bilzinho, participando, é ligeirinho. Porque lá na Correio, ou ele faz isso, ou não vão mais deixar ele falar. É assim. A Arapuã não fala mais, porque tanto fazer a Arapuã, brecou. A gente faz aqui de boa, tranquilo, a gente brinca, a gente ele faz rima. Mas não dá 5, 6, 8, 10 minutos de abraço, não dá. Infelizmente não dá, tem que se conscientizar. João se conscientizou. João, passa o recado dele, toca o barco. A Bilzinho tem que estar remoendo. Aí cada abraço que dá é um comentário. E vai insistir que a gente vai compreendendo, é uma diversão pra ele, tá tudo certo, sem problema, a gente compreende tudo isso. A gente até pede, muitas vezes, quando ele não liga, de Bilzinho...
9: Sente falta, né?
10: Bilzinho levou falta. Bilzinho hoje não ligou. Mas não dá, velho. Não dá. É um tempo muito extenso. Tem que conscientizar de participar todo dia dentro de um tempo que dá pra gente brincar, dá pra gente mandar abraço, de ligar o telefone de boa, de sossegar, de tocar o programa. Enquanto você ocupa 5, 6, 7 minutos de uma ligação, você perde outras 3, 4, 5 ligações. Eu ouvi? Só consciência.
9: Alô, boa noite.
0: Boa noite. Boa noite, Caco.
9: Boa noite, querido.
0: Mano Costa.
10: Fala, carregado.
0: É o cara. Um abraço pra todos os ouvintes, né? Que escuta 100.5. Quero parabenizar minha amiga Mariquinha Rodoviária pela data de aniversário. Desejo pra ela saúde e paz. E ao nosso amigo Bandeira Cabral. Aos dois juntos, você coloca aí uma marchinha de aniversário. Homenageando Bandeira Cabral e a nossa Bandeira. Amiga Mariquinha. Isso. Eu, muito obrigado, saúde e paz.
10: Valeu, Wilson. Um abraço, meu irmão. Bota aí os parabéns aí de novo.

0: Mano Costa, Luiz Vieira, Caco Pereira, aqui é de Java Pintor, estou na escuta. Um abraço para todos os
1: Valeu,
0: ouvintes.
1: Djalma.
0: Deus abençoe, fique todo com Deus. E o menino aí da bancada, todos da bancada. Abraço.
1: Valeu.
2: Finalzinho de tarde, boa
1: Eita, lá
2: noite,
1: vem ela.
2: finalzinho de tarde, né? Firme líder, escutando a melhor, né? Reforçando o apelo da Vanessa, minha
1: Vanessa.
2: prima, né?
1: Ah,
2: Daquela área
1: minha prima
2: direto
1: de
2: para
1: novo
2: Sinos
1: hoje, a minha prima.
2: Gerais, criadora de idosos. Quer encontrar um companheiro também, né? De 25 a
1: Sei.
2: 60 anos.
1: Ah.
2: DDD 839 8718 5472.
1: Aí o cara ali quer
2: 98718
1: atender ele. A coisa que é
2: 54
1: mais fácil do mundo é descobrir o
2: 72
1: que é.
2: DDD 83. É o WhatsApp da Vanessa.
3: Boa tarde, Mano
1: Olha o
3: Costa. Boa
1: Nan.
3: tarde, Caco Pereira. Aqui é o Nan, viu? Direto de Las Vegas Clube, viu, Mano Costa? Quero aqui agradecer mais uma vez ao prefeito Jackson e o vice Edinaldo da Delícia para mais uma ordem de serviço aqui no Alto das Populares, viu? Asfaltando essa rua do ginásio, viu, Mano Costa? Que vai do ginásio àquela BR que sobe para Alpargata, viu? Show de bola. Valeu, Edinaldo e Jackson. Quero deixar aqui um abraço aos irmãos Guarabira, ao Everaldo do Colégio, ao Lambu da Casa Pio, o Wilson de Tibre 2, o Bilzinho de São Miguel do Taipu, o Zé o Vigilante e o
1: Hoje é
3: Célio,
1: quinta,
3: viu,
1: né?
3: Mano
1: Hoje é
3: Costa,
1: quinta,
3: o
1: né?
3: açougueiro lá do Edelícia, viu, que escuta o programa todos os dias, pedindo um abraço para ele que está em casa neste momento escutando Conexão Líder, viu. Valeu, Célio. Aquele abraço, Mano Costa e Caco Pereira.
1: Valeu, Nan. Tem aqui telefone, né? Alô, boa noite.
4: Alô, boa noite.
1: Oi.
4: É Carlos Tibiri.
1: Fala, Carlos, manda.
4: Ó, tô entrando pra falar com vocês aí. Primeiramente, uma boa noite aí, né?
1: Boa
4: Deus abençoe
1: noite.
4: vocês. A respeito aqui da rua Bananeira, tô passando as fotos aqui.
1: Sim.
4: Assim, ficou show, né? Isso, graças a Deus. Agora, assim, tem uns motoqueiros, uns cabas travesti de motoqueiro, que não é motoqueiro, são vagabundos. É, porque tem que falar nada mesmo, porque
1: Vai.
4: o cabo empinando moto aqui.
1: Não, não, realmente, é sem futuro, sem futuro.
4: Empinando moto,
1: Sem futuro.
4: fazendo pega.
1: Sem futuro. Na Rua Bananeiras, é?
4: Na Rua Bananeira. Aí tem aqui do lado da minha casa, tem uma pizzaria. Bateu no rapaz aqui,
1: Aí,
4: da
1: sem
4: pizzaria,
1: futuro,
4: quebrou o
1: sem futuro, sem
4: braço,
1: futuro.
4: tá
1: Você
4: sem
1: tá certo, você tá
4: trabalhar.
1: certo.
5: O meu problema é porque bate, cai, bate e machuca o coitado, o
1: Era pro
5: cidadão de
1: cabo
5: bem.
1: cair e se lascar, né?
4: Pronto, aí o rapaz tá aqui sem trabalhar na pizzaria,
5: Eu também
4: botou
5: não
4: você pra
5: sou
4: trabalhar no lugar
5: disso.
4: dele. Eu nem
1: Se
4: sabia, né?
1: lasque.
4: Chegou ontem do Trauminha. Tem uma cirurgia no braço,
1: Você,
4: ela
1: não,
4: vem
1: ele, não, o
4: trabalhar.
1: carro tá certo, o carro tá certo, tá certo.
4: Assim, é louvar, se eu fez o asfalto, lá começa da caixa d'água até o mercadinho de primo, só tem duas lombadas. Do mercadinho de primo, de frente da delegacia, perto da pizzaria, pra lá não tem mais. Os cabas começam de manhã logo cedo. Aí tem a escola do EPAPS,
1: Sim.
4: tem a Machado de Assis e tem
1: Sim.
4: a Assembleia. Pra lá e pra
1: Certo.
4: cá, os senhorzinhos passando.
1: Pronto. Vamos
4: Aí,
1: pedir aqui para a instalação de quebra-molas na Rua
4: eu já
1: Bananeiras.
4: falei com um amigo da gente aí, que foi logo de Loura, ele disse que vai falar com o prefeito aí, falar também com, acho que é o secretário de
1: O
4: Infraestrutura.
1: Matheus.
4: É, pra ver se consegue, porque o negócio ali tá feio, viu? Já liguei pra polícia várias vezes, não foi nem lá, entendeu? Infelizmente, agora se eu tivesse andando errado de carro, bagunçando, já teria levado meu
1: É
4: carro já.
1: verdade, você tá certo. É isso mesmo.
4: Infelizmente, mas aí eu agradeço o espaço aí, viu?
1: Valeu.
4: Muito obrigado aí, Deus abençoe vocês.
1: Valeu, Carlos. Tá aí. Nosso Matheus vê a possibilidade de instalar alguns quebra-molas lá na Rua Bananeiras. Tá certo, não, Carlos, tá certo. Não tá errado, não. A rua recebeu asfalto. Aí os camaradas vão fazer pista de freestyle, de grau na rua onde moram pessoas. Atropelou o cara da pizzaria, enfim, um absurdo. Tá errado, não, tá certo. Essa reivindicação tá corretíssima. Pode rolar aí, viu, Léo?
3: Boa noite, meu amigo Mano Costa. Boa noite,
1: Paulinho da
3: Pereira.
1: Paz.
3: Boa noite, Neotex. Boa noite
1: Neotex.
3: aí, Luiz Vieira, que é
1: E
3: Paulo
1: Melqui,
3: da
1: fala,
3: Paz.
1: Melqui.
3: Primeiramente, mano, quero desejar meus parabéns para Dona Mariquinha do Viara, muitos anos de vida.
1: Foi a senha, viu?
3: Muita sabedoria. Boa noite para o nosso amigo Wilson, João Batista, Bilzinho, Everaldo, ele é do Padre, Nan, Niquinha, Belu, Preto Velho, Bildo do Fogão, Natanael, Cláudio, Renato, Luiz da Pai,
6: Malinha do Relógio. Boa noite, até amanhã, mano Costa.
1: Valeu, Paulinho. O que mais? Cadê o rapazão, hein?
5: Olha aí.
7: Oi, mano Costa, Caco. Hoje eu quero fazer uma homenagem às professoras, né?
1: Tá certo.
7: Professoras, dia das professoras. Certo. As professoras podiam ganhar bem.
1: Muito bem.
7: Mas ganham um
1: salário. Estão ganhando tão mesmo. Ruim também. Olha, não, mas então podia ganhar melhor. Bom, verdade.
7: Tem uma amiga aqui que é professora. Estudei no colégio Tiradentes.
1: Certo.
7: E quero mandar um abraço para todas as professoras.
1: Estudo Tiradentes na época de Noêmia, lá na Ivo Borges.
7: Deus abençoe, meu Deus, esse dia das professoras. Que era professora, era para ganhar. Para ganhar bem, mas infelizmente os políticos não olham. Professor. Um abraço aí para Aniba, Mira, Dona Maria Cardoso, Teca, Maria do Relógio, Padre da Paz, Mariquinha da Barraca. Eu tô na sintonia, viu?
8: Amiguinho de Santa Isabel tá ligado, viu?
1: Eita, amiguinho.
8: Mandar um aí para Capuã, que tá na escuta, viu?
1: Toda o pai gota. De Luiz Neto. Olha o raio atrás dele.
8: Secretário, tá ligado, hein? Na 100.5. Um alô aí pros irmãos Guarabira. Para todo o Panem.
1: Meu?
8: Para todo do mercado. E João Segurança que tá ligado. Também.
9: Boa noite, mano. Tô passando pra te desejar uma boa noite. Tá se aproximando o final de semana.
1: Gilson!
9: Tô aqui na audiência, tô na escuta, viu?
1: Aí,
9: tô
1: eleitor da direita aí, caba direito, caba homem, meu amigo pessoal aí.
5: Todo eleitor da direita é caba homem, rapaz.
1: Não.
5: Caba homem. Aqui, ó, Léo Tec.
1: Todo não.
5: Eleitor da direita.
1: Tem umas almas cebosas aí, pelo amor de Deus.
5: Não conheço, não.
1: Meu amigo Gilson, um abraço, Gilson. Um orgulho de ser amigo desse cara. Aqui, ó, aí é um homem de bem.
5: Falar em
1: mas eleitor... Tem umas almas...
5: Falar em eleitor que, da direita, merda. Eu não vi ninguém da imprensa falar da depredação de patrimônio público domingo lá na Paulista, dos atos de vandalismo, de terrorismo, porque se a coitada da menina que escreveu lá perdeu o mané com batom, pegou 17 anos...
1: Eu tenho uma tese pra isso aí.
5: Por que é que os bandidos... que picharam e quebraram patrimônio público em São Paulo, não vão ser condenados.
1: Aqueles infiltrados do PT que depredaram a capital federal no 8 de janeiro.
5: Cadê?
1: Infiltrados da esquerda que entraram no meio do Sim. povo de bem e quebraram a Praça dos Três Poderes. A mesma coisa no domingo.
5: Foi, né?
1: Infiltrados da direita. Quebraram tudo pra dizer que foi o PT.
5: Ah, sabe uma coisa que eu percebi?
1: Ah.
5: A imprensa paraibana. Mas assim, não é um.
1: Nós vivemos num estado
5: não,
1: eminentemente.
5: Livre.
1: Não,
5: cada
1: não.
5: um fala o que quer.
1: Olha, deixa eu falar. E aí,
5: não, deixa eu falar
1: os,
5: você
1: os
5: falar.
1: Números mostram.
5: Sim.
1: Nós vivemos num estado eminentemente de esquerda.
5: Que conversa.
1: Nós temos uma. O Caco, pelo amor de
5: Deus.
1: Na
5: verdade, vivemos.
1: Nós temos 20%. Olha, a direita paraibana tem seus 20% do seu dos votos do eleitorado certos. Garantidos.
5: Tu percebeu que é?
1: Garantiram a Efraim 500 mil votos.
5: Sim.
1: E desses 500 mil votos que foram dados a Efraim, dilua todos, que você vai ver que vai dar exatamente a votação de todos os eleitos da direita.
5: Certo. Você percebeu que
1: não tem força, a direita na Paraíba não tem força para chegar a um governo do Estado.
5: Mas eu não tô falando de...
1: A direita paraibana não tem força para ser maioria ainda. Pode ser que tenha daqui a algum tempo, mas ainda não tem.
5: Eu concordo plenamente.
1: E a parcela que vota na direita elege os seus.
5: Eu concordo.
1: Ponto.
5: Concordo plenamente.
1: Isso é uma realidade. E isso é louvável.
5: Sim, claro.
1: Isso é louvável.
5: Fez a maior bancada ideológica da Assembleia da direita.
1: Proporcionalmente aos números que obteve no pleito, fez a maior bancada, proporcionalmente Sim. aos números, ao percentual, Não. foi feita a maior bancada.
5: A maior bancada ideológica é a do PL, porque veja só.
1: Eu diria a maior bancada proporcional Sim, é a do PL, independente da ideologia.
5: Não, mas quando eu falo de maior bancada ideológica é pelo seguinte... PP não é ideológico, não adianta dizer que é.
1: Não, PP não. PP, República é centrão, cara.
5: Centrão.
1: Acabou.
5: Então, não, aí vamos lá. PT fez 3.
1: PT, da federação, né?
5: Tá. E PSB fez 3. Então o PL, sozinho, fez o mesmo número de deputados
1: que os... É porque tem Jô, né? No PCdoB e Anderson Monteiro no PV.
5: Isso.
1: Compôs
5: isso,
1: os cinco, né?
5: Isso. Tá. Entendeu? Então, assim, é a maior bancada. Mas o que eu estava dizendo, né, não é nem isso. É incrível. E assim, entenda, eu digo que é incrível e é legítimo.
1: Metade dos votos de Efraim, Gilberto teve. Sim.
5: Não, e veja só, o que eu estou dizendo que é incrível e é legítimo. Eu estava conversando com o Joelma Alves.
1: Sim.
5: Assim, eu sempre disse...
1: Joelma é Adriano do Futebol Clube.
5: É, não, e Branco Mendes, né?
1: Branco, é?
5: É. Eu estava conversando com o Joelma o seguinte, que ela estava... A gente tava falando...
1: Magra, minha amiga tá magra.
5: Bonita, viu?
1: Magra.
5: E aí ela postou um print que um cara disse, o que é que eu faço pra lhe conquistar? Ela disse, vota em Lula.
1: Tá? Tome!
5: E aí a gente conversando, tudo.
1: Ela tá morando em Bahia ainda?
5: Acho que não.
1: Morava em Bahia, a última vez que eu falei com ela.
5: Ela posta numa academia, acho que no Bessa, alguma coisa assim. Que é que acontece? As pessoas preferem, e isso é um lamento, transformar opinião política em querela pessoal.
1: Cada um pode ter a sua.
5: É claro, claro. E eu estava falando exatamente isso com o Joelma, porque nós pensamos politicamente diferentes e nos damos muito bem.
1: Irmão, todo mundo... Bicho, cada um faça da sua vida o que tiver afim,
5: pois
1: cara.
5: É, cara. Irmão, olha, nós vamos terminar.
1: Já?
5: Já, tá na hora. Tá ouvindo, não?
1: 59, ó.
5: Léo não avisa que tá na hora. Léo começa a botar a voz do Brasil baixinho ali pra gente ouvir. Agora, eu acho que a gente deveria terminar esse programa toda semana com música.
1: Qual seria de hoje?
5: A de hoje seria a sua música.
1: Qual é a minha música?
5: A Pepeu Gomes.
1: Mas, rapaz... Cara, isso... Eu gosto disso aí, cara. Não, não me afeta, não.
5: Eu acho que cada um de nós poderia escolher a própria música.
1: Entendeu? A sua seria qual?
5: Todo mundo gosta de mim, do Traje a Rigor.
1: Iludido.
5: Era a música que eu usava na hora H, lá no Conde, com Tatiana.
1: Iludido.
5: Porque Tatiana não gostava de mim.
1: Depois aí ela acabou te amando.
5: Hoje é manhinha.
1: Até amanhã, 5 da tarde, a gente volta com mais moído nesse negócio aqui. Valeu!
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11: Justiça ainda vai enviar ao Amazonas bombeiros e viaturas para reforçar a equipe da Força Nacional de Segurança Pública que trabalha no enfrentamento aos incêndios florestais no estado.
12: Conectividade em rodovias federais e estaduais.
13: Lançada a política para reduzir áreas sem cobertura de celular. Luana Karen.
14: Para viabilizar a ampliação da conectividade nas estradas, está o compartilhamento de sinal entre as operadoras.
15: Hoje é dia do professor.
16: Brasil tem mais de 2 milhões e 400 mil docentes na educação básica.
15: E o que é ser professor no país? Ouvimos docentes e alunos que destacam a importância da profissão.
17: Quero desejar um feliz dia dos professores a todos os mestres que nos ensinam e nos inspiram todos os dias. Parabéns pelo seu dia.
16: Na apresentação da Voz do Brasil, Luciano Seixas e Mariana Jungmann.
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16: A segurança nas rodovias é um dos pontos da Política Nacional de Conectividade em Rodovias, lançada hoje.
15: O projeto prevê dobrar a cobertura de telefonia móvel nas estradas federais.
16: A iniciativa busca reduzir áreas sem sinal, aumentando a segurança dos motoristas.
14: Lançada na sede da Bolsa de Valores em São Paulo, há a Política Nacional de Conectividade em Rodovias. A medida prevê a conexão de internet em toda a extensão das BR-101, 116, 135, 163, 242 e 364. De acordo com o ministro das Comunicações, Frederico Filho, entre as ações para viabilizar a ampliação da conectividade nas estradas, está o compartilhamento de sinal entre as operadoras.
18: As operadoras vão abrir o sinal entre si, onde uma operadora ao longo da rodovia, não necessariamente a própria operadora vai ter a cobertura completa, tá? Então isso já vai ter um acordo entre as operadoras, que representa 13 mil quilômetros essa iniciativa.
14: O ministro dos Transportes, Jorge Santoro, acredita que com a conectividade será possível reforçar a prevenção de acidentes, melhorar a logística e aumentar a segurança das cargas que transitam nas rodovias do país.
19: E isso vai gerar um mecanismo de segurança segurança pública muito eficiente para a gente poder avançar no controle das nossas cargas pelo país.
14: Com conectividade, motoristas e passageiros também terão melhores condições de pedir ajuda em emergências, comunicar acidentes e acionar serviços de socorro, como o SAMU e os bombeiros, além de facilitar a comunicação durante os deslocamentos. Reportagem Luana Karen. O governo federal, em ação conjunta com vários órgãos, atua para combater os incêndios florestais no estado do Amazonas.
16: O Ministério da Justiça e Segurança Pública vai enviar até a semana que vem bombeiros da Força Nacional para reforçar a operação por conta dos efeitos do El Niño.
14: A Polícia Federal abriu investigação para apurar possível ação humana na origem dos incêndios.
20: Até 21 de outubro, o Ministério da Justiça e Segurança Pública vai enviar ao Amazonas 29 bombeiros e 9 viaturas para reforçar a equipe da Força Nacional de Segurança Pública que trabalha no enfrentamento aos incêndios florestais no estado. Com mais este apoio, chega a 160 o número de profissionais que atuam na floresta para conter o avanço dos focos de calor. Segundo o Centro Gestor e Operacional do Sistema de Proteção da Amazônia, Sensipan, o Amazonas registrou 1.380 focos de incêndio nos 10 primeiros dias de outubro. Mas, de acordo com o ministro do Meio Ambiente e Mudança do Clima, João Paulo Capobianco, o quadro já começa a mudar.
21: Houve uma redução nos eventos de queimadas e incêndios e há um indicativo de redução de novos focos. Precisamos intensificar as ações.
20: O ministro também afirmou que a Polícia Federal vai investigar possível ação humana na origem dos incêndios.
21: O novo passo agora é a investigação criminal para identificar quem está operando esse conjunto enorme de incêndios e verificar se há uma organização por trás disso.
20: O Ministério da Integração e do Desenvolvimento Regional reconheceu a situação de emergência decretada pelo governo do Amazonas em 36 municípios do estado. Além de Manaus, o Maitá, Lábrea e Apuí, no sul amazonense, também vão receber apoio para ações de prevenção e combate aos incêndios florestais. Os estados também estão capacitando 5 mil bombeiros, brigadistas e integrantes de povos e comunidades tradicionais com apoio do Fundo Amazônia. Reportagem Graziele Bezerra.
16: A Companhia Nacional de Abastecimento, Conab, divulgou nesta quinta-feira o primeiro levantamento da safra de grãos 2026-2027.
14: De acordo com a pesquisa, a produção brasileira pode ultrapassar 367 milhões de toneladas.
16: A projeção para o novo ciclo indica crescimento de 1,4% no volume a ser colhido.
22: A estimativa é que a produção de grãos no país seja de 367 milhões e 100 mil toneladas. Os dados foram divulgados pela Companhia Nacional de Abastecimento, a Conab. De acordo com a pesquisa, a produção de soja pode chegar a 181 milhões e 600 mil toneladas, com aumento na área semeada. Com isso, as exportações de soja em grãos estão estimadas em 117 milhões de toneladas. Fabiano Vasconcelos é gerente de acompanhamento de safras da Conab. Ele explica que as condições climáticas de outubro influenciaram no desenvolvimento dos plantios no país.
23: Em relação à temperatura, isso é importante porque a gente tem visto aí temperaturas acima da média em grande parte do país, né, de uma maneira geral, especialmente ali na região norte, nordeste, centro-oeste. E a previsão para outubro, a previsão do IMED também indica temperaturas médias favoráveis ali ao desenvolvimento das lavouras em grande parte do país.
22: Para o milho, o volume total da produção pode chegar a 148 milhões de toneladas. Para o ciclo 2026-2027, a Conab também prevê um aumento de 6,6% no consumo interno do cereal, impulsionado pela produção de etanol. Com locução de Thaís de Araújo, reportagem Márcia Fernandes.
14: O Dia Mundial da Alimentação é celebrado no dia 16 de outubro.
16: No Brasil, o Programa de Aquisição de Alimentos leva a produção de agricultores familiares para diversos segmentos da sociedade.
14: Entre eles, as cozinhas solidárias, que alimentam pessoas em situação de vulnerabilidade social.
0: Em Brasília, o Programa de Aquisição de Alimentos, o PAA, conecta produtores rurais a organizações comunitárias que preparam refeições para a população em situação de vulnerabilidade social. A produtora rural Rosana Alves do Nascimento, de São Sebastião, no Distrito Federal, trabalha há mais de 20 anos na atividade e relata sua experiência com o programa.
2: Tem o produtor que está lá com sua produção sem ter como escoar e tem as pessoas que estão precisando do alimento.
0: O Programa de Aquisição de Alimentos compra produtos da agricultura familiar e destina alimentos a iniciativas de atendimento à população em situação de insegurança alimentar. Entre as iniciativas estão as cozinhas solidárias. No Distrito Federal, a cozinha solidária Comidinha da Vovó participa dessa atividade. A responsável pelo espaço, Mãe Maria do Cerrado, relata as dificuldades enfrentadas antes de ter acesso aos alimentos.
3: Quantas vezes a gente ia para a feira, no final da feira, tudo que jogavam fora, a gente pegava. A gente pegava o que eles chamavam de lixo.
0: No Distrito Federal, a Companhia Nacional de Abastecimento, a Conab, coordena a execução do programa em parceria com associações e cooperativas de agricultores familiares. Segundo a superintendente regional da Conab, no DF, Regina Célia Santos, cerca de 30 associações e cooperativas participam do programa que permite a comercialização da produção de agricultores familiares.
4: Estamos falando aí num público com certeza de mais de 1.000 agricultores familiares individuais que conseguem escoar seus alimentos.
0: A ministra do Desenvolvimento Agrário e Agricultura Familiar, Fernanda Machiavelli, destaca a importância do trabalho conjunto entre produtores rurais e organizações comunitárias.
4: Isso se deve ao trabalho integrado da sociedade civil que se organizou e criou esses espaços das cozinhas solidárias, levando o alimento que hoje chega nas comunidades urbanas, alimentando as famílias brasileiras.
0: Entre 2023 e 2026, o programa de aquisição de alimentos atendeu 140 mil agricultores. Em todo o país, mais de 2.600 cozinhas solidárias foram mapeadas. Reportagem Pablo Mundim.
16: Pois é, e as cozinhas solidárias são parte de um sistema maior que está completando 20 anos.
24: É o Sistema Nacional de Segurança Alimentar e Nutricional, o SISAM, que reúne e dá estrutura às políticas públicas de combate à fome.
16: Nós conversamos com Valéria Buriti, secretária extraordinária de combate à fome e à pobreza do governo federal, sobre o funcionamento do SISAM e a participação da sociedade civil, de estados e de municípios. Acompanhe.
24: Olá, secretária Valéria, bem-vinda à Voz do Brasil, um prazer ter a senhora conosco para a gente falar de 20 anos, né, do Sistema Nacional de Segurança Alimentar e Nutricional, o SISAM. A senhora pode começar, então, explicando para a gente o que é o SISAM, como é que ele se relaciona com a saída do Brasil do mapa da fome?
25: Claro. Primeiro, agradecer a oportunidade de estar aqui. Eu sempre fico muito emocionada de estar na Voz do Brasil, um programa que eu escuto desde criança. Então, é sempre uma emoção estar aqui com vocês, agradecer o espaço. E o Sistema Nacional de Segurança Alimentar e Nutricional, o SISAM, assim como existe um SUS para garantir a saúde, assim como existe o SUAS, né, para garantir proteção para as pessoas mais vulneráveis, foi criado um sistema para garantir a alimentação como direito. Então, quando a gente olha para as causas de fome, de insegurança alimentar, obesidade, as diferentes formas, né, de insegurança alimentar, a gente vê que precisa trabalhar garantia de renda para que as pessoas possam comprar comida, produção de alimentos, para a gente ter produção de alimentos e disponibilidade de alimentos, cuidar do preço dos alimentos, é passar informação para que as pessoas, quando comprem alimentos que façam bem para a saúde, ou seja, a gente está falando de um conjunto de ações. E o sistema, ele visa justamente isso, garantir que cada ministério tenha como objetivo comum isso, todas as minhas políticas vão ter impacto para garantir o direito à alimentação e pensar também como que essas políticas podem se integrar. E uma outra dimensão importante desse sistema é também dialogar com a sociedade civil para entender quais são os problemas que o governo tem que superar, se as políticas públicas estão sendo bem executadas, estão gerando resultado, para que a gente consiga atingir esse objetivo de garantir o direito à alimentação.
24: Pois é, vamos destrinchar tudo isso um pouco mais, porque o SISAM está estruturado em três pilares, a gente vai falar sobre todos eles, e um deles é essa coordenação governamental, né? Quais são as políticas públicas que hoje são abarcadas pelo SISAM, as políticas de governo federal?
25: Bem, eu acho que a primeira que eu acho que vale a gente destacar é justamente a gente retomar todas as pesquisas, informação, para entender como que está a situação de segurança alimentar e nutricional do nosso país, né? Onde que a gente tem mais problemas, né? Olhar também para toda a situação de produção de alimentos. Então, a primeira política é essa da gente ter um conjunto de informações para a gente se organizar como governo e trabalhar melhor. E, a partir daí, a gente mobiliza os ministérios. Então, a gente tem um plano de segurança alimentar e nutricional que vai reunir aí programas como Bolsa Família, para garantir renda, vai garantir programas de fortalecimento da produção de alimentos, vai garantir alimentação escolar, o reajuste do valor repassado para alimentação escolar. Então, essas ações, elas estão reunidas num plano para que a gente consiga, juntando esse conjunto de ações do governo, garantir alimentação para todas as pessoas, considerando as diferentes realidades que a gente tem no nosso país, né?
1: E você mencionou também a questão da sociedade civil, né? A gente tem um pilar estruturado na participação social no CISAM, que quer dizer que o governo não pensa sozinho o combate à fome, né? Como é que funciona essa interação com a sociedade civil?
25: Ótimo. Então, essa pergunta é importante porque a participação social, ela é uma parte importante desse sistema. Quando a gente olha, por exemplo, para o programa de aquisição de alimentos, que é um programa que compra da agricultura familiar e entrega para a rede de assistência social, foi um programa criado no Conceia. Quando a gente olha para o Programa Nacional para fortalecer a agricultura familiar, quando a gente pensa no Plano Safra, ele foi criado no Conceia, que é o Conselho de Participação da Segurança Alimentar e Nutricional. Então, a participação social, ela é fundamental para que aquilo que a gente faz seja efetivo. Por quê? A sociedade vai dizer quais são os problemas que ela está vivendo, né? E a partir dessa vivência com a sua realidade é que a gente vai construir uma política pública.
1: E aí ela traz para o governo, né?
25: Exatamente. Isso? Cisternas, por exemplo, surge da sociedade. As pessoas que viviam na região do semiárido começam a captar água da chuva para consumir água da chuva, para a produção de alimentos. E isso vira uma política pública. Agora, na pandemia, a gente teve outro exemplo, que são as cozinhas solidárias, né? Então, as comunidades que se organizaram para entregar refeições. Isso hoje também é uma política pública. Então, a participação social, ela garante que as políticas sejam mais responsivas, que ela consiga, de fato, enfrentar os problemas que a gente tem para garantir a alimentação em diferentes contextos.
1: Agora, a gente tem também a esfera federativa, que é o terceiro pilar, que não é menos importante, porque é lá no estado, no município, que as políticas são aplicadas na ponta, né? Queria que a senhora também falasse um pouco sobre como é essa interação.
25: Perfeito. De fato, é no município que as pessoas vivem, né? Então, é lá que elas vão ter acesso a um restaurante comunitário, a uma cozinha, a uma feira, a alimentação escolar. É lá que elas são, né, encontram os centros de referência e assistência social para ter acesso ao Bolsa Família. Então, o município é onde as pessoas vivem e é onde as políticas públicas chegam, de fato, para alcançar as pessoas. O governo federal dialoga, organiza, coordena, cofinancia programas, o Estado tem esse papel de coordenar os municípios e organizar políticas que são maiores, mais abrangentes, e no município a vida das pessoas acontece. Então, o CISAM busca organizar essa grande conversa, governo federal, governo estadual, governo municipal, como que a gente pode acompanhar essa situação de segurança alimentar, que estratégias conjuntas a gente pode ter para garantir que as pessoas se alimentem bem. E agora, quando a gente fez o Plano Brasil Sem Fome, foi muito importante esse processo de mobilizar estados e municípios para que eles colocassem esse tema na agenda. E aí a gente junta esses esforços do governo federal, do governo estadual, do governo municipal, e com isso a gente consegue melhores resultados, porque é mais gente trabalhando junto para o mesmo objetivo, que é garantir a alimentação adequada.
1: E é a prefeitura também que mapeia, né, onde é que estão, a prefeitura que sabe onde é que estão as pessoas que precisam desse tipo de política também, né?
25: Exatamente. E primeiro, a gente tem muitos recursos federais que são geridos pela prefeitura. Então, mesmo os programas que têm recurso do governo federal, a prefeitura tem essa responsabilidade de fazer a gestão desses recursos, né? Por Bolsa Família, por exemplo, que é um recurso que sai do governo federal, mas quem faz a gestão é a prefeitura. Então, é importante ter esse diálogo para que a gente consiga se organizar. E a gente tem algumas pesquisas com o nosso IBGE que mostra que tem muitas ações nos municípios de segurança alimentar, desde feiras, agricultura urbana, compra da agricultura familiar. Então, é importante esse diálogo para que essas ações estejam melhor organizadas e possam ser mais efetivas.
24: Muito bem, nós conversamos com Valéria Buriti, secretária extraordinária de combate à fome e à pobreza. Muito obrigada, secretária, pela sua entrevista à Voz do Brasil.
25: Eu que agradeço, Mariana, um prazer poder falar dos 20 anos do CISAM aqui.
16: Hoje, 15 de outubro, é o Dia do Professor, uma data para celebrar quem dedica a vida a formar o futuro do país.
12: De acordo com dados do Censo Escolar, o Brasil tem mais de 2 milhões e 400 mil docentes na educação básica, com ampla maioria feminina.
16: O levantamento foi divulgado hoje pelo Instituto Nacional de Estudos e Pesquisas Educacionais Anísio Teixeira, o INEP.
5: O que é ser professor? É muito mais do que ensinar a ler, escrever ou fazer contas. É compartilhar conhecimento, despertar a curiosidade e ajudar a transformar vidas. É o que responderam alguns professores que conversamos.
6: Eu sou o professor Guilherme Schinzel e ser professor para mim é ajudar uma geração a pensar, a entender o universo e também ser um mediador de forma humana no mundo em que a IA está dominando, fazendo com que eles consigam resolver problemas, pensar de maneira abstrata e combater informações que são erradas através do método científico e usando a física como base para todo o procedimento de aprendizado.
7: Meu nome é Lúcia Oliveira, sou professora de português. Ser professor é ser evolução na sociedade, transformando vidas, transformando o mundo.
8: Sou Matheus Antônio, sou professor de biologia e para mim ser professor é dar voz para quem não tem voz e caminhar junto com quem trabalha junto com a gente, com quem aprende conosco. A minha percepção é que quem estrutura uma sociedade, né, desde o início somos nós, professores.
5: O Brasil conta com mais de 2 milhões e 400 mil professores na educação básica, segundo dados do Censo Escolar relativos a 2025. Os números foram divulgados pelo INEP nesta quinta-feira. As mulheres representam a maioria dos profissionais. Em 2025, eram quase 1 milhão e 900 mil professoras, o equivalente a 78,8%. Do total. E neste Dia do Professor, os alunos trazem seu agradecimento aos mestres de sala de aula.
9: Meu nome é Maria Catarina e quero agradecer todos os professores do Brasil.
10: Olá, meu nome é Bruno, eu tenho 13 anos e estou no sétimo ano. Pela minha vida, já passaram muitos ótimos professores e tenho certeza de que muitos outros passarão pelo meu caminho. Por isso, quero agradecer todos os que escolheram essa bela profissão e desejar um feliz dia a todos os professores.
26: Olá, o meu nome é Evers, hoje é dia de comemorar. Quero desejar um feliz dia dos professores a todos os mestres que nos ensinam e nos inspiram todos os dias. Parabéns pelo seu dia.
5: Mais informações sobre a pesquisa em gov.br.
26: A todos os mestres que nos ensinam e nos inspiram todos os dias. Parabéns pelo seu dia.
5: Mais informações sobre a

0: www.cursos.gov.br e escolher a formação desejada.
1: A plataforma também oferece cursos para quem quer ampliar os conhecimentos e utilizar novas ferramentas no dia a dia escolar.
0: As fortes chuvas que atingem grandes centros urbanos costumam deixar prejuízos, sobretudo nas comunidades periféricas.
1: Para reduzir impactos de eventos climáticos extremos, a ciência está buscando soluções práticas e econômicas.
0: Uma pesquisa da Universidade Federal de Pernambuco encontrou uma medida simples para conter as enxurradas em áreas vulneráveis.
1: Você fica sabendo mais sobre essa alternativa no quadro Ciência na Prática.
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3: As memórias das fortes chuvas que arrasaram a cidade do Recife em maio de 2022 foram cruciais para a proteção de áreas de morro em zonas periféricas da capital pernambucana. Uma pesquisa mostra como o excesso de concreto nas cidades acelera o fluxo da água e agrava inundações.
4: Meu nome é Camila Salgueiro, atualmente eu sou doutoranda de engenharia civil. Atuo bastante na área de drenagem urbana, modelagem hidrológica. A minha pesquisa, ela surgiu da minha vivência como cidadã recifense e sentiu na pele as consequências desse grande evento. E foi ainda mais delicada em áreas de morro, porque são áreas que a gente tem uma alta vulnerabilidade.
3: Após cruzar dados da Defesa Civil e analisar áreas críticas, como o Morro do Imbura de Cima, o estudo aponta que a solução não exige necessariamente grandes obras de infraestrutura. Alternativas aplicadas nas residências podem ser a chave para reter a água das chuvas.
4: Quando a gente tem mais vegetação, esse solo vai reter mais água. E quando a gente tem mais concreto, a gente tem o aumento do escoamento. A gente encontrou como medida adaptativa que mais estava de acordo com aquele morro específico, os reservatórios de armazenamento de água. Aquela água que antes escoava, elas começaram a ser retidas por essas caixas d'água que ficavam próximas aos telhados.
3: O objetivo da pesquisa agora é tirar a ideia do papel e aplicar as técnicas na vida concreta, diante de um clima cada vez mais imprevisível.
4: Para a gente resolver alguns problemas de drenagem, não necessariamente a gente precisa construir grandes estruturas. A gente conseguiu entender que algumas soluções atuam na água escoada antes que ela chegue no sistema de drenagem. Os eventos extremos, eles não vão parar de acontecer. E a gente está no momento de adaptar a nossa realidade para isso.
3: Acompanhe a pesquisa na página da Universidade Federal de Pernambuco. E esse foi o Ciência na Prática, com produção de Warby Calil e edição de Edinaldo Júnior. E nosso encontro com o Saber Científico volta na próxima semana. Até lá!
0: E que tal começar o ano vivendo de perto o dia a dia de um pesquisador? Estudantes do segundo ano do ensino médio e professores da rede pública estadual podem se inscrever no programa Futuras Cientistas 2027 até o dia 26 de outubro.
1: São 470 vagas gratuitas para incentivar a participação de mulheres nas áreas de ciência, tecnologia, engenharia e matemática.
0: As selecionadas vão participar de atividades de pesquisa em universidades e laboratórios, presencialmente ou pela internet, entre os dias 4 e 29 de janeiro do ano que vem.
1: Para se inscrever, é só acessar o site futurascientistas.com.br. Mas atenção, é preciso ter cadastro na plataforma Lattes do CNPq.
0: E essas foram as notícias do governo federal.
1: Uma realização da Secretaria de Comunicação Social da Presidência da República.
0: Com produção da empresa Brasil de Comunicação.
1: Fique agora com as notícias do Poder Judiciário e do Congresso Nacional. Boa noite.
0: Boa noite e até amanhã.
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7: Supremo Tribunal Federal invalida a cobrança previdenciária de empregadores rurais, pessoas físicas, no período anterior a 1º de janeiro de 2018.
8: Após decisão do presidente do Superior Tribunal de Justiça, está mantido o jogo entre Vasco e Boca Juniors no Maracanã.
7: Tribunal Superior Eleitoral aprova mudanças nas regras de propaganda eleitoral entre turnos.
8: Boa noite, eu sou Marcela Luiza.
7: E eu sou Walter Lima.
8: O plenário do Supremo Tribunal Federal decidiu nesta quinta-feira que é inconstitucional a cobrança previdenciária ao Fundo de Assistência do Trabalhador Rural, o FUNRURAL, de empregadores rurais, pessoas

0: físicas sobre a venda da produção no período anterior a 1º de janeiro de 2018.
1: O Fundo Rural é uma contribuição para a Previdência Social cobrada sobre a venda de produtos rurais. Marcelo Della Libera.
2: O caso chegou ao Supremo por meio de uma ação da Associação Brasileira de Frigoríficos, a Abrafrigo. A entidade questionava a cobrança da contribuição sobre o valor das vendas dos produtos rurais. Antes, o cálculo era feito com base na folha de pagamento dos funcionários. Os ministros também analisaram se as empresas que compravam os produtos rurais eram responsáveis por recolher essa contribuição em nome dos produtores. Por maioria, o Supremo seguiu o entendimento do ministro Dias Toffoli, que reajustou o voto na sessão desta quinta-feira. Para ele, a lei da época não definiu todos os elementos necessários para criar a cobrança sobre a venda da produção rural. Com isso, a contribuição foi considerada inconstitucional para o período anterior a 1º de janeiro de 2018. A modulação dos efeitos da decisão será definida posteriormente.
0: A proposta de emenda à Constituição, que reduz a jornada semanal para 40 horas e acaba com a escala 6x1, foi aprovada no Congresso Nacional.
1: Agora as mudanças serão graduais e começam 2 meses após a publicação da emenda. Breno Perrucci.
3: É isso aí. Essa aprovação dá direito a 2 dias de repouso remunerado por semana aos trabalhadores, um deles preferencialmente aos domingos, sem redução salarial. Com isso, a jornada de trabalho passa para 40 horas, limitada a 8 horas diárias, o que fortalece o cuidado com a saúde do trabalhador e a promoção do trabalho decente.
0: Após decisão do presidente do Superior Tribunal de Justiça, ministro Luiz Felipe Salomão, está mantido o jogo entre Vasco e Boca Juniors pela semifinal da Sul-Americana no Maracanã, no Rio de Janeiro.
1: A partida será terça-feira, 20 de outubro, às 9h30 da noite. Fátima Uchoa.
4: A Fla-Flu Serviços, empresa criada por Flamengo e Fluminense para a gestão do complexo do Maracanã, pediu a suspensão da decisão da Justiça do Rio que autorizou o jogo no estádio, alegando que poderia agravar o desgaste do gramado em razão do curto intervalo entre os jogos e apontou possíveis riscos à segurança. A empresa também questionou a transferência ou a remarcação da partida de basquete entre Flamengo e Botafogo prevista para o Maracanãzinho. Mas o ministro Salomão entendeu que a Fla-Flu não tem legitimidade jurídica para esse tipo de pedido no STJ, já que por se tratar de empresa privada, não atua na defesa de interesse público. Além disso, não apresentou elementos concretos que demonstrassem risco grave à ordem ou à segurança públicas.
0: O Tribunal Superior Eleitoral aprovou mudanças nas regras de propaganda eleitoral entre turnos.
1: A principal mudança cria uma exceção ao prazo de 48 horas para o uso em campanha de endereços eletrônicos registrados na Justiça Eleitoral entre o primeiro e o segundo turno das eleições. Vitor Struck.
5: Com a alteração, as candidaturas poderão usar os endereços eletrônicos de campanha imediatamente após o registro na Justiça Eleitoral. Para o presidente do TSE, o ministro Cássio Nunes Marques, a mudança tem o objetivo de assegurar a utilização efetiva dos meios digitais de comunicação, favorecendo a ampla circulação de ideias e propostas, sem prejuízos à fiscalização.
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0: Uma boa noite.
1: E até amanhã.
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8: Eu sou Humberto Pinheiro e estes são os destaques de hoje do Jornal do Senado, que começa agora. Senado aprova aumento do limite de faturamento do MEI para até R$ 140 mil. Aprovada MP que exige exame para exercício da medicina. PEC da Segurança Pública. Presidente do Senado adia votação devido a impasse sobre o texto. Boa noite. Quem trabalha por conta própria poderá faturar mais, sem precisar deixar a categoria de microempreendedor individual, o MEI. O Senado aprovou hoje o projeto que amplia gradualmente o limite de faturamento anual, dos atuais R$ 80 mil para R$ 110 mil reais, e posteriormente para R$ 140 mil reais. A mudança pode beneficiar milhões de pequenos empreendedores. Os detalhes com o repórter Alexandre Campos.
9: Essa mudança vai corrigir distorções geradas pela inflação, que de 2016 para cá foi de 55,4%. Sem qualquer ajuste no limite de enquadramento, muitos microempreendedores individuais passaram a faturar mais que R$ 81 mil por ano e, com isso, perderam os benefícios do Simples Nacional. Relator do projeto em plenário, o senador Carlos Fávaro, do PSD de Mato Grosso, destacou a importância da iniciativa para esse segmento.
10: O regime MEI frequentemente constitui a primeira etapa da trajetória empresarial. É este ambiente simplificado que trabalhadores autônomos, prestadores de serviço, pequenos comerciantes e produtores rurais iniciam a sua experiência empreendedora.
9: O projeto, que segue para a sanção presidencial, ainda permite que esses empresários individuais possam contratar até 2 empregados que recebam um salário mínimo mensal ou o piso da categoria. Atualmente, o limite é de apenas 1 empregado. Além disso, o texto prevê o perdão de dívidas com a União, constituídas até 13 de outubro deste ano, referentes à contribuição para a Seguridade Social do empresário na condição de contribuinte individual, bem como os juros e multas a elas associados.
8: E o presidente do Senado, Davi Alcolumbre, anunciou hoje que o Congresso vai promulgar, nesta sexta-feira, 2 emendas à Constituição, a que acaba com a escala de 6 dias de trabalho por 1 de descanso e garante 2 folgas a cada 5 dias trabalhados, sem redução salarial, e a que assegura a aposentadoria especial e regras de estabilidade para agentes comunitários de saúde e de combate às endemias. Durante a votação da proposta sobre a jornada de trabalho, nesta quarta-feira, Alcolumbre afirmou que a mudança representa uma transformação significativa para os trabalhadores brasileiros. Os detalhes com o repórter Herman Kulitz.
11: Ao abrir a sessão deliberativa, Davi Alcolumbre destacou que cumpriu a promessa de levar o fim da escala 6-1 ao plenário logo após o primeiro turno das eleições. O presidente do Senado ressaltou que 1 dia a mais de folga representa uma mudança gigantesca para quem acorda cedo e pega transporte público, permitindo mais convivência com a família, cuidados com a saúde e tempo para o descanso.
12: À primeira vista, pode parecer uma mudança sutil, mas para quem acorda cedo, pega ônibus lotado, cumpre sua jornada e volta para casa no fim do dia, esta mudança é gigantesca. Um dia a mais de descanso é mais tempo para a família. É mais tempo para acompanhar a vida dos seus filhos, para visitar os seus pais, para estar presente.
11: Com a nova jornada, os trabalhadores passam a ter direito a 2 dias de descanso remunerado, sendo um deles preferencialmente aos domingos. A proposição ainda proíbe a redução do salário nominal, proporcional ou de qualquer espécie.
8: A nova avaliação sobre a qualidade da formação dos futuros médicos foi aprovada pelo Senado na tarde de hoje. A medida provisória cria o ENAMED, exame que avalia a formação médica no país. Repórter Patrícia Oliveira.
13: A comissão mista do Congresso, criada para analisar a medida provisória que exige o ENAMED para o exercício da profissão de medicina, aprovou o relatório do deputado Dr. Luizinho, do Progressistas do Rio de Janeiro. O texto propõe 3 etapas de avaliação: ao final do 2º, do 4º e do 6º ano de curso.
14: Sem um estudante apresentar desempenho suficiente nas primeiras etapas, haverá tempo hábil para identificação de lacunas de aprendizado e adoção de medidas corretivas.
13: O presidente da comissão, o senador Camilo Santana, do PT do Ceará, elogiou o trabalho conjunto para a elaboração do texto.
15: Uma construção coletiva, de um consenso, para que a gente possa garantir a melhoria da qualidade dos nossos formandos na área da medicina, que é crucial para a vida do cidadão e cidadã brasileira.
13: Cursos de medicina que apresentarem desempenho insatisfatório poderão ser submetidos à supervisão pelo MEC. A legislação atual prevê sanções como redução no número de vagas autorizadas e a suspensão de vestibulares para a medicina.
8: A senadora Daniela Ribeiro, do PP da Paraíba, ressaltou a importância da educação e do pensamento crítico para o exercício da cidadania. A parlamentar também criticou a polarização política e afirmou que a divisão tem feito mal ao país. Ao citar o segundo turno das eleições, marcada para o próximo dia 25, quando serão eleitos o presidente da República e governadores de 5 estados e do Distrito Federal, Daniela Ribeiro defendeu que a população exerça o direito ao voto com consciência crítica. A senadora ainda fez um apelo para que os eleitores analisem as propostas dos candidatos e não se baseiem apenas em manchetes e publicações nas redes sociais.
16: É bom que possamos, durante esse período, fazer uma reflexão que não seja de manchetes ou de lacração em celulares, mas uma pesquisa sobre trabalho, sobre compromisso, sobre democracia.
8: Hoje, 15 de outubro, é Dia do Professor. No Senado, projetos em análise buscam valorizar a carreira docente. Entre as propostas, incentivos para a entrada de jovens na profissão e até a garantia de isenção do imposto de renda para professores. Os detalhes com o repórter Rodrigo Rezende.
17: O Censo Escolar de 2024 aponta que o Brasil possui cerca de 2,4 milhões de professores, sendo que 1,9 milhão de profissionais são da rede pública. Mas há um risco de um apagão de profissionais na educação básica. O Congresso discute diversos projetos para atrair jovens à carreira docente. Um deles, apresentado pelo senador Fabiano Contarato, do PT do Espírito Santo, quer isentar do imposto de renda os docentes que ganham até 10 mil reais.
18: Eu apresentei um projeto de lei para garantir isenção de imposto de renda para todo professor da rede pública, privada, da educação básica ao ensino superior e ganhar até 10 mil reais. É mais uma forma de você valorizar quem transforma o sonho em realidade.
17: Também está em debate no Senado, na Comissão de Educação, uma proposta que estabelece que professores e outros profissionais da educação que trabalham em escolas públicas, estaduais, distritais e municipais tenham direito à mesma alimentação escolar oferecida aos estudantes durante o período letivo. A relatoria do senador Paulo Paim, do PT do Rio Grande do Sul.
8: E o presidente do Senado, Davi Alcolumbre, decidiu retirar de pauta a proposta de emenda à Constituição da Segurança Pública. A proposta, que reorganiza a segurança pública no país e prevê regras mais rigorosas contra facções criminosas, milícias e autores de crimes violentos, estava na pauta da sessão desta tarde. O texto recebeu parecer favorável do senador Rogério Carvalho, do PT de Sergipe. Segundo Alcolumbre, devido ao impasse sobre pontos do texto, entre eles a inclusão da redução da maioridade penal, é preciso dar mais tempo para o consenso. A PEC prevê maior integração entre as forças de segurança da União, dos estados e dos municípios, além de mudanças no sistema prisional, na atividade de inteligência e no financiamento do setor. A proposta também determina punições mais duras para integrantes de facções e milícias, amplia os direitos das vítimas de crimes e abre caminho para a criação de polícias municipais. O texto ainda busca garantir repasses de recursos federais para a segurança pública e o sistema prisional. Com edição de Paula Groba e trabalhos técnicos de Eliseu Caires, o Jornal do Senado fica por aqui. Acompanhe agora as notícias da Câmara dos Deputados. Boa noite e até amanhã.
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20: Plenário da Câmara perdoa dívidas do microempreendedor individual.
21: Avança a proposta que extingue taxa paga pelas operadoras de celulares.
20: Plenário rejeita o uso de recursos públicos para socorrer bancos em crise.
2: Boa noite. Deputados rejeitam texto apresentado pelo relator ao projeto que permite o uso de recursos públicos para salvar bancos em dificuldade. O repórter Antônio Vital tem os detalhes.
3: Por uma diferença de apenas 5 votos, o plenário da Câmara rejeitou o texto apresentado pelo relator a um projeto que criava novas regras para enfrentar crises em bancos e outras instituições financeiras. Entre outras medidas, a proposta permitia o uso de recursos públicos para socorrer bancos em situações excepcionais, como crises que ameacem a estabilidade do sistema financeiro. Nesses casos, o governo federal poderia conceder empréstimos ou realizar capitalização temporária das instituições. O projeto foi apresentado pelo governo em 2019, ainda na administração Jair Bolsonaro, e foi alterada pelo relator, deputado Marcelo Queiroz, do PSDB do Rio de Janeiro. A proposta que foi a voto mantinha o atual Fundo Garantidor de Crédito, financiado pelos próprios bancos para garantir depósitos de clientes de bancos em dificuldades. E, além disso, criava outro fundo, chamado Fundo de Resolução, destinado a ajudar os bancos por meio de empréstimos e capitalização. O projeto também previa uma sequência para o eventual socorro com dinheiro público. Primeiro, algumas dívidas deveriam ser assumidas por acionistas e determinados credores. Em seguida, seriam usados recursos do Fundo de Resolução. Se essas medidas fossem insuficientes, o governo federal poderia emprestar recursos ao fundo com a anuência do Conselho Monetário Nacional e posterior análise pelo Senado. A proposta foi criticada pelo governo. O deputado Tadeu Venere, do PT do Paraná, disse que as condições para o uso de recursos públicos eram vagas.
22: Há nesse projeto uma situação que preocupa muito, que é colocar recursos públicos em caso de haver problemas com os bancos que, porventura, tenham dificuldade econômica. Eu lembro que o PROE, lá em 1995, já fez isso, a um custo de 16 bilhões de reais à época, por conta de 5 bancos. Agora não se fala em 5 bancos, 6 bancos, 1 banco, 2 bancos. Se fala em problema sistêmico. Mas sistêmico é muito genérico, senhor presidente.
3: O relator, deputado Marcelo Queiroz, do PSDB do Rio de Janeiro, disse que as medidas previstas no projeto já são adotadas em diversos países e que é necessária uma proposta que evite o risco para a economia provocada por dificuldade de grandes instituições financeiras.
23: O que esse projeto está fazendo aqui é exatamente fortalecendo e impedindo uma crise. Agora, o projeto ele estabelece 7 travas. Ora, óbvio, se quebrar um dos 3 maiores bancos, qual é a outra solução que não seja o uso de dinheiro público? Qual? O que, que a gente vai fazer? Se quebrar um dos 4 principais bancos do Brasil, a gente vai cruzar os braços? Tudo que a gente não quer é a política interferindo para salvar banco.
3: A rejeição da proposta não significa que o projeto original será arquivado. Existem brechas regimentais para a retomada da votação, o que vai depender de decisão da mesa diretora da Câmara. Após a rejeição do texto, a sessão foi encerrada. Da Rádio Câmara, de Brasília, Antônio Vital.
20: Mauro Benevides Filho, do União do Ceará, foi contra o projeto que permite ao Tesouro Nacional socorrer bancos e alerta para o uso de recursos públicos sem autorização prévia do Congresso e sem garantias suficientes de que os responsáveis respondam pelas dívidas.
2: Mauro Benevides Filho lembra que o sistema bancário já dispõe do Fundo Garantidor. Ele cita problemas dos bancos de Brasília e Master, diz que apresentou uma emenda ao projeto para reforçar a responsabilização patrimonial dos envolvidos, mas pede a rejeição imediata do texto.
19: Trabalho.
20: Leonardo Monteiro, do PT de Minas Gerais, defende a mudança na organização da jornada de trabalho com 40 horas semanais e 2 dias de descanso sem redução salarial. Segundo ele, a mudança torna as condições de trabalho mais justas, beneficiando todos os trabalhadores.
2: Leonardo Monteiro cita sua trajetória e de outros agentes públicos como trabalhadores, para reforçar a importância dos sindicatos e da participação política na defesa dos direitos trabalhistas. Ele pede atenção da população à votação no Senado para o fim da escala 6x1.
19: Ciência e tecnologia.
20: Economia para empresas de telecomunicações está mais próxima com a aprovação de um projeto pela Câmara. O texto ainda precisa ser examinado pelo Senado. A reportagem é de Paula Bittar.
0: A Comissão de Constituição e Justiça da Câmara aprovou uma proposta que elimina a incidência da taxa de fiscalização de funcionamento sobre telefones celulares. A taxa é um dos itens que compõe o Fundo de Fiscalização das Telecomunicações, Fistel, utilizado para custear as atividades da Agência Nacional
1: Nacional de Telecomunicações. De acordo com a legislação, a tarifa, cujo valor por celular é de R$ 13,00 por ano, é paga pelas concessionárias, permissionárias e autorizadas de serviços de telecomunicação e de radiofrequência. A proposta que elimina a incidência da taxa de fiscalização de funcionamento sobre telefones celulares segue agora para a análise do Senado Federal. Da Rádio Câmara de Brasília, Paula Bittar.
19: Eleições.
2: Dandara, do PT de Minas Gerais, agradece aos mais de 100 mil eleitores que garantiram sua reeleição e reafirma seu compromisso com os trabalhadores. Ela defende o fim da escala 6x1 e alerta para possíveis articulações que, segundo afirma, poderiam prejudicar a medida.
20: Dandara também denuncia o que considera restrições à divulgação de conteúdos políticos nas redes sociais e anuncia um canal para receber relatos de possíveis casos de censura digital. Ela afirma que pretende encaminhar as denúncias a organismos internacionais de direitos humanos.
2: Carla Dixon, do PL, lamenta não ter sido reeleita. Apesar disso, ela reafirma seu compromisso com as famílias ativas típicas do Rio Grande do Norte e cobra do Parlamento a votação de projetos de assistência e geração de renda para mães cuidadoras.
20: Entre as propostas defendidas por Carla Dixon estão a criação do MEI atípico, que permitiria o empreendedorismo sem a perda imediata do benefício de prestação continuada. Ela também reivindica simplificar a comprovação das condições de saúde de pessoas com deficiência.
2: Paulo Soares, do Podemos de São Paulo, encerra seu mandato com um balanço de suas ações pela saúde pública em Jaú e região, citando as Santas Casas, o Hospital Amaral Carvalho e a construção de um ambulatório médico de especialidades.
20: O deputado ressalta também a defesa dos setores calçadistas de Jaú e Coreiro de Bocaina. Segundo Paulo Soares, ainda que ele tenha passado pouco tempo no Legislativo, foi o suficiente para aprender que é possível construir um país melhor trabalhando pela população, mesmo sem mandato.
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19: Educação.
2: Soraya Santos, do PL do Rio de Janeiro, defende mais apoio nas escolas para crianças com altas habilidades e superdotação. A deputada pede ainda medidas para facilitar o acesso à avaliação especializada, principalmente para famílias que não podem pagar pelos exames.
20: Soraya Santos propõe a criação de um prêmio para reconhecer boas práticas de escolas, educadores e alunos na inclusão dessas crianças. Segundo ela, a iniciativa dá visibilidade a esses estudantes e incentiva um sistema educacional mais preparado para atender às suas necessidades.
19: Homenagem.
2: Piso salarial e plano de cargos e salários são algumas conquistas dos professores nos últimos anos. O presidente da Comissão de Educação da Câmara destacou esses e outros avanços para a categoria em entrevista ao repórter Luiz Cláudio Canuto.
5: 15 de outubro é Dia do Professor, uma comemoração estabelecida em 63, durante o governo João Goulart. O Brasil tem 2 milhões e 400 mil professores, que ensinam 47 milhões de estudantes. O presidente da Comissão de Educação da Câmara, deputado Benes Leocádio, do União do Rio Grande do Norte, em entrevista ao programa Painel Eletrônico da Rádio Câmara, afirmou que um dos desafios da educação hoje é a inteligência artificial. Ele, que morava na zona rural, tinha como grande barreira pesquisar em bibliotecas ou procurar um livro necessário para pesquisa. A passagem das décadas melhorou as condições dos alunos e também as dos professores.
6: A carreira passou a ter um reconhecimento e um respeito com plano de cargos, carreira e salário, com a lei que introduziu o piso do professor, a 11.738/2008, né, que foi um avanço muito grande, e agora com a decisão do Supremo Tribunal Federal, que garante também essa paridade para os professores contratados, porque antigamente a gente via muito na gestão pública contratação precária de profissionais ou de professores que, ao término do período letivo, eram dispensados.
5: Neste ano, houve aumento do piso salarial em 5,4%. O valor passou a ser de R$ 5.130,00 para uma jornada de 40 horas semanais. O presidente da Comissão de Educação lembrou a previsão constitucional que obriga os entes federados a investirem 25% da receita de impostos e transferências em educação. O deputado Benes Leocádio destaca que o papel do Legislativo tem sido cumprido por meio de avanços no setor, como a aprovação do novo Plano Nacional de Educação.
6: Que é uma das metas a serem alcançadas, é essa formação ao máximo possível. É verdade que a gente tem pessoas que entraram há algumas décadas na carreira do magistério que ainda não tiveram essa condição, mas hoje a oferta, as condições que são colocadas para os profissionais são muito melhores e muito mais amplos. Eu acho que não é mais desculpa dizer que o poder público não cria essas condições. Hoje a gente vê as parcerias com as universidades públicas, com universidades privadas, com cursos de formação, para preparar esse professor.
5: O novo Plano Nacional de Educação para o período até 2036 foi sancionado em abril. Ele prevê aumento progressivo de investimento público em educação para 7,5% do Produto Interno Bruto em 2033 e de 10% do PIB em 2036. O plano também cria o Programa Nacional de Infraestrutura Escolar, destinando no mínimo 85% dos recursos para a educação básica. A origem do Dia do Professor remonta ao dia 15 de outubro de 1827, quando o imperador Dom Pedro I assinou um decreto que criou as escolas de primeiras letras no Brasil. Da Rádio Câmara de Brasília, Luiz Cláudio Canuto.
7: Esporte. Júlio César Ribeiro, do Republicanos do Distrito Federal, reafirma o empenho pelo fortalecimento do esporte como instrumento de inclusão social. O deputado aponta a área entre as prioridades de seu mandato, ao lado da educação e da proteção de crianças, idosos e pessoas com deficiência.
9: Júlio César Ribeiro agradece aos mais de 90 mil eleitores que o reconduziram à Câmara dos Deputados nesta eleição. O parlamentar ressalta a trajetória de 14 anos de vida pública e se compromete a manter o diálogo com as comunidades do Distrito Federal para atender às demandas da população.
7: Saúde. Ismael, do PL de Santa Catarina, manifesta preocupação com uma possível revogação da resolução que estabelece regras para o funcionamento das comunidades terapêuticas. Ele pede esclarecimentos ao governo e defende mais discussões sobre mudanças na regulamentação.
9: Ismael alega que a revogação compromete critérios de acolhimento e tratamento de pessoas com dependência química. Ele cita um levantamento sobre 513 comunidades terapêuticas que, segundo afirma, aponta resultados positivos na reabilitação de pessoas que concluíram o programa.
7: Economia. O plenário da Câmara aprovou o projeto do governo que reajusta o limite de faturamento e perdoa dívidas de microempreendedores individuais. Quem acompanhou e tem os detalhes é o repórter Antônio Vital.
3: A Câmara dos Deputados aprovou o projeto do governo que aumenta o limite de receita bruta anual para os microempreendedores individuais, os MEIs. O projeto também perdoa dívidas dos microempreendedores com o governo federal. A medida beneficia aqueles que estão inscritos na dívida ativa até 13 de outubro de 2026, por conta de débitos com a Previdência. Hoje, podem ser enquadrados como MEI, pagando menos impostos, microempreendedores que faturem até R$ 81 mil reais por ano. O projeto aprovado aumenta esse limite para R$ 140 mil reais a partir de 2028. No ano que vem, regra de transição estabelece receita bruta de R$ 110 mil reais. O projeto também permite que o MEI contrate até dois empregados. Hoje, pode contratar apenas um. O texto aprovado concede ainda mais facilidades para os MEIs nas licitações públicas. A proposta atualiza para aproximadamente R$100 mil o valor das compras do governo destinadas exclusivamente a fornecedores que são microempreendedores individuais, no lugar dos atuais R$80 mil. Também permite que sejam realizadas licitações exclusivas para microempreendedores individuais em contratações de até R$25 mil. Ao apresentar a proposta, o governo argumentou que o limite de enquadramento como MEI está desatualizado desde 2018 e que o reajuste vai permitir um incremento dessas atividades. O impacto da medida é estimado em R$ 1,57 bilhão em 2027, R$ 3,15 bilhões em 2028 e R$ 3,38 bilhões em 2029. Já o benefício de perdão de dívidas abrange débitos que estão em cobrança administrativa ou judicial, parceladas ou não, inclusive aquelas objeto de acordos. A condição é que o microempreendedor abra mão de ações judiciais. A votação da proposta foi criticada pela oposição. Deputados do Novo e do PL cobraram cumprimento de acordo que teria sido feito com o governo quando a Câmara aprovou a proposta de emenda à Constituição que prevê o fim da escala 6x1. Esse acordo envolvia a aprovação da proposta em troca do reajuste do MEI e dos limites de faturamento para que uma pequena empresa seja enquadrada no Simples, o que ficou de fora do texto. O deputado Cabo Gilberto Silva, do PL da Paraíba, líder da oposição, disse que o texto aprovado tem objetivos eleitorais e criticou o presidente Lula.
10: Ele passa 4 anos aumentando imposto, criando novos impostos, prejudicando a classe produtiva, aumentando o preço dos produtos. O país bate recorde de empresas quebradas literalmente. Aí, senhor presidente, chegando 12 dias das eleições, ele vem com o pacote de bondade, achando que o povo brasileiro é idiota ou é burro, que vai acreditar nele mais uma vez.
3: O relator da proposta, o deputado Rubens Pereira Júnior, do PT do Maranhão, reuniu em uma mesma proposta 2 projetos do governo, um sobre o reajuste do MEI e o outro sobre o perdão das dívidas. Ele disse que as medidas previstas vão gerar empregos e aquecer a economia.
10: Na hora que é para a gente perdoar as dívidas dos pequenos, aí todo mundo vem reclamar. O que nós queremos é aliviar para esse microempreendedor individual para que ele possa retornar suas atividades no mercado, que dessa forma aquece a economia, gera mais emprego e, mais do que isso, a ampliação da faixa do MEI, essa é a medida mais importante. Hoje a faixa é de R$80 mil. Não tem reajuste há 8 anos.
3: O projeto que aumenta o limite de receita bruta anual, perdoa dívidas e facilita a participação de MEIs em licitações públicas, seguiu para análise do Senado. Da Rádio Câmara, de Brasília, Antônio Vital.
21: Merlon Solano, do PT do Piauí, celebra ações do governo federal para fortalecer os MEIs, oferecendo o perdão de dívidas tributárias e ampliando sua capacidade de investimento, defendendo essas medidas diante de críticas relacionadas ao ajuste fiscal e ao período eleitoral.
20: Merlon Solano compara o apoio aos microempreendedores que, segundo ele, geram emprego e renda à anistia ao agronegócio aprovada pelo Congresso e rebate a crítica de que as ações são populistas, alegando que o governo ainda está empossado e defende os trabalhadores do país.
19: Segurança Pública.
21: Para Maurício Carvalho, do União de Rondônia, é indiscutível a vulnerabilidade de menores de 14 anos em casos de estupro. Por isso, o deputado é autor de uma proposta para impedir que alegados vínculos afetivos ou o aval de pais irresponsáveis sejam usados para afastar o crime.
20: Maurício Carvalho argumenta que a medida fecha brechas interpretativas que tentam justificar abusos como união familiar. Ele acrescenta que o texto aumenta as penas para os agressores, pune responsáveis coniventes e prevê a perda do poder familiar para blindar as vítimas.
21: Neto Carleto, do Avante da Bahia, quer criar o Cadastro Nacional de Agressores de Crianças e Adolescentes. O projeto, de autoria do deputado, obriga escolas, creches e entidades sociais a consultarem o banco de dados antes de contratarem funcionários ou voluntários.
20: Neto Carleto argumenta que a falta de um cadastro unificado permite que condenados voltem a trabalhar perto de menores. Ele ressalta que o sistema seria gerido pelo Ministério da Justiça com acesso restrito e checagem preventiva de antecedentes, respeitando as normas de proteção de dados.
21: O projeto endurece a punição para o feminicídio quando houver histórico de agressão contra a vítima. A autora, Alessandra Haber, do Podemos do Pará, incluiu no texto o aumento da pena nos casos em que o agressor já possuir registros policiais, processos judiciais ou condenações anteriores.
20: Doutora Alessandra Haber pontua que o feminicídio é o desfecho de um ciclo contínuo de abusos e ameaças no ambiente familiar. Ela destaca que a comprovação de agressões prévias demonstra maior gravidade na conduta do criminoso, justificando uma resposta penal mais severa do Estado.
21: Termina agora o Jornal Câmara dos Deputados, produzido pela Rádio Câmara, com trabalhos técnicos de José Adilson e apresentação de José Carlos Andrade e Márcio Aquilissardi. Uma boa noite para você.
20: Uma ótima noite. A Voz do Brasil volta amanhã.
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Eu convido a você a dar um abraço nessa pessoa que você tanto ama. E se você não está perto dessa pessoa, liga para ela, diga: eu te amo, você é muito importante para mim.

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1: Peça para o Senhor fazer um milagre na sua vida, porque hoje a salvação entra na sua casa.

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